0: diminuiu 4% entre beneficiários do Bolsa Família. As hospitalizações por abuso de álcool e outras drogas caem 17%.
1: Na apresentação da Voz do Brasil, Mariana Jungmann e Luciano Seixas.
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1: Entregas na saúde e na educação.
2: Em Juazeiro do Norte, no Ceará, ônibus escolares e unidades odontológicas móveis estão sendo destinadas a municípios do estado.
1: O repórter Nazi Brum tem os detalhes ao vivo aqui no estúdio da Voz do Brasil. Boa noite, Nazi.
3: Olá, boa noite, Luciano, Mariana, ouvintes da Voz do Brasil. Olha, são 40 novos ônibus escolares que vão para o transporte escolar em 40 municípios do estado. Um investimento de 18 milhões de reais por meio do novo Programa de Aceleração do Crescimento Novo PAC. Os veículos contam com equipamentos de segurança e todos possuem ar-condicionado, o que dá mais conforto para as crianças. No total, o governo do Brasil prevê a entrega de 1.500 ônibus escolares em todo o país no programa de renovação de frota. Já na área da saúde, o Ceará está recebendo 29 unidades odontológicas móveis que vão fornecer atendimento em áreas remotas ou de difícil acesso. Essas unidades realizam procedimentos clínicos, ações de prevenção e promoção da saúde bucal, ampliando o acesso à população aos serviços do Sistema Único de Saúde. E o presidente Lula participa daqui a pouco dessas entregas lá em Juazeiro do Norte. Mariana e Luciano.
2: Obrigada, Nazi Brum, pelas informações ao vivo aqui na Voz do Brasil.
1: Uma obra estratégica que promete reduzir custos no transporte e aumentar a competitividade do Brasil.
2: Também lá no Ceará, o presidente Lula entregou hoje mais 100 quilômetros da ferrovia transnordestina.
1: Quando pronta, ela vai transportar mais de 30 milhões de toneladas de cargas por ano, integrando o Nordeste aos principais corredores logísticos do país.
4: A bordo de um trem, o presidente Lula visitou as obras da Transnordestina no Ceará e entregou mais 101 quilômetros da ferrovia, no trecho entre Acopiara e Quixeramobim. Também foram entregues 100 novos vagões graneleiros fabricados pela indústria nacional para o transporte de grãos e fertilizantes. Outros 433 ainda serão produzidos. Lula anunciou também investimentos de 600 milhões de reais para acelerar a execução da obra e destacou o impacto da ferrovia no desenvolvimento econômico da região.
5: Esta é uma estrada de ferro vital para a perspectiva de desenvolvimento dessa região. Ela envolve o estado do Piauí, envolve o estado de Pernambuco, envolve o estado do Ceará. Mas o Rio Grande do Norte diz que quer um pedacinho dela também. Alagoas quer um pedacinho da estrada de ferro, Rio Grande do Norte quer um pedacinho. Se isso aqui der certo, vai ter um pedacinho para todo mundo, porque essa é a obrigação nossa de levar possibilidade de desenvolvimento para as pessoas desse país.
4: Com a entrega dos novos trechos, a ferrovia passa a contar com 777 quilômetros concluídos. Quando finalizada, em 2027, a Transnordestina terá 1.206 quilômetros de extensão, desde o Piauí até o Ceará, atravessando 53 municípios nordestinos e consolidando um novo eixo logístico. Dos 15 bilhões de reais estimados para concluir a obra, a ferrovia recebeu 11 bilhões até maio deste ano. O ministro dos Transportes, Jorge Santoro, lembra que investir em ferrovias é melhorar a vida da população.
6: Ferrovia cria um fenômeno chamado aglomeração. Juntar atividades econômicas, juntar equipamentos públicos, reduzindo o custo, aumentando a produtividade, melhorando a vida das pessoas.
4: A Transnordestina terá capacidade para transportar mais de 30 milhões de toneladas de carga por ano, reduzindo o custo com transporte e fortalecendo o escoamento de grãos, fertilizantes, combustíveis, cimento e minério. Reportagem Graziele Bezerra.
2: E hoje o presidente Lula esteve em Luiz Gomes, no Rio Grande do Norte, para inaugurar o túnel Major Salles, uma das obras mais importantes do ramal do Apodi, que vai levar água ao oeste do Rio Grande do Norte e reforçar a segurança hídrica da região.
1: O ramal do Apodi vai beneficiar cerca de 750 mil pessoas em 54 municípios dos estados do Rio Grande do Norte, Paraíba e Ceará.
7: Com 6,5 km de extensão, o túnel Major Salles vence o trecho mais complexo do ramal do Apodi e faz a ligação entre a Paraíba e o Rio Grande do Norte. A estrutura recebeu investimentos de mais de R$85 milhões e terá capacidade para transportar até 20 metros cúbicos de água por segundo. O ramal faz parte do projeto de integração do Rio São Francisco e, quando concluído, vai beneficiar cerca de 750 mil pessoas em 54 municípios do Rio Grande do Norte, Paraíba e Ceará. Uma obra complexa que vai levar água e desenvolvimento para a região, disse o ministro da Integração e do Desenvolvimento Regional, Valdez Góes.
8: O ramal do Apodi foi R$1,5 bilhão. Só o túnel Major Salles foi mais de R$80 milhões para fazer. Para a água chegar, matar a sede e produzir emprego e renda.
7: Mais do que uma grande obra de engenharia, o túnel representa esperança para uma região marcada por longos períodos de estiagem. A chegada das águas do Velho Chico significa mais segurança para o abastecimento das cidades, fortalecimento da agricultura e melhores condições de vida para quem convive há décadas com a seca. A ministra da Casa Civil, Miriam Belchior, lembra que foram anos de empenho para realizar o maior projeto hídrico do país.
9: Nós fizemos um número gigantesco de reuniões para resolver problemas. Quantas vezes eu sobrevoei o eixo norte e o eixo leste para ver o andamento das obras. Foram muitos anos para a gente garantir que essas obras estejam hoje beneficiando a população aqui do Rio Grande do Norte.
7: O túnel Major Salles integra o trecho final do ramal do Apodi. Ao todo, o projeto de integração soma 477 quilômetros de canais em dois eixos. Com a obra, 12 milhões de pessoas vão ser beneficiadas em 390 municípios de Pernambuco, Paraíba, Ceará e Rio Grande do Norte. É água para a população do semiárido, mais produção e mais dignidade a quem sempre precisou conviver com a escassez e a fome, disse o presidente Lula.
5: Eu fico imaginando a quantidade de séculos que o povo do semiárido espera água. A seca é um fenômeno da natureza que a gente não briga com a natureza. Mas a fome, por conta da seca, é falta de credibilidade e de caráter de quem governa o país ou os estados.
7: No Rio Grande do Norte, o governo do Brasil também entregou 20 ônibus escolares por meio do novo PAC. Os veículos vão reforçar o transporte de estudantes, principalmente nas áreas rurais. Reportagem Pablo Mundim.
2: As empresas estatais federais brasileiras tiveram lucro de quase R$170 bilhões em 2025.
1: Um aumento de 45% em relação ao ano anterior.
2: Mais recursos e também mais investimentos para políticas públicas de apoio ao cidadão.
10: O lucro acumulado em três anos se aproxima dos R$484 bilhões. Os dados estão no relatório agregado das empresas estatais de 2025, divulgados nesta quinta-feira pelo Ministério da Gestão. Quase 5% de toda a riqueza produzida no país foi resultado de investimentos das estatais federais. 2025 também marca o crescimento dos investimentos dessas empresas. São R$115 bilhões e R$900 milhões, um aumento de 115% comparado a 2022. A Conab, por exemplo, executou o maior programa de aquisição de alimentos da história. Foram compradas aproximadamente 88 mil toneladas de alimentos em 2025. E a Petrobras atingiu a maior produção de petróleo desde quando foi criada. De acordo com a secretária de Coordenação e Governança das Empresas Estatais, Elisa Leonel, para além do lucro expressivo e da contribuição com o orçamento do país, o impacto social dessas empresas é bem claro no dia a dia da população brasileira.
11: A Embrapa, com a pesquisa agropecuária, que gera uma segurança alimentar e uma produtividade no campo brasileiro inestimável. As empresas hospitalares, que têm prestado apoio fundamental ao SUS, são cerca de 51 hospitais nas redes hospitalares de empresas estatais federais. E os aeroportos regionais, por exemplo, que a Infraero gere e que são necessários num país de dimensão continental.
10: Outro ponto de destaque é a atuação de estatais como o Serpro, que usa as melhores tecnologias para garantir soberania digital, processando e armazenando em território nacional os dados dos brasileiros. Reportagem Carlos Oliveira.
1: O o Bolsa Família traz impactos na saúde dos beneficiários.
2: Foi o que mostrou estudos da Fiocruz com organizações parceiras.
1: O risco de morte materna, por exemplo, é 30%

0: mortalidade infantil, a nutrição infantil, a doenças infecciosas como a tuberculose, HIV, AIDS, hanseníase, né? Ficou muito sólido a ideia de que há um efeito positivo do Bolsa Família na saúde da população brasileira.
1: Entre mais de 4 milhões de bebês nascidos vivos, as gestantes beneficiadas pelo Bolsa Família apresentaram uma probabilidade 11% menor de ter bebês com baixo peso. E o risco de morte por causas relacionadas à gravidez e ao parto foi até 31% menor em comparação com aquelas que não recebiam o benefício. Segundo os pesquisadores, o resultado está associado ao maior acesso ao pré-natal e aos serviços de saúde estimulados pelas condicionalidades do programa. Como explica Rafael Osório, secretário de Avaliação, Gestão da Informação e Cadastro Único do Ministério do Desenvolvimento e Assistência Social, Família e Combate à Fome.
2: As gestantes têm que fazer o pré-natal, as nutrizes têm que levar suas crianças recém-nascidas para fazer o acompanhamento do desenvolvimento, a medição do peso e da altura para saber se a criança está se desenvolvendo bem. A vacinação, a condicionalidade, ela traz a família para o serviço.
1: Ainda entre os achados das pesquisas, está que o risco de morte por doenças cardiovasculares diminuiu 4% entre beneficiários do Bolsa Família. As hospitalizações por abuso de álcool e outras drogas caem 17%. Já os riscos de desenvolvimento de HIV caem 41%, enquanto a probabilidade de morte pela doença é 39% menor. No caso da tuberculose, beneficiários do Bolsa Família tiveram incidência 41% menor da doença. As pesquisas utilizaram dados do Cadastro Único para programas sociais do governo federal, referentes a cerca de 96 milhões de cidadãos brasileiros, cruzados com informações sobre nascimentos, hospitalizações, notificações de doenças e óbitos. Reportagem Luana Karen.
3: E foi lançada hoje também a terceira edição da Pesquisa Nacional de Saúde 2026.
4: O estudo realizado pelo IBGE e Ministério da Saúde vai investigar o estado de saúde, hábitos de vida e utilização dos serviços de saúde em mais de 140 mil domicílios no país.
3: A edição deste ano traz novidades como a coleta de biomarcadores, como sódio, colesterol, hemoglobina glicada, além de sorologia para chikungunya.
4: A pesquisa começa a ser feita na segunda-feira, dia 6 de julho. E os resultados vão orientar políticas públicas, apoiar a gestão do Sistema Único de Saúde e monitorar metas nacionais na área.
3: O governo do Brasil segue com ações humanitárias na Venezuela, atingida por terremotos que já causaram a morte de mais de 2 mil pessoas.
4: Um hospital de campanha da Marinha foi montado em La Guaira e equipes brasileiras estão oferecendo atendimento, incluindo internação, módulo pediátrico e estrutura voltada a doenças infecciosas.
3: A capitão de Mar e Guerra, Marisa Martins, fala sobre a estrutura de atendimento.
5: A gente tem uma capacidade agora, nesse momento, de até 20 internações por até 48 horas. Temos uma capacidade de 2 leitos de CTI. Conseguimos fazer em torno de 150 atendimentos por dia. Temos um pequeno centro cirúrgico, que a gente consegue fazer pequenos procedimentos. O que a gente está vendo muito nesse momento, desde quando a gente chegou até agora, são os pós-traumas, né, que não tiveram assistência depois que foram atendidos, primeiro atendimento, e foram embora. Então a gente está pegando essa segunda fase, pessoas que já são de doenças crônicas, diabéticos, hipertensos.
4: O governo federal também tem transportado toneladas de insumos em saúde e purificadores de água até a Venezuela.
3: A exportação de produtos de defesa brasileiros ultrapassou US$1,8 bilhão no primeiro semestre do ano.
4: Uma alta de 29% se comparado ao mesmo período de 2025.
3: Os produtos já chegaram a 150 países por meio de 130 empresas exportadoras.
4: Entre os produtos exportados estão aeronaves, armamentos leves, munições e serviços de engenharia.
3: Para o secretário de Produtos de Defesa do Ministério da Defesa, Heraldo Luiz Rodrigues, esse crescimento foi impulsionado por ações de incentivo do governo do Brasil.
6: Nós estamos investindo bastante, não só a defesa, mas outros ministérios investem também na aplicação de recursos para o desenvolvimento tecnológico das nossas empresas de defesa. Esse desenvolvimento, ele capacita as empresas a terem produtos no estado da arte para poder ser vendido.

0: Então, produtos de defesa com alta qualificação e com boa operacionalidade para uso. Então, isso começa aí um processo de fortalecimento das indústrias.
1: Mais de 64 mil procedimentos médicos e sociais foram realizados pela Força Aérea Brasileira em regiões de difícil acesso na Amazônia.
2: A Operação Excelsior percorreu uma rota estratégica pelo interior do Amazonas e do Pará para levar atendimento especializado e exames.
3: O exercício de campanha de emprego de logística, saúde e intendência operacional, o Excelsior 2026, realizou 64.119 procedimentos médicos e sociais em comunidades de difícil acesso, levando atendimento especializado, exames e suporte à população ribeirinha. A ação foi realizada em parceria com a organização não-governamental Voluntários do Sertão e percorreu uma rota estratégica pelo interior da Amazônia, passando pelos municípios de Itacoatiara e Parintins, no estado do Amazonas, e chegando na etapa final em Oriximiná. O brigadeiro médico Alexandre de Araújo Melo, comandante do exercício, traz mais detalhes.
4: Os principais desafios foram as grandes distâncias e dificuldades de acesso na Amazônia, o elevado volume de pacientes, a necessidade de assistência multidisciplinar, a limitada oferta local de exames e procedimentos especializados e a garantia da continuidade do cuidado. Esses desafios foram superados por meio de planejamento logístico integrado, emprego de estruturas temporárias de atendimento, atuação de equipes multiprofissionais, mobilização de especialistas e equipamentos, utilização de telemedicina e articulação com as redes locais de saúde para encaminhamento e acompanhamento dos casos mais complexos.
3: Para atender essas comunidades, a FAB mobilizou um hospital de campanha e uma estrutura de apoio logístico capaz de transportar equipamentos, medicamentos e profissionais de saúde para a região. Balsas da Comissão de Aeroportos da região amazônica foram utilizadas no transporte de materiais, enquanto equipes de apoio garantiram a montagem e o funcionamento da estrutura. Além do atendimento médico, a operação contou com ações de acolhimento social e assistência religiosa, oferecendo apoio aos moradores e também às equipes envolvidas na missão. Reportagem Gabriel Pinheiro.
1: Já está em funcionamento a plataforma informa.br para facilitar o acesso a informações públicas do Poder Executivo Federal.
2: Criada pela Controladoria Geral da União, a ferramenta utiliza inteligência artificial para localizar dados disponíveis em diferentes portais do governo e assim apresentar os resultados em um único ambiente.
1: Pelo informa.br, o cidadão pode pesquisar informações sobre áreas como saúde, educação, transporte, segurança e benefícios sociais.
2: Caso o conteúdo não esteja disponível, também é possível registrar e acompanhar pedidos diretamente pelo sistema.
1: Saiba mais sobre a nova plataforma em informabr.cgu.gov.br.
2: Aprender uma nova língua de forma gratuita e direto pelo celular ou computador já é uma realidade para muitos brasileiros que utilizam o MEC Idiomas.
1: A plataforma ultrapassou as 560 mil matrículas em todo o país.
2: O programa do Ministério da Educação agora vai ser integrado ao programa Idiomas Sem Fronteiras para ampliar o acesso dos estudantes.
5: O MEC Idiomas ultrapassou a marca de 564 mil matrículas ativas em todo o país. A plataforma gratuita do Ministério da Educação oferece cursos de inglês e espanhol em formato online, com aulas que vão do nível básico ao nível avançado e podem ser acessadas pelo portal ou aplicativo. Do total de matrículas, mais de 426 mil são para cursos de inglês e cerca de 138 mil para espanhol. Os estudantes têm acesso a teste de proficiência, trilhas de aprendizagem, exercícios, recursos de inteligência artificial para praticar conversação e comunidades de estudo. A plataforma vai ser integrada ao programa Idiomas Sem Fronteiras, fortalecendo a Política Nacional de Ensino de Línguas. A iniciativa busca ampliar o acesso gratuito ao aprendizado de idiomas, melhorar a proficiência dos estudantes e apoiar a formação acadêmica e profissional em todo o país. Para se inscrever, acesse gov.br/MEC. Claudimário Carvalho, para a Voz do Brasil.
1: O aplicativo pode ser baixado pelos sistemas iOS ou Android. Já a plataforma pode ser acessada pelo site mecidiomas.mec.gov.br.
2: E as inscrições para o ProUni, o Programa Universidade para Todos, abrem no dia 7 de julho.
1: O programa é destinado a quem procura vaga em instituição de ensino superior privada.
2: Saiba quem pode participar.
6: O Ministério da Educação publicou o edital do processo seletivo do Programa Universidade para Todos, o ProUni, para o segundo semestre de 2026. As inscrições são gratuitas e estarão abertas de 7 a 10 de julho, exclusivamente pela internet no endereço acessounico.mec.gov.br. Para se inscrever, é necessário ter completado o ensino médio e ter participado das edições de 2024 ou de 2025 do Exame Nacional do Ensino Médio, o Enem. No exame, o candidato deve ter tirado, no mínimo, 450 pontos na média das 5 provas, sem ter zerado a redação. O edital veda a inscrição para quem declarou ter participado do Enem na condição de treineiro, ou seja, para quem fez o exame apenas para autoavaliação antes mesmo de concluir o ensino médio. Para fins de classificação e pré-seleção no ProUni, será utilizada a edição do Enem em que o estudante conseguiu a melhor média. O resultado da primeira chamada vai ser divulgado no dia 15 de julho no endereço acessounico.mec.gov.br/ProUni. Já a segunda chamada sairá no dia 5 de agosto. Reportagem Júlio César de Oliveira.
1: Mais investimento na educação superior no país.
2: O Ministério da Educação anunciou mais 90 milhões de reais para fortalecer as universidades federais.
1: Do total, 70 milhões de reais vão ser destinados às ações de extensão universitária. Os recursos vão ser distribuídos entre 69 universidades federais e poderão financiar atividades que aproximem o ensino da comunidade.
2: Outros 20 milhões de reais vão ser destinados à criação de cuidotecas, espaços de acolhimento para crianças que funcionarão no período noturno.
1: Mais brasileiros no mundo digital.
2: Pesquisa do IBGE revela que no ano passado 95% dos lares brasileiros tinham internet.
1: É o maior percentual da pesquisa, com um aumento de 1,3 ponto percentual em relação ao ano anterior.
2: O crescimento foi mais acelerado nas áreas rurais e a região norte apresentou o maior aumento no percentual de domicílios com banda larga fixa.
1: A conexão discada, aquela feita pela rede de telefone, foi de apenas 0,2% no Brasil.
2: De acordo com o Ministério das Comunicações, pela primeira vez, mais de 90% da população com 10 anos ou mais utilizou a internet.
1: E essas foram as notícias do Governo do Brasil.
2: Uma realização da Secretaria de Comunicação Social da Presidência da República.
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2: Fique agora com as notícias do Poder Judiciário e do Congresso Nacional. Boa noite.
1: Boa noite para você, até amanhã.
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9: STF homologa plano de reestruturação da Comissão de Valores Mobiliários.
10: STJ restabelece condenação da banda Aviões do Forró ao pagamento de danos morais por uso não autorizado de música.
9: Para a Justiça do Trabalho, motorista de ônibus não acumula função por atuar também como cobrador.
10: Boa noite, eu sou Marcela Luiz.
9: E eu sou Walter Lima.
10: O Supremo Tribunal Federal homologou o plano emergencial de reestruturação da Comissão de Valores Mobiliários, a CVM, apresentado pela União.
9: A elaboração do plano foi determinada pelo Tribunal no âmbito da ação que questiona dispositivos de lei sobre a taxa de fiscalização dos mercados de títulos e valores mobiliários. Marcelo Della Libera.
11: O relator do caso é o ministro Flávio Dino. Em maio, ele determinou que a arrecadação futura da taxa de fiscalização passasse a ser destinada à CVM, observada a desvinculação das receitas da União, e proibiu novas retenções pelo Tesouro Nacional. Na mesma decisão, o ministro também determinou que a União apresentasse dois planos de reestruturação da autarquia. O primeiro, de caráter emergencial, foi este, homologado nesta quinta-feira. O segundo, de médio prazo, deverá ser apresentado em até 90 dias. Na nova versão, a União elevou as metas de julgamento de processos administrativos para o segundo semestre de 2026, apresentou o cronograma para a incorporação de 30 novos servidores aprovados no Concurso Público Nacional Unificado e previu a criação de um fórum permanente entre a CVM e o Banco Central para aprimorar a fiscalização de mercados como os de fintechs, tokens e criptoativos, criadas por inovações financeiras.
10: Banda Aviões do Forró terá de indenizar por danos materiais e morais autores da música Pra Lavar.
9: Essa condenação foi restabelecida pelo STJ. Fátima Uchoa.
12: Os autores da música ajuizaram ação por danos materiais e morais, alegando que a obra foi gravada e executada em público sem autorização e que trechos do refrão foram empregados em material publicitário de uma marca de cerveja sem identificação da autoria. O Tribunal de Justiça de Pernambuco manteve apenas a condenação por danos materiais, mas a quarta turma do STJ restabeleceu sentença que concedeu também reparação moral de R$100 mil, avaliando que o uso indevido da música gera dano moral sem necessidade de prova de abalo psicológico, independentemente de eventual valorização ou desvalorização da música com o uso pela banda Aviões do Forró. A relatora foi a ministra Isabel Galotti.
10: Para a Justiça do Trabalho, o motorista de ônibus não acumula função por atuar também como cobrador.
9: Esse é o entendimento unânime da Justiça do Trabalho, Mila Amaral.
13: A quinta turma do TST isentou a empresa Aviação Redentor do Rio de Janeiro de pagar adicional ao motorista. Ele trabalhou por 7 anos na empresa e alegou que nos fins de semana, além de dirigir, também fazia o trabalho de cobrador nas folgas dos colegas. Por isso, pedia 30% a mais no salário. O Tribunal Regional do Trabalho do Rio acatou o pedido do motorista, mas o TST reverteu a decisão. Isso porque esse tipo de situação já é um tema de consenso para o Tribunal, ou seja, é de entendimento unânime que diz que as funções de motorista e cobrador são complementares e compatíveis.
10: Justiça determina a cassação de chapas por fraude à cota de gênero em município de Rondônia.
9: A ação foi ajuizada pelo Ministério Público Eleitoral. Vanessa Pereira.
14: As decisões do Tribunal Regional Eleitoral de Rondônia confirmaram que houveram fraudes à cota de gênero por parte das legendas do PDT e Agir no município de Pimenta Bueno, em Rondônia, durante as eleições de 2024. O tribunal acolheu os argumentos do MP Eleitoral e reconheceu que os partidos usaram candidaturas femininas fictícias apenas para preencher o percentual mínimo de 30% exigido pela legislação, sem o real propósito de disputa eleitoral. Na decisão, a Justiça determinou a anulação dos votos das legendas do PDT e Agir para o cargo de vereador e tornou dirigentes e candidatas inelegíveis por 8 anos.
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10: Uma boa noite.
9: E até amanhã.
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2: Eu sou Paula Groba.
15: E eu sou Humberto Pinheiro.
2: E estes são os destaques de hoje do Jornal do Senado, que começa agora.
15: Senado vota MP de 266 milhões e meio para as cidades atingidas por enchentes em Minas Gerais.
2: Rede de Proteção à Mulher passa a ter prioridade no recebimento de alimentos.
15: Sancionada lei que inclui Ayrton Senna entre os heróis da pátria.
2: Boa noite.
15: Boa noite.
2: Além de proteção e abrigo, mulheres que escapam da violência doméstica precisam ter acesso à alimentação. E para ajudar nesse acolhimento, uma nova lei garante prioridade no abastecimento de alimentos às casas-abrigo e aos centros de atendimento às vítimas.
15: A norma teve origem em um projeto da senadora Tereza Leitão. Os detalhes com Marcela Cunha.
16: Com a nova lei, a rede de acolhimento a mulheres em situação de violência doméstica e familiar passa a ter prioridade no abastecimento de alimentos alimentos distribuídos pelo Sistema Nacional de Segurança Alimentar e Nutricional, o SISAM. A regra vale especialmente para centros de atendimento integral e casas-abrigo previstos na Lei Maria da Penha. A medida também alcança os dependentes das vítimas, como filhos e outras pessoas sob seus cuidados. O texto teve origem na proposta da senadora Tereza Leitão, do PT de Pernambuco, que lembrou que a ideia é reforçar a rede de proteção, garantindo a alimentação durante o período de acolhimento.
17: Destacando que é mais uma forma de garantir apoio, acolhimento às mulheres vítimas de violência. Essa é uma luta grande que precisa ser travada em todas as frentes.
16: Já a relatora, a ex-senadora Augusta Brito, do Ceará, afirmou que a medida ajuda a fortalecer a rede de atendimento para que mulheres em situação de violência tenham condições de deixar o ambiente de agressão com apoio e dignidade. A expectativa é que a prioridade no fornecimento de alimentos ajude a manter em funcionamento os serviços que recebem mulheres e crianças em situação de risco.
2: E a Comissão de Direitos Humanos aprovou um projeto que evita que a indenização paga pelo agressor à vítima de violência doméstica saia do patrimônio comum do casal.
18: Atualmente, a lei já prevê, por exemplo, o ressarcimento ao SUS pelo agressor de possíveis custos de tratamento de saúde da vítima devido às agressões. Repórter Rodrigo Rezende.
19: Quando for definido pela Justiça que um agressor indenize a mulher vítima da agressão e essa for sua esposa, os recursos para o pagamento não poderão ser retirados dos bens em comum do casal, no caso, por exemplo, de um casamento em comunhão de bens. Esse é o objetivo de um projeto aprovado pela Comissão de Direitos Humanos do Senado. A relatora, a senadora Jussara Lima, do PSD do Piauí, apontou que essa é uma questão de justiça. Ela teve seu relatório lido na CDH pela senadora Damaris Alves, do Republicanos do Distrito Federal.
20: Sem essa cautela, poderia ocorrer uma distorção evidente. A vítima seria formalmente indenizada, mas na prática, parte do valor indenizatório sairia de seu patrimônio.
19: Atualmente, a lei já prevê, por exemplo, o ressarcimento ao SUS pelo agressor de possíveis custos de tratamento de saúde da vítima devido às agressões. O projeto será analisado agora pela Comissão de Constituição e Justiça.
2: O episódio envolvendo um pedaço de vidro em um copo de água de uma professora, colocado por alunos de uma escola municipal de São José dos Campos, no interior de São Paulo, reacendeu o debate sobre a segurança dos profissionais da educação.
18: No Senado, a Comissão de Constituição e Justiça aprovou um projeto que endurece as penas para crimes cometidos contra profissionais das áreas de educação e saúde. Os detalhes com o repórter Bruno Lourenço.
21: O projeto de lei eleva o homicídio, lesão corporal grave ou morte contra esses profissionais no exercício de suas funções ao patamar de qualificado e, consequentemente, ao rol dos crimes hediondos. Além disso, aumenta as penas para lesão corporal, ameaça, constrangimento ilegal, desacato e injúria. O relator, senador doutor Irã do Progressista de Roraima, defendeu que o endurecimento penal é pedagógico e urgente para conter o sentimento de desamparo que assola essas categorias essenciais ao desenvolvimento social do país.
22: O aumento dos casos de agressões a trabalhadores da saúde e da educação demonstra que os mecanismos jurídicos e institucionais atualmente disponíveis são insuficientes para assegurar um ambiente de trabalho digno e seguro para esses profissionais.
21: O crime hediondo impede benefícios como anistia, graça ou indulto e torna a progressão de regime prisional muito mais rigorosa.
2: E um grupo de senadores quer agilizar a votação em plenário e antes do recesso do projeto que regulamenta a educação domiciliar no Brasil.
18: A proposta, que trata do homeschooling, está sob análise no Senado desde 2022 e já mobilizou manifestações favoráveis e contrárias da sociedade. O parecer da relatora é pela aprovação. A repórter Raíssa Abreu conta os detalhes.
23: O senador Eduardo Girão, do Novo do Ceará, um dos que assinou o pedido de urgência, disse que o ensino domiciliar precisa de uma definição, já que muitas famílias que já praticam o chamado homeschooling têm vivido em insegurança jurídica. Em 2019, o STF decidiu que a modalidade não é inconstitucional, mas que precisa ser regulamentada por uma legislação específica.
24: Enquanto a gente não cumpre o nosso papel no Senado, famílias estão sendo aí intimidadas por militantes ideológicos do judiciário, inclusive com até prisão, pedido de prisão, né? Porque essas famílias não estão conseguindo se regulamentar porque o Senado não age.
23: Quem não concorda com a liberação da prática, como o professor Romualdo Romualdo Portela teme que as crianças e adolescentes percam o direito ao convívio com a diferença proporcionado pelas escolas.
0: A educação domiciliar é uma privação de direito destas crianças, porque elas não são preparadas para viver num mundo em que necessariamente elas terão que se haver com uma pluralidade de comportamentos, de crenças, de modos de encarar a vida.
23: Eduardo Girão informou que o pedido de urgência está sendo negociado com o presidente do Senado, Davi Alcolumbre.
3: O Senado aprovou hoje a medida provisória que destina 266 milhões e meio de reais para a reconstrução da Zona da Mata Mineira, atingida pelas fortes chuvas de março.
4: Os recursos serão usados na recuperação de moradias e serviços públicos e no pagamento de auxílio a famílias afetadas. A reportagem é de Douglas Castilho.
5: Do valor total, uma parte será aplicada diretamente em ações de resposta e reconstrução de infraestrutura emergencial, como habitações, escolas e unidades de saúde destruídas pelas tempestades, e o restante será convertido em pagamento de uma parcela única de R$ 7.300 para cerca de 5 mil famílias elegíveis. A votação da MP foi viabilizada após uma rápida articulação do Congresso Nacional e o presidente do Senado, Davi Alcolumbre, explicou a urgência da análise da matéria.
6: O estado de Minas Gerais, a Zona da Mata Mineira, perderia a possibilidade de utilizar esse crédito para minimizar os danos e os impactos causados pelaquela tragédia natural. Não seria razoável um estado da federação que sofreu com uma tragédia não ter condições de minimizar os danos e os impactos causados por essa tragédia a centenas e milhares de pessoas.
5: Com a aprovação nas duas casas do Congresso, o texto que segue para a promulgação assegura o repasse imediato das verbas que serão alocadas pelo Ministério da Integração.
3: Uma lei que teve origem num projeto do Senado inscreveu o nome de Ayrton Senna da Silva no livro de heróis e heroínas da pátria.
4: Tricampeão mundial de Fórmula 1, Senna já era patrono do esporte brasileiro e agora passa a integrar o memorial que homenageia brasileiros e brasileiras que marcaram a história do país. Repórter Henrique Nascimento.
25: Ayrton Senna da Silva agora faz parte do livro dos heróis e heroínas da pátria. A lei nasceu de um projeto apresentado no Senado pelo senador astronauta Marcos Pontes, do PL de São Paulo. Tricampeão mundial de Fórmula 1, Senna já é patrono do esporte brasileiro. Para uma geração inteira, ele marcou as manhãs de domingo com vitórias, emoção e a bandeira do Brasil no alto do pódio. Marcos Pontes comemorou a nova lei e lembrou o orgulho que Senna despertava nos brasileiros.
26: Eu sei que pelo menos os mais velhos acordavam do domingo, como eu, para assistir o Ayrton Senna. Não era nem a Fórmula 1, era o Ayrton Senna vencendo, colocando a bandeira do Brasil lá em cima.
25: O senador Nelsinho Trade, do PSD de Mato Grosso do Sul, afirmou que Senna deixou um exemplo de dedicação, ética e fé.
27: Esse é o legado e é o segredo que o Ayrton deixou dentro de mim.
25: O livro dos heróis e heroínas da pátria fica no Panteão da Pátria em Brasília e reúne nomes que marcaram a história do país.
4: Edição de Paula Groba e trabalhos técnicos de João Lira, o Jornal do Senado fica por aqui. Acompanhe agora as notícias da Câmara dos Deputados. Boa noite.
3: Boa noite e até amanhã.
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29: Câmara estende proteção de direitos a plantas desenvolvidas geneticamente.
30: Comissão amplia repasses a municípios e fundos para regiões sul e sudeste.
29: Projeto de lei que equipara misoginia ao racismo vai avançar com urgência.
30: Deputados aprovam medidas de apoio aos exportadores e contra enchentes.
29: Boa noite. Câmara aprova medidas provisórias que destinam recursos para a saúde de policiais, apoio a empresas exportadoras e para recuperação após enchentes em Minas Gerais. A repórter Daniele Lessa acompanhou as votações.
1: O plenário da Câmara aprovou três medidas provisórias que destinam recursos para a saúde de policiais, apoio a empresas exportadoras e para recuperação após enchentes que aconteceram em Minas Gerais no início do ano. Uma das medidas provisórias direciona recursos arrecadados com as empresas de apostas conhecidas como BETs para o Fundo para Aparelhamento e Operacionalização das Atividades Fim da Polícia Federal, o FUNAPOL. O repasse dos recursos das BETs será gradual, 1% em 2026, 2% em 2027 e 3% a partir de 2028. Além disso, o governo federal fica autorizado a repassar até R$ 200 milhões ao FUNAPOL ainda em 2026, utilizando recursos livres do Tesouro Nacional. Esses recursos poderão ser usados para custear a saúde dos servidores da Polícia Federal, da Polícia Rodoviária Federal e da Polícia Penal Federal. O projeto ainda permite que recursos do FUNAPOL sejam usados para pagamento de retribuição por atividade extraordinária a servidores da Polícia Federal. Segundo o governo, o objetivo é garantir financiamento estável para a segurança pública e promover a valorização e a proteção da saúde dos profissionais. Relator da medida provisória, o deputado Aloísio Mendes, do Republicanos do Maranhão, destacou que os servidores das polícias federais enfrentam riscos elevados, desgaste físico e pressão psicológica, o que justifica as medidas de proteção à saúde e valorização profissional.
7: Fazendo um gesto importante para nossas polícias da União, Polícia Federal, Polícia Rodoviária Federal, Polícia Penal Federal, que prestam um relevante serviço à sociedade e que agora, com a aprovação da SMP agora, terão a sua saúde mais bem cuidada, dos seus familiares, essa profissão que é tão desgastante, que causa tantos prejuízos à saúde dos nossos profissionais.
1: Outra medida provisória aprovada cria novas regras para fortalecer linhas de financiamento do Plano Brasil Soberano para empresas afetadas por instabilidade internacional, razões geopolíticas ou aumento de tarifas comerciais. Os recursos de até R$ 15 bilhões poderão atender exportadoras de bens industriais, produtos agropecuários, pesca, aquicultura, florestas plantadas, recursos minerais e setores industriais relevantes para o comércio exterior. Ao defender a aprovação da MP, a deputada Érica Cocai, do PT do Distrito Federal, falou da importância de investir na indústria nacional como forma de proteger o país de oscilações nos preços internacionais.
8: De crédito de 15 bilhões, que visa desenvolver a indústria nacional, absolutamente fundamental, que visa fazer frente ao que nós estamos vendo com a crise, com a guerra do Irã, para que nós não tenhamos os efeitos deste processo na elevação do próprio combustível, que o Brasil possa se proteger.
1: O plenário também aprovou a medida provisória que destina crédito extraordinário de R$ 266 milhões ao Ministério da Integração e Desenvolvimento Regional para ações de recuperação e apoio financeiro às famílias afetadas pelas enchentes e deslizamentos que atingiram a Zona da Mata de Minas Gerais no início do ano. As três medidas provisórias serão analisadas em seguida pelo Senado. Da Rádio Câmara de Brasília, Daniele Lessa.
9: Luiz Lima, do Novo do Rio de Janeiro, critica os gastos do governo federal com publicidade institucional e afirma que os recursos deveriam ser destinados a áreas prioritárias. Ele afirma que a campanha oficial tem caráter político e não reflete a realidade da população.
29: Para Luiz Lima, as peças publicitárias divulgam informações enganosas sobre temas como segurança pública, combate ao feminicídio e economia. Ele também afirma que o aumento dos preços e a perda de poder de compra contradizem a mensagem divulgada pelo governo.
28: Votação.
9: A Câmara aprovou o aumento do prazo de proteção de direitos sobre plantas desenvolvidas geneticamente. O repórter Antônio Vital acompanhou a votação.
10: O plenário da Câmara aprovou o projeto que amplia de 18 para 25 anos os direitos de propriedade sobre sementes e mudas desenvolvidas geneticamente de videiras, árvores frutíferas, árvores florestais, árvores e plantas ornamentais e cana-de-açúcar. A proposta altera a Lei de Proteção de Cultivares, que é o nome que se dá às variedades de plantas desenvolvidas ou selecionadas por meio de técnicas de melhoramento genético. Cultivares apresentam características como resistência a pragas, maior produtividade, adaptação ao clima ou sabor melhor, o que as diferenciam de outras plantas da mesma espécie. A proposta aprovada mantém o prazo de proteção dos direitos de cultivares das demais espécies vegetais em 15 anos. A legislação determina o pagamento de royalties pelos produtores às empresas que desenvolvem os cultivares. Prevê exceções, como no caso do produtor que reserva sementes para uso próprio sem fins comerciais, ou para o pequeno produtor que multiplica as sementes por conta própria e as troca com outros agricultores familiares. O projeto aprovado exclui os produtores de cana-de-açúcar que exploram área de até 150 hectares da obrigação de pagar os royalties. Exclui ainda os pequenos produtores de plantas ornamentais. O relator, deputado Arnaldo Jardim, do Cidadania de São Paulo, diz que as mudanças eliminam distorções que hoje afastam o investimento na produção de novos cultivares, como no caso de florestas de eucaliptos e pinos. Segundo ele, cultivares desse tipo demoram até 20 anos para serem desenvolvidos e o prazo menor de proteção dos direitos desestimula as empresas a desenvolverem novas espécies.
11: Cada vez que você faz o desenvolvimento de uma nova variedade, de um novo cultivar, você tem que ter investimentos em pesquisa. Então é normal que você cobre um royalties por aquilo que é a utilização dos novos cultivares. Qual era o grande desafio? Você ter um justo equilíbrio. Você não poderia ter um período dessa cobrança de royalties muito pequeno, porque não compensaria, e você não poderia ter também esse período muito extenso, porque você restringe o acesso a essas novas variedades.
10: O relator acatou o pedido de deputados do PSOL e do PT e excluiu do pagamento de royalties sobre cultivares os pequenos produtores de plantas ornamentais. Para o deputado Tarcísio Mota, do PSOL do Rio de Janeiro, a medida vai beneficiar mais de 800 mil pessoas. O projeto, que amplia de 18 para 25 anos os direitos de propriedade sobre cultivares de videiras, árvores frutíferas, árvores florestais, árvores e plantas ornamentais e cana-de-açúcar, seguiu para análise do Senado. Da Rádio Câmara de Brasília, Antônio Vital.
28: Agricultura.
29: Sérgio Turra, do PP do Rio Grande do Sul, critica o anúncio de mais de R$500 milhões para o Plano Safra, afirmando que os produtores rurais endividados não conseguem acessar o crédito. Ele argumenta que a medida não atende esse público específico.
12: Sérgio Turra defende a proposta de securitização das dívidas rurais, afirmando que a medida é essencial para garantir a sobrevivência dos produtores e da economia gaúcha. Ele também não concorda com a classificação da proposta pelo governo como uma pauta-bomba.
29: Santim Roveda, do União do Paraná, cobra mais apoio ao agronegócio e critica o corte de verbas para o Plano Safra. O congressista avalia que a redução das verbas para custeio e seguro rural vai deixar os produtores desprotegidos, especialmente diante de previsões climáticas severas.
12: Santim Roveda cita o Paraná como exemplo de logística, cooperativismo e exportações a ser implementado em outros estados, mas lamenta que o excesso de impostos federais tire a rentabilidade de quem trabalha e gera riqueza no campo e na cidade.
28: Economia.
29: Deputados concordam com representantes de micro e pequenas empresas sobre a atualização geral da tabela do Simples e não apenas dos limites do MEI. A reportagem é de Luiz Cláudio Canuto.
13: Representantes de micro e pequenas empresas criticaram o projeto do governo de atualização dos limites de faturamento do microempreendedor individual, o MEI, e cobraram uma atualização geral da tabela do Simples. A proposta do governo chegou recentemente à Câmara e se soma a outros mais de 30 projetos a respeito do tema. Pelo projeto do governo, o teto do MEI subiria dos atuais R$ 81 mil para R$ 110 mil em 2027 e R$ 140 mil em 2028. O projeto também permite que um MEI contrate até 2 empregados por um salário mínimo ou o piso salarial da categoria. Na Câmara, o tema já é analisado por uma comissão especial, onde o relator, deputado Jorge Guetem, do Republicanos de Santa Catarina, defende uma revisão geral do Simples e não apenas do limite do MEI. O presidente da Frente Parlamentar Mista do Ambiente de Negócios, Mendonça Filho, do PL de Pernambuco, concorda com a atualização da tabela do Simples Nacional para micro e pequenas empresas. A defesa da correção foi reforçada também pela presidente da comissão especial sobre o tema, deputada Anne Ortiz, do PP do Rio Grande do Sul. Desde a última atualização dos limites, em 2018, a inflação acumulada pelo IPCA é de 55,4%.
14: Não por conta de um crescimento real, não por conta de um crescimento orgânico, mas sim
2: por um achatamento do teto por conta dessa inflação acumulada.
13: Segundo o relator do projeto sobre o MEI, deputado Jorge Guetten, se o ajuste da tabela se limitar à faixa do microempreendedor, o risco será de distorção do Simples.
14: É uma conta simples fazer. Por que que eu vou estar numa alíquota maior ali como micro e pequena empresa de 180 mil se eu posso estar numa alíquota bem menor, né, que é o benefício que os MEIs têm, são contemplados, né? Então, elevando a 140.
13: Uma das ideias em debate prevê que o teto dos microempreendedores suba para R$140 mil. Já o das microempresas subiria de 360 mil para R$ 869 mil por ano. E o das empresas de pequeno porte passaria de R$4,8 milhões para R$8,69 milhões. Da Rádio Câmara de Brasília, Luiz Cláudio Canuto.
12: Maurício Marcon, do PL do Rio Grande do Sul, contesta os dados sobre o desemprego e a inflação anunciados pelo governo. Para ele, o discurso de crescimento econômico desconhece a realidade da população, que sofre com o aumento no preço dos alimentos e dos combustíveis.
29: Segundo a análise de Maurício Marcon, o cenário nacional é oposto ao anunciado, com um déficit acima de R$1 trilhão e com a dívida pública superando 80% do PIB, o que prejudica a criação de novas empresas, a geração de empregos e a produção nacional.
12: Dr. Fernando Máximo, do PL de Rondônia, celebra a aprovação pela Câmara de proposta de emenda à Constituição relatada por ele, que garante a imunidade tributária total para templos religiosos e suas entidades, como creches, asilos e orfanatos.
29: Dr. Fernando Máximo explica que a medida, agora sob análise do Senado, isenta de impostos a compra de bens e serviços, com os tributos pagos sendo devolvidos às entidades em 90 dias para reinvestimentos nas entidades de assistência social filantrópicas.
28: Desenvolvimento Regional.
12: Comissão Especial aprova aumento de repasses para municípios e criação de fundos para Sul e Sudeste. A repórter Noelle Nobre tem os detalhes.
15: Uma comissão especial da Câmara dos Deputados aprovou uma proposta de emenda à Constituição que aumenta o Fundo de Participação dos Municípios, o FPM, e cria fundos específicos para o desenvolvimento das regiões Sul e Sudeste. O parecer aprovado é do deputado Arnaldo Jardim, do Cidadania de São Paulo. A medida eleva de 50% para 53%. A parcela da arrecadação federal de impostos que deve ser dividida com estados e municípios. Isso garantirá às prefeituras uma quarta parcela extra de 1% do FPM a ser paga anualmente no mês de março. O relator, Arnaldo Jardim, acredita que os municípios hoje estão sobrecarregados.
16: A Constituição de 88 dá um sinal, mas a prática acabou se revelando ao contrário. Houve uma reconcentração de recursos na União. E isso não foi acompanhado da divisão de responsabilidades. Todas as novas políticas foram no sentido de repassar responsabilidades aos estados e municípios.
15: Além do reforço para as cidades, a proposta cria fundos constitucionais de financiamento para o Sul e o Sudeste, nos moldes do que já existe para o Norte, o Nordeste e o Centro-Oeste. Cada um desses novos fundos receberá 1% da arrecadação federal para financiar o setor produtivo local. Para evitar um choque nas contas públicas, a implementação será gradual, 0,5% em 2027 e o valor integral em 2028. A estimativa é que em 2028, cada novo fundo regional e o aumento do FPM representem separadamente um aporte de mais de R$11 bilhões. Agora, a proposta segue para o plenário da Câmara, como lembrou o presidente da Comissão Especial, deputado Cobalcini, do MDB de Santa Catarina.
17: A gente tem que agora fazer uma construção além daquela que nós construímos aqui na Comissão Especial. Precisamos estender para o Brasil.
15: A proposta que aumenta os repasses para os municípios e cria fundos de desenvolvimento para as regiões Sul e Sudeste precisa ser votada em 2 turnos no plenário antes de seguir para a análise do Senado. Da Rádio Câmara de Brasília, Noelle Nobre.
28: Saúde.
29: Paulo Soares, do Podemos de São Paulo, faz um apelo pela continuidade dos atendimentos no Hospital e Maternidade São José, de Barra Bonita. Ele alerta que o fechamento do pronto atendimento da unidade pode sobrecarregar outros hospitais e comprometer a assistência na região.
30: Paulo Soares também defende a atualização da tabela do SUS e mais investimentos na rede pública de saúde. Segundo o parlamentar, o financiamento adequado é essencial para garantir o funcionamento dos hospitais filantrópicos e das Santas Casas.
28: Justiça.
29: Deputados aprovaram regime de urgência para o projeto que equipara o ódio às mulheres ao crime de racismo. O repórter Antônio Vital explica.
0: Depois de muito debate em plenário, a Câmara dos Deputados aprovou regime de urgência para o projeto já aprovado pelo Senado, que prevê punições para a prática de misoginia, como é chamada a prática de ódio, desprezo ou preconceito contra as mulheres. O projeto inclui o crime de misoginia na mesma lei que já pune com pena de 2 a 5 anos de prisão sem direito à fiança, discriminação ou preconceito de raça, cor, etnia, religião ou procedência nacional. A coordenadora do grupo de trabalho que analisou a proposta, a deputada Tabata Amaral, do PSB de São Paulo, apresentou nova versão para o texto no início de junho, com alterações na proposta aprovada pelos senadores. Ela alterou principalmente a definição de misoginia. Tabata Amaral retirou os termos ódio e aversão previstos no projeto do Senado para caracterizar a misoginia. Na nova versão, misoginia é descrita como a prática, a indução ou a incitação de menosprezo ou discriminação contra a mulher, que promova violência, negue sua igualdade de direitos ou ofenda sua dignidade em razão da condição de mulher. O texto aprovado pelo grupo de trabalho também prevê que o juiz poderá suspender temporariamente conta ou perfil na internet que estimular violência contra a mulher. No plenário, o regime de urgência foi aprovado com 293 votos favoráveis e 158 contrários, depois de muita discussão. Deputados da Frente Parlamentar Evangélica manifestaram preocupação com a possibilidade de pregadores religiosos serem enquadrados no crime de misoginia. Outros deputados disseram que a definição do crime é vaga e pode motivar censura. Foi o que disse a deputada Júlia Zanatta, do PL de Santa Catarina.
5: Ainda temos termos muito vagos que deixam a critério do juiz, e isso acaba numa perseguição. Me parece, sim, que é para perseguição religiosa, para calar opositores, mulher que é bandido na cadeia.
0: O texto do grupo de trabalho também aumenta as penas de calúnia, difamação e injúria quando praticados no contexto de violência familiar, e dobra a pena para postagens com incentivo à violência contra a mulher, quando praticados na internet com o fim de obter lucros. A deputada Tabata Amaral, coordenadora do grupo de trabalho, disse que está ouvindo lideranças dos partidos para chegar a um texto de consenso. Ela defendeu punição para quem incentiva a violência contra a mulher.
5: A gente vê o número de homicídios no Brasil cair, mas o número de feminicídios aumenta. E nós precisamos dar uma resposta. E essa resposta passa por enfrentar grupos de ódio que estão se articulando, especialmente no submundo da internet. Grupos de ódio que entenderam que você incentivar o estupro, você incentivar a violência, você atacar uma mulher, infelizmente, é uma forma de ganhar dinheiro, é uma forma de viralizar, é uma forma de vender um curso.
0: Com o regime de urgência, o projeto que prevê pena de até 5 anos de prisão para quem praticar o crime de misoginia pode ser votado diretamente no plenário da Câmara, sem passar pelas comissões permanentes da Casa. Da Rádio Câmara de Brasília, Antônio Vital.
28: Relações Exteriores.
30: Alencar Santana, do PT de São Paulo, critica a suposta submissão de políticos brasileiros a interesses estrangeiros, citando uma correspondência oficial de autoridade externa que trata da possibilidade de uma equipe de transição governamental brasileira ser colocada à disposição de outra nação.
29: Alencar Santana afirma que o documento menciona a entrega de riquezas estratégicas e de tecnologias como o PIX. Ele classifica a hipótese como traição à pátria, alerta sobre o risco de interferência externa nas eleições e defende uma postura firme na defesa dos interesses do Brasil.
30: Termina agora o Jornal Câmara dos Deputados, produzido pela Rádio Câmara, com trabalhos técnicos de Wellington Teles e apresentação de Cibele Comanetti e Márcia Quilissardi. Uma boa noite para você.
29: Boa noite e a Voz do Brasil volta amanhã.
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0: Se uma pessoa que você ama anda sempre triste, mas quando questionada sempre diz que está tudo bem, não acredite, pois não está. Não está, não está. Um dia ruim é comum e normal para todo mundo, mas todos os dias não. Insista, conforte, escute e aconselhe. Cada um sente e vive as situações de maneiras diferentes. Diga sim à vida. Diga sim à vida. Diga sim à vida. Você vale muito. Você é maravilhoso e vale muito mais do que pensa. Por mais que você não acredite, tem alguém que te ama muito e seria capaz de fazer qualquer coisa para te ver bem e feliz. Mantenha-se firme e acredite. Tudo isso uma hora vai passar. Diga sim à vida. Diga sim à vida.
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3: Boa noite, que bom estarmos juntos novamente, unidos em oração. Sinta-se acolhido, acolhida pela nossa equipe franciscana de comunicação. A partir de agora, nós faremos a sua companhia aqui no Espaço Família. A você, a nossa saudação franciscana de paz e bem. Eu sou o Frei Leandro Ferreira e o programa Espaço Família é todo seu. Ele é dividido em salas, onde você acompanhará boas conversas, ouvirá músicas, estará rezando conosco e também vamos aprender bons exemplos para o dia a dia. É com essa satisfação que nós abrimos o programa rezando. Nesta quinta-feira, vamos pedir por sabedoria. Chamamos então o Frei Gabriel Vargas. Reze conosco.
4: Senhor Deus de bondade, nesta quinta-feira, venho diante de Ti para agradecer pelo bem que todos os dias realizas em minha vida. Muito obrigado pelo ar que respiro, pelo alimento à minha mesa, pelas pessoas que amo. Muito obrigado pela luz que vem do Teu Espírito Santo. Eu Te peço, Senhor, que sempre ilumines meus passos e meus caminhos com o brilho da Tua sabedoria. Dá-me bom senso, lucidez e discernimento para não me entregar a falsas ilusões. Protege a minha família e a todos que eu amo de qualquer erro ou engano. Mostra-me sempre a beleza da Tua verdade e do Teu poder para que eu possa ser instrumento da sabedoria que vem de Ti. Tudo isso te peço por Jesus Cristo, Teu Filho e nosso irmão, na força e na unidade do Espírito Santo. Amém.
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3: Vamos nos alimentar com um pedacinho do pão da palavra? Quem se alimenta com este pão recebe o sustento para caminhar com firmeza pelas trilhas da fé. Vamos nos alimentar espiritualmente com o pão diário.
6: Olá, que bom que você está aí para acompanhar a nossa mensagem de esperança e encorajamento Pão Diário. Hoje vou ler o texto de Sheridan Voice com o título Vida Peregrina, baseada no livro de Hebreus, capítulo 11, entre os versículos 13 e 16. Mais de 200 milhões de pessoas de diversas religiões realizam uma peregrinação anual. Ao longo dos tempos, muitos viram o peregrino como alguém que viaja a um local sagrado para ser abençoado. O objetivo é chegar ao templo, catedral ou mesquita, onde se recebe uma bênção. Porém, os cristãos celtas da Grã-Bretanha viam a peregrinação de um jeito diferente. Eles partiam sem direção às florestas ou deixavam seus barcos à deriva para serem levados pelos oceanos. Para eles, a peregrinação significava confiar em Deus em território desconhecido. Qualquer bênção viria não no destino, mas ao longo de sua jornada. O texto de Hebreus 11 foi importante para esse grupo. Como a vida em Cristo consiste em abandonar os costumes do mundo e caminhar como estrangeiros até a cidade de Deus, a peregrinação representava a jornada da vida deles. Ao confiar em Deus para prover ao longo de seu caminho difícil e inexplorado, os peregrinos desenvolveram o tipo de fé que tiveram os heróis do passado. Temos que aprender que, mesmo sem realizarmos longas jornadas a pé, a vida dos que se entregaram a Jesus é uma peregrinação em direção à pátria celestial, passando por florestas escuras, becos, sem saída e provações. À medida que avançamos, não percamos a bênção de experimentar a provisão de Deus ao longo do caminho. Querido amigo, você está pronto para receber as dádivas de Deus em sua jornada? Pense nisso. Eu sou Clarice Fogaça e essa foi a nossa mensagem do dia.
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8: Já estou ouvindo música. Vamos mais perto da Sala da Boa Música para ouvir uma bela canção.

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1: Se uma pessoa que você ama anda sempre triste, mas quando questionada sempre diz que está tudo bem, não acredite, pois não está. Não está. Um dia ruim é comum e normal para todo mundo, mas todos os dias não. Insista, conforte, escute e aconselhe. Cada um sente e vive as situações de maneiras diferentes. Diga sim à vida. Diga sim à vida. Diga sim à vida. Você vale muito. Você é maravilhoso e vale muito mais do que pensa. Por mais que você não acredite, tem alguém que te ama muito e seria capaz de fazer qualquer coisa para te ver bem e feliz. Mantenha-se firme e acredite. Tudo isso uma hora vai passar. Diga sim à vida. Diga sim.

0: Não há coisa melhor do que ouvir um amigo nos dizendo como proceder ou como agir. Uma palavra amiga nos ajuda, nos tira de várias situações. Uma palavra amiga é como uma alavanca para a nossa vida. Vamos parar e ouvir esta palavra com o nosso saudoso Frei Nelson Rabelo.
1: Amigo trabalhador. Era uma vez um homem que era dois. Um quando ele estava sóbrio. O segundo quando ele bebia. Um dia, ligado na selinalta, ele ouviu o seguinte alerta. Cuidado, você que bebe acima do limite. Você prejudica

0: Beck, permissão para encher a cara. Ouvido o conselho, o nosso amigo ficou grilado. Nunca os meus me presenteariam com um PEC. Nunca. Ao contrário, vão me castigar com o cartão PISA. PISA, permissão de ingerir só água. PISA. E eu pergunto a você, deveria a família deste nosso amigo, neste caso, ser mais tolerante com ele? Deixá-lo fazer o que quer? Ou, ao contrário, ajudá-lo a dar um salto de qualidade? Tornar-se um homem sóbrio? Amar é isto aí. Mais que alimentar a doença, é favorecer a cura, a saúde. Pense nisto, Deus o acompanhe.
1: Nós não somos apenas matéria. Dentro de nós habita um espírito. Este é o centro de nossa espiritualidade. Para fortificar nossa espiritualidade, vamos para a sala da espiritualidade franciscana e ouvir a mensagem desta noite. Paz e bem, Frei Gustavo.
2: Paz e bem, sala da espiritualidade franciscana, mais uma vez com você, chegando ao seu rádio, em nosso programa Espaço Família. Estamos percorrendo histórias e um pouco dos ensinamentos também de diversos santos e santas da família franciscana. Para você ter uma ideia, em nossa série nós já passamos por mais de 55 nomes de santos e santas que você passou a conhecer um pouco mais graças a esse nosso quadro da família, dos santos e santas da família franciscana aqui em nosso programa de rádio. Hoje nós vamos conversar sobre São Lourenço de Brindisi, presbítero e doutor da igreja, frade capuchinho. Júlio César Russo nasceu em Brindisi aos 22 de julho de 1559. Ainda jovem, entrou entre os frades menores capuchinhos da província de Veneza. De inteligência pronta e brilhante, aplicou-se ao estudo das ciências sacras, bem como das línguas hebraica e aramaica. Ordenado sacerdote, dedicou-se com sucesso à pregação, percorrendo toda a Itália e boa parte da Europa. Animado por fervor místico e pela rigidez ascética, colocou toda a sua inteligência e ciência a serviço da ação apostólica. Pregava a quase todos os povos da Europa na língua deles e lecionava a escritura em língua hebraica aos próprios hebreus de Roma. Durante a batalha contra os muçulmanos da Hungria, 1601, entrou cheio de ânimo no conflito, levando os soldados cristãos à vitória. Teve importantes ofícios em sua ordem. Foi provincial no Vêneto e em outras províncias italianas. Foi geral da Ordem dos Capuchinhos. Escreveu numerosas obras exegéticas, teológicas, apologéticas, oratórias. Entre estas últimas deve-se recordar o Mariale, que lhe mereceram o título de doutor da igreja. Morreu em Belém, perto de Lisboa, aonde se tinha dirigido em missão de paz no dia 22 de julho de 1619. Foi beatificado por Pio VI em 1783 e canonizado por Leão XIII em 1881. A oração a São Lourenço de Brindisi. Ó Deus, que para a glória do vosso nome e serviço dos irmãos, destes ao sacerdote São Lourenço de Brindisi o vosso espírito de conselho e fortaleza, concedei também a nós a luz para conhecermos a nossa missão e a força para realizá-la. Por nosso Senhor Jesus Cristo, vosso Filho, na unidade do Espírito Santo. Amém. São Lourenço de Brindisi, rogai por nós. Eu quero agradecer demais a sua presença, a sua participação conosco todos os dias aqui em nosso Espaço Família, mais especificamente em nossa Sala da Espiritualidade Franciscana, já deixando de antemão marcado um próximo encontro com você. Muito, muito obrigado. Um grande abraço. Paz e bem.
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1: Se uma pessoa que você ama anda sempre triste, mas quando questionada sempre diz que está tudo bem, não acredite, pois não está. Não está. Um dia ruim é comum e normal para todo mundo, mas todos os dias não. Insista, conforte, escute e aconselhe. Cada um sente e vive as situações de maneiras diferentes. Diga sim à vida. Diga sim à vida. Diga sim à vida. Você vale muito. Você é maravilhoso e vale muito mais do que pensa. Por mais que você não acredite, tem alguém que te ama muito e seria capaz de fazer qualquer coisa para te ver bem e feliz. Mantenha-se firme e acredite. Tudo isso uma hora vai passar. Diga sim à vida. Diga sim.

0: Como é bom ouvir uma mensagem que nos toca a alma. A palavra dita na hora certa faz um efeito benéfico dentro da gente. Para abrir a sala da mensagem, vamos convidar o Frei Jurandir. Esteja à vontade, Frei Jurandir. O espaço agora é todo seu.
1: Pense um pouco na vida. A vida é como um fio dental. Cada dia puxamos um pedacinho. Vemos quanto tiramos, mas nunca sabemos quanto ficou na caixinha. Um dia, de repente, vem o último pedacinho. Isto é, não sabemos quanto tempo resta. Aprenda a agradecer por essa maravilha de vida que Deus te deu. O ser humano é um ser inconformado. Nunca encontra o ponto de equilíbrio que vive em busca. A questão é que somos feitos de desejos e boa parte deles é insaciável. Acaba de realizar um desejo, em breve está desejando o mesmo ou outros desejos. O que você deve entender é que quando você valoriza cada minuto da sua existência, isto é, vive com dignidade, aí você percebe que é gostoso viver com todos os desafios que a vida contém. E nunca é tarde para viver, valorizar, agradecer, até porque para você existir, teve que ter a participação de muita gente. E você sabe muito bem disso. Então, se você prestar bem atenção, você necessita por demais, de todas as pessoas que estão ao seu redor. Veja, nunca é tarde para viver, valorizar, agradecer, até porque você, para existir agora, muita gente foi usada, muitas células se reproduziram, muita gente trabalhou para você. Depois de nascido, a mãe alimentou, o pai trabalhou, ajudou, alguém criou a vaca para dar leite, o padeiro fez o pão, plantaram algodão, fizeram o tecido, costuraram sua roupa, fizeram o botão, o zíper, plantaram, colheram, empacotaram o feijão, o café, o trigo, o açúcar e todos os alimentos. Veja quanta gente trabalha para você. Ainda hoje vai trabalhar, viu? Muita gente. Mas você pode dizer: paguei por tudo isso. Se ninguém tivesse trabalhado, você teria muito dinheiro sem ter nada para comprar. Aí, meu amigo, o agradecimento seu é grande. Primeiro a Deus, que te criou. Depois aos seus pais e a toda essa gente maravilhosa que trabalhou e continua trabalhando por nós. Veja o que nos diz o Salmo, que é também palavra de Deus. 70 anos dura nossa vida, 80 para os mais fortes. A maior parte deles, sofrimento e vaidade, porque o tempo passa depressa e desaparecemos. Salmo 89, verso 10.
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0: A família é uma instituição sagrada. Viver em família é uma bênção. Mas para viver em família, a gente também precisa aprender muita coisa. Vamos abrir agora no programa um espaço para a família, com Frei Almir Ribeiro Guimarães. Olá, Frei Almir, paz e bem.
3: Olá, meus amigos. Tudo passa e passa, sem que tenhamos a mínima possibilidade de controle. Precisaríamos tirar o pé do acelerador, mas devagar, dando tempo ao tempo. José Tolentino Mendonça, estou confundindo com o Pagola, no seu livro Libertar o Tempo, tem um capítulo interessantíssimo, precisamente com o título A Arte da Lentidão, obra essa publicada pelas Paulinas. Eu tomo a liberdade de ler algumas das suas linhas. Assim ele diz: talvez precisemos voltar a essa arte tão humana, que é a arte da lentidão. Nossos estilos de vida parecem irremediavelmente contaminados por uma pressão que não dominamos. Não há tempo a perder, queremos alcançar as metas o mais rapidamente que formos capazes. Os processos desgastam-nos, os sentimentos são um puro desperdício. As pessoas nos dizem que temos que valorizar os resultados. E aqui ele é tão belo e tão profundo. Passamos pelas coisas sem as habitar. Falamos com os outros sem os ouvir. Juntamos informações no celular que nunca chegamos a aprofundar. Tudo transita num galope furioso, veemente, efêmero. Na verdade, a velocidade com que vivemos impede-nos de viver. Uma alternativa seria resgatar nossa relação com o tempo, por tentativas, por pequenos passos. Isso não acontece sem um abrandamento interno, precisamente porque a pressão de decidir é enorme. Necessitamos de uma lentidão que nos proteja das precipitações mecânicas, dos gestos cegamente compulsivos, das palavras repetidas e banais. Tolentino está coberto de razão. Precisamos ir mais devagar. Toda estima e até um outro encontro, se Deus quiser.
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0: Enquanto pensamos nessa mensagem, vamos ouvir uma boa música, já que estamos dentro da Sala da Música.

0: Você vale muito. Você é maravilhoso e vale muito mais do que pensa. Por mais que você não acredite, tem alguém que te ama muito e seria capaz de fazer qualquer coisa para te ver bem e feliz. Mantenha-se firme e acredite. Tudo isso uma hora vai passar. 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Se uma pessoa que você ama anda sempre triste, mas quando questionada sempre diz que está tudo bem, não acredite, pois não está. Um dia ruim é comum e normal para todo mundo, mas todos os dias não. Insista, conforte, escute e aconselhe. Cada um sente e vive as situações de maneiras diferentes. Diga sim à vida. 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
10: Você já parou para pensar que os alimentos que escolhemos diariamente, eles podem influenciar não só no nosso peso, mas também na nossa energia, humor e até mesmo na qualidade do nosso sono? Você já ouviu falar em nutrição funcional? No Vida Mais Leve de hoje, entenderemos como ela pode transformar a nossa saúde. Para nos orientar, a nossa convidada é a nutricionista Valéria Rossoni. Que prazer recebê-la novamente no programa, Valéria. Tudo bem?
11: Ai, tudo bem, Bibiane. Obrigada pelo convite.
10: Uma alegria conversar contigo. Sempre muito legal o nosso bate-papo, trazendo dicas para o nosso povo aí em casa, que sempre ficam assim, aguardando o que a gente vai falar no programa todo sábado. E agora a gente vai falar sobre nutrição funcional, Valéria. Para entendermos, então, o que é a nutrição funcional e o que, que a diferencia, então, da nutrição tradicional?
11: A nutrição, a tradicional, ela trabalha mais com caloria. Então, a nutrição que a gente sai da faculdade é a nutrição que ela vê o alimento externo. Então, quanto caloria, quanto fibra, né? Tipo aquela tabelinha nutricional do alimento. A funcional, ela trabalha mais uma parte medicinal, como se fosse. Então, é como que esse alimento vai agir dentro do nosso corpo. Então, o que benefício ele vai trazer para os órgãos, que agressão ele pode trazer para o corpo e aonde ele pode reestruturar. Então, é uma parte mais envolvendo a saúde interna, né? A saúde dos órgãos.
10: Que interessante. É um estudo novo, vamos dizer assim, relativamente novo.
11: É novo, na verdade ela foi introduzida há pouco tempo, né, na faculdade, assim, como uma disciplina, então agora ela é uma abordagem diferente, vamos falar assim, porque é uma bioquímica, né, então nem todas as nutricionistas clínicas vão entrar nessa linha da funcional, né, então é uma especialização.
10: Muito bacana. E ela pode também ajudar para quem tem intolerâncias alimentares, por exemplo, ao glúten, à lactose.
11: Sim.
10: Vai ajudar também?
11: Exatamente. A gente vai trabalhar com sintomatologia, né? Sintomatologia e além da questão da lactose, né? Intolerâncias, para a gente identificar ou glúten, indiferente de qualquer alergeno, a gente sabe fazer a reestruturação intestinal. Né? A gente consegue ir lá tratar o intestino do paciente também que tenha tido algum contato com o agressor. Então, a funcional, ela vem realmente, ela vem impactante, ela é gostosa porque ela reestrutura. Sabe aquela coisa assim de vamos fazer exame laboratorial? O exame laboratorial, ele é vago, né? Ele vai dar glicose para você, quando de vitamina C, mas essa abordagem de tanto o fígado, como que tá teu pâncreas, tua tireoide, uma doença autoimune, então o teu corpo tá combatendo ele mesmo. Olha, então algum agressor tu tá ingerindo via oral, né? Então essa é a nutrição funcional, vem aí, vem cuidando do que tu vai ingerir.
10: Que legal essa abordagem, hein, Valéria? Achei muito interessante. E pra gente entender, que eu acho que isso faz parte, assim, muito diretamente, são os alimentos inflamatórios. Como que a gente pode identificá-los e o que eles causam no nosso organismo?
11: Isso vai de indivíduo para indivíduo. É sempre bacana você saber a tua genética, né? A carga genética, acho que é a primeira coisa que a gente tem que ver, as tendências. E aí você vai achar os alimentos que para você são inflamatórios, que são os agressores. E aí você começa a fazer a retirada deles. Nem todos os alimentos agressores para o seu organismo serão para o meu.
10: Então, olha, é tudo individualizado.
11: Exatamente. Então vamos lá. A moda do tira o glúten. Gente, doença celíaca, nem todos somos. Pelo contrário, uma boa minoria. Então, ele pode estar relacionado com hiperatividade, né? Com déficit de atenção.
10: Olha só.
11: Então, retirando, a gente melhora muito o quadro do paciente, mas, como eu falo, é individual isso, né? Para um paciente que não tem nenhuma relação, sensibilidade a essa proteína, não tem lógica e nem necessidade de retirar. O paciente não vai sentir absolutamente nada de diferença tirar. Então, dizer assim, que é bom tirar? Não tire o que o teu corpo não machuca, não agride, né?
10: Que legal, que interessante entendermos essa individualidade, né? Então, um alimento inflamatório pode ser para um paciente sim ou para outro não.
11: Isso, exatamente. Exatamente.
10: Que legal.
11: E como também, vamos pensar, vamos pegar mais um inflamatório. Assim, o leite, ele é muito inflamatório, né? Quem me conhece sabe. Você na minha frente já diz, tem que tirar o leite, já me falaram que tem que... Bem provado. E ele também está bastante relacionado com a questão intestinal, mas, Valéria, eu não sinto nada, meu intestino é ótimo. E a rinite, e a asma, e a bronquite, ele está muito relacionado a inflamações respiratórias.
10: Sério,
11: então, não necessariamente tem que ser intestinal, sabe? Uma dermatite. Então, a mesma coisa a questão dos oleaginosas, né? Então, aquela casquinha no couro cabeludo, aquela micose que não trata, aquela candidíase que não aguenta mais, pomadinha. É fungo, é síndrome fúngica. Isso aí está relacionado com castanha, amendoim. Então, retirar o alimento agressor, você vê que a sintomatologia, o fungo, ele não existe mais.
10: Que interessante, demais, Valéria. E quais alimentos, assim, ajudam a melhorar, por exemplo, que você falava da questão do intestino, né? A saúde intestinal, os problemas, evitar problemas como inchaço, constipação, porque a questão do intestino está muito ligado. Nessa questão funcional, não é?
11: Sim, sim. É nosso segundo cérebro, né? Então, ele está produzindo sensação de bem-estar. Como a gente diz, o intestino travou, estou mal-humorado. Né? O intestino trava. É a mesma coisa quando está, ai que nervoso, ai que friozinho na barriga. Né?
10: Exatamente.
11: Ele está totalmente ligado. Então, fibras, muitas fibras. E fibras também tem uma classe de fibras, né? As solúveis, as insolúveis. Então, quais consumir, que quantidade. E também tem essa questão do intestino, né? De frequência. Então, eu vou comer um mamão, supondo que tenha fibra insolúvel, né, que vai fazer o intestino funcionar. Eu vou comer, mas comi quando o intestino está travado. Tu tem que esperar ele travar? Ele tem que evacuar 2 vezes, 3 vezes ao dia.
10: Olha,
11: então, se faz 3 dias que você não vai no banheiro, quanto tempo já ele está em contato com essa sujeira que ele produziu, que já deveria ter sido excretada? Então, é legal fazer essa introdução dos alimentos funcionais também. Com frequência, como falei, saber que órgão é o teu, né, as sensibilidades, e introduzir os alimentos funcionais aí no cotidiano, dar preferência para eles.
10: Olha, muito bacana. A questão do intestino, aquela, como que fala, permeabilidade, né, questão com as doenças autoimunes também, né, essa ligação. Então, o intestino é o segundo cérebro, tem que estar funcionando muito bem.
11: Sim, Bibiana, é muito fácil entender, tá? O intestino, ele é um órgão, como a pele é nosso órgão de proteção, de defesa. Se a gente for e a gente agredir, supondo que a gente corte nossa pele, a gente vai ter uma abertura, então a sujeira vai conseguir entrar e vai fazer um processo inflamatório. O intestino também é um órgão. Então, se você consome alimentos que fazem agressão, ou corantes, ou macronutrientes que a gente não consegue digerir, né?
10: Que seriam só para
11: as proteínas normalmente, né? Proteína do leite, a do glúten. Então, são macronutrientes, são proteínas que chegam inteiras lá, não tem digestão, não tem essa fermentação, não tem hidrólise, não quebra, elas batem até machucar. O intestino vira uma porta de entrada. Aí entram coisas que ele conseguiria se defender, como a pele conseguiria se defender, mas se ela tá aberta, entra. Aí o teu corpo faz o quê? O sistema imunológico vai tentar matar o que tá entrando, combater o que tá entrando.
10: Nossa.
11: Aí ataca. Aí a tireoide atacada, aí uma diabetes, aí a doença autoimune vem. Por causa que o intestino é a porta de entrada.
10: Valéria, minha amiga, quantas dicas, quantas orientações, sensacional. Eu achei assim o máximo essa ideia da nutrição funcional.
11: Isso.
10: Olha que interessante, você vê a pessoa como um todo.
11: Sim, como um todo, exatamente. Então, se vem com sintomatologia, vamos lá. O corpo, ele, quando ele não está bem, primeira informação é alguma coisa que seja desagradável. Então, uma dor de cabeça, não durmo direito, uma retenção de líquido. Então, o teu corpo vai ter que te informar dizendo, olha, eu não tô legal. E aí, a gente vai começar a fazer essa avaliação dos órgãos, né? Da integridade deles. Dor de cabeça muito relacionada com o fígado, a boca amarga. Memória ruim, queda de cabelo, unha fraca, a micose, como eu estava falando, está ligada ao intestino, a hiperatividade, e aí a gente vai procurando e vai tratando o órgão e a sintomatologia vai sumindo e aí vai criando um equilíbrio.
10: É qualidade de vida.
11: Exato, exato.
10: Nossa, gente.
11: Ai, a palavra tô acostumada dói, né? Ai, tô com azia, mas eu tô acostumada. Não pode acostumar. Não é normal. Não é
10: Às
11: normal.
10: Às vezes aquele... a gente tem aquele, tem algum sintoma, tá acostumado, ah, que nem você falou, tô acostumada com tal coisa. Gente, não é pra se acostumar com isso, não.
11: Não.
10: Tem que buscar saber o que realmente é a fonte, o foco daquela situação.
11: Na bolsa não tem que ter medicamento. Não tem que ter remédio pra dor de cabeça.
10: Minha
11: prazia,
10: nossa.
11: Não tem que ter remédio, não.
10: Então, Valéria, tô passando lá essa semana.
11: Vamos organizar. Vamos ver o que tem. O que tem da bolsa?
10: Ai, verdade.
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13: Depois dessa conversa interessante, vamos trazer música para o ambiente. Vamos temperar o nosso espaço família com mais uma dose generosa de boa música.

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8: Paz e bem. Queridos irmãos e irmãs, que alegria chegar até você para mais um encontro com a Palavra de Deus. Eu sou Frei Augusto Luiz Gabriel e quero convidar você a fazer uma pequena pausa neste momento. Talvez você esteja carregando preocupações, responsabilidades, cansaços e até algumas angústias que ninguém conhece. Vivemos num tempo em que muita gente corre sem parar, produz sem descanso e enfrenta inúmeras cobranças. Mas o Evangelho deste domingo nos apresenta um convite que nasce do coração de Jesus. Vinde a mim, vós todos que estáis cansados e fatigados, e eu vos darei descanso. Não é apenas um convite para rezar, é um convite para reencontrar o sentido da vida. É um convite para confiar mais e carregar menos peso sozinho. Neste programa, vamos caminhar pelas leituras do 14º Domingo do Tempo Comum e descobrir que Deus não se revela aos poderosos que se consideram autossuficientes, mas Deus se revela aos pequenos, aos simples e aos que têm o coração aberto. Por isso, onde você estiver agora, permita que a Palavra de Deus encontre espaço dentro de você. E para começarmos este momento de oração, façamos juntos o sinal da nossa fé. Em nome do Pai, e do Filho, e do Espírito Santo. Amém. O Senhor, manso e humilde de coração, esteja convosco. Bendito seja Deus que nos reuniu no amor de Cristo. Irmãos e irmãs, antes de ouvirmos a palavra de Deus, peçamos a luz do Espírito Santo. Que Ele acalme nossa mente quando estivermos inquietos. Que fortaleça nossa esperança quando estivermos desanimados. Que nos ensine a reconhecer a presença de Deus nas coisas simples da vida. Peçamos também a graça de um coração semelhante ao de Jesus, que é simples, humilde, acolhedor e repleto de paz.

Irmãos, irmãs, caros ouvintes, vamos acolher agora a primeira leitura, retirada da profecia de Zacarias, capítulo 9, versículos 9 a 10. O profeta anuncia a chegada de um rei diferente, não um governante marcado pela violência ou pela imposição do poder, mas um rei humilde que vem trazer a paz. Essa profecia será plenamente realizada em Jesus Cristo. Ouçamos com atenção. Leitura da profecia de Zacarias. Assim diz o Senhor: exulta a cidade de Sião, rejubila a cidade de Jerusalém. Eis que vem teu rei ao teu encontro. Ele é justo, ele salva, é humilde e vem montado num jumento, um potro, cria de jumenta. Eliminará os carros de Efraim, os cavalos de Jerusalém. Ele quebrará o arco de guerreiro, anunciará paz às nações. Seu domínio se estenderá de um mar a outro mar, e desde o rio até os confins da terra. Palavra do Senhor. Graças a Deus. Irmãos e irmãs, como reflexão desta primeira leitura do livro de Zacarias, a imagem apresentada por este profeta é de certa forma surpreendente. Em vez de um rei montado num cavalo de guerra, símbolo do poder militar, encontramos um rei humilde montado num jumentinho. A lógica de Deus é diferente da lógica humana. Enquanto o mundo muitas vezes busca domínio, Deus procura servir. Enquanto o mundo admira a força que impõe, Deus manifesta a força que ama. Essa profecia encontra sua realização em Jesus. Ele entra em Jerusalém de forma simples. Seu reino não é construído pela violência, mas pela misericórdia. Seu poder não nasce das armas, mas do amor. Esta palavra nos provoca a refletir sobre o modo como vivemos nossa própria vocação cristã –

0: Bênção final. O Senhor esteja convosco, Ele está no meio de nós. Que Deus nos conceda um coração simples, humilde e confiante. Que aprendamos a entregar a Cristo nossos pesos, nossas preocupações e nossas inquietações. E que a paz do Senhor permaneça em nossas famílias e comunidades. Abençoe-vos o Deus Todo-Poderoso, em nome do Pai, e do Filho e do Espírito Santo. Amém. Queridos irmãos e irmãs, que a mensagem deste 14º domingo do tempo comum te acompanhe ao longo destes dias. Jesus continua acolhendo aqueles que estão cansados e sobrecarregados. Confie, portanto, nele, caminhe com ele e aprenda dele. Eu sou o Frei Augusto Luiz Gabriel e agradeço pela sua companhia. Um grande abraço, paz e bem.
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2: Depois dessa profunda explicação das páginas bíblicas do próximo domingo, vamos deixar que a mensagem penetre fundo na nossa alma como uma garoa abençoada. Enquanto isso, vamos ouvir a boa música.

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9: Já que estamos todos reunidos e temos em casa nossos ouvintes, vamos entrar na sala do Rosário para rezar o mistério do terço. Vamos rezar pelas vocações sacerdotais, religiosas e leigas. Coloquemo-nos em atitude de oração.
10: Ave Maria, cheia de graça, o Senhor é convosco. Bendita sois vós entre as mulheres, e bendito é o fruto do vosso ventre, Jesus.
11: Santa Maria, Mãe de Deus, rogai por nós, pecadores, agora e na hora de nossa morte. Amém.
10: Ave Maria, cheia de graça, o Senhor é convosco. Bendita sois vós entre as mulheres, e bendito é o fruto do vosso ventre, Jesus.
11: Santa Maria, Mãe de Deus, rogai por nós, pecadores, agora e na hora de nossa morte. Amém.
10: Ave Maria, cheia de graça, o Senhor é convosco. Bendita sois vós entre as mulheres, e bendito é o fruto do vosso ventre, Jesus.
11: Santa Maria, Mãe de Deus, rogai por nós, pecadores, agora e na hora de nossa morte. Amém.
10: Ave Maria, cheia de graça, o Senhor é convosco. Bendita sois vós entre as mulheres, e bendito é o fruto do vosso ventre, Jesus.
11: Santa Maria, Mãe de Deus, rogai por nós, pecadores, agora e na hora de nossa morte. Amém.
10: Ave Maria, cheia de graça, o Senhor é convosco. Bendita sois vós entre as mulheres, e bendito é o fruto do vosso ventre, Jesus.
11: Santa Maria, Mãe de Deus, rogai por nós, pecadores, agora e na hora de nossa morte. Amém.
10: Ave Maria, cheia de graça, o Senhor é convosco. Bendita sois vós entre as mulheres, e bendito é o fruto do vosso ventre, Jesus.
11: Santa Maria, Mãe de Deus, rogai por nós, pecadores, agora e na hora de nossa morte. Amém.
10: Ave Maria, cheia de graça, o Senhor é convosco. Bendita sois vós entre as mulheres, e bendito é o fruto do vosso ventre, Jesus.
11: Santa Maria, Mãe de Deus, rogai por nós, pecadores, agora e na hora de nossa morte. Amém.
10: Ave Maria, cheia de graça, o Senhor é convosco. Bendita sois vós entre as mulheres, e bendito é o fruto do vosso ventre, Jesus.
11: Santa Maria, Mãe de Deus, rogai por nós, pecadores, agora e na hora de nossa morte. Amém.
10: Ave Maria, cheia de graça, o Senhor é convosco. Bendita sois vós entre as mulheres, e bendito é o fruto do vosso ventre, Jesus.
11: Santa Maria, Mãe de Deus, rogai por nós, pecadores, agora e na hora de nossa morte. Amém.
10: Ave Maria, cheia de graça, o Senhor é convosco. Bendita sois vós entre as mulheres, e bendito é o fruto do vosso ventre, Jesus.
11: Santa Maria, Mãe de Deus, rogai por nós, pecadores, agora e na hora de nossa morte. Amém.
10: Glória ao Pai, ao Filho e ao Espírito Santo,
11: como era no princípio, agora e sempre. Amém.
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9: Já que rezamos o mistério do terço, vamos ouvir agora uma música que fala de Maria.

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2: Olá, meu caro irmão, olá, minha cara irmã. A você um abraço sincero de paz e de bem no dia de hoje. Uma das dificuldades mais recorrentes que ouço como sacerdote é a de falar o que não se deve ou nos momentos impróprios. Vamos beber um pouco da sabedoria dos antigos monges do deserto, do padre José Ertulino Bezen, a respeito dos ditos dos pais e das mães do deserto. Ele diz assim: alguns irmãos de Esquete vieram ver o Abá Antônio, subiram numa barca e nela encontraram um ancião que também queria procurar Antônio, mas os irmãos não sabiam de nada. Sentados na barca, conversaram a respeito dos apotegmas dos pais, das escrituras e dos seus trabalhos manuais. O ancião, por sua vez, permanecia em silêncio. Chegados ao porto, ficaram sabendo que o ancião se dirigia ao Abá. Tendo chegado junto ao Antônio, ele lhes disse: vocês encontraram nesse ancião um bom companheiro de viagem, e tu, pai, estivesse junto de bons irmãos. Respondeu o ancião: é verdade, mas a casa deles não tem portas. Entra quem quer na estalagem e solta o burro. Falaram assim porque os irmãos diziam tudo o que lhes vinha à cabeça. Abá, como nós bem sabemos do Evangelho, quer dizer papai ou papaizinho, e era a forma como Jesus se dirigia ao Pai. Esse modo afetuoso era também o modo como eram chamados os pais do deserto, homens experimentados na busca e na fé, e que serviam como referências para tantos outros que estavam no caminho há mais tempo ou nele começando. O nosso Abá, ou pai, era o monge Antônio. Três pessoas iam vê-lo, um de mais idade e dois jovens. É claro que a idade nem sempre é sinal de sabedoria. Isso tem muito mais a ver com o que nós aprendemos ou apreendemos da vida do que com quantos aniversários nós celebramos, na verdade. Mas o ancião havia aprendido uma lição de Maria que nem sempre conseguimos viver, a do valor do silêncio, de saber guardar algumas coisas no sacrário do nosso coração. Nesse espaço sagrado de intimidade, só nós e Deus devemos estar. Lá, nós percebemos, entendemos, amadurecemos com relação a inúmeras coisas. Os nossos jovens falavam sobre o que estavam começando a viver e, consequentemente, não compreendiam. Debatiam sobre ensinamentos como se fossem mestres e não jovens. E mais perigoso ainda, falavam a respeito da sua intimidade na frente de tantas outras pessoas que nada tinham a ver, muito menos condições de entender. Nós também, sem percebermos, como nos diz a sabedoria popular, perdemos boas oportunidades de ficarmos calados. Expomos a nossa intimidade confiando em pessoas que não conhecemos. A intimidade é um espaço sagrado que não pode ser aberto a todos indistintamente. Temos de aprender a filtrar as nossas relações, principalmente o que falamos. Se deixamos qualquer pessoa entrar, como nos diz o nosso ancião, qualquer um pode nos afetar e perturbar. Ó Senhor do amor, que eu possa te encontrar no sacrário do meu coração, que nesse espaço sagrado de amor eu possa aprender as tuas doces palavras. Abençoe, Senhor, a nós e aos nossos familiares, em nome do Pai, do Filho e do Espírito Santo. Amém.
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1: De volta à Sala da Boa Música para mais uma bela canção. Acompanhe com a gente.

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8: Antes de encerrar, que tal nos consagrarmos a Nossa Senhora? Esse é um gesto bonito que vamos fazer neste final de dia.

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1: Sobre acolher e amar a Virgem Maria Imaculada, Padre Kolbe diz aos seus confrades e a nós: fiquei muito contente, mas o coração da Imaculada ficou ainda mais contente com as numerosas demonstrações de amor para com ela que vocês escreveram nos bilhetes de parabéns pelo meu onomástico. Ela olhou nos vossos corações e viu tudo, seja o que encontrou lugar no papel, seja o que para o qual não foi suficiente nem o tempo nem a folha de papel. Alguém escreve que gostaria de ter uma pequena parte de amor por ela. Meus caros filhos, quando se trata da Imaculada, não pensemos de forma alguma em pequenas partes, mas sim disputemos todos juntos ter sempre mais amor por ela. E que cada aumento em alguém de amor para com ela produza uma potenciação ainda maior nos outros. Os nossos corações são pequenos e fracos. Jamais lhe ofereceremos o amor que ela merece, aquele amor com que ela mesma nos ama. Gosto de ler os desejos de vocês, que se multipliquem na terra as fortalezas da Mãe Imaculada, os sonhos de derramar o sangue como mártires e de se consumirem pela Mãe Imaculada. De fato, tudo isso e mais ainda, numa palavra, um amor ilimitado é nossa característica. Meditemos essas palavras de Padre Kolbe e abramos os corações para que sejamos todos da Imaculada. Consagremos-nos a ela, a mãe que consegue modelar os corações para serem capazes de colocarem-se na escuta e na obediência a Jesus Cristo. Amém.
2: De volta à Sala da Boa Música para mais uma bela canção. Acompanhe com a gente.

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1: Ao final do programa, peçamos as bênçãos de Deus nosso Pai. Não esqueçamos de agradecer também pelo dia que tivemos e por tudo o que vivemos hoje. Abrimos a última sala, que é a Sala da Bênção, chamando Frei Policarpo para nos unir a Deus neste momento.
2: Bênção dos aniversariantes.

os aniversariantes sejam abençoados e possam um dia cantar os parabéns ao Criador e à humanidade inteira. Cante o Aleluia de Handel, em nome do Pai, e do Filho, e do Espírito Santo. Amém.

0: Este foi o nosso Espaço Família de hoje. Um programa que procura enriquecer sua noite de boas informações. Eu sou o Frei Leandro Ferreira, desejo a você uma boa noite, paz e bem.
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3: Saudação franciscana a você que nos acompanha pelas ondas do rádio. 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Por isso, acompanhe agora a oração do Cântico das Criaturas.

0: Altíssimo, onipotente, bom Senhor, Teus são o louvor, a glória, a honra e toda a bênção. Louvado sejas, meu Senhor, com todas as Tuas criaturas, especialmente o Senhor Irmão Sol, que clareia o dia e que com a sua luz nos ilumina. Ele é belo e radiante, com grande esplendor de Ti, Altíssimo, é a imagem. Louvado sejas, meu Senhor, pela irmã Lua e pelas estrelas que no céu formaste, claras, preciosas e belas. Louvado sejas, meu Senhor, pelo irmão Vento, pelo ar, pelas nuvens, pelo sereno e por todo o tempo em que dá sustento às Tuas criaturas. Louvado sejas, meu Senhor, pela irmã Água, útil e humilde, preciosa e casta. Louvado sejas, meu Senhor, pelo irmão Fogo, com o qual iluminas a noite. Ele é belo e alegre, vigoroso e forte. Louvado sejas, meu Senhor, pela nossa irmã, a Mãe Terra, que nos sustenta e governa, produz frutos diversos, flores e ervas. Louvado sejas, meu Senhor, pelos que perdoam pelo Teu amor e suportam as enfermidades e tribulações. Louvado sejas, meu Senhor, pela nossa irmã, a morte corporal, da qual homem algum pode escapar. Louvai todos e bendizei o meu Senhor. Dai-lhe graças e servi-o com grande humildade.
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2: Irmãos e irmãs, sejam bem-vindos a este encontro fraterno. Deus nos concede seus dons para que sejam multiplicados em favor do mundo inteiro. Que nossa vida seja de doação, partilha e certeza da graça de Deus derramada em nossos corações abundantemente. Cantemos.

0: Em nome do Pai, do Filho e do Espírito Santo.
1: Amém.
0: Irmãos e irmãs, amigos e amigas, bom dia.
1: Bom dia.
0: Paz e bem.
1: Paz e bem.
0: Bem-vindo, bem-vinda à casa de Deus. Os nossos corações se aproximam do coração de Deus, louvando e bendizendo pelo dom da vida e pedindo que o Evangelho nos mostre o caminho do reino de Deus. Acolho a cada um e a cada uma desta manhã, aqueles e aquelas que à distância rezam conosco. De coração, irmãos e irmãs, desejo a vocês, o Senhor esteja convosco.
1: Ele está no meio de nós.
0: O Deus que nos reuniu, nos convida à conversão. Peçamos o perdão dos nossos pecados. Senhor, tende piedade de nós.
1: Senhor, tende piedade de nós.
0: Cristo, tende piedade de nós.
1: Cristo, tende piedade de nós.
0: Senhor, tende piedade de nós.
1: Senhor, tende piedade de nós.
0: O Deus de amor e de bondade, tenha compaixão de nós, perdoe os nossos pecados e nos conduza um dia às alegrias da vida eterna.
1: Amém.
0: Irmãos e irmãs, rezemos. No coração de Deus, nossas intenções, a prece pela nossa família, nossa casa, pedido de saúde aos doentes. Ó Deus, que em cada uma das igrejas da terra manifestais a Igreja Una, Santa, Católica e Apostólica, concedei a nossa comunidade, unida ao seu pastor, e reunida no Espírito Santo pelo Evangelho e a Eucaristia, representar a universalidade do vosso povo e ser no mundo o sinal e o instrumento da presença do Cristo. O nosso Senhor Jesus Cristo, vosso Filho, na unidade do Espírito Santo.
1: Amém. Amém.
2: Leitura do segundo livro dos Macabeus. Naqueles dias, aconteceu que foram presos 7 irmãos com sua mãe, aos quais o rei, por meio de golpes de chicote e de nervos de boi, quis obrigar a comer carne de porco que lhes era proibida. Mas, especialmente admirável e digna de abençoada memória, foi a mãe, que num só dia viu morrer 7 filhos, e tudo suportou valorosamente, por causa da esperança que depositou no Senhor. Cheia de nobres sentimentos, ela exortava a cada um na língua de seus pais. E revestindo de coragem varonil sua alma de mulher, dizia-lhes: não sei como aparecestes em minhas entranhas. Não fui eu quem vos deu o espírito e a vida, nem fui eu quem organizou os elementos dos vossos corpos. Por isso, o Criador do mundo, que formou o homem na sua origem e preside a geração de todas as coisas, ele mesmo, na sua misericórdia, vos dará de novo o espírito e a vida, pois agora vós desprezais a vós mesmos por amor às suas leis. Palavra do Senhor.
1: Graças a Deus.
3: Ao despertar, me saciará a vossa presença, ó Senhor.
1: Ao despertar, me saciará a vossa presença, ó Senhor.
3: Ó Senhor, ouvi a minha justa causa, escutai-me e atendei o meu clamor. Inclinai o vosso ouvido à minha prece, pois não existe falsidade nos meus lábios.
1: Ao despertar, me saciará a vossa presença, ó Senhor.
3: Os meus passos eu firmei na vossa estrada, e por isso os meus pés não vacilaram. Eu vos chamo, ó meu Deus, porque me ouvis. Inclinai vosso ouvido e escutai-me.
1: Ao despertar, me saciará a vossa presença, ó Senhor.
3: Protegei qual dos olhos a pupila, e guardai-me a proteção de vossas asas. E verei justificado a vossa face, e ao despertar, me saciará a vossa presença.
1: Ao despertar, me saciará a vossa presença, ó Senhor.

0: Irmãos e irmãs, o Senhor esteja convosco.
1: Ele está no meio de nós.
0: Anúncio da Boa Nova de Jesus Cristo segundo São Lucas.
1: Glória a vós, Senhor.
0: Naquele tempo, Jesus acrescentou uma parábola porque estava perto de Jerusalém e eles pensavam que o reino de Deus ia chegar logo. Então Jesus disse: um homem nobre partiu para um país distante a fim de ser coroado rei e depois voltar. Chamou então 10 dos seus empregados, entregou 100 moedas de prata a cada um e disse: procurai negociar até que eu volte. Seus concidadãos, porém, odiavam e enviaram uma embaixada atrás dele, dizendo: nós não queremos que esse homem reine sobre nós. Mas o homem foi coroado rei e voltou. Mandou chamar os empregados, aos quais havia dado dinheiro, a fim de saber quanto cada um havia lucrado. O primeiro chegou e disse: Senhor, as 100 moedas renderam 10 vezes mais. O homem disse: muito bem, servo bom, como foste fiel em coisas pequenas, recebe o governo de 10 cidades. O segundo chegou e disse: Senhor, as 100 moedas renderam 5 vezes mais. O homem disse também a este: recebe tu também o governo de 5 cidades. Chegou o outro empregado e disse: Senhor, aqui estão as tuas 100 moedas que guardei num lenço, pois eu tinha medo de ti, porque és um homem severo. Recebes o que não deste e colhes o que não semeaste. O homem disse: servo mau, eu te julgo pela tua própria boca. Tu sabias que eu sou um homem severo, que recebo o que não dei e colho o que não semeei. Então por que tu não depositaste meu dinheiro no banco? Ao chegar, eu o retiraria com juros. Depois disse aos que estavam aí presentes: tirai dele as 100 moedas e dai àquele que tem 1000. Os presentes disseram: Senhor, esse já tem 1000 moedas. Ele respondeu: eu vos digo, a todo aquele que já possui será dado ainda mais, mas aquele que nada tem será tirado até mesmo o que tem. E quanto a esses inimigos que não queriam que eu reinasse sobre eles, trazei-os aqui e matai-os na minha frente. Jesus caminhava à frente dos discípulos, subindo para Jerusalém. Irmãos e irmãs,

0: E nesta caminhada, indo a Jerusalém, no anúncio do reino de Deus, Jesus foi chamando pessoas a fim de que pudessem ajudá-lo nesta missão de anunciar, preparar e concretizar o reino de Deus. Deus nos municiou de dons, nos deu capacidades, nos deu recursos para que pudéssemos também com a nossa vida ser um sinal do reino de Deus. O reino de Deus, ele é presente, ele é dom, ele é oferta, mas o reino de Deus também é busca, é construção e é conquista. Queremos nós também, seguindo os passos do Mestre Jesus Cristo, colocar nossa vida, nossos dons, nossos talentos a serviço do reino de Deus. Irmãos e irmãs, que possamos ofertar a nossa vida a fim de que o reino de Deus aconteça já aqui entre nós. Louvado seja nosso Senhor Jesus Cristo.
1: Para sempre seja louvado.
0: Preparemos a mesa santa cantando.

0: Irmãos e irmãs, amigos e amigas, rezemos para que esta nossa oferta seja aceita por Deus Pai Todo-Poderoso.
1: Receba, ó Senhor, por tuas mãos este sacrifício, para a glória do seu nome, para o nosso bem e de toda a Santa Igreja.
0: Celebrando, ó Pai, o memorial do imenso amor do vosso Filho, nós vos imploramos que os frutos de sua obra redentora pelo ministério da vossa Igreja sirvam para a salvação de todo mundo por Cristo nosso Senhor.
1: Amém.
0: Irmãos e irmãs, o Senhor esteja convosco.
1: Ele está no meio de nós.
0: Corações ao alto.
1: O nosso coração está em Deus.
0: Demos graças ao Senhor nosso Deus.
1: É nosso dever e nossa salvação.
0: É, na verdade, é justo, necessário, nosso dever e salvação dar-vos graças sempre em todo lugar, Senhor Pai Santo, Deus Eterno e Todo-Poderoso, por Cristo Senhor nosso. Unidos na caridade, celebramos a morte do vosso Filho, anunciamos com fé a sua ressurreição e aguardamos com firme esperança a sua vinda gloriosa no fim dos tempos. Enquanto a multidão dos anjos e dos santos se alegra eternamente na vossa presença, nós nos associamos aos seus louvores, dizendo a uma só voz:
1: Santo, Santo, Santo, Senhor Deus do Universo, o céu e a terra proclamam a vossa glória, hosana nas alturas. Bendito que vem em nome do Senhor, hosana nas alturas.
0: Na verdade, ó Pai, vós sois santo e fonte de toda santidade. Santificai, pois, estas oferendas, derramando sobre elas o vosso Espírito, a fim de que se tornem para nós o corpo e o sangue de Jesus Cristo, vosso Filho e Senhor nosso.
1: Santificai nossa oferenda, ó Senhor.
0: Estando para ser entregue, abraçando livremente a paixão, Jesus tomou o pão, deu graças, o partiu e deu aos seus discípulos, dizendo: tomai todos e comei, isto é o meu corpo, que será entregue por vós. Do mesmo modo, ao fim da ceia, Jesus tomou o cálice em suas mãos, deu graças novamente e o deu aos seus discípulos.

0: nos dizendo: tomai todos e bebei, este é o cálice do meu sangue, o sangue da nova e eterna aliança, que será derramado por vós e por todos para a remissão dos pecados. Fazei isto em memória de mim. Irmãos e irmãs, eis aqui o mistério da nossa fé.
1: Anunciamos, Senhor, a vossa morte e proclamamos a vossa ressurreição. Vinde, Senhor Jesus.
0: Celebrando agora a memória da morte e ressurreição do vosso Filho, nós vos oferecemos, ó Pai, o pão da vida, o cálice da salvação, e vos agradecemos porque nos tornastes dignos e dignas de estar aqui na vossa presença e vos servir.
1: Recebei, ó Senhor, a nossa oferta.
0: E nós vos suplicamos que, participando do corpo e sangue de Cristo, sejamos reunidos pelo Espírito Santo num só corpo.
1: Fazei de nós um só corpo e um só Espírito.
0: Lembrai-vos, ó Pai, da vossa Igreja presente pelo mundo inteiro, que ela cresça na caridade com todos aqueles e aquelas que servem ao vosso povo.
1: Lembrai-vos, ó Pai, da vossa Igreja.
0: Lembrai-vos também dos nossos irmãos e irmãs que morreram na esperança da ressurreição. De modo especial, as intenções trazidas e depositadas sobre este altar. Acolhei-os junto a vós na luz da vossa face.
1: Lembrai-vos, ó Pai, dos vossos filhos.
0: Enfim, nós os pedimos, tende piedade de todos nós e dai-nos um dia participar da vida eterna. Com a Virgem Maria, Mãe de Deus, os apóstolos e com todos os que neste mundo vos serviram, a fim de vos louvarmos e glorificarmos. Por Jesus Cristo, vosso Filho.
1: Concedei-nos o convívio dos eleitos.
0: Por Cristo, com Cristo e em Cristo, a vós, Deus Pai Todo-Poderoso, na unidade do Espírito Santo, toda honra e toda glória, agora e para sempre.
1: Amém.
0: Unidos como família em torno do altar, voltemos nosso coração para Deus e digamos numa só prece: Pai nosso, que estais nos céus, santificado seja o vosso nome, venha a nós o vosso reino, seja feita a vossa vontade, assim na terra como no céu. O pão nosso de cada dia nos dai hoje, perdoai as nossas ofensas, assim como nós perdoamos a quem nos tem ofendido, e não nos deixeis cair em tentação, mas livrai-nos do mal. Deus nos livre de todos os males, nos conceda a paz no dia de hoje. Senhor Jesus Cristo, dissestes aos vossos apóstolos: eu vos deixo a paz, eu vos dou a minha paz. Não olheis os nossos pecados, mas a fé que anima a vossa Igreja. Dá-lhe, segundo o vosso desejo, a paz e a unidade. Vós que sois Deus, como o Pai e o Espírito Santo.
1: Amém.
0: Irmãos e irmãs, amigos e amigas, a paz. A paz que vem do Senhor esteja sempre convosco.
1: O amor de Cristo nos uniu. Cordeiro de Deus, que tirais o pecado do mundo, tende piedade de nós. Cordeiro de Deus, que tirais o pecado do mundo, tende piedade de nós. Cordeiro de Deus, que tirais o pecado do mundo, dai-nos a paz.
0: Eu sou a luz do mundo, de Jesus. Quem me segue não anda nas trevas, mas tem a luz da vida. Eis aqui o Cordeiro de Deus que tira o pecado do mundo.
1: Senhor, eu não sou digno de que entreis em minha morada, mas dizei uma palavra e serei salvo.
0: Corpo de Cristo nos guarde, nos conserve e nos conduza à vida eterna.
1: Amém.

0: Eis que estou à porta e bato, diz o Senhor. Se alguém ouvir a minha voz e abrir, eu entrarei e cearemos juntos. Irmãos e irmãs, rezemos. Floresçam, ó Deus, nesta vossa igreja e permaneço até o fim a integridade da fé, a santidade dos costumes, a caridade fraterna e a religião verdadeira. E jamais deixeis de proteger os que alimentais com vossa palavra e com o vosso corpo do vosso Filho, que vive e reina para sempre.
1: Amém.
0: Irmãos e irmãs, o Senhor esteja convosco.
2: Ele está no meio de nós.
0: Que o Senhor vos abençoe e vos guarde.
2: Amém.
0: Que o Senhor volte o seu olhar para vós e tenha compaixão.
2: Amém.
0: Que o Senhor volva o seu rosto para vós, vos dê a saúde e vos dê a paz.
2: Amém.
0: O Senhor vos abençoe, em nome do Pai, do Filho e do Espírito Santo.
2: Amém.
0: Deus fez morada em nossos corações, por isso, irmãos e irmãs, vamos e fiquemos em paz. E que o Senhor, que Ele sempre nos acompanhe.
2: Graças a Deus.
0: Um grande abraço, um beijo no coração. Louvado seja nosso Senhor Jesus Cristo.
2: Para sempre seja louvado.

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1: A liturgia das horas é uma das formas de a Igreja viver a paz de Jesus Cristo no ritmo diário, semanal e anual do tempo. Pela oração das horas, o cristão é lançado no mistério da morte e ressurreição do Senhor, na expressão mais nobre e definitiva de sua atividade humana, a comunhão com Deus. Vamos agora rezar o ofício das leituras e das completas com os frades do noviciado São José de Rodeio, Santa Catarina.
2: Vinde a Deus e meu auxílio, socorrei-me sempre agora. Glória ao Pai, ao Filho e ao Espírito Santo, como era no princípio, agora e sempre. Amém.
3: Aleluia.
4: O dia anúncio alado,
2: já anda a luz nascida, o Cristo nos desperta, chamando-nos à vida. Ó fracos, ele exclama, do sono estáis despertos, e castos, justos, sóbrios, velai, estou já perto. E quando a luz da aurora enche o céu de cor, confirme na esperança quem é trabalhador. Chamemos por Jesus, com prantos e orações, a súplica não deixe dormir os corações. Tirai o sono ao Cristo, rompei da noite os laços, da culpa libertai-nos, guiai os nossos passos. A vós agora, ó Cristo, louvor ao Pai também, com vosso Santo Espírito, agora e sempre. Amém.
4: Fostes vós que nos salvastes, ó Senhor, para sempre louvaremos vosso nome. Ó Deus, nossos ouvidos escutaram
2: e contaram para nós os nossos pais as obras que operastes em seus dias, e nos tempos de outrora. Expulsastes as nações com vossa mão, e plantastes nossos pais em seu lugar, para aumentá-los a destes outros povos. Não conquistaram essa terra pela espada, nem foi seu braço que lhes deu a salvação. Foi, porém, a vossa mão e vosso braço, e o esplendor de vossa face e vosso amor. Sois vós, o meu Senhor e meu Rei, que destes as vitórias a Jacó. Com vossa ajuda vencemos o inimigo, o vosso nome que pisamos o agressor. Eu não pus a confiança no meu arco, a minha espada não me pôde libertar. Mas fostes vós que nos livrastes do inimigo e cobristes de vergonha o opressor. Em vós, ó Deus, nos gloriamos todo dia, celebrando o vosso nome sem cessar. Glória ao Pai, ao Filho e ao Espírito Santo, como era no princípio, agora e sempre. Amém. Fostes vós que nos salvastes, ó Senhor, para sempre louvaremos vosso nome.
5: Perdoai, ó Senhor, o vosso povo, não entregueis a vergonha à vossa herança. Porém agora nos deixastes e humilhastes.
2: Já não saís com nossas tropas para a guerra. Vós nos fizestes recuar ante o inimigo, os adversários nos criaram à vontade. Como ovelhas nos levastes para o corte, e no meio das nações nos dispersastes. Vendestes vosso povo a preço baixo, e não lucrastes muita coisa com a venda. De nós fizestes o escárnio dos vizinhos, zombaria e gozação dos que nos cercam. Ora, os pagãos somos motivos de anedotas, zomba de nós a sacudir sua cabeça.
3: À minha frente trago sempre esta desonra, e a vergonha se espalha no meu rosto.
2: Ante os gritos de insultos e blasfêmias do inimigo sequioso de vingança.
3: Glória ao Pai, ao Filho e ao Espírito Santo, como era no princípio, agora e sempre. Amém.
2: Perdoai, ó Senhor, o vosso povo, não entregueis a vergonha a vossa herança.
4: Levantai-vos, ó Senhor, e socorrei-nos, libertai-nos pela vossa compaixão. E tudo isso sem nos termos esquecido,
2: e estendermos violado a aliança.
3: Sem que o nosso coração voltasse atrás, nem se afastassem nossos pés de vossa estrada.
2: Mas a cova dos chacais vos entregastes, e com rezas pavorosas nos cobristes.
3: Se tivéssemos esquecido nosso Deus, e estendido nossas mãos a um Deus estranho,
2: Deus não teria por acaso percebido, Ele que veio ao interior dos corações.
3: Por vossa causa nos massacram cada dia, e nos levam como ovelha ao matadouro.
2: Levantai-vos, ó Senhor, porque dormis. Despertai, não desisteis eternamente.
3: Por que nos escondeis a vossa face e esqueceis nossa opressão, nossa miséria?
2: Pois a razada até o pó está nossa alma, e ao chão está colado nosso ventre.
3: Levantai-vos, vinde logo em nosso auxílio. Libertai-nos pela vossa compaixão.
2: Glória ao Pai, ao Filho e ao Espírito Santo, como era no princípio, agora e sempre. Amém.
3: Levantai-vos, ó Senhor, e socorrei-nos. Libertai-nos pela vossa compaixão.
5: A quem nós iremos, Senhor Jesus Cristo?
3: Só Tu tens palavras de vida eterna.
6: No livro do Deuteronômio. Naqueles dias Moisés falou ao povo dizendo: lembra-te, não te esqueças de que modo provocastes a ira do Senhor teu Deus no deserto, desde o dia em que saíste do Egito até chegares a este lugar, foste rebelde ao Senhor. Já em Horeb, o provocaste ele irado, vos quis exterminar. Quando subi a montanha para receber as tábuas de pedra, as tábuas da aliança que o Senhor havia concluído convosco, fiquei lá 40 dias e 40 noites, sem comer pão nem beber água. Então o Senhor me deu as duas tábuas de pedra, escritas com o dedo de Deus, nas quais estavam todas as palavras que o Senhor vos tinha dito na montanha, do meio do fogo, quando todo o povo estava reunido. E passados 40 dias e outras tantas noites, o Senhor me deu as duas tábuas de pedra, as tábuas da aliança, e me disse: levanta-te, desce imediatamente daqui, porque pecou o povo que tiraste do Egito. Depressa, se desviaram do caminho que lhes prescrevi, fazendo para si uma imagem fundida. E o Senhor tornou a dizer-lhe: já vi que este é um povo cabeça dura. Deixa-me destruí-lo e apagar o seu nome debaixo dos céus. Mas de ti farei uma nação mais poderosa e mais numerosa do que este povo. Pus-me então a descer a montanha que estava toda em fogo, trazendo em minhas mãos as duas tábuas da aliança. E olhando, percebi que havíeis pecado contra o Senhor vosso Deus. Tinhais feito um bezerro fundido, não tardando a afastar-vos do caminho que o Senhor vos traçara. Tomei então as duas tábuas e com minhas mãos arremessei-as do chão, quebrando-as ante os vossos olhos. Depois prostrei-me na presença do Senhor, como da primeira vez, durante 40 dias e 40 noites, sem comer pão nem beber água, por causa dos pecados que havíeis cometido, fazendo o que desagrada ao Senhor, provocando-a a ira. Temi então a sua indignação, sua cólera com que o Senhor vos ameaçava, a ponto de vos querer exterminar. Mas ainda desta vez o Senhor me ouviu. O Senhor também estava fortemente irritado contra Arão, o que queria fazê-lo perceber. Mas então eu intercedi também em favor de Arão. Quanto à obra do vosso pecado, o bezerro que tinhas feito, agarrei-o e atirei-o ao fogo, depois de esmigalhá-lo bem, até reduzi-lo ao pó. Lancei o pó à água da torrente que desce da montanha, e estive prostrado diante do Senhor 40 dias e 40 noites, durante os quais lhe rogava humildemente que não vos exterminasse como tinha ameaçado. E orando disse: Senhor Deus, não destruas o teu povo e tua herança, que tu resgataste com a tua grandeza e tiraste do Egito com mão forte. Lembra-te teus servos Abraão, Isaac e Jacó. Não olhes para a obstinação deste povo, nem para a sua impiedade e seu pecado, para que os habitantes do país de onde nos tiraste não digam: o Senhor não podia introduzi-los na terra que lhes tinha prometido. Tirou-os daqui porque os odiava, para fazê-los morrer no deserto. Eles, no entanto, são teu povo e tua herança, que tiraste do Egito, com teu grande poder e teu braço estendido.
4: Moisés pediu e suplicou na presença do Senhor: por que, Senhor, vos irritais assim contra o vosso povo? Acalmai a vossa ira e lembrai-vos de Abraão, de Isaac e de Jacó, a quem jurastes dar a terra, onde correm leite e mel. E o Senhor se arrependeu do mal que ameaçara fazer contra o seu povo.
3: Moisés pediu e suplicou na presença do Senhor: por que, Senhor, vos irritais assim contra o vosso povo?

0: arrependi-me. E o Senhor se arrependeu do mal que ameaçara fazer contra o seu povo.
1: O Senhor disse a Moisés: tu tens tudo em meu favor, e te conheço mais que a todos.
0: E o Senhor se arrependeu do mal que ameaçara fazer contra o seu povo.
1: Da carta de São Fulgêncio de Rússia. Antes do mais, chama-nos a atenção que na conclusão das orações dizemos: o nosso Senhor Jesus Cristo, vosso Filho, e nunca pelo Espírito Santo. Não é sem motivo que a Igreja Católica o repete por causa do mistério do mediador entre Deus e os homens, Jesus Cristo, homem, sacerdote, segundo a ordem de Melquisedeque, que com seu próprio sangue entrou uma vez por todas no santuário, não feito por mãos de homens, figurado do verdadeiro, mas no próprio céu, onde está à direita de Deus e intercede por nós. Contemplando esta função pontifical, diz o apóstolo: por ele, ofereçamos sempre o sacrifício de louvor, o fruto dos lábios daqueles que confessam seu nome. Por conseguinte, por ele oferecemos o sacrifício de louvor e da prece, pois mediante a sua morte fomos reconciliados, nós os inimigos. Por ele, que se dignou tornar-se sacrifício em nosso favor, o nosso sacrifício pode ser aceito diante de Deus. São Pedro adverte nos dizendo: e vós, quais pedras vivas, entrais na edificação deste edifício espiritual, no sagrado sacerdócio, oferecendo vítimas espirituais agradáveis a Deus, por Jesus Cristo. É esta a razão que nos faz dizer: por nosso Senhor Jesus Cristo. Quando se menciona o sacerdote, que vem à mente não ser a não ser o mistério da encarnação do Senhor, mistério do Filho de Deus, que, embora de condição divina, aniquilou-se a si mesmo, assumindo a forma de escravo. Em sua humilhação fez-se obediente até a morte, a saber, feito um pouco menor do que os anjos, possuindo embora a igualdade com Deus Pai. O Filho se diminuiu, permanecendo igual ao Pai, porquanto se dignou assemelhar-se aos homens. Tornou-se o menor quando se aniquilou a si mesmo, tomando a forma de servo. A diminuição de Cristo é seu aniquilamento, mas o aniquilamento consiste na aceitação da forma de servo. Cristo, permanecendo na forma de Deus, a quem juntamente com o Pai oferecemos sacrifícios, tomou a forma de servo, tornando-se sacerdote. Assim, por ele, podemos oferecer um sacrifício vivo, santo e agradável a Deus. Nunca nos seria possível oferecer tal sacrifício se Cristo não se houvesse tornado ele mesmo sacrifício para nós. Nele, a própria natureza do gênero humano é o verdadeiro sacrifício de salvação. Com efeito, quando nos apresentamos para oferecer, mediante nosso eterno sacerdote e Senhor, nossas orações, afirmamos ter ele a verdadeira carne de nossa raça. O apóstolo já dissera: todo pontífice é escolhido dentre os homens, e a favor dos homens é constituído para as coisas que dizem respeito a Deus, a oferecer dons e sacrifícios pelos pecados. Quando, porém, dizemos vosso Filho, e acrescentamos que convosco vive e reina na unidade do Espírito Santo, comemoramos aquela unidade naturalmente existente entre o Pai, o Filho e o Espírito Santo. Daí se deduz ser o Cristo o que exerce a função sacerdotal para nós, o mesmo a quem pertence por natureza a unidade com o Pai e o Espírito Santo.
2: Confiantes, estendemos-nos ao trono onde está a graça, para obter a misericórdia e o auxílio e encontrar com ajuda oportuna.
0: Confiantes, achegemos-nos ao trono onde está a graça, para obter a misericórdia e o auxílio encontrar com ajuda oportuna.
2: pois não temos um pontífice que não possa condoer-se das fraquezas que nós temos,
0: para obter misericórdia e o auxílio encontrar como ajuda oportuna.
3: Deus eterno e todo-poderoso, que governais o céu e a terra, escutai com bondade as preces do vosso povo e dai ao nosso tempo a vossa paz. O nosso Senhor Jesus Cristo, vosso Filho, na unidade do Espírito Santo.
4: Amém.
3: Senhor, que viesse salvar os corações arrependidos, tende piedade de nós.
0: Senhor, tende piedade de nós.
3: Cristo, que viesse chamar os pecadores, tende piedade de nós.
0: Cristo, tende piedade de nós.
3: Senhor, que está na direita do Pai, interceder por nós, tende piedade de nós.
0: Senhor, tende piedade de nós.
3: Deus Todo-Poderoso, tenha compaixão de nós, perdoe os nossos pecados e nos conduza à vida eterna.
0: Amém.

0: oremos. Senhor Jesus Cristo, manso e humilde de coração, que tornares leve o fardo e suave o jugo dos que vos seguem, acolhei os propósitos e trabalhos desse dia e concedei-nos um repouso tranquilo, para amanhã vos servirmos com maior generosidade, vós que viveis e reinais para sempre.
1: Amém.
0: O Senhor Todo-Poderoso nos conceda uma noite tranquila e no fim da vida uma morte santa.
1: Amém.

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Santo Antônio de Santa Ana Galvão, popularmente conhecido como Frei Galvão, é o primeiro santo brasileiro e foi o fiel seguidor dos passos de São Francisco. A cada dia, mais pessoas conhecem a bonita história deste homem de fé e pedem as mais diversas graças por meio de sua intercessão junto a Deus. Vamos agora ao Santuário de Santo Antônio Galvão, em Guaratinguetá, São Paulo, para rezarmos juntos a novena em honra a Santo Antônio Galvão e, em seguida, a oração do Santo Terço.

0: arquidiocesano de Santo Antônio de Santana Galvão. A nossa saudação também aos ouvintes da Rádio Frei Galvão e a todos que nos acompanham pelas redes sociais deste santuário, dedicado ao primeiro santo brasileiro. Sejam bem-vindos, paz e bem.
1: Paz e bem.
0: Irmãos e irmãs, vamos celebrar juntos a novena em louvor a Santo Antônio de Santana Galvão. Hoje, meditaremos sobre a devoção das pílulas de Frei Galvão. Uma gestante em risco de vida no parto e um jovem com pedra nos rins recorreram a Frei Galvão, que escreveu num pedaço de papel a seguinte oração: permaneceste virgem intacta após o parto. Mãe de Deus, intercede por nós. E os doentes, ao tomarem com fé essas pílulas de papel com a oração mariana, ficaram curados. Iniciemos cantando.

0: Santa Cruz. Livrai-nos, Deus nosso Senhor, dos nossos inimigos. Em nome do Pai, e do Filho, e do Espírito Santo.
1: Amém. Amém.
0: A nossa oração à Santíssima Trindade. Trindade Santíssima, Pai e Filho e Espírito Santo, presente e atuante na Igreja e na profundidade do meu ser, eu vos adoro, amo e agradeço, e pelas mãos de Santo Antônio de Santana Galvão, devoto de Maria, minha Mãe Santíssima, ofereço-me, entrego-me e consagro-me inteiramente a vós, nesta vida e na eternidade. Pai Celeste, a vós me ofereço, entrego-me e consagro-me como filho. Espírito Santo, a vós me ofereço, entrego-me e consagro-me como templo vivo para ser santificado. Maria, Mãe da Igreja e minha Mãe, vós que estáis em íntima união com a Santíssima Trindade, ensinai-me a viver em comunhão com as três pessoas divinas, a fim de que minha vida inteira seja um hino de glória ao Pai, ao Filho e ao Espírito Santo.
1: Amém.

0: ouçamos atentamente e com alegria as palavras do Evangelho de nosso Senhor Jesus Cristo, segundo São Lucas. Naquele tempo, saiu um decreto do imperador Augusto, mandando fazer o recenseamento de toda a terra. O primeiro recenseamento feito quando Quirino era governador da Síria. Todos iam registrar-se, cada um na sua cidade de origem. Também José, que era da família e descendência de Davi, subiu da cidade de Nazaré, na Galileia, à cidade de Davi, chamada Belém, na Judeia, para registrar-se com Maria, sua esposa, que estava grávida. Quando estavam ali, chegou o tempo do parto. Ela deu à luz o seu filho primogênito, envolvendo-o em faixas, e deitou-o numa manjedoura, porque não havia lugar para eles na hospedaria. Palavra da salvação.
1: Glória a vós, Senhor.
0: Podemos sentar um pouquinho para a nossa meditação.
2: A Virgem Maria, com seu sim, a vontade de Deus, foi escolhida e eleita pelo Espírito Santo para ser a mãe do Salvador. Que possamos, a exemplo de Maria Santíssima, dizer também o nosso sim a Deus nas pequenas coisas do cotidiano, a fim de gerarmos Jesus para as pessoas que necessitam do amor de Deus.
0: Nesse instante da nossa novena, nós queremos elevar ao Pai de misericórdia os nossos pedidos. Portanto, depois de cada prece, vamos assim responder: por intercessão de São Frei Galvão, atendei-nos, Senhor. Por intercessão de São Frei Galvão, atendei-nos, Senhor.
2: Por todos os doentes, para que encontrem no caminho da enfermidade a graça da cura interior, da conversão e da santificação, rezemos ao Senhor.
0: Por intercessão de São Frei Galvão, atendei-nos, Senhor.
2: Por todos os desempregados, para que não desanimem na fé e consigam a graça de um trabalho digno, rezemos ao Senhor.
0: Por intercessão de São Frei Galvão, atendei-nos, Senhor.
2: Por todas as famílias, para que alcancem a graça da harmonia, da reconciliação e da paz, rezemos ao Senhor.
0: Por intercessão de São Frei Galvão, atendei-nos, Senhor. Acolhei, ó Pai de bondade, esses nossos pedidos que confiantes vos dirigimos. Por Cristo, Senhor nosso.
2: Amém. Amém. Conselho inspirado na vida de Frei Galvão. Após o parto, a Virgem Imaculada permaneceu intacta. Da mesma forma, nós cristãos, após cada momento de dor e sofrimento,

0: saúde. Livrai-me de todas as doenças e de todo o mal. Ajudado pela vossa graça, quero sempre fazer bom uso da saúde, empregando minhas forças para a glória de Deus, para o meu próprio bem e para o bem do meu próximo. Peço-vos ainda que ilumineis com vossos dons de sabedoria e de ciência os médicos e todos os que se ocupam dos doentes, para que conheçam a verdadeira causa dos males que destroem ou ameaçam a dignidade da vida humana, e possam também eles descobrir e aplicar os remédios mais eficazes para curar e proteger a vida das pessoas. Santo Antônio de Santana Galvão, devoto da Virgem Santíssima, sede mediador nesta minha humilde oração e intercedei por mim.
1: Amém.
0: Queremos fazer a bênção das pílulas deste sacramental de nossa fé. O nosso auxílio está no nome do Senhor,
2: que fez o céu e a terra.
0: Ó Pai de misericórdia, Deus de toda consolação, que nos consolais por vosso Filho Jesus Cristo, na força do Santo Espírito, e acompanhais com vossa bênção particular os que sofrem tribulações e enfermidades do corpo e da alma, nós vos suplicamos que, pela intercessão de Santo Antônio e de Santana Galvão, devoto de Maria Imaculada, abençoeis estas pílulas, objetos sacramentais de fé e devoção do vosso povo santo. Fazei, Senhor, que todos os que na fé e pela fé delas fizerem uso possam receber a graça da cura, conforme a vossa santíssima vontade. Em nome do Pai e do Filho e do Espírito Santo.
1: Amém.
0: Irmãos e irmãs, convido vocês a ficarem de pé nesse instante e vamos voltar os nossos olhos para a imagem de São Frei Galvão. Bem sabemos que não é o santo que faz milagre, mas na vida de São Frei Galvão é Deus que se faz próximo, é Deus que se faz solidário àqueles que estão na aflição, nos momentos de dificuldades. Por isso, através da sua poderosa intercessão, nós queremos suplicar da parte de Deus a graça e o auxílio necessário para as nossas vidas. Deus de amor, fonte de todas as graças, por intercessão de Santo Antônio e de Santana Galvão, fazei-nos tomar com fé e devoção essas pílulas, rezando: Santíssima Trindade, Pai, Filho e Espírito Santo, eu vos adoro, louvo e vos dou graças pelos benefícios que me fizestes e por tudo que fez e sofreu Santo Antônio de Santana Galvão. Peço-vos que aumenteis em mim a fé, a esperança e a caridade, e vos digneis conceder-me a graça que ardentemente almejo. Faça o seu pedido, a sua intenção, a sua prece. Prometo-vos conhecer sempre mais o Evangelho que Santo Antônio de Santana Galvão viveu, cultivar a vida eucarística e a devoção à Imaculada Virgem Maria. Santo Antônio de Santana Galvão, rogai por nós. Na minha aflição, dai-me consolação, meu Santo Frei Galvão. Na minha aflição, dai-me consolação, meu Santo Frei Galvão. Pai nosso, que estais nos céus, santificado seja o vosso nome. Venha a nós o vosso reino. Seja feita a vossa vontade, assim na terra como no céu. O pão nosso de cada dia nos dai hoje. Perdoai-nos as nossas ofensas, assim como nós perdoamos a quem nos tem ofendido. E não nos deixeis cair em tentação, mas livrai-nos do mal. Ave Maria, cheia de graça, o Senhor é convosco. Bendita sois vós entre as mulheres, e bendito é o fruto do vosso ventre, Jesus. Santa Maria, Mãe de Deus, rogai por nós, os pecadores, agora e na hora de nossa morte. Amém. Glória ao Pai, ao Filho.

0: Filho e ao Espírito Santo, como era no princípio, agora e sempre.
1: Amém.
0: Amém. O Senhor esteja conosco.
1: Ele está no meio de nós.
0: O Senhor nos abençoe e nos guarde. Amém. O Senhor mostre a sua face e se compadeça de nós. Amém.
1: Amém.
0: O Senhor volva para nós o seu olhar e nos dê a paz.
1: Amém.
0: Abençoe-nos o Deus todo amoroso, Ele que é Pai, Filho e Espírito Santo.
1: Amém. Amém.
0: Louvado seja nosso Senhor Jesus Cristo.
1: Para sempre seja louvado.
0: E sua mãe, Maria Santíssima. Paz e bem.
1: Paz e bem.

0: Bem-vindos ao nosso santuário de Frei Galvão. Neste momento nós queremos nos unir a você, nas suas intenções, pedir a bênção de Deus pela intercessão da bem-aventurada Virgem Maria. Então você que nos acompanha e vocês que se encontram aqui também, reze conosco, apresente suas intenções. Recorramos à Mãe de Deus e nossa, e ela em sua bondade atenderá aos nossos pedidos. No instante de silêncio, vamos nos colocar o coração e a mente voltados ao nosso Deus. Pelo sinal da Santa Cruz, livrai-nos Deus nosso Senhor de nossos inimigos, em nome do Pai, do Filho e do Espírito Santo. Amém. Rezemos a profissão de nossa fé. Creio em Deus Pai, Todo-Poderoso, Criador do céu e da terra, em Jesus Cristo, seu único Filho, nosso Senhor, que foi concebido pelo poder do Espírito Santo, nasceu da Virgem Maria, padeceu sob Pôncio Pilatos, foi crucificado, morto e sepultado, desceu à mansão dos mortos, ressuscitou ao terceiro dia, subiu aos céus, está sentado à direita de Deus Pai Todo-Poderoso, donde há de vir julgar os vivos e os mortos. Creio no Espírito Santo, na Santa Igreja Católica, na comunhão dos santos, na remissão dos pecados, na ressurreição da carne, na vida eterna. Amém. Pai nosso que estais nos céus, santificado seja o vosso nome. Venha a nós o vosso reino, seja feita a vossa vontade, assim na terra como no céu.
1: O pão nosso de cada dia nos dai hoje, perdoai-nos as nossas ofensas, assim como nós perdoamos a quem nos tem ofendido, e não nos deixeis cair em tentação, mas livrai-nos do mal. Amém. O anjo do Senhor anunciou a Maria, e ela concebeu do Espírito Santo. Ave Maria, cheia de graça, o Senhor é convosco, bendita sois vós entre as mulheres, e bendito é o fruto do vosso ventre, Jesus.
2: Santa Maria, Mãe de Deus, rogai por nós, pecadores, agora e na hora de nossa morte. Amém.
0: Eis aqui a serva do Senhor, faça-se em mim segundo a vossa palavra. Ave Maria, cheia de graça, o Senhor é convosco, bendita sois vós entre as mulheres, e bendito é o fruto do vosso ventre, Jesus.
2: Santa Maria, Mãe de Deus, rogai por nós, pecadores, agora e na hora de nossa morte. Amém.
0: E o Verbo de Deus se fez carne e habitou entre nós. Ave Maria, cheia de graça, o Senhor é convosco. Bendita sois vós entre as mulheres, e bendito é o fruto do vosso ventre, Jesus.
2: Santa Maria, Mãe de Deus, rogai por nós, pecadores, agora e na hora de nossa morte. Amém.
0: Glória ao Pai, ao Filho e ao Espírito Santo,
2: como era no princípio, agora e sempre. Amém.
0: Ó meu Jesus, perdoai-nos, livrai-nos do fogo do inferno, levai as almas todas para o céu, e socorrei principalmente as que mais precisarem. Ó Maria, concebida sem pecado, rogai por nós que recorremos a vós.

0: com toda a igreja, nós recordamos no dia de hoje os mistérios dolorosos, os mistérios que o nosso Senhor passou, sofreu na pele e nos trouxe o fruto da salvação. O primeiro mistério doloroso, contemplamos a agonia de Jesus no horto. Retirou-se Jesus com eles para um lugar chamado Getsêmani e disse-lhe: assentai-vos aqui enquanto vou orar. E tomando consigo Pedro e os dois filhos de Zebedeu, começou a entristecer-se e a angustiar-se. Disse-lhe então: minha alma está triste até a morte, ficai aqui e vigiai comigo. Adiantou-se um pouco e, prostrando-se com a face por terra, assim rezou: meu Pai, se é possível, afasta de mim este cálice. Todavia, não se faça o que eu quero, mas sim o que tu queres. Peçamos neste mistério que a vontade de Deus se cumpra em nossas vidas. Pai nosso que estais nos céus, santificado seja o vosso nome. Venha a nós o vosso reino, seja feita a vossa vontade, assim na terra como no céu.
1: O pão nosso de cada dia nos dai hoje, perdoai as nossas ofensas, assim como nós perdoamos a quem nos tem ofendido. E não nos deixeis cair em tentação, mas livrai-nos do mal. Amém.
0: Ave Maria, cheia de graça, o Senhor é convosco. Bendita sois vós entre as mulheres, e bendito é o fruto do vosso ventre, Jesus.
1: Santa Maria, Mãe de Deus, rogai por nós, pecadores, agora e na hora de nossa morte. Amém.
0: Ave Maria, cheia de graça, o Senhor é convosco. Bendita sois vós entre as mulheres, e bendito é o fruto do vosso ventre, Jesus.
1: Santa Maria, Mãe de Deus, rogai por nós, pecadores, agora e na hora de nossa morte. Amém.
0: Ave Maria, cheia de graça, o Senhor é convosco. Bendita sois vós entre as mulheres, e bendito é o fruto do vosso ventre, Jesus.
1: Santa Maria, Mãe de Deus, rogai por nós, pecadores, agora e na hora de nossa morte. Amém.
0: Ave Maria, cheia de graça, o Senhor é convosco. Bendita sois vós entre as mulheres, e bendito é o fruto do vosso ventre, Jesus.
1: Santa Maria, Mãe de Deus, rogai por nós, pecadores, agora e na hora de nossa morte. Amém.
0: Ave Maria, cheia de graça, o Senhor é convosco. Bendita sois vós entre as mulheres, e bendito é o fruto do vosso ventre, Jesus.
1: Santa Maria, Mãe de Deus, rogai por nós, pecadores, agora e na hora de nossa morte. Amém.
0: Ave Maria, cheia de graça, o Senhor é convosco. Bendita sois vós entre as mulheres, e bendito é o fruto do vosso ventre, Jesus.
1: Santa Maria, Mãe de Deus, rogai por nós, pecadores, agora e na hora de nossa morte. Amém.
0: Ave Maria, cheia de graça, o Senhor é convosco. Bendita sois vós entre as mulheres, e bendito é o fruto do vosso ventre, Jesus.
1: Santa Maria, Mãe de Deus, rogai por nós, pecadores, agora e na hora de nossa morte. Amém.
0: Ave Maria, cheia de graça, o Senhor é convosco. Bendita sois vós entre as mulheres, e bendito é o fruto do vosso ventre, Jesus.
1: Santa Maria, Mãe de Deus, rogai por nós, pecadores, agora e na hora de nossa morte. Amém.
0: Ave Maria, cheia de graça, o Senhor é convosco. Bendita sois vós entre as mulheres, e bendito é o fruto do vosso ventre, Jesus.
1: Santa Maria, Mãe de Deus, rogai por nós, pecadores, agora e na hora de nossa morte. Amém.
0: Ave Maria, cheia de graça, o Senhor é convosco. Bendita sois vós entre as mulheres, e bendito é o fruto do vosso ventre, Jesus.
1: Santa Maria, Mãe de Deus, rogai por nós, pecadores, agora e na hora de nossa morte. Amém.
0: Glória ao Pai, ao Filho e ao Espírito Santo, como era no princípio, agora e sempre.
1: Amém.
0: Ó meu Jesus, perdoai-nos, livrai-nos do fogo do inferno, levai as almas todas para o céu, e socorrei principalmente as que mais precisarem. Ó Maria concebida sem pecado, rogai por nós que recorremos a vós. Nossa Senhora de Aparecida, rogai por nós.

0: Nós queremos saudar todos vocês que neste momento rezam conosco este texto aqui do Santuário de Frei Galvão. Rezamos as suas intenções. No segundo mistério, nós contemplamos a flagelação de Jesus. Então, lhe soltou Barrabás, mas a Jesus mandou açoitar. Entregou para eles ser crucificado. Pai nosso que estais nos céus, santificado seja o vosso nome. Venha a nós o vosso reino, seja feita a vossa vontade, assim na terra como no céu.
1: O pão nosso de cada dia nos dai hoje, perdoai as nossas ofensas, assim como nós perdoamos a quem nos tem ofendido. E não nos deixeis cair em tentação, mas livrai-nos do mal. Amém.
0: Ave Maria, cheia de graça, o Senhor é convosco, bendita sois vós entre as mulheres, e bendito é o fruto do vosso ventre, Jesus.
1: Santa Maria, Mãe de Deus, rogai por nós, pecadores, agora e na hora de nossa morte. Amém.
0: Ave Maria, cheia de graça, o Senhor é convosco, bendita sois vós entre as mulheres, e bendito é o fruto do vosso ventre, Jesus.
1: Santa Maria, Mãe de Deus, rogai por nós, pecadores, agora e na hora de nossa morte. Amém.
0: Ave Maria, cheia de graça, o Senhor é convosco, bendita sois vós entre as mulheres, e bendito é o fruto do vosso ventre, Jesus.
1: Santa Maria, Mãe de Deus, rogai por nós, pecadores, agora e na hora de nossa morte. Amém.
0: Ave Maria, cheia de graça, o Senhor é convosco, bendita sois vós entre as mulheres, e bendito é o fruto do vosso ventre, Jesus.
1: Santa Maria, Mãe de Deus, rogai por nós, pecadores, agora e na hora de nossa morte. Amém.
0: Ave Maria, cheia de graça, o Senhor é convosco. Bendita sois vós entre as mulheres, e bendito é o fruto do vosso ventre, Jesus.
1: Santa Maria, Mãe de Deus, rogai por nós, pecadores, agora e na hora de nossa morte. Amém.
0: Ave Maria, cheia de graça, o Senhor é convosco. Bendita sois vós entre as mulheres, e bendito é o fruto do vosso ventre, Jesus.
1: Santa Maria, Mãe de Deus, rogai por nós, pecadores, agora e na hora de nossa morte. Amém.
0: Ave Maria, cheia de graça, o Senhor é convosco. Bendita sois vós entre as mulheres, e bendito é o fruto do vosso ventre, Jesus.
1: Santa Maria, Mãe de Deus, rogai por nós, pecadores, agora e na hora de nossa morte. Amém.
0: Ave Maria, cheia de graça, o Senhor é convosco. Bendita sois vós entre as mulheres, e bendito é o fruto do vosso ventre, Jesus.
1: Santa Maria, Mãe de Deus, rogai por nós, pecadores, agora e na hora de nossa morte. Amém.
0: Ave Maria, cheia de graça, o Senhor é convosco. Bendita sois vós entre as mulheres, e bendito é o fruto do vosso ventre, Jesus.
1: Santa Maria, Mãe de Deus, rogai por nós, pecadores, agora e na hora de nossa morte. Amém.
0: Ave Maria, cheia de graça, o Senhor é convosco. Bendita sois vós entre as mulheres, e bendito é o fruto do vosso ventre, Jesus.
1: Santa Maria, Mãe de Deus, rogai por nós, pecadores, agora e na hora de nossa morte. Amém.
0: Glória ao Pai, ao Filho e ao Espírito Santo,
1: como era no princípio, agora e sempre. Amém.
0: Ó meu Jesus,
1: perdoai-nos, livrai-nos do fogo do inferno, levai as almas todas para o céu, e socorrei principalmente as que mais precisarem.
0: Ó Maria, concebida sem pecado,
1: rogai por nós que recorremos a vós.
0: Nossa Senhora de Fátima,
1: rogai por nós.

0: No terceiro mistério, contemplamos a coroação de espinhos. Os soldados do governador conduziram Jesus ao pretório, rodearam-no com todo o pelotão, arrancaram-lhe as vestes e colocaram-lhe um manto. Depois, trançaram uma coroa de espinhos e colocaram em sua cabeça. Puseram em sua mão uma vara. Dobrando os joelhos diante dele, diziam com escárnio: Salve, Rei dos Judeus. Por todas as pessoas vítimas da perseguição, por todas as pessoas que têm a sua dignidade colocada em xeque, que Deus abençoe e proteja essas pessoas. Pai nosso que estais nos céus, santificado seja o vosso nome. Venha a nós o vosso reino, seja feito a vossa vontade, assim na terra como no céu.
1: O pão nosso de cada dia nos dai hoje. Perdoai as nossas ofensas, assim como nós perdoamos a quem nos tem ofendido. E não nos deixeis cair em tentação, mas livrai-nos do mal. Amém.
0: Ave Maria, cheia de graça, o Senhor é convosco. Bendita sois vós entre as mulheres, e bendito é o fruto do vosso ventre, Jesus.
1: Santa Maria, Mãe de Deus, rogai por nós, pecadores, agora e na hora de nossa morte. Amém.
0: Ave Maria, cheia de graça, o Senhor é convosco. Bendita sois vós entre as mulheres, e bendito é o fruto do vosso ventre, Jesus.
1: Santa Maria, Mãe de Deus, rogai por nós, pecadores, agora e na hora de nossa morte. Amém.
0: Ave Maria, cheia de graça, o Senhor é convosco. Bendita sois vós entre as mulheres, e bendito é o fruto do vosso ventre, Jesus.
1: Santa Maria, Mãe de Deus, rogai por nós, pecadores, agora e na hora de nossa morte. Amém.
0: Ave Maria, cheia de graça, o Senhor é convosco. Bendita sois vós entre as mulheres, e bendito é o fruto do vosso ventre, Jesus.
1: Santa Maria, Mãe de Deus, rogai por nós, pecadores, agora e na hora de nossa morte. Amém.
0: Ave Maria, cheia de graça, o Senhor é convosco. Bendita sois vós entre as mulheres, e bendito é o fruto do vosso ventre, Jesus.
1: Santa Maria, Mãe de Deus, rogai por nós, pecadores, agora e na hora de nossa morte. Amém.
0: Ave Maria, cheia de graça, o Senhor é convosco. Bendita sois vós entre as mulheres, e bendito é o fruto do vosso ventre, Jesus.
1: Santa Maria, Mãe de Deus, rogai por nós, pecadores, agora e na hora de nossa morte. Amém.
0: Ave Maria, cheia de graça, o Senhor é convosco. Bendita sois vós entre as mulheres, e bendito é o fruto do vosso ventre, Jesus.
1: Santa Maria, Mãe de Deus, rogai por nós, pecadores, agora e na hora de nossa morte. Amém.
0: Ave Maria, cheia de graça, o Senhor é convosco. Bendita sois vós entre as mulheres, e bendito é o fruto do vosso ventre, Jesus.
1: Santa Maria, Mãe de Deus, rogai por nós, pecadores, agora e na hora de nossa morte. Amém.
0: Ave Maria, cheia de graça, o Senhor é convosco. Bendita sois vós entre as mulheres, e bendito é o fruto do vosso ventre, Jesus.
1: Santa Maria, Mãe de Deus, rogai por nós, pecadores, agora e na hora de nossa morte. Amém.
0: Ave Maria, cheia de graça, o Senhor é convosco. Bendita sois vós entre as mulheres, e bendito é o fruto do vosso ventre, Jesus.
1: Santa Maria, Mãe de Deus, rogai por nós, pecadores, agora e na hora de nossa morte. Amém.
0: Glória ao Pai, ao Filho e ao Espírito Santo,
1: como era no princípio, agora e sempre. Amém.
0: Ó meu Jesus, perdoai-nos, livrai-nos do fogo do inferno, levai as almas todas para o céu, e socorrei principalmente as que mais precisarem. Ó Maria, concebida sem pecado,
1: rogai por nós que recorremos a vós.
0: Nossa Senhora de Guadalupe, rogai por nós.

0: quarto mistério, Jesus carregando a cruz no caminho do Calvário. Passava por ali certo homem de Cirene chamado Simão, que vinha do campo, pai de Alexandre e Rufo. Obrigaram-no que levasse a cruz. Conduziram Jesus ao lugar chamado Gólgota, que quer dizer lugar da caveira. Futuros aqueles que sofrem com o peso da cruz, futuro sofrimento que causamos na vida das pessoas e não tomamos consciência. Pai nosso que estais nos céus, santificado seja o vosso nome. Venha a nós o vosso reino, seja feita a vossa vontade, assim na terra como no céu.
1: O pão nosso de cada dia nos dai hoje, perdoai as nossas ofensas, assim como nós perdoamos a quem nos tem ofendido. E não nos deixeis cair em tentação, mas livrai-nos do mal.
0: Ave Maria, cheia de graça, o Senhor é convosco, bendita sois vós entre as mulheres, e bendito é o fruto do vosso ventre, Jesus.
1: Santa Maria, Mãe de Deus, rogai por nós, pecadores, agora e na hora de nossa morte. Amém.
0: Ave Maria, cheia de graça, o Senhor é convosco, bendita sois vós entre as mulheres, e bendito é o fruto do vosso ventre, Jesus.
1: Santa Maria, Mãe de Deus, rogai por nós, pecadores, agora e na hora de nossa morte. Amém.
0: Ave Maria, cheia de graça, o Senhor é convosco. Bendita sois vós entre as mulheres, e bendito é o fruto do vosso ventre, Jesus.
1: Santa Maria, Mãe de Deus, rogai por nós, pecadores, agora e na hora de nossa morte. Amém.
0: Ave Maria, cheia de graça, o Senhor é convosco. Bendita sois vós entre as mulheres, e bendito é o fruto do vosso ventre, Jesus.
1: Santa Maria, Mãe de Deus, rogai por nós, pecadores, agora e na hora de nossa morte. Amém.
0: Ave Maria, cheia de graça, o Senhor é convosco. Bendita sois vós entre as mulheres, e bendito é o fruto do vosso ventre, Jesus.
1: Santa Maria, Mãe de Deus, rogai por nós, pecadores, agora e na hora de nossa morte. Amém.
0: Ave Maria, cheia de graça, o Senhor é convosco. Bendita sois vós entre as mulheres, e bendito é o fruto do vosso ventre, Jesus.
1: Santa Maria, Mãe de Deus, rogai por nós, pecadores, agora e na hora de nossa morte. Amém.
0: Ave Maria, cheia de graça, o Senhor é convosco. Bendita sois vós entre as mulheres, e bendito é o fruto do vosso ventre, Jesus.
1: Santa Maria, Mãe de Deus, rogai por nós, pecadores, agora e na hora de nossa morte. Amém.
0: Ave Maria, cheia de graça, o Senhor é convosco. Bendita sois vós entre as mulheres, e bendito é o fruto do vosso ventre, Jesus.
1: Santa Maria, Mãe de Deus, rogai por nós, pecadores, agora e na hora de nossa morte. Amém.
0: Ave Maria, cheia de graça, o Senhor é convosco. Bendita sois vós entre as mulheres, e bendito é o fruto do vosso ventre, Jesus.
1: Santa Maria, Mãe de Deus, rogai por nós, pecadores, agora e na hora de nossa morte. Amém.
0: Ave Maria, cheia de graça, o Senhor é convosco. Bendita sois vós entre as mulheres, e bendito é o fruto do vosso ventre, Jesus.
1: Santa Maria, Mãe de Deus, rogai por nós, pecadores, agora e na hora de nossa morte. Amém.
0: Glória ao Pai, ao Filho e ao Espírito Santo,
1: como era no princípio, agora e sempre. Amém.
0: Ó meu Jesus, perdoai-nos, livrai-nos do fogo do inferno, levai as almas todas para o céu, e socorrei principalmente as que mais precisarem. Ó Maria concebida sem pecado,
1: rogai por nós que recorremos a vós.
0: Nossa Senhora das Alegrias, rogai por nós.

0: Neste quinto mistério, queremos pedir o auxílio de Deus, a intercessão de Maria, para o nosso mundo, que sofre com a perseguição, com as guerras, as pessoas que sofrem, os inocentes que morrem, principalmente as crianças, diante de corações que podem mudar o quadro da violência, mas insistem nas guerras. Por todos os que participam deste Santo Terço, por todos os benfeitores, voluntários, colaboradores deste santuário dedicado a Santo Antônio de Santana Galvão. E mais uma vez, pelas intenções de cada um de vocês que aqui rezam conosco. Quinto mistério doloroso: crucifixão e morte de Jesus. Chegados que foram ao lugar chamado Calvário, ali o crucificaram, como também os ladrões, um à direita e o outro à esquerda. E Jesus dizia: Pai, perdoa-lhes, porque não sabem o que fazem. Era quase a hora sexta, e em toda a terra houve trevas à hora nona. Escureceu-se o sol, e o véu do templo rasgou-se pelo meio. Jesus então deu um grande brado e disse: Pai, nas tuas mãos entrego o meu espírito. E dizendo isso, expirou. Por todos os falecidos. Pai nosso que estais nos céus, santificado seja o vosso nome. Venha a nós o vosso reino. Seja feita a vossa vontade, assim na terra como no céu.
1: O pão nosso de cada dia nos dai hoje. Perdoai as nossas ofensas, assim como nós perdoamos a quem nos tem ofendido. E não nos deixeis cair em tentação, mas livrai-nos do mal. Amém.
0: Ave Maria, cheia de graça, o Senhor é convosco. Bendita sois vós entre as mulheres, e bendito é o fruto do vosso ventre, Jesus.
1: Santa Maria, Mãe de Deus, rogai por nós, pecadores, agora e na hora de nossa morte. Amém.
0: Ave Maria, cheia de graça, o Senhor é convosco. Bendita sois vós entre as mulheres, e bendito é o fruto do vosso ventre, Jesus.
1: Santa Maria, Mãe de Deus, rogai por nós, pecadores, agora e na hora de nossa morte. Amém.
0: Ave Maria, cheia de graça, o Senhor é convosco. Bendita sois vós entre as mulheres, e bendito é o fruto do vosso ventre, Jesus.
1: Santa Maria, Mãe de Deus, rogai por nós, pecadores, agora e na hora de nossa morte. Amém.
0: Ave Maria, cheia de graça, o Senhor é convosco. Bendita sois vós entre as mulheres, e bendito é o fruto do vosso ventre, Jesus.
1: Santa Maria, Mãe de Deus, rogai por nós, pecadores, agora e na hora de nossa morte. Amém.
0: Ave Maria, cheia de graça, o Senhor é convosco. Bendita sois vós entre as mulheres, e bendito é o fruto do vosso ventre, Jesus.
1: Santa Maria, Mãe de Deus, rogai por nós, pecadores, agora e na hora de nossa morte. Amém.
0: Ave Maria, cheia de graça, o Senhor é convosco. Bendita sois vós entre as mulheres, e bendito é o fruto do vosso ventre, Jesus.
1: Santa Maria, Mãe de Deus, rogai por nós, pecadores, agora e na hora de nossa morte. Amém.
0: Ave Maria, cheia de graça, o Senhor é convosco. Bendita sois vós entre as mulheres, e bendito é o fruto do vosso ventre, Jesus.
1: Santa Maria, Mãe de Deus, rogai por nós, pecadores, agora e na hora de nossa morte. Amém.
0: Ave Maria, cheia de graça, o Senhor é convosco. Bendita sois vós entre as mulheres, e bendito é o fruto do vosso ventre, Jesus.
1: Santa Maria, Mãe de Deus, rogai por nós, pecadores, agora e na hora de nossa morte. Amém.
0: Ave Maria, cheia de graça, o Senhor é convosco. Bendita sois vós entre as mulheres, e bendito é o fruto do vosso ventre, Jesus.
1: Santa Maria, Mãe de Deus, rogai por nós, pecadores, agora e na hora de nossa morte. Amém.
0: Ave Maria, cheia de graça, o Senhor é convosco. Bendita sois vós entre as mulheres, e bendito é o fruto do vosso ventre, Jesus.
1: Santa Maria, Mãe de Deus, rogai por nós, pecadores, agora e na hora de nossa morte. Amém.
0: Glória ao Pai, ao Filho e ao Espírito Santo,
1: como era no princípio, agora e sempre. Amém.
0: Ó meu Jesus,
1: perdoai-nos, livrai-nos do fogo do inferno, levai as almas todas para o céu,
0: e socorrei principalmente as que mais precisarem. Ó Maria concebida sem pecado,
1: rogai por nós que recorremos a vós.
0: Nossa Senhora dos Anjos, rogai por nós.

0: voltados à imagem que nos quer recordar a mãe de Aparecida, concluamos o nosso texto. Infinitas graças vos damos, soberana rainha, pelos benefícios que todos os dias recebemos de vossas mãos liberais. Dignai-vos agora e para sempre tomar-nos debaixo de vosso poderoso amparo, e para mais vos agradecer, vos saudamos com a salve rainha. Salve rainha, mãe de misericórdia, vida, doçura e esperança nossa salve. A vós bradamos, degredados filhos de Eva, a vós suspiramos, gemendo e chorando neste vale de lágrimas. Eia, pois, advogada nossa, esses vossos olhos misericordiosos a nós ouvem, e depois deste desterro, mostrai-nos Jesus. Bendito o fruto do vosso ventre, ó clemente, ó piedosa, ó doce sempre Virgem Maria. Rogai por nós, Santa Mãe de Deus,
1: para que sejamos dignos das promessas de Cristo.
0: Peçamos a bênção de Deus. Você que nos acompanha neste momento, se você tiver algum objeto que você quer abençoar, objetos de piedade, se você tem água, garrafa de água em suas mãos, apresente e peçamos com muita fé a força da santificação aos objetos e a esta água. O nosso auxílio está no nome do Senhor,
1: que fez o céu e a terra.
0: O Senhor esteja convosco.
1: Ele está no meio de nós.
0: Deus de infinita bondade, nós vos suplicamos a sua bênção a nós, a esses objetos e a esta água. Em nome do Pai, do Filho e do Espírito Santo.
1: Amém.
0: Louvado seja o nosso Senhor Jesus Cristo.
1: Para sempre seja louvado.
0: Paz e bem.
1: Paz e bem.
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9: Um diácono permanente pode ser franciscano? Qualquer pessoa que tem contato com os textos e com o carisma franciscano pode fazer-se franciscana. Isso porque nós não devemos pensar que a palavra franciscano só diz respeito àqueles que se consagram como religiosos na primeira ordem ou segunda ordem. Por isso, um diácono permanente pode ser franciscano, sim, quando ele pode pertencer à ordem franciscana secular, esse movimento de irmãos que no mundo querem viver o Evangelho. Nós também, da primeira ordem, estamos no mundo, mas esse no mundo quer dizer que eles podem assumir diversas missões, não precisam ser um consagrado para assumir esse carisma franciscano para si. E a ordem franciscana secular tem essa característica de abraçar diversas vocações para também assumirem esse estilo de vida franciscano. Agora, um diácono permanente também pode ser, sim, um religioso consagrado, atendendo às exigências que a vida religiosa consagrada tem, como critérios de idade, critérios de liberdade para fazer essa opção de vida e assim por diante. Por isso, um diácono permanente pode ser da primeira ordem se atender a esses critérios. Se não, pode pertencer à ordem franciscana secular. Paz e bem.
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11: Olá, meus amigos. Vamos continuar a refletir sobre a arte da construção do casamento e da família, conjugalidade. Vamos a mais umas sentenças que podem, eu espero, ajudar na nossa reflexão. Constroem laços de conjugalidade quando, nos momentos de conflito, os cônjuges e pais de família conseguem dar tempo ao tempo, não de mais, não de menos. A vida vai traçando sua trama escondidamente. Evitem toda explosão que costuma deixar feridas muito profundas num e no outro. Escutem, elevem o tom de voz com moderação, se necessário. Prestem atenção à irritabilidade da voz de suas queixas. Certamente, será necessário eliminar toda sorte de postura, de poder, de mando. Sou eu o dono do pedaço. Auscultar, sentir o que é fundamentalmente bom para o outro. Não ficar renunciando o tempo todo, mas na justa e sadia medida, uma renúncia é possível e é precisa para construir um nós bonito. Na vida, a renúncia e a paciência são ingredientes que constam da receita do bolo. Cuidado para nunca pisar no outro. Penso também nos filhos. Quando se sofre uma humilhação, sobretudo em público, provocada ou produzida pelos pais ou pelo cônjuge, difícil encontrar remédio que possa curar. A chaga fica aberta e por vezes nasce o ódio. Evitar toda palavra áspera que avilte um ente que nós amamos ou que deveríamos amar. Nesses casos é difícil costurar o tecido que foi fissurado, rasgado. Tá aí, meus amigos, um polêmico tema. Grato por sua atenção e até um outro encontro, querendo Deus.
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13: Abençoa, Senhor, as famílias.
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14: Bíblia na mão, no coração, pés na missão. Gente querida, nosso tesouro é a fé. E Jesus nos deu muitos conselhos profundos e sábios sobre a fé. Vamos lá. Jesus ensinou: crede no Evangelho. Crer no Evangelho é crer na palavra, é crer na Bíblia, e aí está a nossa fé. Crer no Evangelho, ler o Santo Evangelho, viver o Santo Evangelho. Outro conselho de Jesus: não tenhas medo, a tua fé te curou e te salva. Tenha fé no lugar de medo. É, creio em Deus significa crer também nele, em Jesus. E quem crê em mim, diz Jesus, fará obras maiores do que eu faço. Sim, e Jesus ainda reza:

0: persa. Nunca encontrei tamanha fé em Israel como encontrou exatamente e no centurião romano. E assim, também aqueles quatro homens que carregavam um paralítico, Jesus disse: vejam a fé destes homens que carregaram o paralítico e até passaram pelo telhado para chegar aos pés de Jesus. Também Jesus ainda diz, olha que bonito: se crerdes com fé de um grão de mostarda, direis a essa montanha: lança-te ao mar, e isto acontece. A Tomé, que tinha muita dificuldade na fé, e Tomé tem muitos discípulos, dificuldade na fé, incredulidade, Jesus diz a Tomé: não sejas incrédulo, mas fiel, fiel, acredite. Porque duvidaste, homem de pouca fé? Ele disse isso para Pedro. Agora, elogiou também aquela mulher estrangeira, diz: mulher, grande é a tua fé. A Cananeia, uma mulher, então, pagã, mas teve fé e recebeu um elogio. Que tal a gente receber elogios de Jesus por causa da nossa fé? E aí faz uma pergunta: quando eu voltar, o Filho do Homem voltar a essa terra, porventura encontrará fé? Ou ela desapareceu? E a fé está desaparecendo. E na fé, Jesus disse para Pedro: Pedro, rezei por ti, para que tua fé não desfaleça. Isso ele diz para nós também: rezei por ti, para que a tua fé não desfaleça. Agora, se não acreditardes em mim, acreditai ao menos nas boas obras que eu faço. Mas quem crê em mim, do seu interior jorrarão rios de água viva. Então, não tenhais medo, tende fé. E por que ainda tendes medo? Porque ainda não tendes fé. E disse aos discípulos de Emaús: como sois tardos para crer. Olhe como Jesus valorizou a fé, como Jesus coloca na fé o nosso sucesso, como a fé é o primeiro passo da nossa espiritualidade, da vivência dos sacramentos, da participação na liturgia. Por pura fé é que nós abrimos as escrituras, por pura fé é que nós somos capazes até de sofrer pelos outros, de ajudá-los. A fé sempre se manifesta no amor, se manifesta em obras. Agora, quando a gente não tem fé e vai para o hospital, é meio difícil, viu? Porque hoje toda uma literatura diz assim: quando o paciente tem fé, ele sofre menos, porque ele tem esperança. E quando o paciente tem esperança, ele está sendo remédio para si mesmo. Então, aquela melhor junta médica: Deus, a positividade, a fé do paciente e, claro, a competência dos médicos. Se você tiver fé, você vai ser curado e vai prolongar a sua vida. E fique com Deus.
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0: nossos corações. Amém. Aplauda a Virgem Maria com toda a força do seu coração, onde você está. Aleluia! Quem é filho da Virgem Maria aí, dá um grito!
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11: 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Meus amigos, que a paz esteja convosco. Bem-vindos a mais um Antônio de Pádua e de todo mundo. Hoje vamos refletir sobre São Pedro e São Paulo, duas figuras importantes para a Igreja. Santo Antônio fez um belíssimo sermão. Vamos hoje caminhar nas intuições que o Santo de Pádua nos oferece. Santo Antônio inicia seu sermão falando da tríplice negação de Pedro e também da tríplice declaração de amor ao Senhor. Ao colocar esses dois fatos, um ao lado do outro, Santo Antônio chama atenção para um detalhe. Diz ele: recorda-te que são três as partes do corpo dos quais procede a morte ou a vida: o coração, a língua e a mão. Do coração vem o consenso ao bem ou ao mal. Da língua, o passo seguinte da palavra. Da mão, a execução da obra. Se com essas três partes do corpo temos negado o Senhor, já que os contrários são curados com os contrários, com as mesmas partes confessamos o Senhor, renovando-lhe a nossa fé. Coração, língua e mão. Três partes do nosso corpo que devemos prestar atenção, meus amigos, para percebermos aonde devemos buscar melhorar em nossa vida de fé. O coração é o centro do nosso viver. Nós normalmente associamos ao coração automaticamente os nossos sentimentos. Para a espiritualidade cristã, o coração é por onde conhecemos as coisas. E Santo Antônio nos atenta: do coração vem o consenso ao bem ou ao mal. Quando decidimos algo em nossas vidas, o primeiro lugar em que isso é decidido é no coração. Antes mesmo de executarmos algo, já em nossos corações está a semente daquilo que desejamos fazer, seja uma boa atitude ou uma má atitude. É no coração que nós cultivamos o desejo, seja ele pelas coisas boas, por aquilo que podemos fazer de bem em nossas vidas, como também aquilo que desejamos muitas vezes que não é tão bom. Por isso que Jesus disse nos Evangelhos que aquilo que nos torna impuros é o que sai de dentro e não de fora. Devemos, meus amigos, nos perguntar aonde está o nosso coração. Do que o nosso coração tem se alimentado nesses tempos? De coisas boas que fazem com que cresçamos na fé, ou de coisas que pouco a pouco têm nos afastado de Deus sem que o percebamos? Devemos sempre nos lembrar que aquilo que toma conta de nossos corações toma conta de toda a nossa vida. O segundo aspecto que Santo Antônio aponta é a língua. Diz o santo: nega a Cristo com a língua aquele que destrói a verdade com a mentira ou calunia e degrine o próximo. Como é fácil muitas vezes deixar que a mentira se sobreponha à verdade. Quando nutrimos por algo ou por alguém sentimentos ruins no coração, logo nossos lábios estão prontos para falar de todos os defeitos que o nosso desafeto tem. E muitas vezes somos injustos com eles. enxergamos com muita facilidade. E às vezes enxergamos seus defeitos, mas não damos nenhum crédito às suas qualidades. Olhando para São Pedro, seria como se sempre nos referíssemos a ele como aquele que negou a Jesus, mas que nunca dessemos nenhum crédito ao seu lado, que percebeu o seu erro, se arrependeu e fez a sua confissão de amor ao Senhor. Meus amigos, cuidemos com as palavras. Muitas vezes, elas podem ser usadas como armas para ferir, magoar e denegrir, ao invés de serem palavras que constroem e edificam nossos irmãos. Por fim, Santo Antônio ainda nos pede que olhemos para nossas mãos, isto é, para nossas atitudes. O nosso agir está de acordo com aquilo que o Evangelho pede de cada um de nós, ou temos dado ouvidos a muitas outras coisas que não são do Evangelho? Lembremos de que nossas atitudes podem construir tanto a vida como podem destruí-la, podem construir a morte. Tudo depende de nossas escolhas, daquilo que cultivamos no coração. Ninguém colhe algo diferente do que plantou. Se plantamos coisas boas no coração, a nossa vida certamente será plena de frutos bons. Mas se deixamos que a semente da maldade tome conta do nosso coração, certamente, meus amigos, teremos muitos frutos ruins. Assim nos exorta Santo Antônio. Aqueles que desse modo negam a Cristo três vezes nas trevas dos pecados, ao canto do galo, isto é, na pregação da palavra de Deus, arrependem-se para depois serem capazes, na luz da penitência, de declarar por três vezes, junto com o bem-aventurado Pedro: amo, amo, amo. Amo com o coração, por meio da fé e da devoção. Amo com a língua, com a profissão da verdade e com a edificação do próximo. Amo com a mão, com a pureza das obras. Por fim, gostaria de falar de mais um aspecto da vida de São Pedro que o santo de Pádua nos aponta. A tríplice entrega da Igreja a Pedro é feita de um modo especial. Assim diz Santo Antônio. E presta atenção. Por duas vezes o Senhor recomenda-lhe os cordeiros, que são mais delicados e débeis, e apenas uma vez as ovelhas. E aqui é dado compreender que aqueles que na Igreja são mais delicados e mais fracos devem ser assistidos e sustentados com maiores atenções, tanto espirituais como materiais. Sabemos, meus amigos, que até hoje temos o sucessor de São Pedro, o Santo Padre, o Papa. Nós ajudamos o Papa na sua missão de auxiliar a Igreja de Deus, sobretudo aos mais necessitados. Essa ajuda é chamada de óbolo de São Pedro, que é a ajuda econômica que os fiéis oferecem ao Santo Padre como sinal de adesão à solicitude do sucessor de Pedro relativo às múltiplas carências da Igreja Universal e às obras de caridade em favor dos mais necessitados. Essa ajuda permite ao Papa Francisco executar todos os seus projetos sociais de auxílio àqueles que sofrem. É o modo de muitos sentirem a presença consoladora do Papa, providenciando ajuda humanitária e assistência de saúde, mas, sobretudo, levando o conforto da palavra de Deus em todos os lugares. Meus amigos, que possamos auxiliar o Papa na sua missão de apacentar toda a Igreja, principalmente aqueles nossos irmãos que mais sofrem. Que São Pedro interceda por toda a Igreja e dê a cada um de nós a solicitude que ele teve para com todos os nossos irmãos. Amém. Até a próxima, meus amigos. Paz e bem.
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São Paulo, na carta aos Efésios, ele diz que a nossa vida é um combate espiritual e que a gente precisaria se armar com a armadura de Deus para a gente resistir os dias maus. Nem sempre vão ser dias bons, virão dias maus. E quando esses dias ruins vêm, e quando vêm esses dias maus, parece que a gente não vai vencer. A verdade é que você precisa de fé para continuar. Pois nada é em vão. Tudo que você está passando não é em vão. Deus não vai permitir que o que você esteja passando hoje seja em vão. Ou seja, da sua dificuldade, do seu sofrimento, Ele vai tirar uma graça maior. Ele vai segurar sua mão. E pode ter certeza que tudo um dia vai passar. Por isso, você não pode temer os dias maus, porque Deus está contigo. Ele vai à tua frente, Ele vai à tua frente, Ele não te desampara, Ele está contigo. Se Deus permitiu, só precisa esperar, porque no tempo de Deus, a vitória virá, só que é no tempo dele.

0: tua vitória virá.
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6: Paz e bem, queridos irmãos e irmãs, que alegria chegar até você para mais um encontro com a Palavra de Deus. Eu sou o Frei Augusto Luiz Gabriel e quero convidar você a fazer uma pequena pausa neste momento. Talvez você esteja carregando preocupações, responsabilidades, cansaços e até algumas angústias que ninguém conhece. Vivemos num tempo em que muita gente corre sem parar, produz sem descanso e enfrenta inúmeras cobranças. Mas o Evangelho deste domingo nos apresenta um convite que nasce do coração de Jesus. Vinde a mim, vós todos que estáis cansados e fatigados, e eu vos darei descanso. Não é apenas um convite para rezar, é um convite para reencontrar o sentido da vida. É um convite para confiar mais e carregar menos peso sozinho. Neste programa, vamos caminhar pelas leituras do 14º Domingo do Tempo Comum e descobrir que Deus não se revela aos poderosos que se consideram autossuficientes, mas Deus se revela aos pequenos, aos simples e aos que têm o coração aberto. Por isso, onde você estiver agora, permita que a Palavra de Deus encontre espaço dentro de você. E para começarmos este momento de oração, façamos juntos o sinal da nossa fé. Em nome do Pai, e do Filho, e do Espírito Santo. Amém. O Senhor, manso e humilde de coração, esteja convosco. Bendito seja Deus que nos reuniu no amor de Cristo. Para bem meditarmos essa liturgia, ouçamos e meditemos o mantra: Senhor, que queres que eu faça?

Irmãos e irmãs, antes de ouvirmos a palavra de Deus, peçamos a luz do Espírito Santo, que Ele acalme nossa mente quando estivermos inquietos, que fortaleça nossa esperança quando estivermos desanimados, que nos ensine a reconhecer a presença de Deus nas coisas simples da vida. Peçamos também a graça de um coração semelhante ao de Jesus, que é simples, humilde, acolhedor e repleto de paz. Por isso, neste momento, cantemos com Frei Luiz Turra a música Vinde Espírito Santo.

Acabamos de ouvir a música Senhor, sois nossa esperança. O salmo do 14º domingo do tempo comum é um cântico de louvor a Deus que é bom para todos. O Senhor é compassivo, paciente e cheio de misericórdia. Ele sustenta os que vacilam e levanta aqueles que caíram. Rezemos juntos o Salmo 144, 145, cantando.

Irmãos e irmãs, vamos ouvir agora a segunda leitura que está na carta de São Paulo aos Romanos, capítulo 8. O apóstolo nos recorda que não fomos chamados para viver segundo os critérios do egoísmo e da autossuficiência, mas fomos chamados para viver segundo o Espírito de Deus que habita em mim, em você, em cada um de nós. Ouçamos com atenção. Leitura da carta de São Paulo aos Romanos. Irmãos, vós não viveis segundo a carne, mas segundo o Espírito, se realmente o Espírito de Deus mora em vós. Se alguém não tem o Espírito de Cristo, não pertence a Cristo. E se o Espírito daquele que ressuscitou Jesus dentre os mortos mora em vós, então aquele que ressuscitou Jesus Cristo dentre os mortos vivificará também vossos corpos mortais por meio do seu Espírito que mora em vós. Portanto, irmãos, temos uma dívida, mas não para com a carne, para vivermos segundo a carne. Pois se viverdes segundo a carne, morrereis. Mas se pelo Espírito matardes o procedimento carnal, então vivereis. Palavra do Senhor. Graças a Deus. Irmãos e irmãs, caros ouvintes, São Paulo, nesta segunda leitura, fala de uma realidade muito concreta. Existem duas maneiras de viver. Podemos viver fechados em nós mesmos, guiados apenas pelos próprios interesses, medos, desejos, ou podemos viver conduzidos pelo Espírito Santo. A vida segundo o Espírito não significa fugir das responsabilidades ou abandonar os desafios da existência. Viver segundo o Espírito significa permitir que Deus conduza a nossa caminhada. Assim, quando somos capazes de viver segundo o Espírito, aprendemos a olhar as pessoas, a realidade, com mais compaixão, aprendemos a levar as dificuldades com mais serenidade e descobrimos que nós não estamos sozinhos nessa caminhada. O Espírito de Deus é aquela presença que anima, que fortalece, que sustenta, que indica caminhos, que ilumina quando tudo parece estar perdido. Por isso, irmãos e irmãs, a vida cristã jamais deve ser um peso, uma obrigação. Pelo contrário, deve ser uma experiência de liberdade. Liberdade daqueles que sabem a quem pertencem. No nosso caso, pertencemos a Deus. Vamos ouvir agora uma canção do padre Fábio de Melo, Incendeia Minha Alma.

Acabamos de ouvir Padre Fábio de Melo com a música Incendeia Minha Alma. Chegamos ao Evangelho do 14º domingo do tempo comum, que está em São Mateus, capítulo 11, versículos de 25 a 30. Hoje ouviremos uma das passagens mais conhecidas e, ao meu ver, também mais consoladoras da Sagrada Escritura. Jesus louva o Pai porque revelou os segredos do reino aos pequenos e depois dirige um convite cheio de ternura para todos aqueles que estão cansados e sobrecarregados. Ouçamos com atenção. Irmãos e irmãs, o Senhor esteja convosco. Ele está no meio de nós. Proclamação do Evangelho de Jesus Cristo, segundo Mateus. Glória a vós, Senhor. Naquele tempo, Jesus pôs-se a dizer: Eu te louvo, ó Pai, Senhor do céu e da terra, porque escondestes estas coisas aos sábios entendidos e as revelastes aos pequeninos. Sim, Pai, porque assim foi do teu agrado. Tudo me foi entregue por meu Pai. E ninguém conhece o Filho senão o Pai, e ninguém conhece o Pai senão o Filho, e aquele a quem o Filho quiser revelar. Vinde a mim todos vós que estáis cansados e fatigados sob o peso dos vossos fardos, e eu vos darei descanso. Tomai sobre vós o meu jugo e aprendei de mim, porque sou manso e humilde de coração, e vós encontrareis descanso, pois o meu jugo é suave e o meu fardo é leve. Palavra da salvação. Glória a vós, Senhor. Caros ouvintes, estimados irmãos e irmãs, o Evangelho deste 14º domingo do tempo comum revela algo muito bonito sobre o coração de Jesus. Antes de tudo, ele agradece ao Pai porque os mistérios do reino não pertencem aos sábios e poderosos deste mundo, mas são revelados para quem? Para os pequenos, para os humildes, para os mansos de coração. Os pequenos não são apenas as crianças. São todos aqueles que reconhecem sua necessidade de pertencer a Deus. São também aqueles que não se consideram autossuficientes. São os que conservam a humildade de quem continua aprendendo e confiando a cada dia. Jesus mostra que a fé não é uma questão de acúmulo de conhecimento. Pelo contrário, fé se mede pela abertura de coração. Em seguida, ouvimos um dos convites mais consoladores do Evangelho. Vinde a mim, vós todos que estáis cansados e fatigados. Que atual é essa palavra? Quantas e quantas pessoas que nós conhecemos vivem hoje cansadas, desanimadas, sem rumo, não apenas fisicamente, mas também emocionalmente, mentalmente, porque não espiritualmente? Há cansaços que não se resolvem com apenas algumas horas de sono. Há cansaços que vêm de preocupações, de feridas, de decepções e ansiedades que pesam profundamente o coração humano. Jesus não promete uma vida sem dificuldades. O que ele promete é sua presença em qualquer momento da nossa vida. Ele nos convida a caminhar com ele. Quando fala do jugo, Jesus utiliza uma imagem conhecida do mundo agrícola. O jugo era colocado sobre os animais para ajudá-los no trabalho. O Senhor não está dizendo que não haverá responsabilidades ou compromissos. Ele está dizendo que, quando caminhamos com ele, os pesos da vida se tornam mais leves. Por isso, o seu jugo é suave. O segredo está naquilo que Jesus diz logo depois: Aprendei de mim, porque sou manso e humilde de coração. O caminho da mansidão, da humildade e da confiança nasce do Sagrado Coração de Jesus. Irmãos e irmãs, para encerrar a reflexão deste Evangelho, podemos ainda dizer que a verdadeira paz não nasce quando todos os problemas desaparecem. Ela nasce quando descobrimos que não precisamos carregar tudo sozinhos. Por isso o Senhor nos convida a entregar a Ele aquilo que pesa em nosso coração. Pode ser uma preocupação familiar,
pode ser uma enfermidade, talvez uma tristeza, um ofendimento que ninguém conhece. Jesus continua repetindo para mim, para você, para cada um de nós: vinde a mim. E quem se aproxima de Cristo encontra descanso para a alma. Vamos ouvir agora a música Vinde a Mim.

0: acabamos de ouvir a canção Vinde a Mim. Bênção final. O Senhor esteja convosco, Ele está no meio de nós. Que Deus nos conceda um coração simples, humilde e confiante. Que aprendamos a entregar a Cristo nossos pesos, nossas preocupações e nossas inquietações. E que a paz do Senhor permaneça em nossas famílias e comunidades. Abençoe-vos o Deus Todo-Poderoso, em nome do Pai, e do Filho e do Espírito Santo. Amém. Queridos irmãos e irmãs, que a mensagem deste 14º domingo do tempo comum te acompanhe ao longo destes dias. Jesus continua acolhendo aqueles que estão cansados e sobrecarregados. Confie, portanto, nele, caminhe com ele e aprenda dele. Eu sou o Frei Augusto Luiz Gabriel e agradeço pela sua companhia. Um grande abraço, paz e bem.
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1: Santa Clara nos ensina: exulte sempre no Senhor. Não se deixe envolver pela amargura e o desânimo. 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Santo Antônio de Santa Ana Galvão, popularmente conhecido como Frei Galvão, é o primeiro santo brasileiro e foi o fiel seguidor dos passos de São Francisco. A cada dia, mais pessoas conhecem a bonita história deste homem de fé e pedem as mais diversas graças por meio de sua intercessão junto a Deus. Vamos agora ao Santuário de Santo Antônio Galvão, em Guaratinguetá, São Paulo, para rezarmos juntos a novena em honra a Santo Antônio Galvão e, em seguida, a oração do Santo Terço.

0: Arquidiocesano de Santo Antônio de Santana Galvão. A nossa saudação também aos ouvintes da Rádio Frei Galvão e a todos que nos acompanham pelas redes sociais deste santuário, dedicado ao primeiro santo brasileiro. Sejam bem-vindos, paz e bem.
1: Paz e bem.
0: Irmãos e irmãs, vamos celebrar juntos a novena em louvor a Santo Antônio de Santana Galvão. Hoje, meditaremos sobre a devoção das pílulas de Frei Galvão. Uma gestante em risco de vida no parto e um jovem com pedra nos rins recorreram a Frei Galvão, que escreveu num pedaço de papel a seguinte oração: permaneceste virgem, intacta, após o parto. Mãe de Deus, intercede por nós. E os doentes, ao tomarem com fé essas pílulas de papel, com a oração mariana, ficaram curados. Iniciemos cantando.

0: Santa Cruz. Livrai-nos, Deus nosso Senhor, dos nossos inimigos. Em nome do Pai, e do Filho, e do Espírito Santo.
1: Amém. Amém.
0: A nossa oração à Santíssima Trindade. Trindade Santíssima, Pai e Filho e Espírito Santo, presente e atuante na Igreja e na profundidade do meu ser, eu vos adoro, amo e agradeço, e pelas mãos de Santo Antônio de Santana Galvão, devoto de Maria, minha Mãe Santíssima, ofereço-me, entrego-me e consagro-me inteiramente a vós, nesta vida e na eternidade. Pai Celeste, a vós me ofereço, entrego-me e consagro-me como filho. Espírito Santo, a vós me ofereço, entrego-me e consagro-me como templo vivo para ser santificado. Maria, Mãe da Igreja e minha Mãe, vós que estáis em íntima união com a Santíssima Trindade, ensinai-me a viver em comunhão com as três pessoas divinas, a fim de que minha vida inteira seja um hino de glória ao Pai, ao Filho e ao Espírito Santo.
1: Amém.

0: ouçamos atentamente e com alegria as palavras do Evangelho de nosso Senhor Jesus Cristo, segundo São Lucas. Naquele tempo, saiu um decreto do imperador Augusto, mandando fazer o recenseamento de toda a terra. O primeiro recenseamento feito quando Quirino era governador da Síria. Todos iam registrar-se, cada um na sua cidade de origem. Também José, que era da família e descendência de Davi, subiu da cidade de Nazaré, na Galileia, à cidade de Davi, chamada Belém, na Judeia, para registrar-se com Maria, sua esposa, que estava grávida. Quando estavam ali, chegou o tempo do parto. Ela deu à luz o seu filho primogênito, envolvendo-o em faixas, e deitou-o numa manjedoura, porque não havia lugar para eles na hospedaria. Palavra da salvação.
1: Glória a vós, Senhor.
0: Podemos sentar um pouquinho para a nossa meditação.
2: A Virgem Maria, com seu sim, a vontade de Deus, foi escolhida e eleita pelo Espírito Santo para ser a mãe do Salvador. Que possamos, a exemplo de Maria Santíssima, dizer também o nosso sim a Deus nas pequenas coisas do cotidiano, a fim de gerarmos Jesus para as pessoas que necessitam do amor de Deus.
0: Nesse instante da nossa novena, nós queremos elevar ao Pai de misericórdia os nossos pedidos. Portanto, depois de cada prece, vamos assim responder: por intercessão de São Frei Galvão, atendei-nos, Senhor. Por intercessão de São Frei Galvão, atendei-nos, Senhor.
2: Por todos os doentes, para que encontrem no caminho da enfermidade a graça da cura interior, da conversão e da santificação, rezemos ao Senhor.
0: Por intercessão de São Frei Galvão, atendei-nos, Senhor.
2: Por todos os desempregados, para que não desanimem na fé e consigam a graça de um trabalho digno, rezemos ao Senhor.
0: Por intercessão de São Frei Galvão, atendei-nos, Senhor.
2: Por todas as famílias, para que alcancem a graça da harmonia, da reconciliação e da paz, rezemos ao Senhor.
0: Por intercessão de São Frei Galvão, atendei-nos, Senhor. Acolhei, ó Pai de bondade, esses nossos pedidos que confiantes vos dirigimos. Por Cristo, Senhor nosso.
2: Amém. Conselho inspirado na vida de Frei Galvão. Após o parto, a Virgem Imaculada permaneceu intacta. Da mesma forma, nós cristãos, após cada momento de dor e sofrimento, permanecemos intactos na fé e em Cristo Jesus.
0: Queremos pedir, através da força do Santo Espírito, o dom da saúde, conservar este dom para nos fortalecer na missão. Divino Espírito Santo, Criador e Renovador de todas as coisas, vida da minha vida, com Santo Antônio de Santana Galvão, devoto de Maria Santíssima, eu vos adoro, agradeço e amo. Vós que dais vida a todo o universo, conservai em mim o dom da saúde. Livrai-me de todas as doenças e de todo o mal. Ajudado pela vossa graça, quero sempre fazer bom uso da saúde, empregando minhas forças para a glória de Deus, para o meu próprio bem e para o bem do meu próximo. Peço-vos ainda que ilumineis com vossos dons de sabedoria e de ciência os médicos e todos os que se ocupam dos doentes, para que conheçam a verdadeira causa dos males que destroem ou ameaçam a dignidade da vida humana, e possam também eles descobrir e aplicar os remédios mais eficazes para curar e proteger a vida das pessoas. Santo Antônio de Santana Galvão, devoto da Virgem Santíssima, sede mediador nesta minha humilde oração e intercedei por mim.
2: Amém.
0: Queremos fazer a bênção das pílulas deste sacramental de nossa fé. O nosso auxílio está no nome do Senhor,
3: que fez o céu e a terra.
0: Ó Pai de misericórdia, Deus de toda consolação, que nos consolais por vosso Filho Jesus Cristo, na força do Santo Espírito, e acompanhais com vossa bênção particular os que sofrem tribulações e enfermidades do corpo e da alma. Nós vos suplicamos que, pela intercessão de Santo Antônio e de Santana Galvão, devoto de Maria Imaculada, abençoeis estas pílulas, objetos sacramentais de fé e devoção do vosso povo santo. Fazei, Senhor, que todos os que na fé e pela fé delas fizerem uso possam receber a graça da cura, conforme a vossa santíssima vontade. Em nome do Pai e do Filho e do Espírito Santo.
2: Amém.
0: Irmãos e irmãs, convido vocês a ficarem de pé nesse instante e vamos voltar os nossos olhos para a imagem de São Frei Galvão. Bem, sabemos que não é o santo que faz milagre, mas na vida de São Frei Galvão é Deus que se faz próximo, é Deus que se faz solidário àqueles que estão na aflição, nos momentos de dificuldades. Por isso, através da sua poderosa intercessão, nós queremos suplicar da parte de Deus a graça e o auxílio necessário para as nossas vidas. Deus de amor, fonte de todas as graças, por intercessão de Santo Antônio e de Santana Galvão, fazei-nos tomar com fé e devoção essas pílulas, rezando: Santíssima Trindade, Pai, Filho e Espírito Santo, eu vos adoro, louvo e vos dou graças pelos benefícios que me fizestes e por tudo que fez e sofreu Santo Antônio de Santana Galvão. Peço-vos que aumenteis em mim a fé, a esperança e a caridade, e vos digneis conceder-me a graça que ardentemente almejo. Faça o seu pedido, a sua intenção, a sua prece. Prometo-vos conhecer sempre mais o Evangelho que Santo Antônio de Santana Galvão viveu, cultivar a vida eucarística e a devoção imaculada à Virgem Maria. Santo Antônio de Santana Galvão, rogai por nós. Na minha aflição, dai-me consolação, meu Santo Frei Galvão. Na minha aflição, dai-me consolação, meu Santo Frei Galvão. Pai nosso, que estais nos céus, santificado seja o vosso nome. Venha a nós o vosso reino. Seja feita a vossa vontade, assim na terra como no céu. O pão nosso de cada dia nos dai hoje. Perdoai-nos as nossas ofensas, assim como nós perdoamos a quem nos tem ofendido. E não nos deixeis cair em tentação, mas livrai-nos do mal. Ave Maria, cheia de graça, o Senhor é convosco. Bendita sois vós entre as mulheres, e bendito é o fruto do vosso ventre, Jesus. Santa Maria, Mãe de Deus, rogai por nós, os pecadores, agora e na hora de nossa morte. Amém. Glória ao Pai, ao Filho e ao Espírito Santo, como era no princípio, agora e sempre. Amém. O Senhor esteja conosco.
3: Ele está no meio de nós.
0: O Senhor nos abençoe e nos guarde. Amém. O Senhor mostre a sua face e se compadeça de nós. Amém. O Senhor volva para nós o seu olhar e nos dê a paz.
3: Amém.
0: Abençoe-nos o Deus todo amoroso, Ele que é Pai, Filho e Espírito Santo.
3: Amém.
0: Louvado seja nosso Senhor Jesus Cristo.
3: Para sempre seja louvado.
0: E sua mãe, Maria Santíssima. Paz e bem.
3: Paz.

0: Deus. Bem-vindos ao nosso santuário de Frei Galvão. Neste momento nós queremos nos unir a você, nas suas intenções, pedir a bênção de Deus pela intercessão da bem-aventurada Virgem Maria. Então você que nos acompanha e vocês que se encontram aqui também, reze conosco, apresente suas intenções. Recorramos à Mãe de Deus e nossa, e ela em sua bondade atenderá aos nossos pedidos. Num instante de silêncio, vamos nos colocar o coração e a mente voltados ao nosso Deus. Pelo sinal da Santa Cruz, livrai-nos Deus nosso Senhor de nossos inimigos, em nome do Pai, do Filho e do Espírito Santo. Amém. Rezemos a profissão de nossa fé. Creio em Deus Pai, Todo-Poderoso, Criador do céu e da terra, em Jesus Cristo, seu único Filho, nosso Senhor, que foi concebido pelo poder do Espírito Santo, nasceu da Virgem Maria, padeceu sob Pôncio Pilatos, foi crucificado, morto e sepultado, desceu à mansão dos mortos, ressuscitou ao terceiro dia, subiu aos céus, está sentado à direita de Deus Pai Todo-Poderoso, donde há de vir julgar os vivos e os mortos. Creio no Espírito Santo, na Santa Igreja Católica, na comunhão dos santos, na remissão dos pecados, na ressurreição da carne, na vida eterna. Amém. Pai nosso que estais nos céus, santificado seja o vosso nome. Venha a nós o vosso reino, seja feita a vossa vontade, assim na terra como no céu.
1: O pão nosso de cada dia nos dai hoje, perdoai-nos as nossas ofensas, assim como nós perdoamos a quem nos tem ofendido. E não nos deixeis cair em tentação, mas livrai-nos do mal.
0: O anjo do Senhor anunciou a Maria, e ela concebeu do Espírito Santo. Ave Maria, cheia de graça, o Senhor é convosco, bendita sois vós entre as mulheres, e bendito é o fruto do vosso ventre, Jesus.
2: Santa Maria, Mãe de Deus, rogai por nós, pecadores, agora e na hora de nossa morte. Amém.
0: Eis aqui a serva do Senhor, faça-se em mim segundo a vossa palavra. Ave Maria, cheia de graça, o Senhor é convosco, bendita sois vós entre as mulheres, e bendito é o fruto do vosso ventre, Jesus.
2: Santa Maria, Mãe de Deus, rogai por nós, pecadores, agora e na hora de nossa morte. Amém.
0: E o Verbo de Deus se fez carne e habitou entre nós. Ave Maria, cheia de graça, o Senhor é convosco. Bendita sois vós entre as mulheres, e bendito é o fruto do vosso ventre, Jesus.
2: Santa Maria, Mãe de Deus, rogai por nós, pecadores, agora e na hora de nossa morte. Amém.
0: Glória ao Pai, ao Filho e ao Espírito Santo,
2: como era no princípio, agora e sempre. Amém.
0: Ó meu Jesus, perdoai-nos, livrai-nos do fogo do inferno, levai as almas todas para o céu e socorrei principalmente as que mais precisarem. Ó Maria concebida sem pecado, rogai por nós que recorremos a vós.

0: com toda a igreja, nós recordamos no dia de hoje os mistérios dolorosos, os mistérios que o nosso Senhor passou, sofreu na pele e nos trouxe o fruto da salvação. O primeiro mistério doloroso, contemplamos a agonia de Jesus no horto. Retirou-se Jesus com eles para um lugar chamado Getsêmani e disse-lhe: assentai-vos aqui enquanto vou orar. E tomando consigo Pedro e os dois filhos de Zebedeu, começou a entristecer-se e a angustiar-se. Disse-lhe então: minha alma está triste até a morte, ficai aqui e vigiai comigo. Adiantou-se um pouco e, prostrando-se com a face por terra, assim rezou: meu Pai, se é possível, afasta de mim este cálice. Todavia, não se faça o que eu quero, mas sim o que tu queres. Peçamos neste mistério que a vontade de Deus se cumpra em nossas vidas. Pai nosso que estais nos céus, santificado seja o vosso nome. Venha a nós o vosso reino, seja feita a vossa vontade, assim na terra como no céu.
1: O pão nosso de cada dia nos dai hoje, perdoai as nossas ofensas, assim como nós perdoamos a quem nos tem ofendido. E não nos deixeis cair em tentação, mas livrai-nos do mal. Amém.
0: Ave Maria, cheia de graça, o Senhor é convosco. Bendita sois vós entre as mulheres, e bendito é o fruto do vosso ventre, Jesus.
1: Santa Maria, Mãe de Deus, rogai por nós, pecadores, agora e na hora de nossa morte. Amém.
0: Ave Maria, cheia de graça, o Senhor é convosco. Bendita sois vós entre as mulheres, e bendito é o fruto do vosso ventre, Jesus.
1: Santa Maria, Mãe de Deus, rogai por nós, pecadores, agora e na hora de nossa morte. Amém.
0: Ave Maria, cheia de graça, o Senhor é convosco. Bendita sois vós entre as mulheres, e bendito é o fruto do vosso ventre, Jesus.
1: Santa Maria, Mãe de Deus, rogai por nós, pecadores, agora e na hora de nossa morte. Amém.
0: Ave Maria, cheia de graça, o Senhor é convosco. Bendita sois vós entre as mulheres, e bendito é o fruto do vosso ventre, Jesus.
1: Santa Maria, Mãe de Deus, rogai por nós, pecadores, agora e na hora de nossa morte. Amém.
0: Ave Maria, cheia de graça, o Senhor é convosco. Bendita sois vós entre as mulheres, e bendito é o fruto do vosso ventre, Jesus.
1: Santa Maria, Mãe de Deus, rogai por nós, pecadores, agora e na hora de nossa morte. Amém.
0: Ave Maria, cheia de graça, o Senhor é convosco. Bendita sois vós entre as mulheres, e bendito é o fruto do vosso ventre, Jesus.
1: Santa Maria, Mãe de Deus, rogai por nós, pecadores, agora e na hora de nossa morte. Amém.
0: Ave Maria, cheia de graça, o Senhor é convosco. Bendita sois vós entre as mulheres, e bendito é o fruto do vosso ventre, Jesus.
1: Santa Maria, Mãe de Deus, rogai por nós, pecadores, agora e na hora de nossa morte. Amém.
0: Ave Maria, cheia de graça, o Senhor é convosco. Bendita sois vós entre as mulheres, e bendito é o fruto do vosso ventre, Jesus.
1: Santa Maria, Mãe de Deus, rogai por nós, pecadores, agora e na hora de nossa morte. Amém.
0: Ave Maria, cheia de graça, o Senhor é convosco. Bendita sois vós entre as mulheres, e bendito é o fruto do vosso ventre, Jesus.
1: Santa Maria, Mãe de Deus, rogai por nós, pecadores, agora e na hora de nossa morte. Amém.
0: Ave Maria, cheia de graça, o Senhor é convosco. Bendita sois vós entre as mulheres, e bendito é o fruto do vosso ventre, Jesus.
1: Santa Maria, Mãe de Deus, rogai por nós, pecadores, agora e na hora de nossa morte. Amém.
0: Glória ao Pai, ao Filho e ao Espírito Santo, como era no princípio, agora e sempre.
1: Amém.
0: Ó meu Jesus, perdoai-nos, livrai-nos do fogo do inferno, levai as almas todas para o céu e socorrei principalmente as que mais precisarem. Ó Maria concebida sem pecado, rogai por nós que recorremos a vós. Nossa Senhora de Aparecida, rogai por nós.

0: Nós queremos saudar todos vocês que neste momento rezam conosco este texto aqui do Santuário de Frei Galvão. Rezamos as suas intenções. No segundo mistério, nós contemplamos a flagelação de Jesus. Então, lhe soltou Barrabás, mas a Jesus mandou açoitar. Entregou para eles ser crucificado. Pai nosso que estais nos céus, santificado seja o vosso nome. Venha a nós o vosso reino, seja feita a vossa vontade, assim na terra como no céu.
1: O pão nosso de cada dia nos dai hoje, perdoai as nossas ofensas, assim como nós perdoamos a quem nos tem ofendido. E não nos deixeis cair em tentação, mas livrai-nos do mal. Amém.
0: Ave Maria, cheia de graça, o Senhor é convosco. Bendita sois vós entre as mulheres, e bendito é o fruto do vosso ventre, Jesus.
1: Santa Maria, Mãe de Deus, rogai por nós, pecadores, agora e na hora de nossa morte. Amém.
0: Ave Maria, cheia de graça, o Senhor é convosco. Bendita sois vós entre as mulheres, e bendito é o fruto do vosso ventre, Jesus.
1: Santa Maria, Mãe de Deus, rogai por nós, pecadores, agora e na hora de nossa morte. Amém.
0: Ave Maria, cheia de graça, o Senhor é convosco. Bendita sois vós entre as mulheres, e bendito é o fruto do vosso ventre, Jesus.
1: Santa Maria, Mãe de Deus, rogai por nós, pecadores, agora e na hora de nossa morte. Amém.
0: Ave Maria, cheia de graça, o Senhor é convosco. Bendita sois vós entre as mulheres, e bendito é o fruto do vosso ventre, Jesus.
1: Santa Maria, Mãe de Deus, rogai por nós, pecadores, agora e na hora de nossa morte. Amém.
0: Ave Maria, cheia de graça, o Senhor é convosco. Bendita sois vós entre as mulheres, e bendito é o fruto do vosso ventre, Jesus.
1: Santa Maria, Mãe de Deus, rogai por nós, pecadores, agora e na hora de nossa morte. Amém.
0: Ave Maria, cheia de graça, o Senhor é convosco. Bendita sois vós entre as mulheres, e bendito é o fruto do vosso ventre, Jesus.
1: Santa Maria, Mãe de Deus, rogai por nós, pecadores, agora e na hora de nossa morte. Amém.
0: Ave Maria, cheia de graça, o Senhor é convosco. Bendita sois vós entre as mulheres, e bendito é o fruto do vosso ventre, Jesus.
1: Santa Maria, Mãe de Deus, rogai por nós, pecadores, agora e na hora de nossa morte.

0: Bendita sois vós entre as mulheres, e bendito é o fruto do vosso ventre, Jesus.
1: Santa Maria, Mãe de Deus, rogai por nós, pecadores, agora e na hora de nossa morte. Amém.
0: Glória ao Pai, ao Filho e ao Espírito Santo,
1: como era no princípio, agora e sempre. Amém.
0: Ó meu Jesus,
1: perdoai-nos, livrai-nos do fogo do inferno, levai as almas todas para o céu, e socorrei principalmente as que mais precisarem.
0: Ó Maria, concebida sem pecado,
1: rogai por nós que recorremos a vós.
0: Nossa Senhora de Fátima,
1: rogai por nós.

0: No terceiro mistério, contemplamos a coroação de espinhos. Os soldados do governador conduziram Jesus ao pretório, rodearam-no com todo o pelotão, arrancaram-lhe as vestes e colocaram-lhe um manto. Depois, trançaram uma coroa de espinhos e colocaram em sua cabeça. Puseram em sua mão uma vara. Dobrando os joelhos diante dele, diziam com escárnio: Salve, Rei dos Judeus. Por todas as pessoas vítimas da perseguição, por todas as pessoas que têm a sua dignidade colocada em xeque, que Deus abençoe e proteja essas pessoas. Pai nosso que estais nos céus, santificado seja o vosso nome. Venha a nós o vosso reino, seja feito a vossa vontade, assim na terra como no céu.
1: O pão nosso de cada dia nos dai hoje. Perdoai as nossas ofensas, assim como nós perdoamos a quem nos tem ofendido. E não nos deixeis cair em tentação, mas livrai-nos do mal. Amém.
0: Ave Maria, cheia de graça, o Senhor é convosco. Bendita sois vós entre as mulheres, e bendito é o fruto do vosso ventre, Jesus.
1: Santa Maria, Mãe de Deus, rogai por nós, pecadores, agora e na hora de nossa morte. Amém.
0: Ave Maria, cheia de graça, o Senhor é convosco. Bendita sois vós entre as mulheres, e bendito é o fruto do vosso ventre, Jesus.
1: Santa Maria, Mãe de Deus, rogai por nós, pecadores, agora e na hora de nossa morte. Amém.
0: Ave Maria, cheia de graça, o Senhor é convosco. Bendita sois vós entre as mulheres, e bendito é o fruto do vosso ventre, Jesus.
1: Santa Maria, Mãe de Deus, rogai por nós, pecadores, agora e na hora de nossa morte. Amém.
0: Ave Maria, cheia de graça, o Senhor é convosco. Bendita sois vós entre as mulheres, e bendito é o fruto do vosso ventre, Jesus.
1: Santa Maria, Mãe de Deus, rogai por nós, pecadores, agora e na hora de nossa morte. Amém.
0: Ave Maria, cheia de graça, o Senhor é convosco. Bendita sois vós entre as mulheres, e bendito é o fruto do vosso ventre, Jesus.
1: Santa Maria, Mãe de Deus, rogai por nós, pecadores, agora e na hora de nossa morte. Amém.
0: Ave Maria, cheia de graça, o Senhor é convosco. Bendita sois vós entre as mulheres, e bendito é o fruto do vosso ventre, Jesus.
1: Santa Maria, Mãe de Deus, rogai por nós, pecadores, agora e na hora de nossa morte. Amém.
0: Ave Maria, cheia de graça, o Senhor é convosco. Bendita sois vós entre as mulheres, e bendito é o fruto do vosso ventre, Jesus.
1: Santa Maria, Mãe de Deus, rogai por nós, pecadores, agora e na hora de nossa morte. Amém.
0: Ave Maria, cheia de graça, o Senhor é convosco. Bendita sois vós entre as mulheres, e bendito é o fruto do vosso ventre, Jesus.
1: Santa Maria, Mãe de Deus, rogai por nós, pecadores, agora e na hora de nossa morte. Amém.
0: Ave Maria, cheia de graça, o Senhor é convosco. Bendita sois vós entre as mulheres, e bendito é o fruto do vosso ventre, Jesus.
1: Santa Maria, Mãe de Deus, rogai por nós.

0: pecadores, agora e na hora de nossa morte. Amém.
1: Ave Maria, cheia de graça, o Senhor é convosco. Bendita sois vós entre as mulheres e bendito é o fruto do vosso ventre, Jesus.
0: Santa Maria, Mãe de Deus, rogai por nós, pecadores, agora e na hora de nossa morte. Amém.
1: Glória ao Pai, ao Filho e ao Espírito Santo,
0: como era no princípio, agora e sempre. Amém.
1: Ó meu Jesus, perdoai-nos, livrai-nos do fogo do inferno, levai as almas todas para o céu e socorrei principalmente as que mais precisarem. Ó Maria, concebida sem pecado,
0: rogai por nós que recorremos a vós.
1: Nossa Senhora de Guadalupe,
0: rogai por nós.

0: quarto mistério: Jesus carregando a cruz no caminho do Calvário. Passava por ali certo homem de Cirene chamado Simão, que vinha do campo, pai de Alexandre e Rufo. Obrigaram-no que levasse a cruz. Conduziram Jesus ao lugar chamado Gólgota, que quer dizer lugar da caveira. Futuros aqueles que sofrem com o peso da cruz, futuro sofrimento que causamos na vida das pessoas e não tomamos consciência. Pai nosso que estais nos céus, santificado seja o vosso nome. Venha a nós o vosso reino, seja feita a vossa vontade, assim na terra como no céu.
1: O pão nosso de cada dia nos dai hoje, perdoai as nossas ofensas, assim como nós perdoamos a quem nos tem ofendido. E não nos deixeis cair em tentação, mas livrai-nos do mal.
0: Ave Maria, cheia de graça, o Senhor é convosco, bendita sois vós entre as mulheres, e bendito é o fruto do vosso ventre, Jesus.
1: Santa Maria, Mãe de Deus, rogai por nós, pecadores, agora e na hora de nossa morte. Amém.
0: Ave Maria, cheia de graça, o Senhor é convosco, bendita sois vós entre as mulheres, e bendito é o fruto do vosso ventre, Jesus.
1: Santa Maria, Mãe de Deus, rogai por nós, pecadores, agora e na hora de nossa morte. Amém.
0: Ave Maria, cheia de graça, o Senhor é convosco, bendita sois vós entre as mulheres, e bendito é o fruto do vosso ventre, Jesus.
1: Santa Maria, Mãe de Deus, rogai por nós, pecadores, agora e na hora de nossa morte. Amém.
0: Ave Maria, cheia de graça, o Senhor é convosco, bendita sois vós entre as mulheres, e bendito é o fruto do vosso ventre, Jesus.
1: Santa Maria, Mãe de Deus, rogai por nós, pecadores, agora e na hora de nossa morte. Amém.
0: Ave Maria, cheia de graça, o Senhor é convosco, bendita sois vós entre as mulheres, e bendito é o fruto do vosso ventre, Jesus.
1: Santa Maria, Mãe de Deus, rogai por nós, pecadores, agora e na hora de nossa morte. Amém.
0: Ave Maria, cheia de graça, o Senhor é convosco, bendita sois vós entre as mulheres, e bendito é o fruto do vosso ventre, Jesus.
1: Santa Maria, Mãe de Deus, rogai por nós, pecadores, agora e na hora de nossa morte. Amém.
0: Ave Maria, cheia de graça, o Senhor é convosco, bendita sois vós entre as mulheres, e bendito é o fruto do vosso ventre, Jesus.
1: Santa Maria, Mãe de Deus, rogai por nós, pecadores, agora e na hora de nossa morte. Amém.
0: Ave Maria, cheia de graça, o Senhor é convosco, bendita sois vós entre as mulheres, e bendito é o fruto do vosso ventre, Jesus.
1: Santa Maria, Mãe de Deus, rogai por nós, pecadores, agora e na hora de nossa morte. Amém.
0: Ave Maria, cheia de graça, o Senhor é convosco, bendita sois vós entre as mulheres, e bendito é o fruto do vosso ventre, Jesus.
1: Santa Maria, Mãe de Deus, rogai por nós, pecadores, agora e na hora de nossa morte. Amém.
0: Ave Maria, cheia de graça, o Senhor é convosco, bendita sois vós entre as mulheres, e bendito é o fruto do vosso ventre, Jesus.
1: Santa Maria, Mãe de Deus, rogai por nós, pecadores, agora e na hora de nossa morte. Amém.
0: Glória ao Pai, ao Filho e ao Espírito Santo,
1: como era no princípio, agora e sempre. Amém.
0: Ó meu Jesus, perdoai-nos e livrai-nos do fogo do inferno, levai as almas todas para o céu e socorrei principalmente as que mais precisarem. Ó Maria concebida sem pecado,
1: rogai por nós que recorremos a vós.
0: Nossa Senhora das Alegrias, rogai por nós.

0: Neste quinto mistério, queremos pedir o auxílio de Deus, a intercessão de Maria, para o nosso mundo, que sofre com a perseguição, com as guerras, as pessoas que sofrem, os inocentes que morrem, principalmente as crianças, diante de corações que podem mudar o quadro da violência, mas insistem nas guerras. Por todos os que participam deste Santo Terço, por todos os benfeitores, voluntários, colaboradores deste santuário dedicado a Santo Antônio de Santana Galvão. E mais uma vez, pelas intenções de cada um de vocês que aqui rezam conosco. Quinto mistério doloroso, crucifixão e morte de Jesus. Chegados que foram ao lugar chamado Calvário, ali o crucificaram, como também os ladrões, um à direita e o outro à esquerda. E Jesus dizia: Pai, perdoa-lhes, porque não sabem o que fazem. Era quase a hora sexta, e em toda a terra houve trevas à hora nona. Escureceu-se o sol, e o véu do templo rasgou-se pelo meio. Jesus então deu um grande brado e disse: Pai, nas tuas mãos entrego o meu espírito. E dizendo isso, expirou. Por todos os falecidos. Pai nosso que estais nos céus, santificado seja o vosso nome. Venha a nós o vosso reino. Seja feita a vossa vontade, assim na terra como no céu.
1: O pão nosso de cada dia nos dai hoje. Perdoai as nossas ofensas, assim como nós perdoamos a quem nos tem ofendido. E não nos deixeis cair em tentação, mas livrai-nos do mal. Amém.
0: Ave Maria, cheia de graça, o Senhor é convosco. Bendita sois vós entre as mulheres, e bendito é o fruto do vosso ventre, Jesus.
1: Santa Maria, Mãe de Deus, rogai por nós, pecadores, agora e na hora de nossa morte. Amém.
0: Ave Maria, cheia de graça, o Senhor é convosco. Bendita sois vós entre as mulheres, e bendito é o fruto do vosso ventre, Jesus.
1: Santa Maria, Mãe de Deus, rogai por nós, pecadores, agora e na hora de nossa morte. Amém.
0: Ave Maria, cheia de graça, o Senhor é convosco. Bendita sois vós entre as mulheres, e bendito é o fruto do vosso ventre, Jesus.
1: Santa Maria, Mãe de Deus, rogai por nós, pecadores, agora e na hora de nossa morte. Amém.
0: Ave Maria, cheia de graça, o Senhor é convosco. Bendita sois vós entre as mulheres, e bendito é o fruto do vosso ventre, Jesus.
1: Santa Maria, Mãe de Deus, rogai por nós, pecadores, agora e na hora de nossa morte. Amém.
0: Ave Maria, cheia de graça, o Senhor é convosco. Bendita sois vós entre as mulheres, e bendito é o fruto do vosso ventre, Jesus.
1: Santa Maria, Mãe de Deus, rogai por nós, pecadores, agora e na hora de nossa morte. Amém.
0: Ave Maria, cheia de graça, o Senhor é convosco. Bendita sois vós entre as mulheres, e bendito é o fruto do vosso ventre, Jesus.
1: Santa Maria, Mãe de Deus, rogai por nós, pecadores, agora e na hora de nossa morte. Amém.
0: Ave Maria, cheia de graça, o Senhor é convosco. Bendita sois vós entre as mulheres, e bendito é o fruto do vosso ventre, Jesus.
1: Santa Maria, Mãe de Deus, rogai por nós, pecadores, agora e na hora de nossa morte. Amém.
0: Ave Maria, cheia de graça, o Senhor é convosco. Bendita sois vós entre as mulheres, e bendito é o fruto do vosso ventre, Jesus.
1: Santa Maria, Mãe de Deus, rogai por nós, pecadores, agora e na hora de nossa morte. Amém.
0: Ave Maria, cheia de graça, o Senhor é convosco. Bendita sois vós entre as mulheres, e bendito é o fruto do vosso ventre, Jesus.
1: Santa Maria, Mãe de Deus, rogai por nós, pecadores, agora e na hora de nossa morte. Amém.
0: Ave Maria, cheia de graça, o Senhor é convosco. Bendita sois vós entre as mulheres, e bendito é o fruto do vosso ventre, Jesus.
1: Santa Maria, Mãe de Deus, rogai por nós, pecadores, agora e na hora de nossa morte. Amém.
0: Glória ao Pai, ao Filho e ao Espírito Santo,
1: como era no princípio, agora e sempre. Amém.
0: Ó meu Jesus,
1: perdoai-nos, livrai-nos do fogo do inferno, levai as almas todas para o céu,
0: e socorrei principalmente as que mais precisarem. Ó Maria concebida sem pecado,
1: rogai por nós que recorremos a vós.
0: Nossa Senhora dos Anjos, rogai por nós.

0: Voltados à imagem que nos quer recordar a mãe de Aparecida, concluamos o nosso texto. Infinitas graças vos damos, soberana rainha, pelos benefícios que todos os dias recebemos de vossas mãos liberais. Dignai-vos agora e para sempre tomar-nos debaixo de vosso poderoso amparo, e para mais vos agradecer, vos saudamos com a salve rainha. Salve rainha, mãe de misericórdia, vida, doçura e esperança nossa salve. A vós bradamos, degredados filhos de Eva, a vós suspiramos, gemendo e chorando neste vale de lágrimas. Eia, pois, advogada nossa, esses vossos olhos misericordiosos a nós volvei, e depois deste desterro, mostrai-nos Jesus. Bendito o fruto do vosso ventre, ó clemente, ó piedosa, ó doce sempre Virgem Maria. Rogai por nós, Santa Mãe de Deus,
1: para que sejamos dignos das promessas de Cristo.
0: Peçamos a bênção de Deus. Você que nos acompanha neste momento, se você tiver algum objeto que você quer abençoar, objetos de piedade, se você tem água, garrafa de água em suas mãos, apresente e peçamos com muita fé a força da santificação aos objetos e a esta água. O nosso auxílio está no nome do Senhor,
1: que fez o céu e a terra.
0: O Senhor esteja convosco.
1: Ele está no meio de nós.
0: Deus de infinita bondade, nós vos suplicamos a sua bênção a nós, a esses objetos e a esta água. Em nome do Pai, do Filho e do Espírito Santo.
1: Amém.
0: Louvado seja o nosso Senhor Jesus Cristo.
1: Para sempre seja louvado.
0: Paz e bem.
1: Paz e bem.
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13: São Tomé Apóstolo, festa. Laudes. Vinde, ó Deus, em meu auxílio, socorrei-me sem demora. Glória ao Pai, ao Filho e ao Espírito Santo, como era no princípio, agora e sempre. Amém. Aleluia.
14: Hino. Tu fulguras qual luzeiro entre os 12 São Tomé. Ó, recebe prazenteiro o louvor de nossa fé.
13: O Senhor te fez sentar sobre um trono só de luz. O amor levou-te a dar-te tua vida por Jesus.
14: Relataram os irmãos que o Senhor tornará a vida. Queres vê-lo e com as mãos apalpar suas feridas.
13: Que alegria quando ouviste, redivivo em seu fulgor, e com fé o adoraste como Deus e teu Senhor.
14: Entre nós que não o vemos, nossa fé por ti floresça. O amor com o que o buscamos, dia a dia sempre cresça.
13: Seja o Cristo honra e vitória, que a teus rogos ele dê. Vê-lo vivo em sua glória, a quem anda à luz da fé.
14: Salmo dia, antífona primeira. E disse-lhe Tomé: Senhor, não sabemos aonde tu vais, e como podemos saber o caminho? Jesus respondeu: eu sou o caminho, a verdade e a vida.
13: Antífona. E disse-lhe Tomé: Senhor, não sabemos aonde tu vais, e como podemos saber o caminho? Jesus respondeu: eu sou o caminho, a verdade e a vida.
14: Salmo 62. Sede de Deus.
13: Sois vós, ó Senhor, o meu Deus, desde a aurora ansioso vos busco.
14: A minha alma tem sede de vós, minha carne também vos deseja, como terra sedenta e sem água.
13: Venho assim contemplar-vos no templo, para ver vossa glória e poder.
14: Vosso amor vale mais do que a vida, e por isso meus lábios vos louvam.
15: Quero, pois, vos louvar pela vida e elevar para vós minhas mãos.
14: A minha alma será saciada como em grande banquete de festa.
15: Cantará alegria em meus lábios ao cantar para vós meu louvor.
14: Penso em vós no meu leito de noite, nas vigílias suspiro por vós.
15: Para mim foste sempre um socorro, de vossas asas à sombra eu exulto.
14: Minha alma se agarra em vós, com poder vossa mão me sustenta.
15: Glória ao Pai, ao Filho e ao Espírito Santo, como era no princípio, agora e sempre. Amém.
14: Antífona segunda. Tomé, que também é chamado de Dídimo, não estava com ele quando veio Jesus. Disseram a ele: nós vimos Jesus, aleluia. Cântico de Daniel. Louvor das criaturas ao Senhor.
15: Obras do Senhor, bendizei o Senhor, louvai-o e exaltai-o pelos séculos sem fim.
14: Céus do Senhor, bendizei o Senhor, anjos do Senhor, bendizei o Senhor.
15: Águas do alto céu, bendizei o Senhor, potências do Senhor, bendizei o Senhor.
14: Lua e sol, bendizei o Senhor, astros e estrelas, bendizei o Senhor.
15: Chuvas e orvalhos, bendizei o Senhor, brisas e ventos, bendizei o Senhor.
14: Fogo e calor, bendizei o Senhor, frio e ardor, bendizei o Senhor.
15: Orvalhos e garoas, bendizei o Senhor, geada e frio, bendizei o Senhor.
14: Zelos e neves, bendizei o Senhor, noites e dias, bendizei o Senhor.
15: Luzes e trevas, bendizei o Senhor, raios e nuvens, bendizei o Senhor.
14: Ilhas e terras, bendizei o Senhor, louvai-o e exaltai-o pelos séculos sem fim.
15: Montes e colinas, bendizei o Senhor, plantas da terra, bendizei o Senhor.
14: Mares e rios, bendizei o Senhor, fontes e nascentes, bendizei o Senhor.
15: Baleias e peixes, bendizei o Senhor, pássaros do céu, bendizei o Senhor.
14: Feras e rebanhos, bendizei o Senhor, filhos dos homens, bendizei o Senhor.
15: Filhos de Israel, bendizei o Senhor, louvai-o e exaltai-o pelos séculos sem fim.
14: Sacerdotes do Senhor, bendizei o Senhor, servos do Senhor, bendizei o Senhor.
15: Almas dos justos, bendizei o Senhor, santos e humildes, bendizei o Senhor.
14: Jovens, Misael, Ananias e Azarias, louvai-o e exaltai-o pelos séculos sem fim.
15: Ao Pai, ao Filho e ao Espírito Santo, louvemos e exaltemos pelos séculos sem fim.
14: Bendito sois, Senhor, no firmamento dos céus, sois digno de louvor e de glória eternamente.
15: Antífona. Tomé, que também é chamado de Dídimo, não estava com eles quando veio Jesus. Disseram a ele: nós vimos Jesus, aleluia.
14: Antífona terceira. Com teu dedo vem tocar as minhas mãos, coloca tua mão no lado aberto e não sejas um incrédulo, Tomé, mas tenhas fé, aleluia, aleluia.
15: Salmo 149, a alegria e o louvor dos santos.
14: Cantai ao Senhor Deus um canto novo e o seu louvor na assembleia dos fiéis.
15: Alegre-se Israel em quem o fez, e Sião se rejubile no seu rei.
14: Com danças glorifiquem o seu nome, toquem harpa e tambor em sua honra.
15: Porque de fato o Senhor ama seu povo e coroa com vitória os seus humildes.
14: Exultem os fiéis por sua glória e cantando se levantem de seus leitos.
15: Com louvores do Senhor em sua boca e espadas de dois gumes em sua mão.
14: Para exercer sua vingança entre as nações e infligir o seu castigo entre os povos.
15: Colocando nas algemas os seus reis e seus nobres entre ferros e correntes.
14: Para aplicar-lhes a sentença já escrita, eis a glória para todos os seus santos.
15: Glória ao Pai, ao Filho e ao Espírito Santo, como era no princípio, agora e sempre. Amém. Antífona. Com teu dedo vem tocar as minhas mãos, coloca tua mão no lado aberto, e não sejas um incrédulo, Tomé, mas tenhas fé. Aleluia, aleluia.
14: Leitura breve da carta de São Paulo aos Efésios. Já não sois mais estrangeiros nem imigrantes, mas concidadãos dos santos, sois da família de Deus. Vós fostes integrados no edifício que tem como fundamento os apóstolos e os profetas e o próprio Jesus Cristo como pedra principal. É nele que toda a construção se ajusta e se eleva para formar um templo santo no Senhor.
16: e vós também sois integrados nesta construção para vos tornardes morada de Deus pelo Espírito.
17: Responsório breve. Fareis deles os chefes por toda a terra.
16: Fareis deles os chefes por toda a terra.
17: Lembrarão vosso nome, Senhor, para sempre.
16: Por toda a terra.
17: Glória ao Pai, ao Filho e ao Espírito Santo.
16: Fareis deles os chefes por toda a terra.
17: Cântico evangélico, antífona. Acreditaste, Tomé, porque me viste. Felizes os que creem sem ter visto. Aleluia.
16: Antífona. Acreditaste, Tomé, porque me viste. Felizes os que creem sem ter visto. Aleluia.
17: Bendito seja o Senhor Deus de Israel, porque a seu povo visitou e libertou.
16: E fez surgir um poderoso Salvador na casa de Davi, seu servidor.
17: Como falara pela boca de seus santos os profetas desde os tempos mais antigos.
16: Para salvar-nos do poder dos inimigos e da mão de todos quantos nos odeiam.
17: Assim mostrou misericórdia a nossos pais, recordando a sua santa aliança.
16: E o juramento a Abraão, nosso pai, de concedermos que, libertos do inimigo,
17: a ele nós sirvamos sem temor, em santidade e em justiça diante dele, enquanto perdurarem nossos dias.
16: Serás profeta do Altíssimo, ó menino, pois irás andando à frente do Senhor para plainar e preparar os seus caminhos,
17: anunciando ao seu povo a salvação que está na remissão de seus pecados.
16: Pela bondade e compaixão de nosso Deus, que sobre nós fará brilhar o sol nascente,
17: para iluminar a quantos jazem entre as trevas e na sombra da morte estão sentados,
16: e para dirigir os nossos passos, guiando-os no caminho da paz.
17: Glória ao Pai, ao Filho e ao Espírito Santo, como era no princípio, agora e sempre. Amém.
16: Antífona. Acreditaste, Tomé, porque me viste. Felizes os que creem sem ter visto. Aleluia. Preces. Irmãos caríssimos, tendo recebido dos apóstolos a herança celeste, agradeçamos a Deus, nosso Pai, todos os seus dons e aclamemos.
17: O coro dos apóstolos vos louva, Senhor.
16: Louvor a vós, Senhor, pela mesa do vosso corpo e sangue que recebemos por intermédio dos apóstolos. Por ela somos alimentados e vivemos.
17: O coro dos apóstolos vos louva, Senhor.
16: Louvor a vós, Senhor, pela mesa de vossa palavra preparada para nós pelos apóstolos. Por ela recebemos luz e alegria.
17: O coro dos apóstolos vos louva, Senhor.
16: Louvor a vós, Senhor, por vossa santa igreja, edificada sobre o fundamento dos apóstolos. Com ela formamos um só corpo.
17: O coro dos apóstolos vos louva, Senhor.
16: Louvor a vós, Senhor, pelos sacramentos do batismo e da penitência que confiaste aos apóstolos. Por eles somos lavados de todo pecado.
17: O coro dos apóstolos vos louva, Senhor.
16: Juntos rezemos a oração que o próprio Cristo nos ensinou. Pai nosso que estais nos céus, santificado seja o vosso nome. Venha a nós o vosso reino, seja feita a vossa vontade, assim na terra como no céu. O pão nosso de cada dia nos dai hoje, perdoai-nos as nossas ofensas, assim como nós perdoamos a quem nos tem ofendido. E não nos deixeis cair em tentação, mas livrai-nos do mal. Amém.
17: Oremos. Deus Todo-Poderoso, concedei-nos celebrar com alegria a festa do apóstolo São Tomé, para que sejamos sempre sustentados por sua proteção e tenhamos a vida pela fé no Cristo, que ele reconheceu como Senhor, que convosco vive e reina na unidade do Espírito Santo. Amém. O Senhor nos abençoe, nos livre de todo mal e nos conduza à vida eterna. Amém.
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0: do Senhor. Glórias sejam dadas a Ti, Senhor. Obrigado, meu Deus. Bendito sejas o Teu santo nome. Vá aplaudindo o nome do Senhor, porque grandes coisas Ele fez em nosso favor. Obrigado, meu Deus. Obrigado, Senhor. Força nessa palma para o Senhor. Ele é digno de todo louvor e de toda adoração. Aleluia, Senhor.
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0: E para comandar o programa, chamamos Fabiano Marangon.
1: Oi, minha gente.
2: É, minha que gente que estava esperando. Bom dia. Bom dia, meu amigo. Bom dia, minha amiga. Bom dia. Você de Pato Branco e da região, você nas redes sociais, bom dia pra você. É o nosso amigo Morangão, que é o titular do programa, continua nas suas merecidas férias, né? Até na quinta-feira da próxima semana. E aqui, quebrando o galho e abraçando carinhosamente você, que nos dá a alegria da audiência, você que acorda cedo, esse amigo de vocês. Moacir Antônio. Moacir Antônio, sou eu, o verdadeiro, sou eu. Bom dia. Dia 3 de julho de 2026. Bom dia. 5 horas e 2 minutos apenas, 5 e 2. Tô melhor da garganta que ontem, né? Amanhã vai estar melhor que hoje. Que nem dizem os italianos, né? Por falar italiano, meu amigo Laudilino já tá ligado também, né? Seu Laudilino, dona Salete, pessoal, ali do quebra-freio, bom dia, né? Bom giorno aí pra ti. Diz, encoi me sou meio que encoi e pedo que do mango, né? É, sou meio que encoi e pedo que do mango. Então tá. Quer dizer, hoje tô melhor que ontem. E amanhã você é melhor que hoje, tá bom? Bom dia! 99972-2564 é nosso WhatsApp para você mandar a sua mensagem e pedir a sua música, beleza? Até as 6h30. Aí vem o programa nosso amigo, vem o Edson Neiser. Aí depois do Edson Neiser, às 7 horas, tem o Manhã Serenalta Jornalismo. A Serenalta com você. Olha essa música do Duca e Dalvan, Utopia.

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5: Canta, acorde cantando, acorde feliz, acorde alegre, acorde de bem com a vida. Agora são 5:11. 5:11, daqui a pouco tem a previsão do tempo. Bom dia pra você ligado a Serinalta.
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5: Bom dia, Moacir Antônio. É o Borges, do bairro Fraron. Está ligado também na programação, né? Isso aí. Bom dia. Toca música Canarinho Cantador com o Teixeirinha. E é para incluir na oração o nosso amigo Matheus Barbinotti. Ô, Matheus. Mas bom dia também aqui, seu Laudilino Piovesan. Ô, fazedor de queijo, aquele abraço. O pessoal do Quebra Freio. Mas bom dia, Moacir Antônio. Aqui o Darcy. Darcy Marcarini, e é pra tocar a música Caminhoneiro, oferecer para o Emerson Porto. Então tá bom, vou mandar, viu, seu Darcy? Tá aqui também, está mandando um bom dia pra nós aí, Moacir Borges. Tá bom, seu Moacir? Bom dia aqui também, chegando. Vai positivo aí pra você, bom dia pra também, né? É o nosso amigo, é o seu Gelson Cadori, bom dia.

verdade. Semeie boa semente para colher bons frutos, né? Bom dia para você. João Mulato e Douradinho. Quatro cantos da casa. Alô, meu amigo, coisa linda. É o nosso amigo Ivo, a dona Iracema, os amigos ali da Pato Luz. Aquele abraço, amigos.

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2: Bem, vamos lá, minha gente. São 5 horas e 21 minutos. 5 e 21. Ezequiel, bom dia. Sérgio, bom dia daí, né? É o seu Odacir Zambonim. É, tem mais um bom dia. Bom dia. Se der para encaixar, Tião Careiro e o Pardinho, ó, a mão do tempo, ó, agradeço. Agradeço você. Obrigado. Seu Haroldo, deixa-me ver, Laudilino também mostrando, nossa, quanto queijo, tem uma caminhonada de queijo. Isso vai trazer para a cidade para distribuir, né? Aí já tem as vendas garantidas, que bom, parabéns pela qualidade do queijo que tu tá trazendo, hein? Já provei, já sei como é que é, qualidade de primeira, hein? Nosso amigo Laudilino ali do Quebra Freio, abraço a dona Salete também, né? Bom dia. Estamos curtindo o seu programa. Bom, final de semana, um abração especial. A música é Saudade da Minha Terra. Quem pediu? Saudade, Neuza e o Zeno. Me só podia. Gente de primeira qualidade, hein? Ali no Cristo Rei, na lanchonete, ali com as porções gostosas, né? Seu Zeno, Ale, grande Zeno. Zeno e também a dona Neuza, esse casal simpático, como dizem no

Se sobe, os caras dizem sobe e desce, né? Primeiro desce, depois subir, né? Do ladinho ali, a lanchonete acompanha nosso programa. Obrigado, amigos. Aquele abração, bom final de semana. Diz aqui também. Bom dia, meu amigo. Um grande abraço. Se possível, eu tocar a música com o Felipe Falcão. Eu ouça meu grito de amor. Obrigado. Tamo junto, é. Chegou positivo aí, porque nós estamos juntos aqui também, né? Então, esse é o seu Ricardo, grande Ricardo. Ah, bom dia de cara nova. Ô, Ricardo, cara nova, como diz, né? Então tá. Mais do que um bom dia. Temos na escuta, aqui nas candeias. Não é na cadeia, não. Nas candeias em Mariópolis, tá? Não é na cadeia. Não é na cadeia. É nas candeias, claro. Tem sempre tem grande festa. Tem bastante amigos aí, né? Ô, seu Clodoaldo. Abração pra ti, rapaz. Né? Então, deixa eu ver aqui. A música Saudade Minha Terra, já mando pra ti aí.

Então tá bom, a Neuza e o Zeno estão aguardando visitar você. Uma hora dessas vai chegar dia aí, vou lá com a família, porque o lugar, família, aquele gostoso lanche, né? Ali no Cristo Rei. A dona, né, seu Zeno, dona Neuza. Bem, vamos ouvir essa. Lá na dona Neuza e o Zeno, né? A porção grande. Um dia eles fomos lá, né, velho? Saí de lá redondo, rapaz, que delícia, hein? Abraço, amigos, obrigado por estar na companhia do nosso programa aí, gente boa. 5:25, 5:25, bom dia. Boa sexta-feira pra você.

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2: A nossa amizade não foi feita em bodega. É, bom dia. Lembrando que na próxima quinta-feira volta o titular do programa, que é o nosso amigo Morangão, né? Tá nas suas merecidas férias, seu aniversário, foi viajar, tá de bem com a vida, né? Agora são 5:32, 5:32, atenção. 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Lembra isso. Ah, vamos ouvir um áudio chegando para nós aqui. Bom dia.
5: Bom dia, bom dia, bom você. Dia. Com as graças e a bênção de Deus, estou em orações, 3 horas, né?
2: Uhum.
5: Peço oração para mim, para minha família, para todos vocês da rádio.
2: Sim.
5: Bom dia, você. Deus te abençoe e Deus abençoe todos nós. Com as graças e a bênção de Deus, sempre,
2: com certeza.
5: Deus na frente.
2: A Maria Aparecida Sebastião acordou às 3:40 da manhã, né? 3:40, ela já estava acordada, viu? Vai que é as coisas. Opa! Bom, tudo de bom e do melhor para você. Põe a família em oração. A bênção já está aí, não é? Então tá aí, Valdecir Alves Ferreira. Tá buenas, tchê? Quem está na audiência aqui também, bom dia, cabelinho de anjo. É, chuvarada, depois frio. É, em Coronel J, né? Coronel Domingos Soares, tá ligado lá também, né? Que bom, ligadaço lá, né, tchê? Deixa eu ver, seu Hilário Miglioranza também, ligado. Grande abraço, seu Miguel Miglioranza. Vamos lá agora, deixa eu ver. Ah, seu Balbinotti, ele pediu, e nós vamos vir. Teixeirinha cantando, Canarinho, cantador, são 5:34, 5:34. Bom dia, boa sexta-feira pra você. Canarinho.

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4: Desperta. Ai, desperta Brasil. Bom dia, Moacir Antônio. Com as bênçãos de Deus, estou na escuta e quero oferecer a valsa das flores para Ademar Lazarete, que está de aniversário hoje. Parabéns, Deus abençoe sempre ele aí, abraço e tudo de bom, viu, minha amiga Adelair? Daqui a pouco vou cantar os parabéns pra ele. É, Adelair, tá de aniversário, rapaz, já faz parabéns. Bom dia, cabelinho de anjo, tudo certo? Tudo razoável. Estamos na companhia Matindo, ótimo final de semana pra você e sua família. Toca a moda aí do Luiz Moraes, vou mandar um abraço e pede oração também. Quem está pedindo ali, seu Leandro. Aí diz, bom dia, Moacir, sextou, toca doutor do negócio com Paulinho Mocilim, para todos nós aqui no Rio Verde, Goiás. Ô, pessoal de Goiás, é seu Evandro. É, seu Evandro, lá no Goiás, na companhia do programa, rapaz. Bom, né? O Edson Luiz dos Reis aí também ouvindo nós. Seu Edson Luiz dos Reis. É, dos Reis ali, rapaz. Reis, rainha.
5: Moacir, bom dia, Moacir. Tá tudo certo?
4: Tudo, e você?
5: Acho que nós é um minuto, dois de piada aí do Paulinho Micharia. Positiva?
4: Positiva.
5: Veja aí.
4: Der tempo, vou rodar pra ti, tá bom, amigo velho? Bem, agora são 6 horas e alguma coisa, né? É, passa alguma coisa das 6, das 5, aliás. Ou, agora sim, agora é exato. É 5:44, 5:44, oração das propriedades, Frei Policarpo.
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6: O Senhor vos abençoe e vos guarde. O Senhor vos mostre a sua face e se compadeça de vós. O Senhor volva seu rosto para vós e vos dê a paz. O Senhor vos abençoe. O Pai e o Filho e o Espírito Santo.
4: Amém.
6: Amém.
4: Amém. Amém. Agora 6:45. Vamos jogar. O Goiânia e o Paranense chegando. O peão. Caminhoneiro, abraço a todos os caminhoneiros passando pro Pato Branco. Chegando, saindo ou passando. Alô, caminhoneiro. Obrigado pela carona. Bom dia.

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3: Muito bem, às 5:50 agora, 5:50. É, então eu já vou lá pra Bahia daqui a pouquinho, ó, Paulinho, ó, o Cilinho daqui a pouco, pessoal lá de Goiás, na companhia. Obrigado, amigo. Mandar um abração especial, sabe pra quem? Serginho.
4: Bom dia, cabelinho.
3: Bom dia.
4: Tudo bem?
3: Tudo,
4: é o Serginho da Kaiser. Tamo na frequência aí, escutando a rádio mais famosa.
3: Com certeza.
4: Paraná.
3: Obrigado.
4: Tá com a música boa pra nós aí.
3: Ô, caminhoneiro, aquele abraço, Serginho. Bom dia pra você. 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Daqui a pouco tem a previsão do tempo. Você está pedindo como é que se vai chover ou não vai? Vai esfriar, né? Daqui a pouco tem a previsão do tempo. 5:52 agora, 5:52. 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

Nasceu com o zoinho fechado, né, meu? 5 horas e 53 minutos. 5 e 53. Tiba Gimiltinho, ó.

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3: É, vamos chamar quem entende, né? Chamar Coutinho, como é que vai se comportar o tempo para esse final de semana? Bom dia.
4: Bom dia. É, o tempo segue com um tempo assim frio, agora de manhã entre 5 e 8 graus em alguns pontos, à tarde não passa muito dos 12, 13 graus, e tempo bom ao longo do dia. Começa aí com nevoeiro, alguma nebulosidade, mas depois o sol predomina. À noite vai estar mais frio. Amanhã entre 0 e 3 graus, pode até ter algum pontual negativo com geada, e agradável à tarde. No domingo também, frio de manhã, agradável à tarde, a chance de chuva é pequena. Se tiver, final da manhã ou à tarde, olhe lá, mais é nuvens. Na segunda, passa uma frente fria, alguma coisa de chuva, e volta a melhorar à noite, com frio de novo. Da Climatera, Ronaldo Coutinho.
3: Obrigado, Coutinho.
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3: 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Agora são 6:02, passa 2 minutos das 6 desta manhã. Bom dia, Moacir Antônio. Boa sexta-feira para todos nós. Pede oração para a família. Isso, quem está pedindo é Zenilda. Alô, Zenilda, chegou ali, então vamos pôr você também na oração. Bom dia, quem está falando aqui? Seu Antônio Pontes, bom dia, seu Antônio Pontes, bom dia para você. Bom dia, então, então essa aqui é pro Mitrute, tá? É pro Mitrute. Vem depois, viu? Então tá, é pro Mitrute que mandou, foi o seu Haroldo, seu Haroldo. Então o Mitrute vai ler daqui às 10 horas quando ele chega aqui, tá bom? Às 10 horas o Mitrute chega aí. Geni também tá ouvindo, ó. Alô, bom dia.
9: Bom dia, meu jovem Moacir Antônio, tudo na Santa Paz, porém, para que tudo bem, graças a Deus. Uma ótima sexta-feira para o senhor, para os ouvintes do programa aí. E eu, se dá tempo, eu faço uma homenagem para o meu compadre, o Portinho, velho da guerra, que está completando idade nova hoje, e canta para ele aquela música Difícil de Envelhecer. Aquele abraço, meu amigo, tudo de bom.
3: Você também.
9: Você rodar a música, te agradeço. Fica com Deus.
3: Você também. Nosso amigo Eduardo e a dona Helena, obrigado pela companhia, amigos. Agora são 6:04, 6:04. Paulinho, Mocilinho. Alô, pessoal do Guai.
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3: Doutor.
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1: Agora são 6:07, 6:07. Você colocou a sua família em oração, chegando agora o Frei Antônio Mazzucco.
3: Deus, Pai de bondade todo-poderoso, Criador de todas as coisas, santificador de todas as criaturas, suplicamos a tua bênção e proteção sobre o nosso local de trabalho, que a graça do teu Espírito Santo habite dentro do local do trabalho, para que não haja contenda nem desunião. Afaste do lugar do nosso trabalho a inveja humana, a maldade humana, os acidentes, a violência. Que teus anjos de luz acampe ao redor deste estabelecimento do nosso trabalho e somente a paz e a prosperidade habite neste local. Concede aos que aqui trabalham no dia a dia um coração justo e generoso, para que o dom da partilha aconteça e as suas bênçãos sejam abundantes. Dá a saúde e os que retiram deste lugar o sustento digno da família, para que saiba sempre cantar louvores a ti e agradecer pelo dom do trabalho. Não importa onde estiver, seja na lavoura, seja na empresa, seja na sua profissão, que o Senhor Deus derrame suas bênçãos sobre o seu trabalho e o espaço dele também. O Deus que é Pai, Filho e Espírito Santo. Amém.
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1: É isso mesmo, né? É por aí o caminho, ó. Então, tantas que mandaram aqui, inclusive a pressa aqui, estamos super atrasados, como diz aqui, né? É, deixa eu ver, que pediu oração também, é, pessoal ali do, a Cleonice, o Adriano, o Tiago e também a aniversariante Tailane, tá? Vai também, né? Foi a intenção. Chegando agora...

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2: Sempre junto, às 6h14 agora. Olha o feijão carioca, nota 8,5 acima, saca com 60 quilos, 280 a 330. O feijão preto tipo 1, saca com 60 quilos, 180 a 210. O milho amarelo tipo 1, saca com 60 quilos, 53,30 a 56. Soja industrial tipo 1, saca com 60 quilos, 116 a 117. O trigo pão pH 78, saca com 60 quilos, 70 a 72. Erva mate e folha na indústria, arroba R$20. O boi em pé, arroba 335 a 355. O suíno em pé tipo carne não integrado, quilo 4,60. O suíno em pé tipo misto não integrado, quilo 3,91. O suíno em pé tipo banha não integrado, quilo 3,22. Vaca em pé padrão corte, arroba 290 a 310, informou o Deral.
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2: Muito bem, abraço meu amigo Serginho ali da Kaiser, né? 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
0: Ó, vou pedir desculpa, viu, seu Eduardo? Não vai dar tempo de rodar sua música, não vai dar tempo. Tá corrido que nem inteiro de pesteado em dia de chuva, rapaz. Daqui a pouco tem o Edson Neiser aqui, né? 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
0: Não, essa também é boa, viu? Agora são 6:20. 6:20, César e Paulinho, a volta do boiadeiro.

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0: 6:24, daqui a pouco tem um Edson Neisser, hein? 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
0: Desperta. 6:55 agora. Tô pedindo desculpas, hein? Fiquei devendo umas par de moda hoje, inclusive. As pessoas na oração, tá todos colocados, todos na oração, né? É, nosso amigo Eduardo, eu vou rodar pra ti hoje à noite aquela música, porque é comprida que nem guspo de bêbado, né? Mas eu rodo hoje à noite, envelhecer não é fácil. Um grande abraço, tenham todos uma boa sexta-feira, fique com Deus, que com ele também voa. Eu vou deixando Lourenço Lorival, Cândido do Tempo, depois tem Edson Neisser. Bom dia.

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2: Bom dia a você, seja bem-vindo, bem-vinda, agora com os assuntos do agro e do cooperativismo. Isso mesmo, é o programa Tradição em Campo, apresentação Edson Reiser, trabalhos ainda de Anderson Moraes, Fabiano Marangon, Macir Antônio, equipe também de comunicação da sua cooperativa passa por aqui. É, nós temos aí o tempo com muita cerração, muita neblina nesse momento, uma garoazinha bem fraca. Nós estamos com a temperatura entre 8 e 11 graus no sudoeste do Paraná, conforme o município, né? Conforme a região, mas muito cuidado ao pegar a estrada aí com a neblina, com a cerração nesse momento. Você vai ouvir no programa de hoje alguns dos assuntos que vão passar aqui pela edição desta sexta-feira, é dia 3 de julho, virou o calendário, né? 3 de julho de 2026. Cooperativa incentiva o cultivo de milho na próxima safra de verão. Vamos falar das principais vantagens dessa cultura. Em época de geadas e muitas chuvas, acompanhe as principais recomendações sobre semeadura e tratos culturais no trigo. Por falar nesse assunto, daqui a pouco a previsão do tempo por aqui. Acompanhe ainda a atualização sobre economia e mercado de grãos. Qual é a avaliação que o cooperativismo faz do que foi anunciado pelo governo federal para o Plano Safra? Mega Saldão de Pneus oferece ótimas condições durante o mês de julho. Vendas de ingressos para a Feijoada do Bem entrou na reta final. Tradição e outras 7 cooperativas promoverão amanhã esse evento beneficente. Hoje é sexta-feira, 3 de julho de 2026. Você ouviu aí algumas manchetes, principais assuntos que vão passar aqui pela edição de hoje.
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2: Que vem por aí logo logo, a safra de verão 2026-2027 e a cooperativa Tradição incentiva o cultivo de milho. O porquê disso você vai saber agora no comentário do especialista, engenheiro agrônomo, o Edenilson Camilo, que é o supervisor comercial da cooperativa agroindustrial Tradição. Por que que é uma boa cultura do milho e a cooperativa está incentivando o produtor para que aumente esses talhões de milho? Hein, Camilo? Bom dia.
3: Bom dia, Edson. Tudo bem? É, tudo certo, graças a Deus. Nós, da Cooperativa Tradição, a gente tá trabalhando junto ao cooperado e sempre levando opções e condições para melhor no decorrer da safra do nosso cooperado. O nosso foco principal hoje é falar, então, sobre a cultura do milho. É uma cultura que ela vem crescendo nos últimos anos. Ela passou um tempo atrás aí diminuindo, não tinha rentabilidade, não tínhamos cultivares resistentes a cigarrinho, que foi o nosso principal problema, e ela veio diminuindo muito nos há 4, 5 anos atrás, e já nós vamos para a terceira safra aí que o milho está ganhando espaço novamente na nossa região. Nossa região ela é muito, muito próspera na produção de milho, ela é uma das regiões mais produtivas do Paraná. Nossa região aqui, Pato Branco, Clevelândia, Palmas, região do Centro-Oeste, Candói, Guarapuava, onde temos filiais. E o milho está tomando destaque. Todo ano aí a gente vem num crescente de produção e crescente de áreas, e esse ano também a gente vê aí um volume grande de produção para fazer o produtor ganhar dinheiro, ter rentabilidade e principalmente ter uma opção na parte de rotação de cultura, onde vem plantando há muitos anos soja, dar uma rotacionada com o milho, fazendo produzir bem e fazendo a sua lavoura ficar mais homogênea e mais rentável.
4: A recomendação sua e dos colegas agrônomos da cooperativa, né, é que essa fatia fosse bem maior de milho nos anos anteriores, assim, para falar em resumo, né?
3: Isso, exatamente, Edson. O normal.
4: Por conta da sanidade e tudo mais, da rotação de culturas mesmo, né? No aspecto técnico a nossa fala agora.
3: Justo. Muito bem colocado. O ideal seria, a gente sempre trabalha com nossos cooperados, que o ideal seria que ele plantasse todo ano na faixa de 25% a 30% da sua área agricultável com milho, justamente pela questão de rotação de cultura, pela questão de você dividir um pouco os riscos, né? Porque a soja também pode eventualmente dar problema, o milho, né, você acaba dividindo um pouco do risco, e principalmente para essa parte de sanitária e parte de fertilidade do solo, para você fazer com que o teu solo cada vez ganhe mais vida, não tendo só monocultura como a soja, né? Então o milho está dando mais rentabilidade, então o ideal seria em torno de 25% a 30%. A gente sabe que essa não é a realidade. Hoje ela é menor que isso, mas buscamos que o produtor venha trabalhar com isso e tenha uma grande opção de rentabilidade também na sua lavoura.
4: Então é mais dinheiro no bolso atualmente na primeira safra de verão para milho do que soja, né?
3: Isso, atualmente os últimos anos, aí os últimos dois anos principalmente, o milho teve uma rentabilidade um pouco superior ao soja, né? Então assim, porém o milho hoje ela é uma cultura mais cara, então a implantação da lavoura de milho, ela tem um custo inicial maior que a lavoura de soja. O soja é uma lavoura um pouco mais estável, o produtor no final ele vai ter uma lucratividade X, mas é uma lavoura um pouco mais barata e um pouco mais segura de trabalhar. Porém, o milho vem ganhando espaço e hoje a gente tem materiais aí de todas as marcas, das maiores marcas do mercado, a gente trabalha dentro de casa com que o produtor tenha confiança e tenha rentabilidade sem ter esse risco maior aí, sabendo que vai produzir.
4: Mas a tomada de decisão do produtor, como é que funciona assim? Até quando dará tempo ainda de tomar essa decisão, hein?
3: Isso, Edson, nós já estamos chegando aí já no, na boca do plantio, vamos dizer assim, né? O zoneamento nosso aqui da região, no Paraná, quase como geral, abre no começo de agosto. Teríamos mais um mês aí, 40 dias para o produtor tomar a decisão. Nós da cooperativa temos materiais, estamos abastecidos com híbridos, com adubos, fertilizantes. A ureia andou subindo um pouco de preço há um tempo atrás, agora ela está normalizando, então o produtor que ainda não decidiu e tem e quer plantar milho, pode procurar nossas filiais aí, nosso departamento técnico, que a gente tem materiais, tem fertilizantes, tem tudo para o produtor tomar decisão aí nos próximos dias e fazer esse plantio de milho numa safra boa e ter rentabilidade. Então a gente convida também aos nossos associados e clientes da Cooperativa Tradição, que em definindo por plantios de milho, a gente trabalha com todas as linhas hoje, de melhores linhas do mercado, mais produtivas, que procurem nossas filiais, procurem nossos consultores, nossos agrônomos, eles sabem exatamente como conduzir, como recomendar as melhores variedades para que tenham uma boa produtividade e o produtor tenha um bom ganho fazendo rotação e seja altamente rentável a lavoura de milho do nosso cooperado.
4: Aquele abraço, boa sexta-feira, bom dia.
3: Ótimo, obrigado, Edson, um abraço a todos aí.
5: Os porquês da cultura do milho aí, né? Porque a cooperativa está, de certa forma, incentivando o produtor a aumentar essa área, né? Essa proporção, mais milho do que as safras anteriores. Mesmo assim, vai ser uma área bem menor do que a soja, obviamente, mas o pedido, o recado, a orientação, a recomendação do engenheiro agrônomo, aí ouvimos o Edenilson Camilo. Do milho, vamos virar a chave para a cultura do trigo?
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5: O setor de comunicação da cooperativa nos últimos dias trouxe informações aqui a respeito do trigo. As regiões mais altas e frias, como Palmas e Água Doce, estão iniciando a semeadura do trigo, já iniciaram nos últimos dias. E alguns aspectos são importantes aqui, algumas orientações sobre temperatura, umidade, tratos culturais, né? Isso tudo deve ser bem avaliado para garantir o sucesso das lavouras, as geadas, né? E outros aspectos aí. Quem detalhou todo esse aspecto aí da cultura do trigo foi a consultora técnica da Tradição, Kathleen Silva. Falou sobre a região mais fria, Água Doce, Palmas, mas também sobre a região mais para os lados de Pato Branco, com a temperatura um pouco mais quente. Vamos ouvir a orientação da profissional sobre esses aspectos para você não perder qualidade, não perder produtividade, né? E fazer um bom manejo aí, principalmente aos triticultores, esse recado aqui, ó.
6: Nas regiões mais frias e de maior altitude, como a região de Palmas e Água Doce, está se iniciando agora a semeadura da cultura do trigo. Mas precisamos levar em conta alguns pontos de atenção, principalmente relacionado à temperatura e umidade. O trigo tolera bem semeadura em temperaturas mais baixas, mas, se possível, evitar a semeadura em temperaturas de solo abaixo de 5 graus, pois isso causará uma demora na emergência e uma desuniformidade. O trigo não tolera a semeadura em solos encharcados. A previsão dos próximos dias é de muita chuva. Então, o ideal é esperar de 1 a 3 dias de tempo firme, onde se tem um bom tráfego de máquinas para entrar semeando o trigo. Pois, se o produtor semear o trigo em solo muito úmido e encharcado, vai causar uma falha de stand e facilitar aí o desenvolvimento de doenças de solo. Para as regiões mais quentes, como de Pato Branco, Vitorino, Candói, evitar a aplicação de herbicidas em dias com geada e temperaturas abaixo de 10 graus. Isso vai diminuir a eficiência dos herbicidas e também diminuir a homogeneização da calda. As plantas daninha, com esses dias de frio intenso, estão estressadas, com um metabolismo lento. Então, isso vai dificultar a absorção e a translocação dos herbicidas. Para os produtores que realmente precisam fazer as limpas, aproveitar as tardes mais quentes com temperaturas mais altas. Qualquer dúvida, entre em contato com o engenheiro agrônomo da Tradição.
5: É a Kathleen Silva com essas orientações em relação ao trigo, ouviu só que dicas importantes você acompanhou aqui no programa, né? Para que você, produtor, de certa forma, tenha mais resultado aí no campo. E vamos trazer o complemento, já que ela falou de frio, roda a vinheta da meteorologia.
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5: É como nós tratamos na abertura, nós estamos com a temperatura entre 8 e 11 graus no sudoeste do Paraná, entre 8 e 9 em Pato Branco, aproximadamente 11 graus em Mangueirinha, nos informa o Anderson Moraes. Muita neblina, muita cerração, uma garoazinha nesse momento, né? Mas bem fininha essa garoa no para-brisa do carro, é possível notar. Ronaldo Coutinho do Prado, direto da Climaterra São Joaquim, como é que será a partir de hoje, o final de semana, quanto a frio e a chuva e outros aspectos aí do nosso tempo, Coutinho? Bom dia.
7: Bom dia. É, o tempo segue com um tempo assim frio, agora de manhã entre 5 e 8 graus em alguns pontos, à tarde não passa muito dos 12, 13 graus, e tempo bom ao longo do dia. Começa aí com nevoeiro, alguma nebulosidade, mas depois o sol predomina. À noite vai estar mais frio. Amanhã entre 0 e 3 graus, pode até ter algum pontual negativo com geada, e agradável à tarde. No domingo também, frio de manhã, agradável à tarde, a chance de chuva é pequena. Se tiver, final da manhã ou à tarde, olhe lá, mais é nuvens. Na segunda passa uma frente fria, alguma coisa de chuva, e volta a melhorar à noite, com frio de novo. Da Climaterra, Ronaldo Coutinho.
5: Valeu, Coutinho. Informações aí da meteorologia, você ouviu detalhadamente a previsão do tempo a partir de hoje. 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
5: Vamos falar sobre a economia, vamos comentar sobre o mercado, os preços dos principais produtos agrícolas e o que aconteceu e está acontecendo nessa semana que interfere na formação dos preços para você, ouvinte aí da programação, para nós aqui da região. Até o desaquecimento da economia norte-americana tem a ver com isso, né? A questão dos empregos, relatório divulgado durante a semana, além de outros aspectos ligados à economia mundial. O Júlio Rangel, trader de commodities, especialista da Tradição, faz um comentário. Resumindo esses assuntos da semana, Júlio, bom dia, seja bem-vindo aqui no programa, como vai?
8: Bom dia, nosso amigo cooperado. Bom dia, nosso amigo ouvinte. Vamos para mais uma atualização semanal do mercado de commodities. Bom, o grande motor aí do dia de ontem foi o cenário macroeconômico vindo direto dos Estados Unidos. O mercado operou sobre o impacto do relatório de empregos americano, também chamado como payroll, que veio bem mais fraco do que o esperado. Foram criadas apenas 57 mil vagas de trabalho em junho, contra uma expectativa ali que girava em torno de 114 mil. Embora a taxa de desemprego tenha recuado para 4,2%, isso ocorreu pelo colapso na participação da força de trabalho. Esse desaquecimento da economia americana aumentou muito as apostas de que os Estados Unidos terão de antecipar o corte de juros por lá. O reflexo disso na geopolítica e nas finanças foi imediato. O dólar perdeu força globalmente com o índice DXY, né, que é o índice que mede a força do dólar perante as outras moedas. Ele caiu mais de 0,5%, fechando ali na casa dos 100,85 pontos. Aqui no Brasil, a moeda americana resistiu ao movimento global, e apesar ali no momento da divulgação do relatório ele ter caído ali para a casa dos 5,15, 5,16, ela chegou ali em alguns momentos a bater até 5,23. Né? Ela acabou recuperando aí essa queda que teve inicialmente. Já no setor de energia, o petróleo Brent recuou muito forte, fechando o dia cotado na casa dos 67,60 dólares o barril, o que traz um alívio importante para o cenário logístico internacional. Agora, falando mais especificamente dos grãos, né? Ali no complexo soja, a gente viu que o balanço no final do dia ele acabou ficando levemente positivo para os contratos mais curtos ali. O soja, vencimento em julho, né, que agora está com pouca liquidez, porque está bem próximo do vencimento, ele fechou em alta de quase 0,5%, né, ali na casa dos 11,3175, e o farelo de soja acompanhou o movimento e subiu ali para a casa dos 307,70. O óleo de soja registrou uma leve queda, né, seguindo a tendência dos últimos dias, e fechou ali próximo dos 67 centavos por libra peso. Esse fôlego aí na soja, né, ele ocorre por meio de preocupações, né, com o clima nos Estados Unidos e expectativas de que a China faça novas compras de soja americana, né, compensando os dados de esmagamento americano de maio, que vieram um pouco abaixo do esperado, na casa dos 5,8 milhões de toneladas. Falando um pouquinho do milho de Chicago, né, o dia foi de forte suporte, alta consistente, né, a Bolsa de Chicago a gente viu ali o contrato julho subindo quase 1%, fechando 425 centavos, né, 4,25 dólares por bucho. E aqui no Brasil, na nossa B3, o milho também fechou no positivo, né, o contrato julho ali subiu para 65,07, foi o fechamento. Esse impulso sólido do milho é sustentado pela demanda extremamente aquecida pelo cereal, principalmente ela falando dos Estados Unidos, né, norte-americano. As vendas de exportação acumuladas estão rodando 6% acima das metas projetadas pelo Departamento de Agricultura dos Estados Unidos. Além disso, a produção de etanol de milho nos Estados Unidos continua operando nas máximas, com as usinas trabalhando perto do limite da capacidade operacional ali das indústrias, né? Na última semana, a produção atingiu 1,12 milhão de toneladas, um volume quase 5% acima da média dos últimos 5 anos, o que consolida o uso interno do milho para biocombustível como um forte pilar para sustentação de preços. O americano ali está cada vez mais adepto, assim como aqui no Brasil, ao etanol de milho. Lembrando que amanhã, devido ao feriado nos Estados Unidos, né, na verdade o feriado de 4 de julho é no sábado, mas eles têm essa questão de antecipação, então amanhã, 3 de julho, não teremos operação nas bolsas de Chicago. Bom, no mais é isso, agradeço a atenção de todos, desejo a todos uns bons negócios, uma excelente sexta-feira, um ótimo final de semana. Um forte abraço.
5: Um abraço, Júlio. Júlio Rangel com as informações do mercado, né? Você ouviu de forma bem contextualizada aqui vários fatores, né? Que de certa forma interferem na formação de preços. Então a gente ouviu esses aspectos aí trazidos pelo Júlio. Ontem nós tivemos a soja cotada a R$117, uma pequena subida no preço aí durante a semana. Ela teve variações de 114 a 117. Ontem fechou a 117. O milho, saca de 60 quilos, R$56. Trigo, R$71 a saca, conforme a classificação, conforme o pH, você sabe disso. Então, informações aí a respeito do mercado agrícola. 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
5: 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O Plano Agrícola e Pecuário, o Plano Safra, foi divulgado agora durante a semana pelo governo federal, pelo Ministério da Agricultura. E o que dizer do que foi anunciado? Ficou a contento? Tem algo ainda por ser ajustado? O que que a representatividade do setor fala a respeito desse assunto? Nesse caso, o que que o cooperativismo analisa do que foi divulgado? O colega Alexandre Salvador, do setor de comunicação da OCEPAR, Sindicato e Organização das Cooperativas do Estado do Paraná, e o gerente de comunicação da entidade, o Samuel Miléu, eles trazem informações aí com o Robson Mafioletti, que é de Santo Antônio Vitorino. Robson Mafioletti, diretor superintendente da OCEPAR, ele analisa vários pontos ligados ao Plano Safra. Vamos ouvir a reportagem do Alexandre Salvador.
12: O governo federal lançou em 30 de junho o Plano Safra 2026-2027 para a agricultura empresarial. No total, serão mais de 520 bilhões de reais disponibilizados. Em entrevista ao jornalista Samuel Miléu Filho, o superintendente da Organização das Cooperativas do Paraná, OCEPAR, Robson Mafioletti, faz uma avaliação geral e os pontos que merecem atenção.
13: Em linhas gerais, a gente avaliou como um Plano Safra normal, né, dentro da normalidade. Teve um pequeno aumento de recursos para financiamento, em torno de 9 bilhões de reais, ou 1,7%. Uma pequena redução nas taxas de juros, de 0,5 ponto a 1,5 ponto percentual. Nesse quesito, a gente achou que podia ter uma redução um pouco maior, né, até porque a Selic tem uma perspectiva de reduzir até metade do ano que vem, né? Mas, enfim, teve uma redução. Para as linhas de financiamento das cooperativas aí que são ligadas ao Prodecop, o PCA, pro CAP Agro Giro, teve uma redução bastante significativa, sabe? Imagino até por causa do momento, né, de investimentos aí não está tão propício, acabou reduzindo, né? E o ponto, acho que positivo aí, de aumento de recursos para equalização das taxas de juros, né? De 3,9 bilhões para a agricultura empresarial passou para 5,6 bilhões. E, por fim, um trabalho que a gente está fazendo há bastante tempo aí no cooperativismo, no agro brasileiro e aqui no Paraná mais forte, que é fazer as regularizações do cadastro ambiental rural, né? Então, os produtores que tiver com o cadastro em dia, né, avaliado, analisado, eles podem pleitear aí essa redução de 0,5% nas taxas de juros. Então, isso é bastante significativo, né?
14: E do ponto de vista das cooperativas, o crédito deve chegar de fato a ponto, a risco de dificuldades de acesso, exigência maior de garantias e seletividade dos bancos?
13: Isso realmente é um momento, um dos pontos que a gente avaliou foi esse, né? Porque eu acho que a linha geral de financiamento, acho que estamos mais ou menos em linha, como a gente vem acompanhando nos últimos anos, tá ok, né? Mas nós estamos num momento de crise no setor, né? Tivemos aí quebras de safra, preços caíram, né? E nós temos um projeto de lei até de renegociação de dívida, o 5122, e ali estava uma questão para nós equalizar esse passivo, né? Fazer uma securitização. E isso não foi aprovado, na Câmara, no Senado voltou para a Câmara, e aí se nós não tivesse a equalização, com certeza os agentes financeiros vão ser mais seletivos, vão exigir garantias reais, alguns deles vão ter condições de acessar o crédito, então é um ponto de atenção sim, além do seguro rural também que a gente tem visto aí nas últimas semanas o corte de recursos para subvenção, então isso acho que nós precisamos discutir muito seriamente com o governo, né, e com o Congresso, de aprovar esse projeto de lei para renegociar as dívidas e ter recursos para seguro rural.
5: É o Robson Mafioletti, da OCEPAR, com uma análise do cooperativismo a respeito do que foi divulgado. O presidente Julinho Tonos, da Tradição, já falava no programa anterior sobre o endividamento dos agricultores e estando com alguma pendência, ficariam restritos, né? Teria dificuldade para acessar esses recursos. Esse foi o tom da conversa aí do Samuel com o Robson Mafioletti na entrevista que você ouviu. E aí tem outro assunto, renegociação de dívidas tramitando no Congresso Nacional. Oportunamente também a diretoria da Tradição deverá trazer informações complementares atualizando esse assunto que está na boca do povo aí, o Plano Safra, lançado no início desta semana.
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5: Forte atuação na responsabilidade social, inclusive vem evento amanhã. Tem evento chegando por aí, Cooperativa Tradição e outras 7 cooperativas preparam para amanhã, dia 4, a feijoada do bem. Isso mesmo, em Pato Branco, junto à Sociedade Rural, no portão de cima aí do Parque de Exposições. O Paulo Fergutz, ele é gerente de comunicação e marketing da Tradição, nos atendeu, está na coordenação desse evento, junto com parceiros de outras cooperativas de diversos ramos, e atualiza pra gente. Ingressos na reta final, mas ainda com as cooperativas é possível encontrar alguma coisa, não é isso, Paulo? Bom dia.
15: Isso mesmo. Então, a feijoada está sendo um sucesso já, busca muito grande por ingressos. Ainda temos ingressos, então podem procurar todas as cooperativas participantes. A busca, né, está sendo bem intensa. E né, a feijoada ela tem esse princípio aí de ser uma ação social da União das Cooperativas para depois estar transferindo esses recursos arrecadados para as instituições de Pato Branco.
16: Bom, vamos lá, reforça para a gente aqui, Paulo, por que surgiu a Feijoada do Bem? São diferentes eventos ligados ao cooperativismo, né?
15: Isso, o cooperativismo tem algumas datas que são especiais, né? Tem o dia C e o Coop Day. E a Feijoada do Bem ficou sempre no primeiro sábado de julho de todo ano, então já estamos na 8ª edição, já se tornou um evento tradicional entre as cooperativas aqui de Pato Branco, onde a gente conseguiu recursos fantásticos durante toda essa jornada, revertendo para as instituições. E essa intercooperação mostra a união e a força do cooperativismo aqui na nossa região.
16: Um kit só para retirar, reforça para a gente o valor e outros detalhes, horários.
15: Isso mesmo, então a feijoada vai ser agora, no dia 4 de julho, na Sociedade Rural. É sistema drive-thru, chega rapidinho ali, uma feijoada muito bem servida para duas pessoas, o valor é R$60, então você pode estar chegando lá, retirando sua feijoada e comendo no conforto do celular.
16: Haverá sorteios de prêmios, como em edições anteriores?
15: Isso mesmo, esse ano só a gente mudou um pouco a sistemática do sorteio, ele não vai ser realizado no dia da feijoada, a gente vai realizar no dia da entrega para as instituições, para também a gente estar agregando mais brindes, mais prêmios e chegando a mais pessoas.
16: Quantas cooperativas envolvidas, Paulo?
15: Estamos com 8 cooperativas, né? Então a Tradição Cooperativa, temos a Crede Copavel, a Evolua, a Cressol, Sicredi, Sicoob, Uniprime e Unimed. Então são cooperativas do agro, cooperativas financeiras e também de saúde. Então você pode procurar tanto a Tradição ou qualquer uma de outras cooperativas, né? Chamar a gente nas redes sociais também, aí a gente tem, né, um Pix onde você pode estar fazendo a compra desse ingresso, garantindo a sua feijoada. E nesse sábado estaremos esperando todos vocês, né, com essa deliciosa feijoada e também fazendo bem aí para a sociedade.
5: Valeu, parabéns a todas as cooperativas pelo envolvimento nesse evento solidário. Amanhã, então, ainda dá tempo de adquirir o seu ingresso com as 8 cooperativas participantes, entre elas a Tradição. Rapidamente aqui um convite para a festa. Capela Santa Isabel do bairro Vila Isabel promove festa da padroeira Santa Isabel no dia 5 de julho, próximo domingo, 10:30 missa, 12 horas churrasco padrão, à tarde bingo e outras diversões. Contato para a reserva de carne, um deles aqui 99972-2326, autorização dos bombeiros 310-124. Cooperativa estimula e apoia os eventos na sua área de atuação. Um abraço a você, obrigado pela companhia, boa sexta-feira, desde já, bom final de semana, bom dia!
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5: Começa mais uma edição do jornalismo e a gente anuncia sexta-feira, 3 de julho de 2026. Temperatura baixou aí novamente, 9 graus aqui nos estúdios da Selinalta. Daqui a pouquinho a previsão do tempo com o Coutinho. A equipe chega trazendo todas de Pato Branco e região. Desejamos uma belíssima jornada para você e fique aí com a nossa equipe. Vamos conhecer as manchetes de hoje.
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5: Não perca a hora certa aí com a Selinalta FM, 7:03. Bom dia, Edson Neiser.
19: Bom dia você, Célio, ouvintes da Selinalta. Pato Branco terá um plano diretor de drenagem urbana, prevenção às enchentes, alagamentos. Ontem o convênio foi assinado e o responsável por esse estudo, que já morou em Pato Branco e conhece a cidade, vai falar do que pode ser feito e outros detalhes, cronograma, como será o trabalho. Daqui a pouquinho a gente atualiza por aqui esse tema também. Vamos trazer informações da FIEP, Federação das Indústrias do Paraná, que vai a Washington para tentar reverter esse novo tarifaço dos Estados Unidos a produtos da indústria e outros setores paranaenses. Daqui a pouco mais informações também. Informações ainda de fatos atendidos pela Polícia Militar. Tivemos vários casos nas últimas horas, cumprimento de mandado de prisão, drogas apreendidas, acidentes, além de outros fatos. Nas rodovias, homem foi vítima de atropelamento na PR-280 em Renascença, na madrugada de ontem, já falamos desse caso. Criança morreu e 5 ficaram feridos em grave acidente na PR-158 em Rio Bonito do Iguaçu. Ontem, novas informações desse grave acidente da noite anterior ainda, elas foram reveladas. Daqui a pouco, esses e outros assuntos por aqui, Célio Ruaro.
5: Bom dia, Tiago Tessaro.
20: Bom dia, Célio Ruaro. Bom dia a todos que acompanham a Selinalta. A polícia encontra provas em celular e homem é preso suspeito de homicídio aqui na região. Teve prisão por violência doméstica e daqui a pouco a gente atualiza os fatos das últimas horas. Tem uma operação, está acontecendo nesse momento em Renascença, uma grande operação policial. A gente vai trazer detalhes ao longo aí da manhã. Informações também que a gente traz aqui a respeito do Arraiá Junino, e pretende dar uma aquecida nas vendas no comércio patobranquense. As informações na sequência.
2: Bom dia, Karine Martins.
21: Bom dia, Célio. Bom dia a você e a todos os ouvintes da Rádio Selinal. Uma excelente manhã de sexta-feira. Bom final de semana para todos. Daqui a pouco, Departamento de Cultura abre inscrições para participação na Mostra de Teatro. E ainda, Estado lança sistema Prova Paraná Universidades. Estas e outras notícias a gente atualiza daqui a pouquinho, Célio.
2: E outras que estão circulando: Flávio Bolsonaro propõe aos Estados Unidos barrar o PIX a sistema não ocidentais. Lula reage após Flávio pedir tarifaço aos Estados Unidos só após as eleições. O governo apresenta medidas aos Estados Unidos e tenta evitar novo tarifaço. Fena Brava eleva a 8,6% previsão de alta na venda de veículos em 2026. Brasil completa um ano fora do mapa da fome. Bombeiros do Paraná mantém busca por sobreviventes na força-tarefa na Venezuela. Onça pintada é capturada mais de 40 dias após invadir empresa no Paraná e brincar com o próprio reflexo. Paraná foi atingido por 8 tornados em menos de 9 meses, disse Cimepar. Com a inauguração do voo entre Curitiba e Lisboa, Paraná passa a ter o voo direto agora para a Europa. Também manchetes sobre o esporte, Thiago.
20: É, vamos falar de Copa do Mundo, classificação da Espanha, Portugal no sufoco e com muito trabalho do VAR lá na Copa, venceu a Croácia. Ainda nessa madrugada, a Suíça também avançou. Hoje é o dia da Argentina. Inclusive, você sabia que, hein, o que que tem a ver Pato Branco aí com Cabo Verde? Temos uma professora que é de Cabo Verde, ela dá aulas lá na UTFPR, será que ela conhece o Vozinha? Como é que tá a torcida? Daqui a pouquinho a gente vai contar essa história aqui na programação. Também os jogos do final de semana. O Pato apresentou o pivô Jonas e confirmou o Darlan. Tem jogo domingo lá em Campo Mourão pela Liga Nacional.
2: Fique aí com a nossa equipe que já volta.
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2: 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A equipe traz os destaques agora, o que tivemos nas rodovias, Edson.
25: É, ontem novas informações desse acidente, ainda da noite de quarta-feira, né? Para amanhecer ontem, um gravíssimo acidente em Rio Bonito do Iguaçu. Ontem falamos bastante de outras ocorrências, a de Renascença, atropelamento fatal e também de um caso em Pato Branco, entre Pato Branco e Vitorino, colisão entre dois caminhões e um automóvel, fechamento de rodovia, trânsito bastante complicado, problema também nos desvios, além de outros aspectos. E não nos atemos a esse acidente aqui, né? A gente não focou nesse acidente, mas agora as informações complementares que foram divulgadas durante o dia de ontem desse caso, então. Uma criança morreu e outras 5 pessoas ficaram feridas nesse grave acidente registrado na noite da quarta-feira na PR-158 em Rio Bonito do Iguaçu, região Centro-Sul, de acordo com o Batalhão da Polícia Rodoviária e colegas do portal PP News. Esse acidente foi por volta de 18 horas, envolveu uma Ranger e um Fiat Uno. A Ranger tinha apenas o motorista e o Uno tinha o condutor, uma mulher e 3 crianças. Todos os ocupantes dos dois veículos sofreram ferimentos e foram socorridos pelo SAMU, o Serviço de Atendimento Móvel de Urgência e Corpo de Bombeiros, e também por populares que passavam pelo local. As vítimas foram encaminhadas para atendimento, mas durante o atendimento, uma das crianças que havia sido levada por terceiros não resistiu e morreu. Após os procedimentos, os veículos foram liberados, o corpo dessa criança encaminhado ao IML, o Instituto Médico Legal. Mais uma tragédia envolvendo o Rio Bonito, dessa vez acidente que deixa em óbito uma criança, infelizmente. Hein, Célio Guaro?
2: Muito destaque da região, Tiago.
20: Na região teve uma prisão nas últimas horas de um suspeito de homicídio. A Polícia Civil do Paraná prendeu ontem um homem de 33 anos investigado pela morte do João Paulo de Oliveira, que aconteceu em Francisco Beltrão, no bairro Júpiter. A prisão foi cumprida pelas equipes da 19ª SDP ontem à tarde. O crime aconteceu no dia 12 de março, quando João Paulo de Oliveira foi encontrado morto dentro de uma casa, apresentando ferimentos provocados por arma branca. Durante o andamento das investigações, os policiais descobriram que o suspeito tinha ocultado o aparelho celular logo após o crime. As diligências apontaram que o dispositivo, ele tinha provas, alguns elementos que a polícia vai utilizar agora para confirmar o envolvimento desse suspeito. O dispositivo foi localizado e submetido à perícia. A análise do conteúdo revelou novos elementos, fortalecendo as investigações e embasando o pedido de prisão. Também foram encontrados arquivos com indícios de material pornográfico envolvendo crianças e adolescentes no aparelho. Segundo a polícia, ainda há suspeitas de montagens utilizando a imagem de um familiar menor de idade do investigado. Com base nisso, a polícia representou pela prisão. O pedido recebeu um parecer favorável e o homem, então, foi preso, está à disposição da justiça.
2: Vamos com destaque agora de Pato Branco. Então.
25: Diariamente temos cumprimentos de mandados de prisão em Pato Branco, mas esse foi diferente, pelo motivo pelo qual a polícia procurava ele e também a tentativa de driblar a fiscalização da polícia para escapar desse cumprimento de mandado. O que ocorreu ontem no centro, em um hospital, às 9:30 da manhã, a polícia militar recebeu informações de um homem com mandado de prisão que tentava burlar a fiscalização para receber atendimento médico em um hospital de Pato Branco. Ele utilizava a identidade falsa do próprio irmão e as equipes policiais com rapidez estiveram no hospital. Quando fizeram o deslocamento ao estabelecimento de saúde, os militares, na abordagem desse homem, identificaram ele corretamente, confirmaram por meio de sistemas que ele tinha um mandado judicial pendente, expedido pelo Juízo da Vara Criminal da Infância e da Juventude em Palmas, e os artigos 147, 148 e 129 do Código Penal, crimes de ameaça, cárcere privado e lesão corporal seguida de morte. Ele é responsável por lesão corporal seguida de morte, segundo a Justiça. Diante da situação, ele recebeu voz de prisão e foi encaminhado ao DEPEN, o Departamento Penitenciário. A polícia aqui não detalhou qual foi a ocorrência específica, o que houve em Palmas, mas esse era o motivo do mandado de prisão, por isso, preso do atendimento hospitalar, que ele tentava ali driblar a fiscalização com uma identidade falsa do irmão, acabou sendo detido, sabia que era procurado, mas foi encaminhado ao DEPEN, chamou atenção esse caso da manhã de ontem em Pato Branco. Célio Ruar.
2: Obrigado, equipe, trazendo os destaques já desta manhã de sexta-feira, 7:12, não perca a hora. 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
2: Aqui a temperatura está em 9 graus, seu Coutinho, nos estúdios. Como segue o tempo? Bom dia.
1: Bom dia. É, o tempo segue com um tempo assim frio, agora de manhã entre 5 e 8 graus em alguns pontos. À tarde não passa muito dos 12, 13 graus. E tempo bom ao longo do dia. Começa aí com nevoeiro, alguma nebulosidade, mas depois o sol predomina. À noite vai estar mais frio. Amanhã entre 0 e 3 graus, pode até ter algum pontual negativo com geada e agradável à tarde. No domingo também, frio de manhã, agradável à tarde, a chance de chuva é pequena. Se tiver, final da manhã ou à tarde, olhe lá, mais é nuvens. Na segunda passa uma frente fria, alguma coisa de chuva, e volta a melhorar à noite, com frio de novo. Da Climatea, Ronaldo Coutinho.
2: Obrigado, Coutinho, até daqui a pouco.
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2: 717, nota de agradecimento.

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0: Dólar comercial cotado hoje a 5,20. 5,20 euro, 5,95. 5,95 euro. E os valores divulgados aí pelo Deral ontem dos principais produtos agropecuários. Feijão carioca nota 8,5 e acima, R$310. Feijão preto tipo 1, R$200. O milho amarelo tipo 1, R$56. A soja industrial tipo 1, R$116,50. O trigo R$71. A erva mate R$20. O boi em pé, arroba R$350. O suíno em pé, tipo carne, R$4,60 o quilo. E a vaca em pé, padrão corte, arroba R$310.
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4: 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Selinalto continua aí ao seu lado informando. Volto com você, Edson.
5: Ouvimos o Coutinho há pouco. A gente nos últimos dias tem ouvido ele e outros meteorologistas, profissionais, especialistas falando sobre um El Niño intenso. Todo mundo preocupado aí com o forte volume previsto para o segundo semestre e os alagamentos, as enchentes. Ontem, no gabinete municipal, foi assinado um convênio para que Pato Branco tenha um plano diretor de drenagem urbana. Acompanhamos ontem à tarde e conversamos com o responsável por esse estudo.
6: Muito obrigado.
7: Sobre a instituição, esse órgão dentro da universidade, mas também o estudo, como é que já está sendo feito o trabalho?
6: Então, nós somos da Fundação da Universidade Federal do Paraná. Nós temos atuado aí em diversas áreas a respeito de planos de diretores, não só de drenagem, mas planos de diretores das cidades. Então, colocando esse conhecimento acumulado da universidade em uma ação prática da sociedade. Aqui fomos procurados pela secretaria para fazer essa parceria, para a gente começar a desenvolver esse projeto, que eu acho que é muito importante, não só para a região, mas é importante principalmente para a cidade de Pato Branco, dentro desse cenário que temos previsto de muitas chuvas e grandes alagações que possam vir a ter com esse El Niño. Nós temos a importância agora de ter esse projeto da cidade se preparando, não só para esse momento, mas para momentos futuros. Eu acho que a prefeitura é extremamente ousada e a FUNPAR vai ajudar nessa ousadia, e não só querer fazer coisas que atacam a causa, mas atacam o efeito, mas sim a causa, aquilo que gera os problemas. Então, por isso que nós vamos desenvolver esse plano de drenagem. Ele é um plano que vai ser desenvolvido através de altas tecnologias que nós vamos colocar para mapear toda a galerias. Vai ter utilização de drones, vai ter utilização, mas também achar coisas que sejam sustentáveis, como muito bem o prefeito falou aqui na reunião, que sejam também ambientes inteligentes, para que a gente possa construir parques, bolsões que possam estar desafogando não só uma intervenção de uma forma física, através das demais galerias, mas também outras alternativas que sejam talvez menos evasivas. Então, nós estamos precisando do estudo, nós vamos fazer esse estudo sempre pensando nisso. A FUNPAR tem, por característica, sempre procurar não só buscar uma solução, mas também buscar a melhor solução, a solução mais sustentável. Esse tem sido o nosso objetivo, e nós vamos contar aí com apoio também da Universidade Federal do Paraná e também aqui da UT também, para a gente poder desenvolver uma equipe multidisciplinar que busque achar diversas soluções para esse problema que a cidade vive hoje.
7: Qual é esse cronograma ou etapas e tudo mais?
6: Então, o cronograma a princípio será de 14 meses, pelo que está se estabelecendo. A ideia é que nos próximos aí 90 dias a gente consiga entregar pelo menos um ou dois produtos, que vão ser produtos, vão ser feitos etapas. Então, a ideia é que tenha vai ter prioridades, como o secretário elencou, são três as prioridades que a gente vai tentar buscar entregar o mais rápido possível, né?
7: Todo mundo de olho no segundo semestre, vai dar tempo dos senhores indicar algo para o município, para ontem, como a gente fala, ou não é por aí?
6: Eu acho que pelo menos algumas coisas a gente já tem levantadas e a gente pretende utilizar de conhecimento, né, da base de dados que já foram de coisas do passado, para a gente mostrar aquilo que seja mais emergencial, a ação mais emergenciais. Mas volto a dizer, não, a ação mais emergencial, ela resolve o problema ali, no local, no momento. Mas se você não atacar a causa, se você não procurar saber por que, que aquilo está acontecendo, nós não temos condições de resolver o problema. Acredito que sim, talvez não consigamos entregar o projeto completo, isso não teria condições, porque é um projeto extremamente complexo. Veja, nós vamos colocar drones caminhando por todas as galerias, mapeando elas, medindo as suas capacidades, o quanto que de volume possa passar por ali, e tentando identificar também outras causas que possam estar ocorrendo das enchentes. Então, a gente vai buscar sim, através dos estudos que alguns que nós já tivemos, outros que a prefeitura tem, buscar algumas soluções que possam vir para o segundo semestre. Eu acho que o prefeito tem uma grande equipe que tem sim disposição de diálogo, então a equipe da FOMPAR estará presente aqui para dialogar junto com os secretários, junto com todos, tentando buscar ações mais emergenciais, mas também o intuito no final do processo é que a gente não precise estar sempre se desesperando, sempre procurando só coisas emergenciais, que a gente consiga projetar, planejar essa questão da drenagem aí no município.
8: Inclusive citaram aí, já tiveram em outros municípios projetos assim, né? Como é que vocês, como que é a indicação, o trabalho, quando necessita da intervenção, onde tem, por exemplo, galerias de 30 anos atrás, enfim, que não são só grandes intervenções, mas essas pequenas, como é que é feita daí?
6: Então, essa parte daí fica com a prefeitura, nós só elaboramos o projeto. Levanta em si, né? Levantamos os pontos. E nós tivemos uma grande intervenção assim em Guarapuava, é um caso de sucesso que a gente apresentou com um escritório modelo, com prevenções, com indicações de que precisaria aumentar a capacidade, inclusive do próprio lago, do município. Então, essa intervenção a gente sempre tenta, ao máximo, manter o que é possível da estrutura atual, ao mesmo tempo procurando atualizar, ver se, por exemplo, é praticamente inviável, por exemplo, a gente tentar reconstruir toda a galerias aqui de Pato Branco. Então, nós precisamos elaborar projetos, ter essa preocupação, não só do que aquilo que seria ideal, mas aquilo que é real e aquilo que é possível dentro do momento, principalmente para a cidade, para não se tornar uma obra que não seja aplicável. Acho que a capacidade que a FUNPAR tem é de tentar transformar um projeto, entregar um projeto que ele não fique só na gaveta. Nós não temos esse interesse. Nosso interesse é que esse projeto venha para transformar a cidade de Pato Branco num exemplo de cidade inteligente, porque a cidade inteligente não é só porque tem Wi-Fi nos lugares. A cidade inteligente é aquela que se preocupa não só com o momento, mas também com o futuro da sua cidade.
7: Tem inteligente aí, o senhor já morou em Pato Branco e já presenciou alagamento aqui, é isso?
6: Isso, eu tive a oportunidade aqui em 2008 de passar, acho que 6 meses que eu fiquei aqui, e num dos momentos teve uma um alagamento. Eu não vou me lembrar o nome da rua, me desculpe, que foi em 2008, já faz bastante tempo. Mas eu me lembro que era perto do shopping ali e alagou Tapajós. Tudo. Tapajós, isso. A Tapajós alagou todo e a gente não tinha acesso, não conseguia ter acesso ao shopping. Acabamos ficando um tempo meio que ilhados, né? Por se tratar de uma região de vale, então você tem muito acúmulo dessa água que vem dos morros, né?
5: Era 2008 e o responsável pela FUNPAR viu o alagamento. Nós estamos em 2026 e ainda a Tapajós alaga. Também Doutor Beltrão, Fernando Ferrari, Bairro Industrial, Bonato, São Vicente, Rua Xingu, região aí da Rua Doutor Beltrão, Bairro São João, Córrego Penso, Vila Esperança, além de outros pontos, que daqui a pouco no horário do Thiago falaremos mais com outros entrevistados aí. Seu Célio Guaru.
4: Obrigado, Edson. A gente acompanha para você também esse estudo aí que vai ser realizado em Pato Branco agora. 7:33, não perca a hora.
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11: Esportes 7:38, esporte agora na Selinalta, Thiago.
12: Vamos lá, para atualizar aqui, sequência, o que nós temos, Copa do Mundo também, na madrugada teve jogo, Célio Guano. O senhor assistiu aí ao jogo da Suíça?
11: Não, né?
12: Ah, mas foi só meia-noite?
11: É.
12: O rapaz da Suíça perdeu um gol que, meu Deus do céu.
11: É.
12: Mas ganhou igual, 2-0.
11: Tá bom, então.
12: Teve também aí a classificação da Espanha e de Portugal com o Cristiano Ronaldo. Diz que teve o chip e detectou o toque no cabelo do cara. Tá bom.
11: Tecnologia.
12: É. A FIFA tá dizendo que é isso, né? Mas, vamos atualizar aqui. O Brasil joga domingo, 17h contra a Noruega. Aí, expectativa tá com relação a esse jogo. as informações que a gente traz aqui em nome da Caminhos e Agens. 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Quem apostou na Mega, ontem teve Mega, Mega Sena, acumulou de novo. Concurso 3026, os números 14, 19, 42, 45, 48 e 54. 33 milhões. A Quina foi a 4 milhões, acumulou. Concurso 7.055, os números 7, 20, 22, 38 e 66. E a Loto Fácil teve dois ganhadores, 900 mil para cada um, ganhador de Minas e do Pará. Concurso 3725, os números 1, 2, 4, 5, 6, 8, 11, 13, 14, 16, 17, 19, 21, 24 e 25. Portanto, as loterias. Ontem nós tivemos na Liga Silver, América de Natal 4, Lages 3. Esse time aí tá liderando. América de Natal. Tá liderando a Silver. O time de Chopinzinho ficou no empate. São Caetano e Acel 3-3. Jogo lá em São Paulo. E o Balsas do Maranhão dessa vez tomou 7 do Sport Recife, 7-3. Teve um jogo do Brasileiro da CBFS. Sorriso 2, Magé do Rio de Janeiro 0. Na Copa do Mundo, a Espanha fez 3-0 na Áustria. No jeito do toque aí.
13: Tiquita. Sem dificuldade.
12: Sem grandes problemas. Passou a Espanha. Portugal e Croácia, esse sim foi um jogaço. E demonstrou ontem de novo que teve seleções que estão voltando para casa, mas o pessoal deve estar pensando numa raiva, né, Cê?
13: É.
12: Porque...
13: Não deve ser fácil.
12: A Croácia que eliminou o Brasil na última Copa, agora sentiram aí do gostinho.
13: Voltaram mais cedo.
12: Só que aconteceu aí em vários confrontos, teve seleção que teve a chance para matar o jogo, pra liquidar a fatura. Não matou, sobrou depois. Olha, aconteceu com o Congo, aconteceu com a Bélgica, aconteceu com a Croácia, vários confrontos aí.
13: Copa do Mundo não dá para brincar.
12: Se tem a chance, tem que fazer. Se não... Vai faltar depois. E a seleção de Portugal venceu a Croácia. Um jogo, acho que o maior número de intervenção aí de lances, né, com o VAR para anular os gols. Teve gol anulado de Portugal e também da Croácia. O último, o gol do empate, diz que o chip na bola detectou o leve toque no cabelo do cara.
13: No cabelo. Minha nossa.
12: Você vê pela imagem, você não vê irregularidade. Diz que tem um chip na bola e o chip falou. Cabelo? O chip apontou, raspou no cabelo.
13: Você na testa e na cabeça, tudo bem no cabelo.
12: Tudo bem. É. Se o cara faz que nem o Edson Nyser, que foi cortar o cabelo ontem, tinha dado gol.
13: O senhor tem umas entradinhas assim também?
12: É.
13: Não, né?
12: Não, se fosse o Tição, era gol. Fosse eu, acho que também não detectava. O senhor também, acho que também.
13: Também.
12: O Edson Nyser que disse que fez ali um, né? Falou agora que ele tá vendo frio.
13: Agora essa do cabelo, né? Puxa vida. E quem que fez o robozão?
12: Não, da,
13: o Cristiano?
12: Fez um de pênalti.
13: De pênalti.
12: Teve um pênalti.
13: De pênalti.
12: O pênalti também, mas disse que foi. Teve pênalti. Bater. Teve pênalti na Copa que marcaram também, vou te contar, né, compadre? Mas tudo bem. Mas aí deram um pênalti, tava perdendo de 1-0. Pênalti.
13: A tecnologia que está sendo usada ainda.
12: O Cristiano Ronaldo empatou o jogo de pênalti. Depois o jogo estava se encaminhando para prorrogação. Gol de Portugal. E aí no último lance do jogo, esse gol aí, que seria o gol de empate da Croácia, tocou no cabelo do cara. E aí anularam o gol, passou Portugal. E nós tivemos nessa madrugada.
13: Então o Modric já está retornando.
12: É, o Modric falou que agora.
13: Foi a
12: vai,
13: última Copa.
12: Vai cuidar dos netos agora.
13: É, verdade.
12: E a Suíça 2-0 na Argélia. Passou também. Faltam três jogos aqui, Sérgio. 3 da tarde, Austrália e Egito. O Egito não vai ter a dúvida do Salah. Às 19 horas, Argentina e Cabo Verde. Daqui a pouco vou trazer aqui na Selinalta, Célio. Legal aí, pessoal. Teve ouvinte da Selinalta mandando: olha, Thiago, você tem que entrevistar uma professora que é de Cabo Verde. Né? E aí ela dá aula lá no TFPR. Professora Filomena. E eu estive por lá, fiz um bate-papo. Ela contou as histórias lá de Cabo Verde. Foi uma aula lá, aprender um pouquinho sobre Cabo Verde, que não fica tão distante. Então, daqui a pouquinho eu vou trazer. Ela vai falar aqui na Selinalta. E nós teremos às 22h30 a Colômbia contra a Gana. São os confrontos de hoje na Copa. Porque amanhã começa a fase de oitavas. Então, amanhã, oitavas de final, nós temos 2 jogos programados para o sábado. Pela programação aqui da Copa amanhã, Canadá e Marrocos, França e Paraguai. Canadá e Marrocos às 2, França e Paraguai às 6. No domingo, 17h, é nóis, né? Brasil e Noruega.
13: Isso.
12: E às 9, México e Inglaterra, no domingo. Segunda-feira, teremos às 4, Portugal e Espanha.
13: Nossa.
12: Segunda-feira já. E Estados Unidos e Bélgica. Para terça-feira, nós teremos aqui, tem que aguardar agora. Passou a Suíça. Vamos ver quem que vai passar, Colômbia ou Gana, para pegar a Suíça. Austrália e Egito, quem passar pega Argentina e Cabo Verde.
13: É, agora vai afunilando.
12: E a expectativa, então, para esses confrontos da Copa. Falando de Liga Silver, nós teremos domingo São Lourenço. Joga em casa o São Lourenço. Joga contra o Juventude do Mato Grosso do Sul. E pela Liga Nacional, a rodada da Liga nesse final de semana, nós teremos hoje Tubarão e Marreco. Marreco que vem quente aí, com reforços e empolgado.
13: Vai lá em Tubarão.
12: Tubarão e Marreco, lá em Santa Catarina. Tem São José em Minas. Amanhã, Atlântico e Magnus. Praia Clube Carlos Barbosa. Umuarama e Corinthians. No domingo, Campo Mourão e Pato. Jaraguá e Cascavel. Santo André e Joinville. São os jogos da rodada 11. Faltam 5 para terminar a primeira fase. Ontem o Pato apresentou o Jonas. Pivô Jonas.
13: Sim.
12: E até trazer a primeira resposta aí que ele deu na entrevista. O Jonas, novo está contratado do Pato.
13: Liberado para jogar em
12: nada. Não está liberado ainda. Para esse domingo, não.
13: Ah, é?
12: Deve ficar para a próxima.
13: Que pena.
12: Mas quando o Pato traz o pivô, aquela pergunta. Você vem para fazer muitos gols? Torcedor quer gols. O que disse o Jonas?
14: Com certeza, quando se fala de pivô, se fala de gol, né? Mas para um jogador, o que importa mesmo é a equipe, é vencer. É, claro que a gente quer fazer gols, mas o que a gente puder ajudar a equipe a ajudar a fazer ela vencer é o que importa. Muito bom fazer gols, mas primeiramente a equipe está na frente.
12: Daí, portanto, o novo contratado do Pato vai usar a camisa 88. O Pato ontem confirmou também o Darlan, só que o Darlan chega segunda-feira, você. Então, para domingo, o técnico Luciano Bonfim vai ter que fazer um se vir nos 30 aí, porque ele tem vários desfalques. E ainda não pode contar com o Jonas. Certo. E o Pato Futsal tá na reta final ali do fecha com mais um jogador, Sérgio. Então, é um jogador que também tá na Europa. É um ala que vem para defender a equipe do Pato Futsal. O Pato já acertou com o empresário, já acertou com ele. O Pato tá esperando o papel. De novo, é aquele o papel do time liberando. Se tudo der certo, acredita-se que, quem sabe, até o final da próxima semana o atleta também já possa estar aí. Então é um jogador. A fala do Eliseu, quando conversou com a gente ontem, ele não quis abrir quem é o atleta.
13: Certo.
12: Mas que é um jovem, já atuou aqui no Brasil, está fora do país. E o pessoal, a informação assim, o Eliseu, observei que ele falou: ó, é um bom valor aí que a gente vai trazer. Um bom atleta que vai agregar muito na equipe. Seria um ala esquerdo, um ala canhoto. Então tem que aguardar aí, assim que o Pato tiver o 100%. E ainda tá na ideia de contratar mais um fixo. Alguém para defesa, só tá trazendo atacante. Tá trazendo gente para.
13: Quem vai dar balão, né?
12: Quem que vai ficar ali atrás, né?
13: É dar bico.
12: Então vamos ter que aguardar.
13: Tá certo, muito bem, vamos acompanhando. Obrigado, Thiago, trazendo o Esporte 7h49, não perca a hora.
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13: 7h53, Manhã Selinalta Jornalismo, 10 graus a temperatura, tem nebulosidade aqui em Pato Branco, mas vai limpando aí, segundo o Coutinho. Teremos tempo bom nesta sexta-feira, com a presença do sol. Daqui a pouquinho vai aparecer o sol aí, tempo bom para o fim de semana. Esta é a previsão e frio, não é? E frio aí, principalmente nas madrugadas. Notícia do Paraná que chama atenção, porque o aeroporto Afonso Pena recebeu ontem o primeiro voo que conecta a capital paranaense diretamente com Lisboa, lá em Portugal. A rota é operada pela TAP Air Portugal e inaugura a primeira ligação aérea regular do Paraná com a Europa. Serão 3 voos semanais, às terças, quintas e sábados, ligando Curitiba à capital portuguesa. Em geral, são aeronaves do modelo Airbus A330-200 com capacidade para 269 passageiros que fazem a rota. A venda de passagens está sendo feita desde novembro de 2025, quando a ligação foi anunciada. De Lisboa para Curitiba, o voo ocorre sem paradas. Na ligação contrária, há uma parada técnica no Rio de Janeiro para abastecimento da aeronave e os passageiros permanecem a bordo enquanto ocorre o abastecimento. Segundo a Prefeitura de Curitiba, a nova rota fortalece a capital paranaense como porta aí de entrada de turistas europeus para o Paraná e amplia a competitividade do destino no mercado internacional. A ligação direta também facilita o deslocamento de brasileiros para a Europa. Elimina escalas em outras capitais e reforça o posicionamento da cidade como um importante hot turístico e de negócios, destaca. Uma rota turística, portanto. Tá aí. Se alguém pretende ir para a Europa, lá para Portugal, na terra do Cristiano Ronaldo, então temos voos agora de Curitiba, viu? Aí de Curitiba, lá no Afonso Pena, então direto para Portugal, saindo às terças, quintas e sábados. Já começaram?
12: Vamos atualizar aqui, Célio Vale, do setor de segurança. Nas últimas horas, a gente teve aqui o trabalho da polícia, um homem condenado a 18 anos de prisão pelo crime de estupro foi localizado. Teve também uma moto encontrada escondida em meio à vegetação lá em Santa Isabel do Oeste nas últimas horas. Segundo a polícia, uma CG-125 estava escondida em uma vegetação em um terreno. A moto foi furtada pelo registro aqui lá em Santa Isabel no dia 25 de junho, encontrada ontem. A polícia também encontrou 8 toneladas de cebola e que estavam sendo transportadas aí, segundo a polícia, foi na região de Fronteira. E com isso, a carga avaliada em R$1.100.000, caso de contrabando, não tinha documentação necessária.
13: Nossa.
12: 8 toneladas de cebola.
13: Uhum.
12: Então, a abordagem aconteceu e com isso, material encaminhado aí à Receita Federal em Dionísio Cerqueira. Uma mulher também foi ameaçada com um facão, porque ela não quis emprestar uma caixa de som aí em Campo Herê. Um homem foi denunciado por ameaça lá em Campo Herê. Ele ameaçou uma mulher com um facão. Pelo que a polícia recebeu de informação, ele foi até a casa da vítima e foi: vizinha, empresta uma caixa de som. E a mulher negou.
13: Uhum.
12: Falou não.
13: Sim.
12: O homem saiu do local e retornou pouco depois com um facão. Com a chegada da polícia, o homem fugiu e não foi localizado. Mas após a saída dos policiais, ele voltou à casa. A polícia foi chamada de novo e aí ele foi abordado, encaminhado à delegacia de polícia.
13: Queria porque queria.
12: Queria
13: ouvir uma musiquinha.
12: Queria escutar aqui, acho que será o que é Serinalta. Mas queria a caixa de som.
13: Uhum.
12: E como a vizinha negou, a polícia teve que ser acionada aí. Ele acabou preso em função desse caso aí de ameaça. Teve também em Honório Serpa um caso de lesão corporal e violência doméstica. Foi lá no bairro Dona Chica. Situação da noite de ontem, um homem suspeito de violência doméstica, ele foi abordado. Segundo a polícia, a mulher estava sendo agredida pelo companheiro no interior da casa. Os policiais foram lá e o homem acabou preso. Teve um mandado de prisão cumprido em São João, foi no centro da cidade. Os policiais localizaram um cidadão que tinha um mandado de prisão em aberto, encaminhado à delegacia de polícia. Recebemos informação também que dos detentos lá, mais um recapturado. Agora tem apenas 2 que estão foragidos lá de 2 vizinhos, Célio Guar.
13: Uhum.
12: O colega...
13: Eram 7, 8?
12: Eram 8 que fugiram. 8. Né? Um machucou o pé na fuga, lá na saída, e aí ficou, resolveu não ir. E depois os policiais, um a um, tá localizando. Teve um outro também que se apresentou, voltou para a delegacia. Uhum. E agora tem dois que seguem, pelo que a polícia repassou aqui. Né, a informação é o João Paulo dos Passos, 30 anos, e o Bruno Machado da Silva, de 31 anos. E nesse momento está acontecendo uma operação, uma grande operação, segue aí com os desdobramentos da polícia, cumprindo 36 mandados contra um esquema que movimentou mais de R$1 milhão aqui no Sudoeste. A polícia segue nas ruas na manhã de hoje com mais de 80 policiais, o suporte aqui dos cães de faro da Polícia Civil, com unidades da polícia, e as ordens estão acontecendo. Renascença, Marmeleiro, Beltrão, Cruzeiro do Oeste e Chapecó. Segundo a polícia, os envolvidos com o tráfico de drogas. Sempre com o tráfico aqui, né? E com isso, o grupo tinha divisão de tarefas, era voltado para o tráfico, fornecia entorpecentes em maiores quantidades para que outros traficantes fizessem a revenda para o usuário final. Durante as investigações, na conta bancária aí foi observado que eles movimentaram mais de R$1 milhão proveniente do tráfico de drogas. Então, a ação na manhã de hoje, a polícia deve se pronunciar em entrevista coletiva ao longo da manhã.
13: Muito bem, obrigado, Thiago. Vamos acompanhar aí essa operação aqui no sudoeste do Paraná. Renascença, Marmeleiro, Beltrão, né? Chapecó, como falou o Thiago aí. 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
3: Amigo trabalhador, você já reparou que passamos a vida nos preocupando com a família, com a empresa, com bens materiais e nos descuidamos de nós mesmos? Às vezes, até nem temos vida própria. Vivemos sempre em função. E nesta função, acabamos todo o nosso empenho e colocamos todo o nosso esforço, nossa energia, nossa criatividade. Se um dia você parar e fizer uma análise do tempo que você gasta com você e que despende para com os outros, você verá que estamos abusando e até passando dos limites. Por isso eu digo hoje para você: tenha vida própria, ame a você, permita-se, não se entregue demasiadamente à sua empresa, aos seus bens materiais e aos seus amigos a ponto de anular-se. Você conhece o mandamento que diz: amar ao próximo como a si mesmo. Não está escrito amar ao próximo mais do que a você mesmo. É dever do cristão interessar-se pelos outros, mas nunca mais do que a si mesmo, no mínimo na mesma condição. Para ter esta vida própria, é preciso criar um tempo para você, para as coisas de que você gosta, para seus sonhos, para suas preferências, enfim, permitir-se. Quantos não tiram férias pensando na sua empresa? Não compram uma roupa nova porque tem que comprar antes para o seu filho? Não saboreiam um bom churrasco pensando em economizar dinheiro? Tem gente que guarda bebidas e acaba morrendo de sede. Não trocam de carro para não gastar dinheiro. Pense hoje nisto. Que tempo estamos nos dando? O que temos feito para nós mesmos? Isto não é egoísmo. É um outro jeito de ver as coisas no seu lugar. Que Deus o acompanhe.
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30: Aí sim.
29: 8:07.
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13: 8:08, de volta ao jornalismo. Manhã de sexta-feira, 3 de julho, 10 graus e a temperatura. Coutinho já está de volta aí na nossa programação. Lá do Clima Terra, São Joaquim, Santa Catarina. Esfriou, né, seu Coutinho? E como segue o tempo? Bom dia.
33: Bom dia. É, o tempo segue com um tempo assim frio, agora de manhã entre 5 e 8 graus em alguns pontos, à tarde não passa muito dos 12, 13 graus, e tempo bom ao longo do dia. Começa aí com nevoeiro, alguma nebulosidade, mas depois o sol predomina. À noite vai estar mais frio. Amanhã entre 0 e 3 graus, pode até ter algum pontual negativo com geada, e agradável à tarde. No domingo também, frio de manhã, agradável à tarde, a chance de chuva é pequena. Se tiver final da manhã ou à tarde, olhe lá, mas é nuvens. Na segunda passa uma frente fria, alguma coisa de chuva, e volta a melhorar à noite, com frio de novo. Da Climaterra, Ronaldo Coutinho.
13: Obrigado, Coutinho, até mais. Está aí, portanto, a previsão do tempo 8 e 9. A gente segue fazendo companhia, segue informando o ouvinte. Volto com você, Thiago.
12: E para trazer aqui uma curiosidade que a gente acabou descobrindo nesses últimos dias, Célio. Teve ouvintes da Selinalto que entraram em contato com o nosso departamento de jornalismo falando, olha, vocês têm que fazer uma entrevista aí, porque tá todo mundo falando de Copa do Mundo, e hoje tem a seleção da Argentina contra Cabo Verde. O pessoal falou, olha, você sabia que tem uma professora em Pato Branco que ela é de Cabo Verde, tem que entrevistar ela, bem, é legal, aí tem um pouquinho da história e tal. Uhum. E nós entramos em contato lá com o pessoal da UTFPR e realmente se confirmou. É a professora Filomena Barbosa Rodrigues Mendes. Ela é doutora da UTFPR, a gente tem muitos doutores na UTFPR, instituição aí, né, reconhecida.
13: A maioria.
12: E dos mestres que lecionam lá, ela é doutora, também ela atua lá no Departamento Acadêmico de Engenharia Elétrica. Diz que a turma lá que ela dá aula, todo mundo também está torcendo para Cabo Verde. Né, porque ganhou destaque com vozinha e tudo mais. E estive lá para bater um papo com ela, mas ela deu uma aula aí sobre Cabo Verde para a gente conhecer um pouquinho. Eles também falam o português, né? E falou com a gente. Primeiro, a professora Filomena explicou como que ela veio parar no Brasil.
8: Bom, minha história com o Brasil começou em 1996. Eu vim por meio de um convênio entre os dois países, Brasil e Cabo Verde. Eu vim cursar Engenharia de Produção Elétrica na UFSC. E desde então eu construí a minha trajetória acadêmica, profissional aqui no Brasil.
12: E depois aí de Santa Catarina, vindo, como é que veio parar em Pato Branco?
8: Aqui em Pato Branco, não é? Eu tenho a felicidade de atualmente dar aula nos cursos de engenharia elétrica, engenharia mecânica, no curso de tecnologia em manutenção industrial aqui na UTFPR. Essa cidade me acolheu desde 2008. Eu fiz teste seletivo para trabalhar como professora substituta e depois concurso. Então, eu estou aqui com o Noé e me sinto em casa, em Pato Branco.
12: Como é que está o sentimento aí com a campanha de Cabo Verde na Copa do Mundo?
8: Eu estou muito motivada pelas diversas formas de apoio recebidas pela nossa seleção cabo-verdiana, os Tubarões Azuis. Todo esse apoio que os brasileiros têm demonstrado à seleção cabo-verdiana nos enche assim, de confiança, de força, coragem para continuar lutando. Quem sabe a gente possa então seguir adiante e conquistar mais um resultado histórico com toda essa torcida positiva do povo brasileiro.
12: Está muito em destaque aí o Vozinha, né? A senhora conhece o Vozinha?
8: Então, aproveito a oportunidade que a Rádio Selinalta está me concedendo. Quero deixar aqui um carinho especial para a Ilha de São Vicente, onde estudei em 94. É também a terra do nosso goleiro, o guarda-redes Vozinha. Ele é um dos grandes símbolos da nossa seleção cabo-verdiana. Como o nosso país é muito pequeno, possivelmente devo ter esbarrado no Vozinha no passado. Há mais de 5 anos eu conheço o Vozinha pelo seu destaque no mundo do futebol.
12: E agora tem a Argentina, né? Dá para encarar aí o confronto com a Argentina?
8: Sabemos que será um grande desafio, mas nós também sabemos que será uma grande oportunidade, uma oportunidade histórica da gente mostrar a nossa determinação, o nosso talento e, claro, a nossa vontade de vencer. Quero agradecer aos brasileiros pelo enorme carinho com que tem acolhido Cabo Verde, a nossa seleção. É emocionante ver tantas mensagens de apoio, incentivo durante toda essa campanha, em cada jogo. Esse afeto, com certeza, fortalece muito a nossa seleção, o nosso Vozinha.
12: Perguntei também para a senhora com relação à torcida por Cabo Verde, mas a senhora também torce um pouquinho para o Brasil.
8: Sim, eu torço para o Brasil, eu tenho filhas brasileiras, então eu torço para o Brasil, para Cabo Verde. Quando Cabo Verde não está na Copa, eu torço para todas as seleções africanas.
12: Não é tão distante Cabo Verde do Brasil. E aqui também tem uma pedra. Essa pedra aqui, explica para a gente o que ela é.
8: Então, essa aqui é uma pedra vulcânica. A gente viajou para Cabo Verde nas férias de 2011 e 2012. Nós escalamos o vulcão da Ilha do Fogo, tá? E recolhemos essa amostra de lá. É uma pedra vulcânica da Ilha do Fogo, país do Vozinha. E vocês estão convidados para visitar Cabo Verde, São Vicente e a Ilha do Fogo.
12: O foco aí, Cabo Verde, tá famosa, né? Quando a senhora sente saudade de casa, como é que, assim, para matar um pouquinho da saudade?
8: Então, quando eu sinto saudades de casa, eu trouxe uma amostra. Isso aqui a gente pegou, não é? Em família, lá na praia, na Ilha de Santiago, em uma das praias, porque o nome da cidade é Praia, e quando a gente quer ir à praia, a gente diz praia-mar. Então, eu peguei na Praia Mar essa concha justamente para escutar. Quando eu sinto saudades, eu escuto aqui o som do mar de Cabo Verde.
12: O país tem, se for observar, 530 mil habitantes. Não é um país muito populoso?
8: Não, não é um país muito populoso, é um país pequeno. A maior parte da população cabo-verdiana não vive em Cabo Verde, eles estão no exterior, como no Brasil, Holanda, Estados Unidos, Portugal. Eles estão ali trabalhando e voltam para casa depois de se aposentar.
12: Outra curiosidade lá, eles falam português, mas também tem uma outra língua.
8: Sim. E, tal como o Brasil, o Cabo Verde foi colônia de Portugal, só que tem uma diferença muito grande. Quando os portugueses chegaram aqui no Brasil, eles encontraram um povo. Quando os portugueses chegaram em Cabo Verde, não encontraram ninguém. Então, nessa interação entre o povo africano do continente e os portugueses, nasceu o crioulo. O crioulo nada mais é que uma mistura entre os dialetos africanos e o português. Então, é o povo africano do continente tentando entender o colonizador português. Então, a língua oficial em Cabo Verde é o português, mas não é praticado. Todo mundo lá vai te atender. As aulas lá são em crioulo, todo mundo lá fala crioulo, a menos que você diga que não entende, então eles passarão a falar português.
12: Tá certo. Se pudesse deixar uma mensagem para o Vozinha, para o grupo de jogadores, né? O que a senhora diria?
8: Olha, eu começo por agradecer a seleção cabo-verdiana, os Tubarões Azuis. Nesse Mundial, eles já nos deram muitas alegrias, muitos festejos. Nós somos um país pequeno, mas o nosso coração é muito grande. O nosso orgulho pelos Tubarões Azuis, ele é imenso. Eu desejo muita força, muita coragem, muita persistência. Eu acredito nos Tubarões Azuis, eu acredito que a gente vai passar para a próxima fase. Desejo a todos um bom treinamento e tudo de bom na sexta-feira.
12: Bom, a gente agradece aí, né? Eu assim, um pouco de conhecimento também, um prazer conhecer a senhora.
8: Todo meu, muito prazer. Agradeço a Rádio Selinalta pela oportunidade, por essa entrevista. Agradeço então ao Tiago, muito obrigada por tudo. E termino então com uma mensagem em crioulo cabo-verdiano, no Bai Tubarões Azuis, no Sadjunto.
12: E tal aí, Célio? Professora Filomena Barbosa Rodrigues Mendes.
13: Bacana, né, professora?
12: E aí contou bem um pouquinho querida da história, nos atendeu por lá. Agora é patobranquense também, né?
13: Claro.
12: Ela brasileira. Santa Catarina, veio pra cá, já tá há um bom tempo na UTFPR.
13: Tem filhos
12: brasileiros. Tem duas filhas.
13: E cuidaram com os Tubarões Azuis.
12: Diz que convidou pra ir conhecer Cabo Verde. Tem 10 ilhas lá em Cabo Verde. Uma não é habitada, sério. Tem uma outra ilha que tem o vulcão. Ela, inclusive, me deu de presente uma pedra
13: vulcânica.
12: Vulcânica.
13: Viu?
12: Aí também aquela concha.
13: É o Cidácia Repórter, né? Que beleza.
12: Quem quiser conhecer, ver as imagens aí, porque aqui no rádio a gente traz o áudio, né? Mas tá no Instagram da Rádio Selinalta essa entrevista que a gente fez com ela. Tá na torcida hoje
13: muito
12: aí.
13: Muito bem.
12: Pra Cabo Verde. Diz que isso pode ser lá em Cabo, lá na Ilha de São Vicente, que tem onde o Vozinha, né, se criou. Todo final de tarde eles se reúnem na praça, sério. Aqui o pessoal se chama assim, quando vai visitar, não, fazer um serrão na casa do compadre, né? Lá o povo se reúne na praça, final da tarde, e eles ficam conversando.
13: Que beleza.
12: Então, e agora aí, é um país com 530 mil habitantes, não tem muita gente, né?
13: Deve ser o paraíso.
12: Mas diz que tem muito lugar turístico. Os da grana, quando casam, diz que é mais bonito do que o Caribe lá.
13: Imagina.
12: As ilhas lá de Cabo Verde.
13: Pra

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4: Estamos de volta, 8h23, e agradecendo aí pela sua audiência. Segue o Manhã Selinalta Jornalismo nesta sexta-feira, 3 de julho, primeira sexta-feira aí deste mês de julho. 10 graus a temperatura, tempo vai melhorando aí no decorrer do período, segundo a previsão. A Karine tem informação.
5: Estudantes mais responsáveis, criativos e comunicativos. Esse é o resultado observado por diretores, professores e pais de alunos que participam de clubes de protagonismo. Iniciativa presente nas escolas do Programa Paraná Integral da Secretaria de Estado da Educação. Os clubes são espaços de aprendizagem e socialização propostos e também coordenados pelos próprios estudantes que se reúnem em momentos de lazer, integração e de compartilhamento de interesses. Esses clubes

0: se reúnem em espaços específicos como quadras esportivas e laboratórios de informática. As reuniões ocorrem no horário do almoço. O incentivo à autonomia e ao protagonismo juvenil é um dos diferenciais do programa Paraná Integral. Em componentes curriculares como projetos de vida, por exemplo, os estudantes são incentivados a estabelecerem metas e definir sonhos pessoais e profissionais. A partir desse levantamento, os professores e a gestão escolar identificam áreas de interesse comum ou individual, o que pode dar origem a novos clubes. Os proponentes devem elaborar planos de ação que, após aprovação da respectiva equipe pedagógica responsável, norteia as atividades do clube. Os membros do clube chegam a fabricar os próprios jogos matemáticos de tabuleiro e foram convidados a apresentar os resultados do trabalho na Feira Inovação e Protagonismo Estudantil em Foz do Iguaçu, em setembro do ano passado. Estudantes desta mesma escola também mantêm clubinhos de leitura, beleza, cinema e futsal, que somados mobilizam cerca de 80 estudantes.
1: 8h25, mais uma notícia aqui do Paraná. O estado do Paraná foi atingido por pelo menos, gente, 8 tornados desde 2025, em um período de 9 meses apenas. A informação foi confirmada pelo Sistema de Tecnologia e Monitoramento Ambiental do Paraná, o Simepar. O mais recente foi domingo passado, então, em Reserva, nos Campos Gerais. Desde o início do ano, outros 3 foram registrados, 2 em janeiro, em Mercedes, oeste do Paraná, e São José dos Pinhais, região metropolitana de Curitiba, e 1 em fevereiro, em Foz do Iguaçu. Em 2025, o primeiro foi em setembro, em Santa Maria do Oeste. Em novembro, outros 3 mais devastadores atingiram a região central do estado, 1 em Turvo, 1 em Guarapuava, e aquele de Rio Bonito do Iguaçu, cidade que foi aí 90% destruída pelo fenômeno. Você se recorda? Esse foi o mais destruidor, não é? Segundo especialistas, o Paraná está localizado em uma das regiões mais propensas à formação de tornados do planeta. Ô, louco, essa não sabia. Então é aqui, viu, Paraná. As regiões mais propensas à formação de tornados, então, no planeta. O Paraná ocupa o segundo maior corredor de tornados do mundo, atrás apenas das chamadas pradarias centrais dos Estados Unidos, que tem como característica relevo plano e áreas de baixas altitudes. De acordo com a especialista em tornados, a Karen Linette Hornes, professora da Universidade Estadual de Ponta Grossa, UEPG, um dos motivos que deixa o território paranense vulnerável é a combinação entre massas de ar quente e de ar frio. Existem duas formas principais de classificar tornados: a escala Fujita F e a escala Fujita aprimorada EF. No Brasil, a versão aprimorada não é adotada oficialmente e o Simepar utiliza a escala Fujita tradicional para medir a gravidade dos tornados com base nos danos provocados. Quanto maior for a destruição, maior a categoria atribuída ao fenômeno. Portanto, esta é a informação que o Simepar está divulgando. Paraná, então, foi atingido por 8 tornados em menos de 9 meses. E é um corredor aí dos tornados, segundo, né, as nossas autoridades. 8h28, já voltamos com mais.
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2: 8h31, passa rapidinho. 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Vamos seguindo, informando, Edson.
3: Vamos informar, sim, Célio Guaro. 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Célio Guaro, o assunto aqui é um novo tarifaço dos Estados Unidos a alguns produtos brasileiros e o impacto disso nas cadeias produtivas, nos mais variados setores da economia. Alguns dias aqui, Célio, em uma das séries de reportagens que produzimos sobre a atuação da indústria e outros setores na questão aí de vários temas, várias pauladas, várias cacetadas que os setores produtivos enfrentam, foi Covid, foi tarifaço dos Estados Unidos, está sendo a guerra no Oriente Médio e agora tem um novo tarifaço junto com a guerra no Oriente Médio, além de outros entraves aí. E nós já tratamos disso há alguns dias aqui em uma série com 3 reportagens. Naquela ocasião já ouvimos várias pessoas, entre elas o João Arthur Mor, superintendente da FIEP, a Federação das Indústrias do Estado do Paraná. Em rápidas palavras, ele comentou que a FIEP irá a Washington, nos Estados Unidos, tentar reverter esse novo tarifaço. Mas agora, numa produção feita ontem pela assessoria de imprensa da Federação, uma nova fala do João Arthur Mor. Ele volta aqui à programação agora especificamente sobre isso. Ontem à tarde, a FIEP, então, falou através de publicações sobre esse tema. A FIEP protocolou uma manifestação por escrito em defesa da indústria paranaense nesse processo e vai acompanhar presencialmente uma audiência pública na semana que vem. Vamos ouvir o que diz então o superintendente da Federação, o João Arthur Mor, sobre essa nova polêmica.
4: A Federação das Indústrias do Paraná, a FIEP, estará defendendo a indústria do Paraná de forma presencial na audiência pública que acontece dia 6 e dia 7 de julho em Washington, nos Estados Unidos. Essa audiência trata do tema da taxação do governo americano às exportações brasileiras. O Paraná é muito sensível a essa questão, porque 80% da nossa exportação aos Estados Unidos será impactada com essa tarifa de 25%, o que retira a competitividade da indústria paranaense no mercado americano. Então, a FIEP contratou um escritório especializado com sede no Brasil e em Washington e já apresentou a defesa escrita dos nossos principais produtos da nossa balança comercial de exportação. E mesmo assim estaremos de forma presencial acompanhando esta audiência pública. São diversos produtos de diversos setores, como o setor da madeira, as molduras, os pisos, as portas, a madeira serrada, a madeira compensada, móveis feitos também de pinos que são exportados aos Estados Unidos, revestimentos cerâmicos e também na área de alimentos, o mel, a tilápia, também couro, né? Então muitos produtos da nossa balança comercial estarão atingidos e estaremos fora de mercado caso essa taxação entre em vigor. Por isso a importância dessa audiência pública em Washington. Nós também argumentamos que, além da questão da importância desses produtos para a balança comercial paranaense, argumentamos principalmente que a falta desses produtos no mercado americano irá gerar inflação, irá gerar aumento de preços para o consumidor americano. Por exemplo, a construção da casa americana, tradicionalmente feita de madeira, terá menos opções de produtos. O americano precisará importar essa madeira de outros países. Ficará mais dependente de países, por exemplo, como o Sudeste Asiático. Terá problemas, talvez, com a qualidade desse produto. Enfim, a nossa madeira, que já por décadas abastece o sistema construtivo americano, ela é reconhecida por todo o setor da construção civil americana. E uma substituição implicará em aumento de custos, perda de qualidade, e por isso a FIEP está argumentando junto ao USTR, que é a Câmara de Comércio americana, que esses produtos, se não tiverem suas tarifas reduzidas, que eles sejam incluídos nas listas de exceções à seção 301, que aplica 25% de tarifa sobre esses produtos.
3: Bom, informações sobre o João Arthur Mor com essa atuação, então, da Federação das Indústrias do Estado do Paraná. Semana que vem, segunda e terça-feira, uma audiência em Washington, nos Estados Unidos, com essa defesa dos setores ligados à indústria. Essa é a mesma levada de outros setores, né, Célio Guaro? Setor agropecuário, comércio e outros que estão preocupados com esse novo tarifaço que vem combinado ao mesmo tempo do que a guerra do Oriente Médio, deixando o pessoal perder o sono aí. E o senhor tem complementos, notícias quentes aí, né, Célio?
2: É a nível de país que a gente acompanha, que está sendo divulgada aí. O presidente Luiz Inácio Lula da Silva afirmou que o Brasil não está à venda e criticou novamente nesta quinta o pedido feito pelo senador Flávio Bolsonaro aos Estados Unidos para que a aplicação de tarifas contra produtos brasileiros seja adiada para depois das eleições de outubro. Em uma rede social, Lula afirmou que não há justificativas para a imposição de novas taxas sobre exportações brasileiras pelos Estados Unidos, nem antes e nem depois das eleições presidenciais. A declaração é uma reação à manifestação, então, de Flávio, enviada quarta-feira ao escritório do representante de comércio dos Estados Unidos, na qual o pré-candidato aí do PL à presidência diz que a aplicação de novas tarifas de 25% pode fortalecer Lula politicamente em um ano eleitoral. Então, portanto, aí, não é? É a fala do Flávio, né? Pedindo, e também do Lula. Lula criticando o pedido do próprio candidato Flávio e atribui à família possível novo tarifaço dos Estados Unidos contra o Brasil. É bem complicado aí, porque prejudica toda a nossa economia, né? As exportações aí, e também importações e exportações que o Brasil faz, principalmente com os americanos. Portanto, a gente vai acompanhando aí, né? Mas não é bom, não. Novas tarifas aí acaba prejudicando o país e, consequentemente, o povo brasileiro, né? Novas tarifas que podem ser impostas aí pelos americanos. Tomara que não, né? Vamos acompanhar. 8h40.
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2: Esportes. 8h44, Thiago e o Esportes.
3: Vamos lá, para atualizar as informações aqui na Selinado, que hoje tem, segue a Copa do Mundo, começa a rodada da Liga também. Pato vai jogar domingo. Pato vai embarcar, inclusive, hoje, meia-noite, Sérgio.
2: É.
3: Vai para Campo Mourão. Aí chega amanhã lá, faz um treino amanhã cedo, em Campo Mourão, e no domingo tem um jogo às 10h30 da manhã. Pega o Camorão do técnico Cello agora. Há pouco aí, um abraço pro João Fortes. Diz que o Cello foi revelado pela EMA de Mariópolis.
2: Né?
3: Mais um aí que passou pela EMA. Quantos jogadores e o técnico também passaram aí pela EMA e hoje ganhando destaque. Depois ele foi pro Marreco. Aí agora no Camorão. Cello, na Europa ele multicampeão. Aí agora aqui no Brasil tá tendo a oportunidade de ter mais um time para ele treinar.
2: Só meio cedo o jogo, né?
3: 10h30 da manhã, madrugada.
2: Pois é.
3: Então, tem que dar uma folga pro cabelinho de anjo. Mas vamos lá, né? Também, por um lado, é bom porque o jogo do Brasil, às 5 horas, e aí, é que daí tinha no domingo, ou jogar às 10h30 da manhã ou às 9 da noite do domingo, né?
2: É, não, aí é pior.
3: Daí, não, vamos marcar pras 10h30 da manhã.
2: Podia ser meio-dia, uma da tarde, por aí.
3: É. 10h30.
2: Tá tudo bem, já tá marcado.
3: O pessoal vai estar aí assando um churrasco, vai estar por cá, deixa o rádio ligado aí que a Serinato vai estar acompanhando o jogo do Pato contra o Campo Mourão. 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Agenda para hoje, nós temos aqui Tubarão e Marreco, 7h30 da noite, o São José contra o Minas às 9h. Amanhã Atlântico e Magnus, Praia e Carlos Barbosa, Moarama e Corinthians, domingo, 10h30 Campo Mourão e Pato, às 11h30 Jaraguá e Cascavel e às 9h Santo André e Jeque. O Pato que, vamos ver se conseguiu um bom resultado, né, Sérgio? Pode até ganhar posições, mas é um confronto direto contra o Campo Mourão. 14 a 14. Vamos ver quem que vai se dar melhor aí nesse confronto lá no Belim Caru. Tradicionalmente, certo. O Pato lá em Campo Mourão sempre joga bem. Então, tomara aí que possa ser um jogo consistente.
2: Tem que ser mais desfalcado, né?
3: É, vai ter...
2: Agora...
3: Tá com uns problemáticos aí o Pato, né? Sem o Zé Marques, sem o Max... É. Sem o Maicon,
2: vão fazer a
3: Mendes.
2: Falta. E o contratado não pode jogar?
3: Contratado ainda não. Então vai ter que dar uma segurada. O Eliseu disse que tá tendo, que agora mexe com a FIFA. Cê.
2: Nossa.
3: Tem que ver um documento da FIFA. O ano passado era diferente, porque tinham rompido, né? CBFS com a Liga tinham rompido. E aí não podia. Na Liga você mandava o documento lá, tudo certo, podia jogar. Agora tem que passar pela FIFA. Então, só que a FIFA é só Copa do Mundo?
2: É, agora tá empenhada na Copa.
3: Achar um chegado lá na
2: não
3: FIFA.
2: Não tem ninguém trabalhando lá na sede. É todo mundo assistindo os jogos.
3: Oh, enfim, tentar um contato, um chegado lá. É só o documento aqui, ó. Dá o carimbaço ali no documento que tá valendo.
2: O presidente da FIFA sempre aparece nos jogos aí, né?
3: Aquele homem lá, né?
2: Como é que é o... Como é que é? Não lembro o nome dele.
3: O Infantino.
2: Infantino. Assim que aparecia na televisão, dá pra ligar pro homem, né?
3: Já ele, tem cara,
2: no celular aí.
3: E falava assim, e ele ganha, senão ele é o presidente da FIFA, né? Aí fazer o quê?
2: É.
3: E viaja, já que ele paga ingresso.
2: Queria saber o salário dele, né?
3: Gianni Infantino. É. Tá desde 2016.
2: Ele tá cansado de ver jogos.
3: Né? O trabalho dele é difícil, sério. Vou te contar.
2: Muito difícil.
3: Nossa.
2: O máximo é pegar um avião e ir pro local, né? Onde que está sendo realizado o jogo. Assisto hoje um aqui, amanhã lá.
3: Nossa, que trabalho bom, né?
2: Que trabalho.
3: Tem uns trabalhos bons, né?
2: É. Mas também é só ele no mundo, né? Só ele que é o presidente da FIFA.
3: É. Fazer o quê? E falando nisso, tem Copa hoje, 3 horas, Austrália e Egito. 19, Argentina e Cabo Verde. Agora, depois dessa entrevista com a professora que a gente fez, acho que tem bem mais torcida de Cabo Verde.
2: Aí, pô.
3: Vamos ver se o vozinha segura a turma, mas não vai ser fácil, né? É. Argentina aí. Mas se conseguir, vai ser algo inédito, né? Já foi
2: com
3: inédito
2: certeza.
3: Passar.
2: Uhum.
3: É. Então, vamos aguardar. E às 10h30, Colômbia e Gana. Aqui a programação. O Brasil é no domingo, 5 da tarde, contra Noruega. Pelo que deu de entender, não vai jogar o Rafinha, não vai jogar o Paquetá, e o cotado é o Danilo Santos. Uhum. Vamos ver se vai ser mesmo o Danilo, se ele põe o Martinelli, ou põe o Endrick. Uhum. Então, como é que ele vai formar aí para encarar o Haaland e companhia?
2: Alguém para marcar lá, ó. O altão.
3: É, cuidar pra bola lá no alto, né?
2: É.
3: E o resto ir pra
2: também
3: cima.
2: Também faz gol de cabeça, mas também tem 3 metros de altura, né?
3: Haaland.
2: É fácil.
3: 5 gols na Copa.
2: O Haaland.
3: Então, aguardar o que vai rolar aí.
2: Eu acho que vai ser a última remada deles.
3: Tomara, né?
2: Eles são bons no remo. Agora no futebol, acho que não.
3: Tomara. Vamos aguardar aí, Célio Rock, o que vai rolar.
2: Muito bem. 8h50.
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2: Vem aí, mostra de teatro em Pato Branco. Conte pra nós, Karine.
18: O Departamento Municipal de Cultura informa que estão abertas as inscrições para a seleção de espetáculos para compor a programação cultural da Mostra de Teatro de Pato Branco 2026. A Mostra de Teatro é promovida pela Secretaria Municipal de Educação e Cultura com recursos do Programa de Apoio aos Municípios Criativos do Paraná, da Secretaria de Estado da Cultura. As apresentações ocorrerão no período de 17 a 21 de agosto, são destinadas ao público escolar e à comunidade em geral, com duração mínima de 40 minutos e máxima de 120 minutos e classificação livre. As inscrições devem ser feitas via protocolo online. Os interessados deverão protocolar a documentação de habilitação e proposta artística por meio do sistema eletrônico de protocolo disponível em endereço eletrônico. Poderão participar do chamamento público companhias teatrais, pessoas físicas e jurídicas legalmente constituídas, desde que satisfaçam as exigências do edital. Informações no 469-9938-8100.
2: Ok, obrigado, Karine. 8h56, 9 graus, voltou a temperatura aí, 9 graus aqui nos estúdios. Eu vejo que bombeiros do Paraná mantêm busca por sobreviventes na força-tarefa lá na Venezuela. Você sabe que o Brasil, né, mandou aí várias aeronaves com equipamentos, né, homens também, comida, enfim. E temos aqui os bombeiros, alguns bombeiros do Paraná que continuam lá no trabalho da Venezuela. Vamos ouvir a reportagem.
19: Os bombeiros militares do Paraná, que integram a equipe brasileira de busca e resgate, seguem atuando na Venezuela, onde restam apenas 2 dias da chamada janela de resgate, período considerado mais favorável para encontrar sobreviventes sob estruturas colapsadas. Na região de La Guaira, uma das mais atingidas pelo terremoto da semana passada, as equipes trabalham desde quarta-feira em um edifício de 8 andares que desabou após a identificação de indícios da presença de uma vítima com vida. A missão brasileira, coordenada pelo Ministério das Relações Exteriores, reúne bombeiros do Paraná, São Paulo e Minas Gerais, que atuam ao lado de equipes do Equador e da Inglaterra. O líder da equipe paranaense, tenente-coronel Ícaro Gabriel Greinert, afirma que os trabalhos avançaram durante toda a noite e continuam de forma ininterrupta.
20: Na data de ontem, as nossas equipes detectaram vida no subsolo desse edifício, né, que foi totalmente destruído. Já foram removidos algumas pessoas mortas, alguns corpos aqui, mas foi detectado vida, tanto pela nossa equipe, pela equipe do Equador, como uma equipe da Inglaterra que esteve aqui. Esse trabalho começou já ontem, na tarde de ontem, durou toda a noite, hoje o dia inteiro, e só deve acabar amanhã.
19: As buscas entram agora na fase mais delicada da operação. De acordo com protocolos internacionais, os primeiros 10 dias após o desabamento concentram as maiores chances de encontrar sobreviventes, já que algumas vítimas conseguem permanecer em espaços formados entre os escombros. Depois desse período, as possibilidades diminuem por causa da desidratação e das condições no local. O tenente-coronel Gabriel explica que, apesar de as vítimas de mais fácil acesso já terem sido retiradas pelas equipes locais, ainda há registros de pessoas encontradas com vida, o que mantém as forças internacionais mobilizadas.
20: A boa parte das vítimas superficiais já foram tiradas. Nesse momento é muito difícil encontrar pessoas com vida, mas elas estão sendo encontradas. Ontem foram encontradas mais duas e a gente está nessa corrida.
19: A Força Tarefa Brasileira foi mobilizada poucas horas após o terremoto. O Corpo de Bombeiros Militar do Paraná enviou 10 militares, 2 cães de busca e cerca de 4 toneladas de equipamentos especializados.
2: Muito bem, obrigado pela informação. Tá aí 10, então, bombeiros, policiais especializados, né, em acidentes, em desastres, e mais aí cães também estão ajudando lá na Venezuela. Você acompanha também aí, não é? É bem complicada a situação realmente. Destruindo prédios, edifícios, aí com os terremotos, destruindo famílias, muitas famílias, vários mortos e, não é, muitas pessoas aí sem o lar. E a busca ainda continua e teremos, infelizmente, aí mais aí mortos que serão resgatados. A gente acompanha. Excelente final de semana para você. Volte, Deus quiser, segunda-feira no jornalismo, abrindo aí o jornalismo 7 da manhã. Volto no Rádio Jornal hoje. Bom dia, fique na Serinalta.
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6: Nove horas e quatro minutos. Bom dia, Pato Branco. Bom dia, nossa região. Estamos aqui na Celinalta, neste 3 de julho. Programação da Rádio Celinalta segue agora até as 10 da manhã. Temperatura em 8 graus aqui no Parque Santa Clara. É o frio se aproximando, hein? A tendência é de melhorar o tempo, do sol voltar a brilhar e a temperatura despencar pela previsão. Vamos lá, até às 10 com a equipe atualizando as notícias para você.
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6: Nove e cinco, Edson Neiser, bom dia.
25: Bom dia a você, Thiago, ouvintes da Celinalta. Vamos trazer novas informações sobre prevenções de alagamentos aqui em Pato Branco. Plano de drenagem urbana, plano diretor, convênio assinado ontem, um estudo, só que é um cronograma até novembro do ano que vem, Thiago. E o segundo semestre agora, com promessas de muitas chuvas, bom, o responsável pelo estudo já falou em entrevista mais cedo aqui no Célio, no horário do Célio, daqui a pouco o prefeito Jerry Dutra vai falar. E até lá, o que para ontem pode ser feito, né? Pensando agora no El Niño, pensando no segundo semestre, Jerry Dutra vai falar daqui a pouquinho por aqui, Thiago Tessaro.
6: Ok, na programação, Karine Martins, bom dia.
26: Bom dia, Thiago, bom dia a você e a todos que acompanham a programação da Celinalta. Uma super sexta-feira aí para todo mundo. Daqui a pouquinho, Thiago, 14ª Conferência Municipal de Saúde reúne comunidade para definir prioridades do SUS em Pato Branco. Vai ser sábado, portanto, amanhã. E ainda em Dobronota, Paraná, terá 2 sorteios na próxima quinta-feira e distribuirá 10 milhões de reais. Daqui a pouquinho, mais detalhes, Thiago.
6: Ok, já na programação da Celinalta, temos também mais detalhes aí. Falamos ontem do Arraial do Comércio, programação, atividades culturais na praça. Daqui a pouquinho as atividades aqui, a gente reforça, inclusive, teve os artistas de Pato Branco que se inscreveram, eles vão estar se apresentando a partir do domingo, daqui a pouco. As informações aqui na Celinalta. Temos também da operação, aguardando mais alguns detalhes. Operação, mega operação hoje, desarticulando esquema de tráfico de drogas na região de Beltrão, Marmeleiro, Renascença. Eu, polícia na parada. Através da internet, as notícias que ganham destaque por aqui, através do portal Terra, brasileiros sancionados pelos Estados Unidos por suspeita de elo com o PCC são alvos da Polícia Federal. Ganha nova chance aí na Copa, é porque Portugal classificou e tava aposentando, mas não, vai ter mais um jogo. Agora, detalhe saber do Modric, da Croácia, caiu a Croácia. Domingo, a respeito do jogo do Brasil contra a Noruega, técnico da Noruega ficou com o coração sem bater por 7 minutos. Essa história aí também. É agora comanda o Noruega. Da CNN Brasil, CNN Brasil, Polícia Federal prendeu secretária sancionada pelos Estados Unidos por elo com PCC. Messi e Vozinha em campo hoje. Quem ganha? Ministros do TSE vão se reunir com institutos neste mês após veto à pesquisa. Estados Unidos querem tarifa menor do Brasil para carros, mas se atrapalharam com pedido. UOL, secretária sancionada pelos Estados Unidos e tem elo com PCC, foi presa pela Polícia Federal. Da Agência Brasil, Austrália e Egito, Argentina e Cabo Verde, Colômbia e Gana. Jogos de hoje na Copa. Brasil ratifica acordos do Mercosul. Brasil completa um ano fora do mapa da fome. Polícia Federal faz operação para conter lavagem de dinheiro do PCC. Mega Sena acumula e passa dos 30 milhões. Globo.com. Polícia Federal prende suspeita de ligação com o PCC. Também aqui, Gana e Colômbia tiveram dramas parecidos, se enfrentam hoje na Copa. G1 Paraná. Paraná foi atingido por 8 tornados em menos de 9 meses. Fachin mantém suspensa a votação que pode caçar o deputado Renato Freitas. Ônibus invadiu casa e quase atingiu caminhão com botijões de gás pelo Paraná. Carro capota em cruzamento movimentado na capital. Notícias que você acompanha aqui, Paraná também passa a ter voo direto para a Europa, de Curitiba a Lisboa. Mais uma novidade aí nas conexões aéreas.
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6: 9h10 é a Selinalta com você nesta sexta-feira, dia 3 de julho, atualizando as notícias por aqui. Vamos que vamos, nosso zap tá liberado. 99972-2564. Vamos que vamos. Thiago, bem na hora que você falou aqui, recebi uma mensagem, bem que você falou aqui, olha a coincidência. Curitiba recebe primeiro voo direto de Portugal a Curitiba. Nosso ouvinte que mandou aqui. Pois é. É, hoje, às vezes, quando você fala alguma coisa perto do celular, parece que quando você abre o celular pra ver alguma coisa, tá aquilo lá que você falou, né? Que coisa. Coincidência ou não? Vai saber. Mistério. Mas tem essa novidade aí agora. Conexão até Lisboa. Curitiba, Lisboa. 3 voos na semana, terça, quinta e sábado. Então vai ter a conexão aí quem quer ir para Portugal. Hoje falamos de Cabo Verde, foi uma aula de história. Isso que eu não contei metade do que a professora Filomena falou pra gente, né, nesse bate-papo que a gente fez. E a gente falou aí sobre Cabo Verde, fizemos uma reportagem especial aqui na Selinalta. E a professora estava ouvindo lá, né, ela falou que muita gente comentando, um feedback bem bacana. Dona Fátima também disse que gostou da entrevista aí. A gente aprendeu um pouquinho de Cabo Verde. Cabo Verde é a diferença, ela falou ali, né? Os portugueses, quando chegaram no Brasil, tinham os índios aqui. Lá em Cabo Verde, quando chegaram, não tinha, não era habitado, não tinha ninguém. Então, lá em tese, lá um descobrimento. Aqui, enfim, ficou nisso, né? Mas né, os índios já habitavam o Brasil. Mas Portugal que chegou lá pela Bahia, e em Cabo Verde, e também não é Cabo, são ilhas, são 10 ilhas. Cabo Verde é aqui de Senegal ali, se fosse ver, né, o Cabo, né, falando Cabo, tinha que ter terra até chegar em Cabo Verde, mas não, são 10 ilhas, 9 são habitadas. E a professora mandou também aqui, né, o pessoal comenta aqui, dizem que quando Deus terminou de criar o mundo, ele sacudiu as mãos para limpar o barro, e aí o barro caiu e formou as 10 ilhas de Cabo Verde. É uma dica aí de férias, quem quiser conhecer Cabo Verde. Ok, vamos ver, fazer uma cotação. Karine Martins, quer ir pra Cabo Verde umas férias dessas? Mas
9: vamos.
6: Que é que nem o
9: Caribe. Quem vai sair de férias é você, Thiago.
6: Ah, é?
9: Né? Que
6: será,
9: acha?
6: Que eu vou pro Caribe?
9: Olha lá.
6: Ou pra Cabo
9: já
6: Verde?
9: É uma opção.
6: Ou, né, pra Copa?
9: Podia, enfim, ser. Ó, você podia assistir a final da. Dá ou não dá, né, Thiago? Você volta antes ou não?
6: Eu acho que dá.
9: É 19, né?
6: 19.
26: final da Copa. Você vai estar de férias ainda?
6: Acho que sim.
26: Olha, que então, oportunidade, Thiago.
6: Problema que, ó, pro jogo Brasil e Noruega, quem quer ir assistir o jogo Brasil e Noruega, não tem mais ingresso assim, só tem camarote a partir de R$23 mil.
26: Então, Thiago, ó, pra você tá fácil.
6: Bem fácil pra mim. Nossa, imagine pra você. Comprar uns 10 camarotes.
26: Ai, ai.
6: Né?
26: Acho que é uma boa assistir lá, acho que é, né? O que você acha, Thiago?
6: Difícil, a gente falou com o Sérgio, difícil deve estar a vida do presidente da FIFA, o Infantino. Ele tá em todo que é jogo, ele é o dono, chefe da FIFA, o presidente, né?
26: Diz que tem dois, né, Thiago? Ele e um que substitui ele de vez em quando também. Os poderosos, né?
6: Tudo bem. Tudo certo. Vamos vendo por aqui pra ver o que, que vai rolar. 9h14, Karine Martins.
26: Pois é, Thiago, vamos falar então deste evento bem bacana que estará acontecendo, né? Amanhã, a Prefeitura de Pato Branco, por meio da Secretaria Municipal de Saúde, em parceria com o Conselho Municipal de Saúde, realiza sábado, portanto amanhã, dia 4 de julho, a 14ª Conferência Municipal de Saúde. O encontro acontece das 8 às 18 horas na AFIA, Centro Universitário de Pato Branco, no bairro Fraron, aí com o tema Saúde, Democracia, Soberania e SUS, Cuidar do Povo e Cuidar do Brasil. A conferência reunirá usuários do Sistema Único de Saúde, trabalhadores da saúde, gestores públicos, prestadores de serviços e representantes da sociedade civil para discutir propostas voltadas ao fortalecimento das políticas públicas de saúde no município. A secretária municipal de saúde, Márcia Fernandes de Carvalho, faz aí o convite então.
10: Então, toda a coletividade, na verdade, ela é convidada a estar, né? Então, a gente segue o mesmo processo dos conselheiros. Então, nós temos, elegemos delegados nas pré-conferências. Estas pessoas é que vão estar e têm direito a voto, mas toda a sociedade é convidada a contribuir, que tem direito a voz, né? Então, todos podem discutir as propostas da saúde. Como você disse, ela é realizada a cada 4 anos e ela tem a intencionalidade de propor políticas públicas para que, né, seja depois referendada pelo próprio conselho e também levado à proposta de novos gestores. É discutir o SUS, na verdade, né, e as conferências, elas são ascendentes, né? Então, começa nos municípios, se discute, então, as políticas locais. Nós já fizemos as propostas nas nossas pré-conferências, então, nós vamos discutir essas propostas e votá-las, né? Então, as propostas já foram, na verdade, realizadas. Depois desta conferência, saem os delegados para a estadual, então, nós vamos discutir também as políticas do estado do Paraná. Né? A importância de discutir isso é porque é onde sai o recurso. E também, depois da conferência estadual, vai para a nacional. E, né, neste mesmo viés, as políticas nacionais e também os recursos federais, que são de suma importância para nós também. Todos os anos, eu participei das 14 conferências, antes ela era bianual, agora são a cada 4 anos. Nós tivemos muito pouca participação da coletividade, né? E a gente vê que a saúde, ela recebe muitas críticas, mas é importante que o coletivo venha também sugerir, participar, discutir e entender a saúde local. Então, fica o nosso convite para que todos participem.
26: Então, está aí, né, o convite da Secretária Municipal de Saúde, né? Entre os principais objetivos da conferência estão o fortalecimento da participação popular na gestão do SUS, a definição de prioridades para os próximos anos e a construção de estratégias para aprimorar o atendimento oferecido à população. As propostas aprovadas durante a conferência servirão de base para planejamento das ações da saúde municipal e poderão ser encaminhadas às etapas estaduais e nacionais das conferências de saúde, contribuindo aí para a formulação de políticas públicas em todo o nosso país. Então, amanhã é marcada a 14ª Conferência Municipal de Saúde, aqui de Pato Branco, evento que estará acontecendo aí das 8 às 18 horas na AFIA, né, no Centro Universitário aqui de Pato Branco. Thiago.
6: Ok, é importante a participação. Nós tivemos as pré-conferências e amanhã a conferência municipal. Pois é, estadual, a nacional, quem sabe para apontamentos do que é possível melhorar na área da saúde. Tem muitas demandas, mas é importante quem quiser participar da conferência. 9h17, Edson.
11: O assunto é prevenção de enchentes, alagamentos, Thiago Tessaro. A prefeitura assinou ontem à tarde no gabinete municipal o convênio que subsidia a elaboração do plano diretor municipal de drenagem urbana.
25: é uma iniciativa voltada ao planejamento e prevenção de alagamentos. Realização de estudos, diagnósticos técnicos que vão subsidiar a elaboração de um plano para ações de drenagem urbana. A elaboração desse plano é viabilizada por meio de um convênio firmado entre o município e o Instituto Água e Terra IAT para estabelecer essa parceria e elaborar o plano. O repasse de R$1.995.000 pelo IAT e contrapartida do município de R$221.000. Investimentos então, Tiago, R$2.217.000 aproximadamente. A execução do trabalho é de julho de 2026 a novembro de 2027. Mas o rapaz que está coordenando esse trabalho, já deu entrevista aqui na Selinalta, o coordenador de projetos próprios da FUNPAR, é uma fundação dentro da Universidade Federal do Paraná, o Jonivan Carlos Oliveira, um matemático, morou em Pato Branco em 2008 e viu a

0: Agora é o prefeito que vai falar aqui sobre prevenções de alagamentos.
1: Hoje nós tivemos a assinatura aí do convênio com o IAT, que disponibiliza 2 milhões de reais, o município faz uma contrapartida de 200 mil reais para que nós tenhamos a elaboração do plano diretor de drenagem do município de Pato Branco. Isso significa que nós vamos ter um estudo amplo de toda a realidade das nossas bacias de contenção, das nossas galerias, das bocas de lobo, de toda essa estrutura que, com o passar do tempo, ela não tem mais dado conta de atender, principalmente quando a gente tem grandes volumes de chuva. E a gente tem algumas regiões que já são bem conhecidas, que são muito afetadas. E a gente se sensibiliza muito, e desde o início do mandato, nós tivemos a preocupação de como definitivamente resolver esse problema. E para fazer esse, para ter essa resolução, nós temos então essa contratação aí que estaremos fazendo da FUNPAR, para que faça então todo esse estudo, faça todo esse levantamento e que também apresente três projetos, que esses projetos vão ser implementados, para que nós possamos entender qual é a melhor forma de resolver o problema lá do Bonato, o problema da Baixada, o problema do Penso. Então, algumas ações, elas já são de curto prazo, que são essas agora, de a gente já fazer todo esse levantamento, aí a médio prazo já a entrega dos primeiros projetos, e na sequência a execução desses projetos, que são projetos então elaborados de uma forma muito técnica e que sejam realmente definitivos aí no sentido de resolver o problema.
2: E agora, curtíssimo prazo, mexer nos riachos, córregos, aí tem legislação em torno disso. O que pode ser feito no segundo semestre aí, prefeito?
1: É importante a gente comunicar à população que nós criamos um comitê, já há um certo tempo, nós criamos um comitê para que nós estejamos acompanhando de fato aí essas previsões que são alarmantes, né? Todo mundo se assusta quando vê, aí se fala muito do El Niño, e temos visto, infelizmente, né, municípios na redondeza que têm sofrido com isso. Nós criamos um comitê, nós criamos aí um plano de contingência que... Solicito que as pessoas possam olhar na página do município, para que, se eventualmente, esperamos que não aconteça, nós tivermos um problema aqui em Pato Branco, que saibam como fazer, como buscar abrigo, como buscar ajuda do município. Mas principalmente, nós temos feito atuação muito forte nas bacias de contenções, já fizemos a limpeza bem ampla, tanto do Bonato quanto do Pinheirinho. Nós fizemos a limpeza de todas as galerias, nós fizemos a limpeza lá da região do Penso, e tudo isso exige, sim, um tratamento ou uma relação muito próxima com o IAT. Nós não podemos simplesmente chegar e colocar uma máquina e ficar mexendo nessas regiões aí, ou na beira dos rios. Então, a gente tem feito todo esse trabalho. Felizmente, até agora, a gente não tem tido grandes problemas, mesmo com grande volume de chuva, mas a gente sabe que ainda somos vulneráveis. Pato Branco tem essa dificuldade histórica, né, de muitos anos, e que, de fato, a resolução do problema vem com essa ação complementar que a gente vai estar executando a partir de hoje.
0: E nós perguntamos a ele também, ou para ontem, né, Thiago Tessaro, o que já sabe-se que é preciso fazer agora? E aí ele comenta.
1: Algumas soluções que foram apresentadas para nós aqui, elas são totalmente inexequíveis. Primeira vez que eu conversei com um técnico, falou: ah, prefeito, tem que fazer uma galeria em paralelo à galeria atual, só se eu destruir o centro de Pato Branco. Então, a gente contratou esse estudo justamente para que nós possamos buscar alternativas por meio da engenharia, por meio das várias áreas e elas trabalhando aí em sintonia, para que nós possamos buscar alternativas com bacias de contenções, com parques lineares, como Curitiba, por exemplo, fez. Então, algumas situações, elas não têm mais como a gente resolver. Eu não tenho como tirar a população de todo o lado dos rios que nós temos em Pato Branco. Então a gente vai buscar alternativas e, eventualmente, serão necessárias fazer desocupações, serão necessárias realocações. Mas tudo isso é necessário que você tenha um estudo científico que aponte qual é o melhor caminho. Hoje que a gente vive em Pato Branco é a angústia de você querer resolver o problema. Aí as pessoas vêm: ah, mas tem que fazer tal coisa, tem que fazer mais uma tubulação, tem que fazer... E a gente sabe que, infelizmente, não é assim que vai se resolver o problema. Então, esse passo é justamente nesse sentido, porque nós tenhamos aí ações que sejam muito seguras no sentido de resolver o problema, e que, se for o caso de a gente chegar e ter que fazer uma desocupação de alguma residência, que isso vai ser pautado em uma necessidade extremamente técnica e que a gente possa, então, com o passar do tempo, fazer a realocação, fazer a acomodação de uma forma justa para aqueles que, se forem, né, e se ter isso de serem prejudicados, que a gente...

0: resolva da melhor forma.
1: Prefeito Jair Dutra que não descarta realocar famílias em alguns pontos que o estudo apontar aí e que a população já sabe quais são os que mais alagam, né, Thiago? Mas enfim, algumas novas lagoas de contenção, né, bacias de contenção, enfim, mexer em algo e melhorar as que já temos. E aí a dica que já deram para o prefeito, alguém já apontou, olha, para resolver precisa uma segunda galeria, paralela com a atual existente. Então pega a galeria ali, por exemplo, Thiago, da Sanepar ali, aquelas imediações, passando por baixo da Policlínica, passando pelo centro de Pato Branco, saindo lá na rua, na Jorge Lacerda, né, naquela região. É possível uma nova galeria ao lado? Apontaram para o prefeito, beleza, então vamos arrancar parte do centro e fazer uma nova galeria, então é inexequível, disse ele. Clodomir Ascari, engenheiro agrônomo e presidente licenciado do CREA Paraná, esteve também nessa solenidade ontem à tarde e falou no pronunciamento, olha, cidade cresceu ao redor do rio, todas as cidades foram assim lá no passado, de forma desordenada, mas todo mundo queria ficar perto da água, né, Thiago? E aí deu um problema e que gerou essas consequências de alagamento. O que que ele disse lá, até citando um exemplo, se fosse hoje construir uma cidade, o que que a técnica diria? Não, então vamos pegar esse rio, fazer uma mata ciliar, 30 metros para cada lado só de mata, e aí vai ter infiltração, vai ter um ambiente permeável para a água infiltrar e tudo mais. Hoje não é mais possível, a cidade, os centros das cidades ficaram do ladinho dos rios, então hoje tem problema e esse estudo aí, Thiago, vai apontar o que pode ser feito a curtíssimo prazo, médio e longo prazo, né? O próprio responsável pelo estudo disse que já tem algumas possíveis sugestões para resolver aí, mas não há muito o que se fazer logo, né, Thiago? As galerias não estão dando conta de tanta água, hein?
2: Obrigado, Edson. Vamos aguardar o que vem na sequência, mas é evidente que quem sofre com isso, só quem está quem sente na pele, né, para ver a questão de pressa que esse pessoal tem para se resolver. Vem algo que a gente está aqui na rádio há mais de 10 anos e sempre a mesma tecla. Mas agora, com essa situação, o rapaz aí disse que sofreu com enchente quando morou aqui, então quem sabe ele possa também ter esse lado aí para dar uma sugestão do que a gente possa ter para resolver. Recurso, tem como buscar, eu acredito que tem, mas vamos ver as intervenções necessárias. É algo que vai ter que conviver. E a previsão é que vem boleiras de chuva até o ano que vem, então vamos rezar aí para que não seja tão forte assim. Que venha a chuva, venha, mas que ela possa vir mais distribuída, não um pancadão numa hora só, porque o risco de enchente ele aumenta, né? Ele é grande também e traz transtornos. Para quem vive com ele, para quem sofre, para quem tá na pele aí para sentir o drama que é.
1: E para quem sofre, Thiago, de 10 que dão entrevistas, 10 falam pra gente, via de regra, assim, nos pontos de maior vulnerabilidade, né? De maior ocorrência de alagamentos. Sai prefeito, entra prefeito e o problema não se resolve, dizem os que sofrem com isso. E de fato a gente acompanha ao longo do tempo, eu mesmo, além dos outros colegas aí. Mas no meu caso, eu acompanhei alagamentos, enchentes, problemas, pessoas tendo prejuízos. Quando o prefeito foi Roberto Vigaró, quando o prefeito foi Agostinho Zucchi, quando o prefeito foi Robson Cantu, e atualmente a gente tem ainda o problema que não foi solucionado, Thiago. Então, só para dizer que é um problema histórico, sim, aqui no município de Pato Branco. Por falar em gabinete, daqui a pouco, 10 horas, autorização para ordem de obra, né? Ordem de serviço para a obra da Avenida Frei Policarpo, a primeira etapa. O prefeito disse ontem, o maquinário está lá, já estão começando algumas movimentações aí de terra, está começando a obra da Avenida Frei Policarpo, próximo ao contorno, aí no Bom Retiro, no viaduto do contorno, até o trevo da Catane, saída para Vitorino. Eu vou pro gabinete às 10 horas da manhã, hein, Thiago?
2: Obrigado, Edson, 9h29.
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4: Informa a hora certa.
5: 9:33.
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5: Thiago, bom dia. Sei, está chovendo além da quantia, mas precisa também ser verificadas as calçadas, também todas quebradas. Para quem anda a pé, está uma situação complicada aí para nossa cidade. Está dizendo aqui a Claudete. A lei das calçadas é um outro pepino que é difícil de resolver, né? Porque a gente tem algumas leis, a ideia da Câmara de fazer um enxugar a questão das leis, tem uma só que trate sobre as calçadas, mas é algo também bem complexo, porque ela dá interpretações, algumas situações assim, em local que é o proprietário que faz, mas em outros locais é com a questão do município, é bem complexo. A responsabilidade é do município, é do proprietário, onde foi feito, onde que, enfim, aí quando tem a árvore que acaba crescendo com relação aos galhos, que acaba danificando também, o tema é bem complexo. Não sei se algum dia vai ter algo bem mais claro para resolver e a gente ter assim um geral do que na prática é realizar em Pato Branco. Mas é uma demanda que volta e meia tem ouvinte pedindo aqui, né? Um anseio aqui, ó, morador também falando sobre as enchentes. O Edson abordou há pouco o assunto. É o seu Rui Trautmann. Ele opina aqui sobre essa questão das enchentes.
10: Bom dia, Thiago.
5: Bom dia.
10: Estou escutando vocês falar, o Edson falar sobre negócio de enchente. Isso aí é crônico. Eu tô com 66 anos. Eu cheguei no industrial com 6 anos de idade. Tem esse problema de enchente aqui no industrial também. Isso aqui, não sei quem que vai um dia. Só se Jesus descer na terra aqui e vir arrumar para nós, porque eu não acredito mais em ninguém. Não é politicagem de lado nenhum, mas eu não acredito em ninguém mais, porque passou uns quantos prefeitos, todos eles prometeram, inclusive o prefeito que já faleceu, teve aqui vendo o problema e ninguém fez nada. Então eu acredito assim que isso aí é crônico. Isso aí eu não sei se um dia vão arrumar, não sei. Porque daí que nem aqui no industrial tem o problema da enchente, só que não dá para arrumar porque a canalização da água da Sanepar é por baixo ali, passa por cima do rio, aí fizeram casa para o lado de lá do rio. Não sei quem que deu autorização, mas fizeram em cima do rio, aí não dá para mexer. Então, eu acredito assim, é crônico mesmo, e aqui no industrial eu não acredito que vão arrumar. Aqui eu não acredito mais mesmo, já perdi as esperanças. Mas é crônico, o problema é crônico, isso aí é só Deus.
5: Tá aí, o desabafo de um morador que vive essa situação, vamos ver. Agora, nesse encontro de ontem, de novo, o que foi apurado? Tem um estudo que vai encaminhar algo para ser feito já, algo para ser feito aí na um médio prazo e algo para longo prazo. O que vai ser feito? E em tese, o que vai ser feito? Vai resolver de vez ou vai amenizar? Fica aí uma expectativa. Evidente que também não tem como você arrancar os prédios, as casas que tem, vamos desmanchar a cidade e fazer do zero. Não dá, né? Então é algo que é rezar. E torcer para que quando as chuvas vêm, elas venham mais distribuídas. Né? Tentar copiar alguns países, claro que dificuldade quando você coloca copiar com alguns países, o Brasil tem a sua realidade. Coisas boas e coisas ruins. Né? E até não vão nem entrar no que aí. Mas torcer, né? Fica aí uma esperança. O seu Rui disse que perdeu a esperança, mas vamos ver, quem sabe aí vem uma alternativa, às vezes uma ideia que possa amenizar aí bem essa situação. Sobre calçadas, dona Clementina, bom dia.
2: É verdade, tem calçada que não dá pra gente andar, pedra virada, e além de tudo, árvore, que se tá chovendo, você não pode passar por baixo, tem que ir lá no meio da rua. Tem muita coisa ali que eu não sei se é o proprietário ou se é a prefeitura, mas deixa muito a desejar. Tem calçada ali que não dá para andar. Realmente não dá para andar.
5: Okay.
2: De feia que tá.
5: É. Tá bom, minha amiga. Um abraço, dona Clemente. Também fazendo aqui um reclame com uma observação que ela verifica. É algo que precisaria de ter algo, digamos assim, mais definitivo com a legislação, né? Hoje... às vezes dá algumas brechas. E quem sabe na Câmara para a gente tentar atualizar como é que ficou, se tem algo encaminhado aí a respeito disso. Nós vamos seguindo. O ouvinte participa aqui das suas opiniões. O Edson daqui a pouco também tem mais uma assinatura aí lá no gabinete que vai estar acompanhando. A gente traz esses anseios da comunidade, ouvindo também o município. Claro que agora sobra quem está na frente, no comando do município nesse momento. É, a gente vem recordando que alguns assuntos vêm de outras gestões, mas torcer aí para que o foco, né, a mente dos nossos governantes sejam encaminhados assim para tentar resolver o problema ou amenizar os impactos. Karine Martins tem informação.
4: Pois é, Thiago, sobre as calçadas, né, que está falando aí, importante seria se todos os proprietários também cuidassem bem das suas calçadas, daí era melhor cobrar do poder público, né, mas os próprios proprietários, né, aí das residências, né, do local aí que seria, né, de responsabilidade, né, da pessoa que é dona ali do local, né, e não fazem, né, Thiago, deixam de qualquer jeito, deixam quebrado, deixam sem o paralelepípedo, né, daí fica complicado, né, o pessoal da Sanepar mexe bastante nas calçadas aí, muitas vezes não arruma também, então é um problema assim meio que geral, né, Thiago, não dá para cobrar de uma pessoa só, né, ou do poder público só. Mas agora, Thiago, pra gente falar da Nota Paraná, já pensou ganhar aí um dinheirinho na Nota Paraná? Vem aí novamente, com chance dupla, né? Vai ter dois sorteios aí do Nota Paraná. Ele estará acontecendo aí na próxima quinta-feira, né? O primeiro sorteio, excepcionalmente neste mês de julho, aí dois sorteios então, no mesmo dia, dobrando o número de prêmios distribuídos aos participantes e totalizando 10 milhões para consumidores e entidades sociais. O valor corresponde ao acumulado de junho e julho. Em razão do adiamento do sorteio do mês passado, os consumidores terão ainda mais chances de ganhar com a premiação na próxima quinta-feira. Ao todo, mais de 86 mil cidadãos que pediram o CPF em suas notas fiscais serão contemplados. Serão dois prêmios de R$100 mil, dois de R$50 mil e 200 de R$1.000. Além disso, também serão entregues prêmios de R$50 e R$100. No sorteio 253, referente às compras em fevereiro, foram gerados mais de 28 milhões e 400 mil bilhetes eletrônicos, com a participação de 3 milhões 270 mil consumidores que concorrem a 43.102 prêmios. Já no sorteio 255, que considera as compras efetuadas em março, entregará mais 43 mil prêmios entre os mais de 3 milhões e 350 mil participantes, cerca de 33 milhões de bilhetes eletrônicos. Os resultados do sorteio serão divulgados na tarde de quinta-feira por meio do aplicativo do programa Nota Paraná. As entidades sociais também participam dos dois sorteios. Cerca de 1.600 instituições concorrem no total a 80 prêmios de 5 mil e 40 mil prêmios de 100. Somando aí 4 milhões e 400 mil reais. Para os sorteios foram emitidos mais de 3 milhões e 700 mil bilhetes. Ao fazer as compras em estabelecimentos comerciais do estado, os consumidores cadastrados devem solicitar a inclusão do CPF na nota fiscal. É necessário acessar o site Nota Paraná ou baixar, né, o aplicativo em dispositivos Android e iOS e depois basta fazer o cadastro para receber os bilhetes e concorrer aos sorteios mensais. fiscais. Além disso, o programa de consciência fiscal também devolve créditos, né, do Imposto sobre Circulação de Mercadorias e Serviços, o ICMS, em valores que podem ser transferidos aí diretamente para a conta corrente aí do cidadão. Então vem aí, né, Thiago, mais chances, de repente, vem mais um dinheirinho aí do Nota Paraná, ou um dinheirão, né, se tiver bastante sorte.
5: Tomar, tem que ter sorte, muito.
4: É, que em Pato Branco volte mesmo, aí o outro, né? Eu ganhei R$100.
5: Opa!
4: Já no total. No total.
5: E pastel nada.
4: Ah, mas faz tempo, já era.
5: Já foi, já gastou. Tá bom. Tomara que sejam os nossos números aí na
4: Tomara, Thiago, vamos torcer.
5: Paraná. 9h43.
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0: 9h46, mais um ouvinte aqui, seu Euclides, sobre a chuva.
1: Bom dia, Thiago, tudo bem?
0: Tudo?
1: Esse problema da água aí é complicado. Eu, inclusive, tenho uma casa aqui no industrial, que o riozinho passa atrás, mas só que o meu terreno é mais elevado, né, mais alto que a rua. Já aconteceu de encher, de transbordar água, descer pela rua, mas não sobe, né, dentro do terreno, porque ele tem mais uns 50, 60 centímetros. E essa questão da paralela aí, para fazer uma rede paralela, eu acho que se for ver bem, estudado, tem algumas ruas aí, se pegar desde lá debaixo da Guarani, lá na, onde tem a rua Tapejara, lá embaixo, que daí o rio já é aberto, vindo pelas ruas, fazendo umas quebradas, eu acho que o terreno permite fazer, mas vai ter que ser pela rua, não pelo rio, né? Porque pelo rio não dá mais. Infelizmente está tudo coberto, já cheio de prédio, vai fazer o que daí? Não tem como.
0: Pois é. Obrigado aí, seu Euclides. São opiniões. É importante também, ó, veio também um outro recado aqui do seu Stefano, ele disse que tem uma ideia de um projeto também, que ele pode compartilhar de graça. Procura um contato aí no município, pode encaminhar um protocolo aí na rua Caramuru e mandar as ideias. Eu acredito que quem tem sugestão para contribuir é importante. Então, lá tem especialistas, tem engenheiros, tem todo mundo. Mas se alguém tem alguma contribuição, procura o município de Pato Branco. Pelo menos a gente observa assim que no discurso, na fala, a ideia é tentar resolver o problema ou amenizar. Então tem pelo menos esse bom senso aqui para tentar achar uma alternativa. 9h47, o Arraiá do Comércio vai ter umas apresentações, hein? A partir de amanhã, inclusive amanhã começa cedinho, vai seguir durante a tarde, depois de domingo em diante também apresentações, o pessoal se inscreveu para se apresentar. Ontem esteve aqui a Cirila Goulart, é do Núcleo do Comércio junto à CPB, porque o evento, a CPB, o município de Pato Branco, pessoal na organização, promoções no comércio de Pato Branco, no Arraiá do Comércio.
2: O Arraiá foi uma iniciativa com o propósito de fazer uma festa alegre, divertida, e chamar o pessoal aí para ir nas lojas comer umas comidinhas típicas.
0: Opa.
2: E comprar, né, nas lojas e ver o que está acontecendo, porque vai ter bastante atividades interessantes para trazer as crianças na praça, desde pipoca, de graça, com apoio dos nossos parceiros, patrocinadores, Atlas, Senac, Senai, a Polícia Militar vai trazer um show maravilhoso para o encerramento, né? E todas essas atividades também serão em horário comercial, então fica bem tranquilo para trazer a família para a praça, e nós estamos convidando vocês para estarem com a gente.
3: O diretor do Departamento de Cultura, Maurício Maculã, também falou das parcerias que foram feitas e também para que tenhamos apresentações artísticas durante o período do Arraiá do Comércio, de 4 a 11 de julho.
4: Próximo sábado tem a abertura do Arraiá do Comércio, que é uma parceria da Prefeitura Municipal de Pato Branco com a ACPB, o NUCOM, SEBRAE também. E dentro dessa programação, a Prefeitura ficou responsável pela parte dos artistas, né? Então a gente tem uma programação artística bem bacana. Os artistas participaram de um credenciamento, então são artistas que vão cantar sertanejo, moda de viola, moda caipira. E durante a semana, então, eles vão se apresentar na praça. Então vai ser um momento bem divertido, bem legal.
3: Ele comentou também a programação que segue, do dia 5 ao dia 11, com as apresentações na praça, artistas de Pato Branco que se credenciaram para poder realizar as apresentações.
4: Temos a dupla sertaneja Lindemar e Lorival, que vão fazer a abertura dessa programação que compete ao Departamento de Cultura. E na sequência a gente também tem outros artistas. Então tem o Felipe Schneider, que vai fazer a apresentação no domingo de manhã. Na terça-feira a gente tem o Jackson Lima. Na quarta-feira nós temos o Leandro de Paula. E também nós temos o seu Leomar Zierhut, né, que a gente descobriu aí nesses dias, que ele é um dos maiores compositores da cidade. Então a gente ficou bem contente de a gente ter pessoas com tamanho portfólio aqui. Na sequência a gente vai ter o Rony Roberto, nós vamos ter o Dudu Veloso, e para finalizar a gente vai ter o William Lima, que vão se apresentar também lá na praça. Os horários eles são bem diversos, né, que é para atender uma população que vai estar circulando ali pelo espaço da praça. Então a gente tem no período da manhã, no período da tarde, no final de semana, então em diversos horários para atender diversa população. Junto também com esses artistas na praça, a gente vai ter o Festival do Food Truck, vamos ter a feira feira de artesanato. Então o pessoal pode ir comer alguma coisa, comprar um artesanato, ouvir uma boa moda de viola lá na praça, e todo mundo vai estar festejando esse Arraiá Junino. Então todo mundo está convidado a participar disso, e é o encontro de todo mundo lá. É, a gente está providenciando umas tendas também, né? Então, independente se o tempo tiver um pouquinho de frio ou chuva, não vai ter problema, porque o evento vai continuar.
0: Então tá aí, ó, o convite, pessoal, aproveitar o Arraiá do Comércio. Vamos aguardar as promoções aí do comércio pro Arraiá do Comércio, começando amanhã. 9h51, deixa eu chamar o Edson. A gente tá reforçando aí, porque as cooperativas estão realizando feijoada do bem, que acontece neste final de semana. O Edson Neiser.
5: Tiago, novas informações sobre a Feijoada do Bem, promovida por 8 cooperativas de Pato Branco, de vários ramos, agropecuário, saúde e crédito. Amanhã, está chegando a hora, Tiago, tem alguns ingressos ainda, portanto, procure o quanto antes essas cooperativas para amanhã retirar os kits na Sociedade Rural, a partir das 11 horas da manhã. O Paulo Fergutz, ele é um dos que estão na coordenação desse evento, é da Cooperativa Tradição. Vamos reforçar aqui sobre a reta final hoje da comercialização desses ingressos.
6: Isso mesmo. Então a feijoada está sendo um sucesso já, busca muito grande por ingressos. Ainda temos ingressos, então podem procurar todas as cooperativas participantes. A busca, né, está sendo bem intensa. E né, a feijoada ela tem esse princípio aí de ser uma ação social da União das Cooperativas, para depois estar transferindo esses recursos arrecadados para as instituições de Pato Branco.
7: Bom, vamos lá, reforça para a gente aqui, Paulo, por que surgiu a Feijoada do Bem? São diferentes eventos ligados ao cooperativismo, né?
6: Isso, o cooperativismo tem algumas datas que são especiais, né? Tem o dia C e o Coop Day. E a Feijoada do Bem ficou sempre no primeiro sábado de julho de todo ano. Então já estamos na 8ª edição, já se tornou um evento tradicional entre as cooperativas aqui de Pato Branco, onde a gente conseguiu recursos fantásticos durante toda essa jornada, revertendo para as instituições. E essa intercooperação mostra a união e a força do cooperativismo aqui na nossa região.
7: Um kit só para retirar, reforça para a gente o valor e outros detalhes, horários.
6: Isso mesmo, então a feijoada vai ser agora, no dia 4 de julho, na Sociedade Rural. É sistema drive-thru, chega rapidinho ali, uma feijoada muito bem servida para duas pessoas. O valor é R$60. Então você pode estar chegando lá, retirando sua feijoada e comendo no conforto do seu lar.
7: Haverá sorteios de prêmios, como em edições anteriores?
6: Isso mesmo. Esse ano só a gente mudou um pouco a sistemática do sorteio. Ele não vai ser realizado no dia da feijoada. A gente vai realizar no dia da entrega para as instituições, para também a gente estar agregando mais brindes, mais prêmios e chegando a mais pessoas.
7: Quantas cooperativas envolvidas, Paulo?
6: Estamos com 8 cooperativas, né? Então a Tradição Cooperativa, temos a Crede Copavel, a Evolua, a Cressol, Sicredi, Sicoobi, Uniprime e Unimed. Então são cooperativas do agro, cooperativas financeiras e também de saúde.
7: Bom, mas para garantir o ideal, o quanto antes, é hoje mesmo garantir o ingresso, né? Essa é a dica, né?
6: Isso mesmo, então você pode procurar tanto a Tradição ou qualquer uma de outras cooperativas, né? Chamar a gente nas redes sociais também, aí a gente tem, né, um Pix onde você pode estar fazendo a compra desse ingresso, garantindo a sua feijoada. E nesse sábado estaremos esperando todos vocês, né, com essa deliciosa feijoada e também fazendo bem aí para a sociedade.
7: Bom evento, é o que a gente deseja, e a sociedade agradece esse envolvimento aí entre as cooperativas parceiras. Um abraço aí, Paulo.
6: Obrigado, esperamos vocês.
5: Paulo Fergutz, com informações deste evento solidário, esse evento beneficente, cooperativas reunidas, 8 cooperativas de Pato Branco na Feijoada do Bem. Um reforço aqui, Tiago. Essas cooperativas têm os ingressos ainda na reta final, alguns ainda à disposição no dia de hoje, tem que ser logo para garantir, portanto, que vai conseguir o kit aí para retirar amanhã na Sociedade Rural. Tiago.
0: Ok, reservam lá então, Edson, nós seguramos lá, vamos comer essa feijoada aí que diz que é uma delícia. 9h55.
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0: É aí, vamos que vamos. Com o clima, inclusive, pro final de semana, um friozinho, pensa que uma feijoada, coisa boa. O dólar, vamos atualizar aqui, o dólar cotado a 5,17, o dólar comercial nesta manhã, o dólar tá cotado, abriu em queda aqui, 5,17. O euro, 5,92, e a Bolsa de Valores ontem fechou em alta de 0,64%. Cotação agropecuária segundo o DERAL, Departamento de Economia Rural, feijão carioca, nota 8,5 acima, R$ 280 a R$ 330, feijão preto, R$ 180 a R$ 210, o milho, R$ 53 a R$ 56 a saca, soja, R$ 116 a R$ 117, o trigo, R$ 70 a R$ 72 a saca, o boi em pé, arroba, R$ 335 a R$ 355, a vaca, R$ 290 a R$ 310, arroba. E o suíno, tipo carne, R$ 4,60 o quilo.
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11: O Dia de São Tomé é celebrado em 3 de julho. Esta data cristã homenageia um dos 12 apóstolos de Jesus Cristo, consagrado pela Igreja Católica como padroeiro dos pedreiros, dos arquitetos e dos cegos. Também conhecido por Tomás, Tomé era um simples pescador quando Cristo o chamou para ser seu discípulo. Como não estava presente no momento em que Jesus apareceu aos seus discípulos, Tomé duvidou que seu mestre teria ressuscitado. Por isso, um dos momentos mais importantes sobre a vida de Tomé teria sido o episódio em que ele tocou nas feridas de Cristo ressuscitado, pois até aquele momento continuava incrédulo da ressurreição de Jesus. 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
1: 9h59, Rádio Selinalta por aqui, interagindo com a nossa gente, pessoal que vai participando, mandando recado. Teve um ônibus que invadiu uma casa e foi lá na cidade de Borrazópolis, em norte do Paraná. Nas imagens registradas por uma câmera de segurança, é possível ver que o veículo desceu de ré e por pouco não atingiu um caminhão carregado com botijões de gás. Não se sabe o que provocou o acidente. Não havia alunos no momento do acidente, nesse ônibus, somente o motorista. Não foi, pensa no susto. E susto também pro morador da casa. E acabou o ônibus atingindo aí. Não deu o que falar. Em São Lourenço, no final de semana, também no último final de semana, também teve um incidente aí com um caminhão. Então agora, desse susto aí que foi registrado. O carro também capotou em um cruzamento movimentado lá na Avenida Silva Jardim, na capital do estado. Nos destaques que repercutem por aqui. Paraná foi atingido por 8 tornados em menos de 9 meses. O último, que mais desastroso aí, é em Rio Bonito do Iguaçu, né? Já completou um ano por lá. Aqui também, muitos destaques da Copa. Hoje, será que a Argentina volta para casa ou não? Eu acho que a Argentina vai ganhar o jogo, mas vai uma torcida aqui para Cabo Verde. Tem Colômbia e Gana. Brasil é domingo. Domingo, Brasil ganha da Noruega ou não? Domingo, 17h. Vamos aguardando aqui, atualizando as informações para você. Estatais acumulam déficit de 7 bilhões até maio e já superaram o rombo do ano passado. As contas aí, tem coisa que não fecha, não tá batendo. O que que acontece? Enfim, nos resta agradecer. Você que se liga aqui na programação da Selinalta, o Juliano vai dar continuidade. A gente tem jogo no domingo, hein? Jogo do Pato, 10h30 da manhã no domingo. E no domingo à tarde tem o jogo da Seleção Brasileira. Um bom final de semana pra você. Sigam aqui com a Rádio Mãe.
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bom dia, bom dia. Estressada hoje, é? Estressadinha. 8 graus. Nossa. Como caiu a temperatura, né? Quem deu tempo de lavar as blusas já pode usar tudo novinha, cheirosinha. Quem não deu tempo de lavar vai ter que usar do jeito que tá, né? Ah, não, baridade. Estamos chegando com o melhor da manhã. Hoje é sexta-feira. Opa, hoje sextou. Jonathan Gomercino nos trabalhos técnicos.

0: Bom, estamos chegando, 10h07, bom dia, hoje 13 de julho de 2026. É, 8 graus, gente, 8 graus, nada de sol em Pato Branco, frio, bastante frio aqui no sudoeste. Estamos chegando com toda a equipe, tá na recepção ela, Andréia Maria.
1: Amanhã não vou acordar braba.
0: Tá bom. Amanhã é sábado, né? Amanhã é sábado, vai acordar a faceira daí, né? A Elaine Uliana na programação musical.
2: Ah, eu entendi, mas só que não entendo nada. Mas a tia entendeu, tá? Beijo.
0: Entendeu, tia? Dá um perdido, como é que é dar um perdido? Esperar a mulher no banheiro, que daí eu tenho 5 minutos de sorteiro. Dá um perdido. O que é dar um perdido? Dá uma olhada nas coisas, como é que estão por perto, né?
3: Tá tudo explicadinho.
0: Isso aí. 10h08. Os nossos produtores, o TCC. É o produtor número 1.
4: Saudade daquele tempo que o sábado de tarde era jogando bocha no salão na comunidade, jogando canastra, tomando trago na bodega, aquele futebol de campo de se quebrar tudo a pau, sempre terminava em briga, que até os cachorros brigavam lá fora do campo. Hoje não, hoje sábado de tarde eu vou fazer um pedal.
0: Um pedal, hoje é do pedal. O cabelinho de anjo, produtor número 2.
5: Eu também parei com essas peleias aí, por causa que a última peleia minha, onde eu dava o soco, o cara nunca tava. E onde ele dava o soco, eu sempre tava. Mas fiquei com a cara, parece um bordola, né? Falei, não, tô destreinado, vou parar com isso aí.
0: Se for pra aí, tem que ir bem treinadinho, né? Senão, ah, é prejuízo na certa, né? Os nossos dois seguranças. O soluço e o infarto, os dois seguranças aí, né?
6: Morou na jogada?
0: E a música do melhor da manhã. Bom dia, sextou, pessoal!

0: Vai junto, né? Vai junto. Se mandar a empregada ir embora, ele vai junto. Não tem mais o que fazer, né? Tá gostando da empregada, né?
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1: Já imaginou?
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2: 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É, fornece energia rápida para os músculos, aumentando a força, a potência, a resistência durante os exercícios de alta intensidade, como musculação. Ela também contribui para o crescimento da massa muscular, estimulando fibras musculares e celulares satélites, além de melhorar a recuperação do pós-treino, reduzindo fadiga e inflamação. Para idosos, a creatina pode ajudar a prevenir a sarcopenia, mantendo a força e funcionalidade. Vamos descobrir o que é esse bicho aqui, né? Essa sarcopenia aqui, né, minha amiga Karine Martins? Bom dia.
3: Bom dia.
2: É sarcopenia?
3: É perda de massa muscular, Mitrut. Quem emagrece perde mais do que gordura, perde músculo.
2: Sarcopenia?
3: Daí da sarcopenia.
2: Mas você é sabida, né?
3: A pessoa fica fraca, né, Mitruti? Fica mais fraca, assim, sabe? Não tem força muscular, né?
2: E a creatina ajuda a combater isso.
3: Ajuda? O pessoal que tá tomando Monjaro aí, bastante... Diz que dá bastante sarcopenia. Tem que fortalecer os músculos, né, Mitruti? Então aí, uma alternativa boa aí, ó.
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3: Achou que eu sou esperta? Me
2: trouxe. Você é muito sabida.
3: Sabida. Não é que a gente...
2: Inteligente.
3: Não é que eu fico ali na internet.
2: Mas é uma fonte de conhecimento
3: também, né, Vitor? De também. Verdade. Hoje é a maior fonte, eu acho, né? E popular que a gente tem. Mas essa sarcopenia, eu sei porque agora o pessoal tá comentando bastante sobre isso, né, Mitruti? Diz que vem muito disso aí pela frente, porque tem muitas pessoas utilizando mesmo esses medicamentos para emagrecer e eles acabam que, né, levam, além da gordura, levam os músculos também da gente.
2: Os então bons,
3: tem,
2: né?
3: Os bons também. Então tem que fazer exercício físico, musculação e comer proteína bastante, né? E usar esses, né, aí produtos naturais que ajudam a gente, né, Mitruti?
2: É muita coisa que tem que fazer, né? Karine Martins, hoje vamos falar do que no Plantas que Curam? Hoje é sexta-feira.
3: Hoje vamos falar da laranja, Mitru!
2: Laranja!
3: Que delícia!
2: Laranja é uma das frutas que eu mais gosto.
3: É uma delícia, muito bom, né? Fazer um protesto aqui que a Andréia Maria hoje colocou a foto ali de um bolo de laranja, mas não trouxe o bolo pra gente comer?
2: Cadê o bolo, Andréia Maria?
3: O que adianta? Andréia, só colocar a foto.
2: Cadê o bolo?
3: Quero saber desse bolo aqui que ela postou. Você viu o bolo? Que lindo!
2: Tá bonito, né?
3: Meu Deus, cheio de laranja por fora. Olha ali, Mitruti.
2: Ah, meu Deus.
3: Que delícia! Quem diz a Lena? Que delícia!
4: Que delícia!
2: Bonito, né?
3: Deve ser gostoso, né, Mitruti?
2: Vamos desafiar, ver se ela consegue fazer essa.
3: Igualzinho.
2: Igualzinho.
3: Igualzinho. Duvido, Andréia.
2: Que coisa bonita, né?
3: Pois é. E também, Mitruti, aproveitando, mandar um abraço pra dona... É Maria Úpalo, o nome dela? É Maria, né? Úpalo.
2: Sim.
3: Dona Maria...
2: Trouxe laranjas pra
3: Trouxe laranja ontem da tarde pra nós aqui, né, querida? E daí, por isso, a gente também já fez toda ali a nossa pesquisa pra falar da laranja, que é tão bem-vinda nessa época do ano, né, Mitruti?
2: E é muito tradicional, é nossa região, muito comum, fácil
3: Tem bastante.
2: De encontrar.
3: Uhum. E essa é a época, né, da laranja agora, né? Então, existem vários tipos de laranja, né, Mitruti? Tem a pera, que é aquela mais comum, tem a lima, a laranja sanguínea, já ouviu falar dessa?
2: É.
3: Então, tem a de imbigo ou de umbigo?

0: adicionada em receitas cozidas ou que vão ao forno, tem menos nutrientes que a fruta crua. Então, né, sempre prefira a laranja natural, né, Mitrutin Natura, porque ela tem muito mais benefícios do que se fazer aí preparações, enfim, que também vai ter benefícios, mas a crua é sempre a preferencial, né? Os principais benefícios, então, da laranja: melhora o funcionamento do sistema digestivo, protege contra doenças cardiovasculares, controla a pressão alta, ajuda a controlar a glicemia, fortalece o sistema imunológico, retarda o envelhecimento, melhora a saúde dos olhos, previne anemia, ajuda a emagrecer e mantém também os ossos saudáveis. Andréia passou aqui pra gente comer. Quantas receitas, Andréia? Deixa eu ver o que ela passou aqui. O chá, né, Mitruti? Vamos dar preferência pro chá, né?
1: Claro.
0: Chazinho. Chazinho da casca da laranja. 250 ml de água. Casca de 1/4 da laranja lavada e cortada em pedaços. Descasca ali uma laranja, lava bem ela e pode utilizar essa casca ali. Uma colher de sobremesa de mel. Aí em uma chaleira ou panela você ferve a água, apaga o fogo, deixa amornar um pouquinho e adiciona as cascas de laranja. Aí você tampa e deixa repousar de 5 a 10 minutinhos. Coa e bebe em seguida. É, então tá aí, né, Mitrute? Tem o bolo aqui também, o bolinho da Andréia, super rápido, uma laranja inteira. Pode ser aquela Bahia, que é bem docinha também. 4 ovos, 1 xícara de óleo, 1 xícara de açúcar, 2 xícaras de farinha de trigo e 1 colher de fermento em pó. Pode pôr uma pitadinha de sal também. Aí você, primeiro, né, os secos, depois adiciona ali os molhados, né, no liquidificador. Você pode colocar a laranja picadinha, os ovos, o óleo, o açúcar, bate cerca de 3 a 5 minutinhos até que a casca fique totalmente triturada. Em uma tigela grande, você coloca a farinha de trigo, o fermento e a pitadinha de sal e despeja essa mistura líquida, então, né, sempre mexendo bem até incorporar. Aí você coloca a massa em uma forma, com furo central, cerca de 22 centímetros, untada em farinhada, leva ao forninho pré-aquecido 180 graus, 35 a 40 minutinhos e o bolo vai estar pronto, Mitrute.
1: E depois é só servir, né? E trazer um pedaço pra nós, ver se ficou bom.
0: E trazer
1: um
0: pedaço pra nós.
1: Carlinhos Campos já mandou, ó, 3 tipos de laranja de umbigo lá na chácara dele.
0: Tá rendido.
1: Tá com um biguinho rendido, uma ali, que é um biguinho maior, né? Rendeu. Um abraço, Carlinhos Campra. Que delícia essa laranja.
0: Ele
1: aí,
0: tá,
1: né,
0: chupando laranja lá, será?
1: Ah, eu já não sei.
0: Vem,
1: né,
0: aqui chupar laranja. Viu? Lembrou da
1: Como
0: nona?
1: É que é a tia lá?
0: Coisa boa, né? Sentar assim, chupar laranja.
1: Pega o guarda-chuva e vem aqui em casa, chupar laranja. Programação boa, né?
0: Boa.
1: No final de semana aproveitava, não é que é, tia?
2: Pega uma sombrinha e vem aqui chupar laranja.
0: Que bom, né, Mitrute? Viu? Coisa boa é sentar, chupar bergamota, laranja, opa, né? No fio, né?
1: À vontade, né?
0: Evento do inverno.
1: À vontade, né?
0: Isso é coisa boa demais, é.
1: Obrigado, Karine.
0: Abraço, Mitrute. Bom final de semana.
1: Bom final de semana. Quero mandar um abraço aí pro Edmar Ferraz, a turma da do Agro. Pessoal da do Agro trabalha numa sexta-feira dessa também, Edmar. Que maravilha. Bom dia, meu amigo, tudo certo? Ferraz da do Agro Insumos, estamos na escuta. Maravilha. Esses dias que foram longe pra banda de Santa Catarina e foram juntos com a Celinalta, né? Aqui a nossa antena tá virada pra lá, viu, Ferraz? Daí nós vamos longe com vocês, com essas bandas aí. Um abraço, viu? 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

10h26, bom dia. Pode mandar suas participações aí no WhatsApp da Serinalta, 99972-2564. Homenagens aos aniversariantes, utilidade pública. Manda aí seu pedido musical. Você pode pedir oração também. Às 11 tem a bênção com o Frei Policarpo. E nós estamos interagindo com você nessa manhã no WhatsApp da Serinalta. Agora é a hora da música tema da manhã. Ó, ritmo de sexta-feira, hein? Opa!

0: cigana Sandra Rosa Madalena, música tema da manhã, 1978, um dos maiores sucessos da vida de Sidney Magal. A canção realmente estourou em todo o Brasil, né? E como todo artista vive nuances, e se você não tiver controle, você acaba muitas vezes perdendo oportunidades, porque o sucesso não dura para sempre, né? Sidney Magal mora em uma casa em Camaçari, litoral da Bahia, onde vive com a família há mais de 20 anos. O cantor também possui uma mansão na Barra da Tijuca, uma das regiões mais nobres do Rio de Janeiro, mas o imóvel foi a leilão por determinação da justiça, né? Pois é. Certamente teve alguns problemas financeiros, a gente imagina aí, né? O Sidney Magal. Agora são 10:30. 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
0: Bom, Edson Neiser está com o prefeito aí, né? O Edson Neiser está com o prefeito, já começou a obra da primeira etapa da Avenida Frei Policarpo. O Edson acompanha a assinatura da ordem de serviço, é um ato simbólico, porque a obra já teve até a primeira medição. Vamos ouvi-lo.
9: Um dia histórico para Pato Branco, talvez a obra mais impactante na história de Pato Branco tá sendo iniciada. Estamos fazendo a assinatura da ordem de serviço da primeira etapa, mas para nossa felicidade nós já estamos também com a segunda etapa conveniada, que já estamos aí então tratando o processo licitatório para que possamos iniciar o quanto antes. E Pato Branco passando por aquilo que a gente assumiu como compromisso de fazer uma grande transformação em termos de infraestrutura. Aí a Frei Policarpo, o aeroporto, essa semana também já fizemos a assinatura. E a gente consegue vislumbrar um futuro que vai dar a condição de Pato Branco de uma forma ordenada, planejada, sem crescer, sem perder a sua essência. E para aqueles que trabalharam contra, para aqueles que duvidaram, fica aqui, né, a demonstração de que o trabalho, que o olhar para o futuro, de pensar o Pato Branco de uma forma verdadeira, de uma forma que a gente se preocupe em resolver de fato os problemas do cidadão, a gente faz com que aconteça e se concretize em realidades aí que vão melhorar muito a nossa qualidade de vida.
10: Primeira etapa de onde até onde?
9: A primeira etapa ela vai ali do trevo da Capeg até a Transgoss. Então é esse trecho ali, e inclusive as obras já estão iniciadas, né? Já estão lá, então já estamos fazendo a abertura. E é importante salientar que quando a gente fala de Avenida Frei Policarpo, a gente fala de nós estarmos abrindo marginais dos dois lados, de nós também termos lugares, vários pontos que vamos ter ciclovia, nós vamos ter pelo menos três elevados, três viadutos, um ali na Capeg, no Trevo da Guarani e lá na Itacolomi. Nós falamos de iluminação, de estacionamento, é uma urbanização também daquele espaço, porque já, né, desde o ano passado ela já não é mais uma BR, ela é então Avenida Frei Policarpo.
10: Obviamente duplicações, né?
9: Na verdade ela continua com a via principal. Aí esqueci de comentar, inclusive, também que toda a recuperação daquelas vias, as vias que ela já tem, então a via principal ela continua e se abrem as duas marginais, certo? Então fica a via principal, no lugar que tem a marginal, toda a restauração daquelas marginais, mas em todo esse trecho nós vamos ter a via principal e duas marginais.
11: Em relação à segunda etapa, o convênio foi assinado essa semana.
9: Isso, nós tivemos o recebimento e já feito a assinatura. São mais 162 milhões em investimento nessa segunda etapa, que já está no processo licitatório, que mesmo período eleitoral, como a gente já tem esse convênio, a gente já vai poder fazer, né, essa licitação e o quanto antes também já iniciar essa tão importante obra.
12: Perfeito, e exatamente sobre esse ponto, porque teremos eleições, né? Então, mesmo com mudança de governo, seja quem for o governador futuro, esse recurso está garantido já no orçamento do governo também.
9: Nós já temos conveniados a segunda etapa da Frei Policarpo, que já está com o processo licitatório, nós já temos conveniado também a duplicação da 493, que é a via do conhecimento. Nós já temos conveniado a parte lá da táxi, do alargamento da pista, que a gente já conseguiu licitar e já estão acontecendo, né? Como o terminal do aeroporto, essa primeira via da Frei Policarpo. Mas a partir do momento que você já tem esse convênio assinado, isso significa que é o momento que você já tem a garantia do recurso no orçamento. Primeiro você tem então essa boa negociação, porque você abra lá a prioridade, já significa que você já pode subir o projeto para que o projeto seja avaliado pelo governo do estado e que ele seja aprovado. Nós já passamos por todas essas etapas, o projeto já foi aprovado e ele já tem, então, a destinação do recurso. Então, mesmo que a gente tenha o processo eleitoral, a gente vai continuar fazendo todo o processo licitatório. É bem verdade que não se pode fazer pagamento durante esse período aí, do período eleitoral, para as obras que iniciam depois do período eleitoral, mas passado, finalizado, então a obra pode iniciar e passado ela já pode fazer o recebimento até do que foi executado aí durante o período eleitoral.
13: E o prazo de conclusão da obra, prefeito?
9: Essa obra é uma obra de 2 anos, então é uma obra que é uma obra bastante ampla, né? Que tem toda essa abertura dessas vias, tem toda uma preocupação com as questões ambientais, de segurança. Então é uma obra que exige um trabalho muito técnico para que realmente, né, ela seja executada da melhor forma. E toda a condição também, nós tivemos toda a preocupação da qualidade do material, porque a gente está falando de uma avenida. Não é mais uma BR, né? É uma avenida que vai fazer essa integração do município, né? E nada mais justo do que o nome ser Frei Policarpo, né? Que tanto representa, sem dúvida alguma, né? A pessoa mais emblemática do Pato Branco, que mais ajudou o Pato Branco. E então, ela tem que ter essa preocupação nos vários aspectos. Da obra ser bem executada, a qualidade do material ser o melhor possível, para que nós tenhamos por 20, 30 anos aí uma via em boas condições de uso.
0: É o futuro de Pato Branco, né? Vai abrir a cidade, é só um gesto político, né? Mas, assim, vamos que vamos. Uma hora termina essa obra e vem contorno, e aí a nossa cidade vai abrir pro lado de cá, vai ficar legal, né? Vai dar transtorno. Agora o trânsito aí na região do estádio, da arena, tá até mais violento. Eu conversava com um policial dias atrás, eles estão preocupados, né? Então tome atenção, preste atenção, porque não é porque municipalizou que não tem mais a federal, que é uma terra sem lei. O Depatran está aí agindo, a polícia militar pode agir também. Então prestem atenção, respeitem os limites de velocidade e vamos com calma encarar essa obra, que será grande, mas será importante para o desenvolvimento da nossa bela cidade. Agora 10h41, o Edson volta durante a manhã, já o Thiago Tessaro, a Karine Martins, nossa equipe de jornalismo se movimentando. 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

0: Bonita, calma, calma, Jorge Matheus, agora 10h46, Thiaguinho do Supervisa, alô Thiaguinho, bom dia.
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0: Valeu Thiaguinho Cassiano aí do Supervisa Atacadista, 10 horas e 48 minutos. 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
3: Novas informações da inauguração do terceiro laboratório com a marca Unimed Pato Branco. Como já falamos no decorrer da semana, na última terça-feira à noite, a diretoria da Unimed inaugurou mais uma unidade de serviço próprio, que é o segundo laboratório Unimed em Pato Branco, lembrando que existe outro em São Lourenço do Oeste. É uma estrutura onde funcionava anteriormente o Laboratório Primazi, na rua Pedro Ramirez de Melo, logo abaixo do cruzamento com a Avenida Brasil, no centro de Pato Branco. O Primazi é uma marca pertencente à Unimed, dentro de uma holding, mas agora essa estrutura leva a marca também da cooperativa médica, a fachada da Unimed, toda a identificação visual dessa marca. E o nosso entrevistado de hoje, a respeito desse assunto, é o diretor de Relacionamento, Integração e Mercado, médico Orlando Cláudio Reck.
4: É um orgulho para a Unimed de Pato Branco estar abrindo esse novo ambiente de atendimento aos nossos beneficiários. Já temos uma unidade de laboratório e agora essa vai alavancar ainda mais, abrindo mais oportunidade de um bom atendimento aos nossos beneficiários. E como o doutor Ricardo já comentou, os nossos beneficiários percebem e estão extremamente satisfeitos com esse atendimento amplo que os laboratórios da Unimed oferecem.
5: E essa é a levada, estruturas próprias mesmo, doutor, manter dentro da própria casa essas estruturas atendendo, é?
4: Sim. Esse é uma meta do sistema Unimed como no Brasil todo, vamos assim dizer. Essa procura pela verticalização, essa procura por serviços próprios, onde você consegue administrar a qualidade e o bom atendimento ao beneficiário e aos seus familiares.
3: Orlando Cláudio Reck, mais um diretor da Unimed Pato Branco, que fala da inauguração desse novo laboratório para a cidade. Lembrando que tem um laboratório Unimed já na Rua Iguaçu, cruzamento com Tamoio. Agora, Pedro Ramires de Melo, para ampliar o leque de opções aos beneficiários e também para clientes particulares.
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2: Dona Guilhermina Silva, que é o Viu Amado Batista. Alô, Dona Guilhermina!

0: Vem, morena, vem, morena, vem. Aê, Amado Batista. Pedido do ouvinte aí, né? Nota de agradecimento. A família Pagnoncelli Prá, ainda consternadas com o falecimento de Inês Pagnoncelli Prá, vem através dessa emissora a agradecer aí a funerária Nossa Senhora Aparecida, a Padre Adilson, ministro da Capela São Francisco, equipe médica do Hospital Policlínica, em especial aos médicos Dr. Biscaia, pelos serviços prestados, aos funcionários da UPA, médicos e enfermeiros, equipe do SAMU, familiares e amigos, e a todos que de uma forma ou outra confortaram a família nos momentos difíceis pelos quais passaram. Convidam a todos para culto a ser realizado no próximo domingo, dia 5, às 9 horas, na Capela São Francisco, Passe da Ilha, e missa de sétimo dia, no dia 6, às 19h30, na paróquia São Pedro Apóstolo. Por mais esse ato de fé e solidariedade cristã, as famílias de Inês Pagnoncelli Prá, enlutadas, agradecem.
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0: intenções que chegam pra gente nesta manhã. Bom dia, quero colocar a Maria Anitta, tá de aniversário hoje, colocar na oração. Tá mandando aqui a Sandra, oração do Felipe Policarpo, já já homenagem também a ela e aos aniversariantes. Tem mais aniversariante aí, manda pra gente, tá bom? E o da pede bênçãos de Frei Policarpo para toda a sua família. Bom dia, coloca meu neto José Antônio, meu marido José, meus filhos Thaís e Tiago, Gengo Douglas, meus tios Hugo e Salete, oração para mim, Joiceli, aí na bênção do Frei Policarpo. Bom dia, Juliano, com as bênçãos de Deus, quero pedir oração para Ademar Lazarete, que está de aniversário hoje. Deus e Frei Policarpo sempre estejam abençoando e protegendo ele. Paz e bem, abraço. Um abraço, minha amiga Delair. Já já os parabéns também, né? Bom dia, peço oração para os meus filhos, Ana e João, meu neto Joaquim, meu esposo Rudinei, e para Neuci, que Deus dê saúde, Frei Policarpo esteja nos protegendo sempre. Temos também Pedro Borges, da linha Borges, pedindo música do Teixeirinha e pedindo para colocar toda a sua família na oração aqui com o Frei Policarpo. Temos áudio também, bom dia, tudo bem?
1: Bom dia, Juliano. Peço bênçãos de Frei Policarpo para minha mãe, Terezinha Zucolotto, para meu pai, Abraão Zucolotto, para meus irmãos, para minha filha, para meu esposo, para minha amiga Rosane, que está com dificuldades no casamento, para os filhos dela e para minha vizinha, que sofreu feminicídio, foi vítima de feminicídio, e que eu conversei hoje com o pai dela, mas ela não está bem. E eu peço bênçãos do Frei Policarpo para ela, e que o Espírito Santo de Deus visite ela nesse momento da oração, e que tire ela daquele leito de hospital, para ela cuidar das crianças. Paz e bem.
0: Paz e bem. Bom dia.
2: Bom dia, Metrute. Meu nome é Roseli. Quero colocar a família Almeida e a família Zucolotto na oração do Frei Policarpo. E parabenizar meu filho Felipe Zucolotto, que está de aniversário hoje. Que Deus abençoe ele, que tenha muita saúde, muitos anos de vida. Por todos os ouvintes e por todos vocês aí da rádio. Paz e bem.
0: Paz e bem. Bom dia.
3: Bom dia. Rádio Serenata, São Antônio Pinheiro, Bom Sucesso. Quer que põe na corrente oração aí, nós com o padre, por cá e por aí. E me toque aquela música Nossa Senhora Aparecida com Gina e Gina para nós, aí, por favor. Mas quer que roda a música para mim. Quero cuidar essa música, sou muito devoto dela.
0: Valeu, seu Antoninho. Um abraço. Bom dia, tudo bem?
4: Bom dia, Bitrute. Quero pedir as bênçãos do Policarpo para minha neta Sofia, que Deus abençoe ela, que ela tenha muitos anos de vida e muita prosperidade em sua vida.
0: Amém. Mais participações aqui, tudo bem? Bom dia.
5: Bom dia, Juliano. Tudo bem? E a Terezinha Zucolotto queria pedir oração para o nosso Policarpo, para São José, pelo nosso Divino Pai Eterno, Nossa Senhora Aparecida, e a todos os santos e anjos do céu, né? Que eles protejam nós e todos esses temporais, essas coisas que estão vindo, né? E pelos doentes também, pelos idosos, pelos doentes, pelas crianças, pela família de Abraão Zucolotto, família de Ibanez Sartori, Angelina Bernardi, Euclides Peroni, João Almeida, Jurema Peroni, José Peroni. Que Deus abençoasse a todos eles que estão doentes, meio doentinho, né? Meu compadre Euclides. Que Deus desse uma boa recuperação nele. E por todos tá os bom. Doentes. Para Antônio Panoso. Pelas crianças. também com esse frio. E para vocês ali da rádio, que Deus os abençoe. Um abração, tudo de bom. Paz e bem.
0: Paz
5: bom
0: e
5: dia.
0: Bem. Bom dia. Vamos colocando aqui na oração também. Pedido de Pedro Santo e Adelaide Colela, de Clevelândia, sempre com a gente. Bom dia, peço oração pelo Benício, que está internado em Curitiba. Nossa, quanto tempo, hein? Que Deus guie os médicos, que seja totalmente curado. Amém, minha amiga Maria Cristina. Bom dia, peço oração para a minha família, Celso. Quero pedir saúde e proteção para mim, Jurema, Bim, e também boa recuperação. A dona Jurema caiu, né? Machucou aí a perna, tá engessada, tá de molho aí por vários dias. Saúde, dona Jurema, um abraço. Bom dia, coloca a minha irmã Eliandra Pegorini, que está indo para Aparecida hoje. É, que eu falei por Icapo, cuide dela, deles na estrada e também por todos os doentes. Obrigado, Cida. Um abraço. Também vamos colocar aqui os falecidos, né? Na oração. Seu Calaudino Bertoldo. Também colocamos aqui a Emília Sloboda Moreira e ainda Sueli Killing. Os falecimentos que tivemos aí nesta semana. Deus conforte, né? Essas famílias que estão aí em luto também pelos falecimentos. Maria Joana da Silva Lira, 78 anos, também acabou falecendo. A gente coloca também em oração por aqui. Queremos orar também pelas outras pessoas que estão já há algum tempo com a dor do luto. Não citamos os nomes aqui, mas certamente as pessoas que também estão em oração com a gente, por um motivo ou por outro, lembramos nesse momento. Bênção de Frei Policarpo.
6: Bênção da família. Deus, Pai, Filho e Espírito Santo. Família divina. Jesus, Maria e José, a Sagrada Família. Fazei que sejamos famílias de amor. Obrigado por nossa família, por nosso amor, por nossa alegria, por nossa saúde e ajuda mútua. Por vossa bênção divina. Fazei que todas as famílias do mundo no céu se tornem a família divina por todo sempre. Em nome do Pai e do Filho e do Espírito Santo. Amém.

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2: Olha o sol, tudo desconfiado, com preguiça, se espreguiçando, o sol apareceu.
3: Fica reganhada ainda ali.
2: É, 11:15 da manhã, o sol aparecendo, tudo disfarçado. Ai, gente. Estamos com saudade de você, sol. Tão precisando de você, ô, meu céu, onde é que tu andava? Estamos aí com 11 graus, já estamos chegando a 11 graus de temperatura, vai melhorando, né? Vai melhorando. 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E olha, algumas unidades da Saúde não estavam atendendo aí na farmácia popular por conta de problema no sistema. Ontem o Tito falou aqui na rádio, agora tudo normal, tá atendendo normalmente, só chegar aí. Quem teve dificuldade pode que já voltou o atendimento normal aí no, na farmácia popular, né? Farmácia Popular, programa do governo federal. 11:16, bom dia, Thiago.
4: Loterias, quem apostou na Mega Sena, o concurso 3026 acumulou em 33 milhões. Os números 14, 19, 42, 45, 48 e 54. Quina, concurso 7.055, também acumulou em 4 milhões os números 7, 20, 22, 38 e 66. A Loto Fácil teve dois ganhadores, Minas e Pará, levando R$ 903 mil cada um. O concurso 3725 teve os números 1, 2, 4, 5, 6, 8, 11, 13, 14, 16, 17, 19. 21, 24 e 25.
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2: Coutinho, final de semana chegando, sol vai e volta, frio hoje, depois de muita chuva, o negócio não tá fácil por aqui, eu vou mudar lá pro Nordeste, eu acho, Coutinho, o que tu acha?
10: Lá também tá frio?
2: Também tá frio lá?
10: Sim, hoje deu 7,4 na Bahia.
2: Não vou mais.
10: Claro que é uma área alta, né? Mas lá no Piauí deu 12,6 e no Rio Grande do Norte 12,4.
2: É?
10: É, gente, lá também faz frio. Claro que o frio deles não se compara com o da gente, né? Mas pra eles é frio.
2: É verdade. Como é que vamos continuar, Coutinho?
10: É, vai continuar com tempo assim, no geral, mais para tempo bom na região, né? Com condições aí favoráveis ao campo e atividade ao ar livre em geral na área. E mantém a tendência de tempo bom na região no decorrer desse sábado. Pode ficar até abaixo de zero em vários pontos da região, ou em algumas áreas de baixadas e vales. Boa parte entre 0 e 3. E à tarde, agradável. No domingo, chance de chuva pequena, mas continua frio. Segunda, pode ter alguma chuva. E terça, melhora com frio e geada de novo na quarta e quinta. Da Climatera, Ronaldo Coutinho.
2: Obrigado, Coutinho. 11:20.
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5: Aí sim.
6: Agora 11:21.
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9: 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Já o caixão de prata, né? Vamos tocar pra quem tá pedindo aí, daqui a pouquinho. Mitrute, show essa música da oração aí, a dona Valmira Greibin gostou. É, Guidin, né? Guidin, perdão, Valmira Guidin. É, Jorge Pai, Jorge Filho, Misericórdia, o nome da música que a gente tocou no momento de oração, né? É, muito bonita realmente, muito bonita. Quem mais? Bom dia, Mitrute. Estou ouvindo o seu programa, Vanilde Giordani. Um abraço, Vanilde. Ó, daqui a pouco a participação do Polidoro. O Polidoro faz aquele alerta, né? Uma pessoa que se preocupa com as outras pessoas e que tem conhecimento e experiência para fazer aquele alerta tradicional, né? Tem conhecimento de causa, então ele vai fazer o alerta para o pessoal não queimar a largada no final de semana, né, Gomercindo? Não queimar a largada, Gomercindo. No final de semana, o Polidoro, daqui a pouco, com os seus alertas, as suas advertências, as suas orientações de praxe aqui, né? Polidoro, daqui a pouquinho. Isso aqui, que é isso? Uma pessoa experiente, eu falei, né? No segmento. Eles estarão amanhã na Fazendinha em Pato Branco, inauguração do novo clube de danças em Pato Branco. O Edson Reis, eles que vai estar lá na inauguração. É, na Fazendinha, banda Mil e Uma Noites, assim ó, saída pra Mariópolis, é Fazendinha, amanhã inaugura.

0: Amanhã, na inauguração aí do novo clube de danças em Pato Branco, aí na Fazendinha, quem sai pra Mariópolis, banda Mil e Uma Noites. Agora são 11:28, procura pneu certo para o seu veículo? 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
0: Vamos lá, Edson Neiser chamando, manda pro ar aí, Edson.
3: Ô, Mitrute, vamos trazer informações ao final dessa manhã com um resumo de fatos atendidos nas últimas horas em Pato Branco. Chamou atenção ontem um cumprimento de mandado de prisão. Observe só a forma em que ocorreu, hein, Mitrute? O homem tentava escapar da autoridade policial aí. E com uma identidade falsa, ele buscou ser atendido em um hospital, com a identidade do irmão, porque ele era procurado pela justiça em Palmas, segundo o que a Polícia Militar divulgou. O mandado de prisão era por cometimento de crime, cárcere privado e lesão corporal seguida de morte. E procurado esse homem em um hospital, apresentou um documento falso, a polícia foi chamada e prendeu. Esse homem foi entregue no DPEM, o Departamento Penitenciário. Imagine só a identidade do irmão para buscar atendimento médico, porque sabia que era procurado. Uma curiosidade que chegou para a gente. Também, assuntos que destacamos na manhã. No trânsito, o homem morreu atropelado por caminhão na PR-280 em Renascença. Esse acidente foi registrado ontem pela manhã. Durante o dia de ontem, foi identificado o corpo do Neri Mariano Lopes, de 59 anos. Corpo encaminhado ao Instituto Médico Legal de Francisco Beltrão. Para amanhecer ontem, ainda na noite de quarta para quinta, criança morreu e 5 pessoas ficaram feridas. Elas ocupavam um Uno. A colisão foi com uma Ranger em Rio Bonito do Iguaçu, na PR-158. Lamentamos a morte de uma criança ocupante do Uno, corpo encaminhado ao IML também. Saída de pista de uma carreta em Santo Antônio do Sudoeste ontem, BR-163, 13:50, homem de 29 anos ferido. Também na região de Vila Bonita, próxima entrada já de sede Dom Carlos, PR-493 ontem, perto das 19 horas, um capotamento de Gol. Bombeiros atenderam pessoas, mas ninguém saiu ferido a ponto de ser encaminhado para atendimento médico. Todo mundo liberado ali no local mesmo, mas capotamento de Gol na região próxima à Vila Bonita. Ontem, um resumo dos principais fatos aí das últimas horas.
0: Obrigado, Edson Neiser, pelas suas atualizações. O Thiago Tessaro já também vai dar uma geral aí da região. 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E aí, quem vai pra frente na Copa do Mundo? A Espanha já vai, né? A Espanha já vai. Quem mais que veio ontem? À noite? A Suíça ganhou. Agora, o jogaço entre Portugal e Croácia, né? Na minha visão, até a Croácia jogou até melhor, mas Portugal já contou com a sorte, né? Eu, sinceramente, não acredito muito em Portugal, mas vai deixando o time se criar daqui a pouco, né? Tem talentos. Tem talentos. Super empolgados em México e Estados Unidos, por serem sets, mas não acredito muito. Acredito que vai prevalecer aí na hora da decisão a experiência de outras equipes, né? Com aquela tranquilidade de time campeão, né? Como, por exemplo, Espanha, Brasil e principalmente Argentina e França, né? Argentina e França, os grandes favoritos ainda para a Copa do Mundo. Tem mais alguém? Inglaterra, acho que não chega, né? Paraguai? Chega. Chega até no jogo contra a França. Depois tchau, né? Os nossos irmãos. Ai, ai, ai. A Copa que segue, né? Copa do Mundo que segue agora 11:35.
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0: Muito bem, ó, o dólar comercial está operando nesse momento. Opera em queda de 0,58%. Está valendo 5,17. O euro cai 0,46. Está valendo 5,92. O índice Bovespa alta de 0,66%. Feijão carioca, saca de 60 quilos. Preço médio praticado aqui na região, segundo o Deral, R$310. O feijão preto, R$200. Milho, R$56. Soja, R$116. Trigo, R$71. Boi em pé, arroba, R$350. Suína em pé, tipo carne, R$4,60. Tipo misto, R$3,91. Tipo banha, R$3,22. A vaca em pé, arroba, padrão de corte, R$310.
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0: Se esse aqui é o melhor da manhã, imagina os piores da manhã, como é que são, né, comerciante? 11h38. Calma aí, Polidoro. Calma, meu amigo Polidoro. Abraço pessoal lá da Serraria Kozlinski ouvindo a gente. Tudo de bom, tudo de bom. Seu José, seu Januário, seu Verônico, as moças sempre ouvindo a gente lá na Serraria Kozlinski. Aquele abraço. 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O Grêmio tem chance de ser campeão também. O Grêmio, Salvador. O Grêmio, tu tá falando do Grêmio Industrial Pato Branquense aqui na Baixada? Deve ser, né? Esse aí, né? Meu amigo Salvador.
12: É, eu quero ver se o chefe estiver escutando. Aí vocês estão lascados.
0: É uma preocupação, é uma preocupação. vamos lá, vamos em frente. As homenagens, Jonathan Gomercindo. Vamos tocar os parabéns aí, e aí vamos ouvir o Polidoro e vamos pra música. Quem tá pedindo o que aqui? Parabéns para Ademar Lazaretti, de aniversário hoje. Parabéns aqui da Delaíra e família, felicidades, muitos anos de vida. Anitta, Maria Anitta, também de aniversário hoje, tá recebendo os parabéns da família, em especial a Sandra, que mandou mensagem aqui para o programa. Então, saúde, felicidades, muitos anos de vida aos aniversariantes de hoje e do final de semana também. Qual é a observação aí, meu amigo Guarez? De vez em quando oportuna, bom dia.
13: É, me diz uma coisa aí, ó. Você vai dar pênalti de novo no jogo do Paraguai aí. Será que vão deixar aquele cracão de bola lá, aquele encracado de bola do mortal bater? Pra errar de novo, ó, e desclassificar o Paraguai dessa vez? O Tardo Barbuena.
0: O Barbuena. Ô, Guarez, cuida das tuas coisas. Deixa as coisas dos outros que os outros cuidam, viu, Guarez? Ô, como é que é aquela que você me passou? Boa, né? Boa, hã? Hã? E o outro? O Zico foi lá pro Japão, ensinou os japoneses, eles estão cada vez melhor, né? E o Ronaldinho Gaúcho foi no Paraguai também, na cadeia, ensinou os Paraguai, agora os homens tão bons também, tão até batendo na Alemanha já, né? Mas foi poucas pegadas, o Ronaldinho Gaúcho lá na cadeia. Isso aqui que... Os memes não perdoam, né? Que fase, que fase. Bom dia.
14: Tocar o caixão de prata,
0: mano. Aqui, ó. Bom dia, equipe da Serinalta. Somos de São Lourenço. Se for possível, eu quero que vocês rodem a música com os irmãos Osório. 1985, Caixão de Prata. É, quem canta é o Lívio Osório. Um abraço. Que maravilha. Então vamos lá, seu Valdecir Mapelli aí de São Lourenço pediu, nós estamos tocando.
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0: Segura aí, Polidoro, segura um pouquinho.

0: Paixão de Prata, que coisa, hein? 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Opa, ouvindo em Guarapuava. Toca aí, Envelhecer é Difícil, com Adair Garcia. Um abraço, meu amigo José Carlos Gratzky. Muito boa essa música, mas infelizmente ela tem mais de 5 minutos de duração. Se eu tocar nesse horário, eu não faço mais nada aqui, né? Mas um abraço, obrigado pela audiência em Guarapuava, ouvindo a gente. Bom, antes do intervalo, tem o Thiago Tessaro? É, daqui a pouquinho. Ô, Polidoro, aquele apelo pro pessoal, aliás, um alerta. Atenção, pessoal que costuma ir nos bares. Tá acontecendo algo muito sério aí no bairro, uma exploração nos bares em geral aqui em Pato Branco. O Polidoro, um cara muito experiente, tá ligado nas coisas, né? No dia a dia, no que tem de mais recente aí. E vai fazer um alerta pra nós aí, Polidoro. Bom dia! Polidoro! O alerta, bom dia, Polidoro!
1: Ô, oh, Mituto, sextou, Mituto?
0: Sextou,
1: né? Barbaridade, com esse frio aí, né, Mituto? Avisar o pessoal, né, que não queime a largada, né,
0: não,
1: Mituto?
0: Que
1: vai vão no bar aí, escondido da mulher, e agora estão cobrando propina os donos dos bar aí, Mituto.
0: Olha aí, ó.
1: É
0: olha
1: o seguinte,
0: aí,
1: tem até os preços aí, ó. Ah. Se a mulher ligar lá pedindo informação aí, ó, Mituto.
0: Oh.
1: Acabou de sair, é R$25. Está a caminho de casa, cinquentão.
0: Ó. Oh.
1: Não está aqui, 70 pila, meu Deus.
0: Ixi.
1: Não conhecemos o cara, R$100.
0: Sério?
1: Se a mulher oferecer 200, eles entregam o cara, meu Deus. Então, pesada, se cuide, além de perder dinheiro, vocês vão entrar pro cano. Você sabe o que que a diarreia falou pro peido? Desvai na frente buzinando que eu tô sem freio.
0: Ah, para, Polidoro, para com isso aí.
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0: Eu tinha ouvido tudo, a última parte eu não ouvi. Não, assim, Polidoro, o pessoal tá pronto pro almoço aí, Polidoro. Thiago, a região.
3: Fatos que marcaram as últimas horas, operação nesta manhã em várias cidades do Sudoeste. A Polícia Civil cumpriu 36 mandados contra um esquema de tráfico de drogas. As cidades que foram alvo dessa operação: Renascença, Marmeleiro, Francisco Beltrão, Cruzeiro do Oeste e Chapecó. A ofensiva é resultado de investigações desde 2024. A polícia tinha cumprido mandados contra pessoas envolvidas ao tráfico de drogas e agora descobriu que a organização movimentou mais de R$1 milhão. Eles vendiam para grandes traficantes, grandes quantidades, e esses acabavam revendendo em várias cidades da região Sudoeste. Na manhã de hoje, foram 36 ordens judiciais. Mais de 80 policiais participaram da ação. Polícia Penal do Paraná, de Santa Catarina, e também com apoio do suporte de cães de faro e apoio até de um helicóptero da Polícia Civil do Paraná. Ação que aconteceu na manhã de hoje. Tivemos também uma prisão no município de Honório Serpa, no bairro Dona Chica, caso de violência doméstica. Um homem estava agredindo a companheira, foi preso. No centro de São João, um homem foi preso, os policiais cumpriram um mandado judicial. Em Campo Herê, uma mulher foi ameaçada com um facão após negar emprestar uma caixa de som. Um homem foi preso lá em Campo Herê porque ameaçou uma mulher. Segundo a polícia, ele foi até a casa da vítima e pediu uma caixa de som emprestada. Ela negou. Ele saiu do local e retornou com um facão. A polícia foi acionada e ele fugiu. Momentos depois da saída da equipe policial, ele voltou na casa com o facão. A polícia foi novamente chamada e dessa vez ele acabou preso. Chamou a atenção uma moto furtada no dia 25 de junho, que foi localizada ontem lá em Santo Isabel do Oeste, a moto recuperada, e ainda 8 toneladas de cebola, oriundos da Argentina, que foram apreendidas ontem na região de fronteira. Tudo encaminhado à Receita Federal em Dionísio Cerqueira. Segundo a polícia, uma carga de cebola avaliada em R$1.100.000 não tinha comprovação, com isso caracterizando contrabando. veículo foi apreendido e a carga também.
0: Obrigado, Thiago. 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
0: Você, Karine Martins, passou mais cedo aqui pela Selinalta, Karine.
12: Vamos lá então, Mitrute, para as principais manchetes, os assuntos que foram destaque na manhã da Selinalta. Homem morreu atropelado por caminhão na PR-280 em Renascença. Criança morreu e 5 pessoas tiveram ferimentos em acidente na PR-158 em Rio Bonito do Iguaçu. Carro capotou na PR-493 entre Pato Branco e Itapejara do Oeste. Homem procurado por lesão corporal seguida de morte, registrado em Palmas, foi preso pela Polícia Militar em Pato Branco. Homem ameaça mulher com facão porque ela não emprestou uma caixa de som. Operação contra tráfico cumpriu 36 mandados na manhã de hoje na região. Já começaram os levantamentos para o plano diretor de drenagem urbana de Pato Branco. Prefeito assinou ordem de serviço para início das obras da Avenida Frei Policarpo. Arraiá do Comércio começa amanhã, em Pato Branco. Algumas das principais manchetes da manhã, aqui na Selinalta Mitruti.
0: Valeu, Karine Martins. Áustria e Egito hoje às 15, às 19, Argentina e Cabo Verde, às 22h30, Colômbia e Gana. É a Copa do Mundo.
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0: Sábado tem o Brasil. Domingo tem o Brasil às 5, o Pato às 10h30 da manhã, né? Jogo do Pato, transmissão aqui pela Selinalta. Vai se agendando aí, né? Pra não se perder.

0: Johnny Cabelo, Leonardo Eduardo Costa. Hora certa na Salute, 11:59. Ó, se alguém encontrou aí uma carteira de motorista, trajeto cartório até a Tapajós, Tapajós até o Depatran, é favor devolver a carteira de motorista, o nome de Itamar Bess. Contato aí para informações 99978-3895. 99978-3895, tá bom? Um abraço. É, o Polidoro queimou a largada aí, meu amigo Leonir, meu amigo Adão, pessoal se ligando aí com a gente lá em Marmeleiro, meu amigo Valdecir, um abraço. Tô procurando trabalho de diarista ou cuidadora de idosos, parte da tarde ou à noite, tem experiência e referência, meu contato 99997, peraí, 99974-3265, 99974-3265, vai falar com a Sol. Um abraço, minha gente, bom final de semana.
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0: O anjo do Senhor anunciou a Maria,
1: e ela concebeu do Espírito Santo.
0: Ave Maria, cheia de graça, o Senhor é convosco. Bendita sois vós entre as mulheres, e bendito é o fruto do vosso ventre, Jesus.
1: Santa Maria, Mãe de Deus, rogai por nós, pecadores, agora e na hora de nossa morte. Amém.
0: Eis aqui a serva do Senhor.
1: Faça-se em mim segundo a vossa palavra.
0: Ave Maria, cheia de graça, o Senhor é convosco. Bendita sois vós entre as mulheres, e bendito é o fruto do vosso ventre, Jesus.
1: Santa Maria, Mãe de Deus, rogai por nós, pecadores, agora e na hora de nossa morte. Amém.
0: E o Verbo se fez carne
1: e habitou entre nós.
0: Ave Maria, cheia de graça, o Senhor é convosco. Bendita sois vós entre as mulheres, e bendito é o fruto do vosso ventre, Jesus.
1: Santa Maria, Mãe de Deus, rogai por nós, pecadores, agora e na hora de nossa morte. Amém.
0: Rogai por nós, Santa Mãe de Deus,
1: para que sejamos dignos das promessas de Cristo.
0: Derramai, ó Deus, a vossa graça em nossos corações, para que, conhecendo pela mensagem do anjo a encarnação do vosso Filho, cheguemos, por sua paixão e cruz, à glória da ressurreição. Por Cristo nosso Senhor.
1: Amém.
0: Glória ao Pai, ao Filho e ao Espírito Santo.
1: Como era no princípio, agora e sempre. Amém.
0: Glória ao Pai, ao Filho e ao Espírito Santo.
1: Como era no princípio, agora e sempre. Amém.
0: Glória ao Pai, ao Filho e ao Espírito Santo.
1: Como era no princípio, agora e sempre.

0: Você acompanhou conosco a oração do Ângelus. Que a bênção de Deus, pela intercessão da bem-aventurada Virgem Maria, permaneça sobre você, sua família e todas as suas intenções. Continue em nossa companhia e siga vivendo este dia com fé, esperança e paz.
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0: Queridas irmãs, queridos irmãos, paz e bem, bem-vindos ao programa Palavra Sacerdotal. Eu sou Frei Mário e vamos juntos ouvir o Evangelho de hoje, meditarmos juntos, rezarmos e pedirmos a bênção de Deus. Hoje, dia de São Tomé Apóstolo. Celebramos esta festa do apóstolo São Tomé, ele que não estava com Jesus quando Jesus apareceu aos discípulos que estavam trancados no cenáculo. Ouçamos o Evangelho de hoje. João capítulo 20, versículos de 24 a 29. Tomé, chamado Dídimo, que era um dos 12, não estava com eles quando Jesus veio. Os outros discípulos contaram-lhe depois: vimos o Senhor. Mas Tomé disse-lhes: se eu não vir a marca dos pregos em suas mãos, se eu não puser o dedo nas marcas dos pregos e não puser a mão no seu lado, não acreditarei. 8 dias depois encontravam-se os discípulos novamente reunidos em casa. E Tomé estava com eles. Estando fechadas as portas, Jesus entrou, pôs-se no meio deles e disse: a paz esteja convosco. Depois disse a Tomé: põe o teu dedo aqui e olha as minhas mãos. Estende a tua mão e coloca no meu lado. Não sejas incrédulo, mas fiel. Tomé respondeu: meu Senhor e meu Deus. Jesus lhe disse: acreditaste porque me viste? Bem-aventurados os que creram sem terem visto. Palavra da salvação. Queridas irmãs, queridos irmãos, Tomé, também chamado Dídimo, não estava quando Jesus, ressuscitado, apareceu aos discípulos naquele mesmo lugar em que garantira que não deixaria os discípulos órfãos, que voltaria para dar-lhes a sua paz, a sua alegria. Tomé não estava e por isso ele sucumbe, cai na tentação de não acreditar no testemunho dos seus irmãos. Ele quer ver Jesus com seus próprios olhos, tocá-lo com suas próprias mãos. Ele terá essa oportunidade, não porém sem a participação da comunidade, na comunidade. A fé é pessoal, mas não individual. A fé é sempre pessoal e comunitária. Por isso Jesus censura Tomé por não ter acreditado no testemunho dos seus irmãos e elogia os que haverão de crer mesmo sem ver. Queridas irmãs, queridos irmãos, Jesus aparece para Tomé, diz a Tomé: coloca tua mão na minha mão, teu dedo na minha mão, tua mão no meu lado. Tomé não crê que Jesus estivesse ressuscitado, mas porque não acreditou no testemunho dos seus irmãos. Segundo, também porque ele quer ver Jesus com seus próprios olhos, tocá-lo com suas mãos. Mas Jesus lhe fez esta graça: mas elogia os que, como nós, creem por ter ouvido sem ter visto Jesus. A história de Tomé, porém, nos ensina que é possível percorrer o caminho que começa na dúvida e desemboca na fé. Irmãs e irmãos, rezemos ao Pai. Peçamos que o Senhor Deus, nosso Senhor Jesus Cristo, vivo ressuscitado, nos escute, nos dê uma fé grande, mas também humilde, capaz de confiar em Deus e na vossa graça. Que Deus nos livre de toda presunção e prepotência. O Senhor vos abençoe e vos guarde. O Senhor vos mostre a sua face e se compadeça de vós. O Senhor volva seu rosto para vós e vos dê a paz. O Senhor vos abençoe. Em nome do Pai, do Filho e do Espírito Santo. Amém. Avisos paroquiais. Todo primeiro domingo do mês serão entregues as sacolas solidárias para arrecadação de alimentos que são destinados aos projetos sociais da igreja. Agradecemos a sua generosidade. No próximo domingo, leve a sua sacola para depois, no domingo seguinte, trazer a sua doação. Na sexta-feira, às 15 horas, missa ao Sagrado Coração de Jesus. Dia 5, às 19h30, na Matriz, missa em memória de Frei Policarpo. Atenção para as missas nas comunidades. Dia 4 de julho, 19h30, Nossa Senhora das Graças. E 19h30 também, São Luís. Dia 5 de julho, 9 horas, São Paulo quebra-freio. E às 10h30, Santa Isabel, festa na comunidade. Proclamas de casamento. Querem casar-se com as bênçãos de Deus. No dia 4 de julho, Leonardo Esprícigo e Doliane Rodrigues de Lima, às 10h30, na capela. Darcy Ribeiro Brizola e Maria Salete Cadorim, às 18h30, no Mosteiro Nossa Senhora de Fátima. Dia 18 de julho, José Lair Piaiano e Joelma Lorenzetti, às 17h, na capela. Esses avisos e informações se encontram disponíveis nas redes sociais de nossa paróquia. Convidamos você para nos acompanhar. Procure no Instagram, Facebook e YouTube por @ Paróquia São Pedro Pato Branco. Irmãs e irmãos, tenham todos uma boa sexta-feira. Até amanhã, paz e bem.
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4: Boa tarde. Está começando o Rádio Jornal Selinalta desta sexta-feira, 3 de julho de 2026. Produção da equipe de jornalismo da Rádio Selinalta FM. Apresentação Célio Roaro. Trabalhos técnicos Jonathan Gobercindo. Direção geral Frei Mário Luiz Taliari. Vamos conhecer as manchetes de hoje. Homem morreu atropelado por caminhão na PR-280 em Renascença. Criança morreu e 5 pessoas tiveram ferimentos em acidente na PR-158 em Rio Bonito do Iguaçu. Carro capotou na PR-493 entre Pato Branco e Itapejara do Oeste. Homem procurado por lesão corporal seguida de morte registrada em Palmas foi preso pela Polícia Militar em Pato Branco. Homem ameaçou mulher com facão porque ela não emprestou uma caixa de som. Operação contra o tráfico cumpriu 36 mandados na manhã de hoje na região. Já começaram os levantamentos para o plano diretor de drenagem urbana de Pato Branco. Prefeito de Pato Branco assinou ordem de serviço para o início das obras da Avenida Frei Policarpo. Arraiá do Comércio começa amanhã em Pato Branco. El Niño deve ganhar força e aumentar a risco de eventos extremos.
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4: O El Niño já se formou no Oceano Pacífico e deve ganhar força rapidamente entre julho e setembro, aumentando o risco de ondas de calor, secas, chuvas intensas e outros eventos extremos em diferentes partes do mundo. O alerta foi divulgado nesta sexta-feira pela Organização Meteorológica Mundial, OMM, agência das Nações Unidas responsável por acompanhar o clima. As projeções dos principais centros meteorológicos indicam um aquecimento expressivo das águas do Pacífico Equatorial, especialmente nas porções central e leste do oceano. Em algumas das áreas usadas para monitorar o fenômeno, a temperatura da superfície do mar pode ficar mais de 2 graus acima da média. Segundo a OMM, os modelos apresentam resultados semelhantes, o que aumenta a confiança de que o episódio será classificado como forte. A tendência é que o El Niño continue se intensificando ao longo do segundo semestre e atinja o pico entre novembro e fevereiro. O El Niño já está em curso e deve se fortalecer rapidamente, transformando-se em um evento forte, afirmou a secretária-geral da OMM, Celeste Saulo. Vamos conhecer as informações do setor de segurança pública com Edson Onaiser.
5: Boa tarde. Nas rodovias, os principais fatos das últimas horas foi identificado durante o dia de ontem o Neri Mariano Lopes, de 59 anos, o homem que morreu em atropelamento na PR-280, na região de Renascença. Ele seguia para o trabalho às 6:30 da manhã, atravessava a rodovia e foi atropelado por um caminhão. Ele sofreu ferimentos graves, mas morreu ainda no local. O corpo foi encaminhado ao IML, o Instituto Médico Legal de Francisco Beltrão. Uma criança morreu e outras 5 pessoas ficaram feridas em gravíssimo acidente na região de Rio Bonito do Iguaçu, na PR-158. Esse acidente foi ainda para amanhecer ontem. Foi na noite de quarta para quinta, envolveu uma Ranger e um Fiat Uno. Nesse acidente, na Ranger, tinha apenas um motorista. No Uno, o condutor, uma mulher e outras 3 crianças. Todos os ocupantes foram encaminhados para atendimento médico. Essa criança, quando era transportada por terceiros, a identificação não foi repassada oficialmente, mas o corpo dessa criança foi encaminhado ao IML, o Instituto Médico Legal, um atendimento complexo feito pelo SAMU, Corpo de Bombeiros e Populares, e uma criança não resistiu, infelizmente. Em Santo Antônio do Sudoeste, uma saída de pista ontem, 13 horas e 50 minutos, foi com um caminhão Scania, uma carreta. Homem de 29 anos teve ferimentos. Um acidente também na PR-280 em Vitorino, já falamos sobre ele ontem, de madrugada, por volta de 5:30 da manhã. 2 caminhões e um Gol envolvidos no acidente, 7 pessoas atendidas, caso mais grave, do motorista de um dos caminhões, e bloqueio na pista, trânsito bastante comprometido, principalmente na manhã de ontem. Já falamos sobre essa ocorrência no decorrer da programação. Mas tivemos também, ontem, perto das 19 horas, na PR-493, próximo à entrada para a comunidade Sede Gavião, próximo também à Vila Bonita, um capotamento de um veículo Gol. Os bombeiros atenderam esse acidente, mas ninguém saiu ferido. Teve até atendimento, mas quem foi atendido saiu ileso nesse acidente, segundo os bombeiros. Ninguém é encaminhado para atendimento médico no capotamento desse Gol. Em Pato Branco, destaque para uma situação em que homem procurado pela justiça por cometer um crime em Palmas, cárcere privado, também lesão corporal seguida de morte, ele foi localizado em Pato Branco. A polícia militar encontrou esse homem em hospital. Ele tentava driblar a fiscalização de casa hospitalar na região central de Pato Branco ontem pela manhã, durante atendimento, usando um documento falso do irmão para não ser pego, para não ser identificado, sabendo provavelmente que era procurado. E a polícia militar acabou pegando o fio da meada e prendeu este homem, encaminhou ele ao DEPEN, o Departamento Penitenciário.
4: Chegando com o Thiago Tessaro, as informações da nossa região.
6: Fatos que marcaram as últimas horas, operação nesta manhã em várias cidades do Sudoeste. A Polícia Civil cumpriu 36 mandados contra um esquema de tráfico de drogas. As cidades que foram alvo dessa operação: Renascença, Marmeleiro, Francisco Beltrão, Cruzeiro do Oeste e Chapecó. A ofensiva é resultado de investigações desde 2024. A polícia tinha cumprido mandados contra pessoas envolvidas ao tráfico de drogas e agora descobriu que a organização movimentou mais de R$1 milhão. Eles vendiam para grandes traficantes, grandes quantidades, e esses acabavam revendendo em várias cidades da região Sudoeste. Na manhã de hoje, foram 36 ordens judiciais. Mais de 80 policiais participaram da ação, Polícia Penal do Paraná, de Santa Catarina, e também com apoio do suporte de cães de faro e apoio até de um helicóptero da Polícia Civil do Paraná. Ação que aconteceu na manhã de hoje. Tivemos também uma prisão no município de Honório Serpa, no bairro Dona Chica, caso de violência doméstica. Um homem estava agredindo a companheira, foi preso. No centro de São João, um homem foi preso. Os policiais cumpriram um mandado judicial. Em Campo Herê, uma mulher foi ameaçada com um facão após negar emprestar uma caixa de som. Um homem foi preso lá em Campo Herê porque ameaçou uma mulher. Segundo a polícia, ele foi até a casa da vítima e pediu uma caixa de som emprestada. Ela negou. Ele saiu do local e retornou com um facão. A polícia foi acionada e ele fugiu. Momentos depois da saída da equipe policial, ele voltou na casa com o facão. Polícia foi novamente chamada.

0: À tarde não passa muito dos 12, 13 graus e tempo bom ao longo do dia. Começa aí com nevoeiro, alguma nebulosidade, mas depois o sol predomina. À noite vai estar mais frio. Amanhã, entre 0 e 3 graus, pode até ter algum pontual negativo com geada e agradável à tarde. No domingo também, frio de manhã, agradável à tarde, a chance de chuva é pequena. Se tiver, final da manhã ou à tarde, olhe lá, mais é nuvens. Na segunda, passa uma frente fria, alguma coisa de chuva, e volta a melhorar à noite, com frio de novo. Da Climaterra, Ronaldo Coutinho.
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1: 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Já começaram os levantamentos para o plano diretor de drenagem urbana de Pato Branco, Edson Neiser.
5: Pato Branco terá o plano diretor de drenagem urbana, foco prevenção de enchentes. Ontem o convênio foi assinado no gabinete municipal e nós conversamos com o responsável por esse estudo, que já começou.
6: Algumas coisas a gente já tem levantadas e a gente pretende utilizar de conhecimento, né, de base de dados que já foram de coisas do passado, para a gente primeiro a mostrar aquilo que seja mais emergencial, a ação mais emergenciais. Mas volto a dizer, não, a ação mais emergencial, ela resolve o problema ali, no local, no momento. Mas se você não atacar a causa, se você não procurar saber por que aquilo está acontecendo, nós não temos condições de resolver o problema. Acredito que sim, talvez não consigamos entregar o projeto completo, isso não teria condições, porque nós, é um projeto extremamente complexo. Veja, nós vamos colocar drones caminhando por todas as galerias, mapeando elas, medindo as suas capacidades, o quanto que de volume possa passar por ali, e tentando identificar também outras causas que possam estar ocorrendo das enchentes. Então, a gente busca, vai buscar sim, através dos estudos que nós já, alguns que nós já tivemos, outros que a prefeitura tem, buscar algumas soluções que possam vir para o segundo semestre. Eu acho que o prefeito tem uma grande equipe que tem sim disposição de diálogo, então a equipe da FOMPAR estará presente aqui para dialogar junto com os secretários, junto com todos, tentando buscar ações mais emergenciais, mas também o intuito no final do processo é que a gente não precise estar sempre se desesperando, sempre procurando só coisas emergenciais, que a gente consiga projetar, planejar essa questão da drenagem aí no município.
5: Informações então desse plano que já começou para evitar enchentes aqui em Pato Branco. Isso ontem à tarde. Hoje pela manhã, o prefeito de Pato Branco assinou a ordem de serviço para o início das obras da Avenida Frei Policarpo, a primeira etapa da região

0: aí, próximo ao viaduto, entroncamento com o contorno norte, próximo ao Bom Retiro, em direção à cidade. Lembrando que a Avenida Frei Policarpo, ela em etapas seguintes vai passar a área urbana de Pato Branco e chegar até o chamado Trevo da Catane, na saída para Vitorino, próximo ao aterro sanitário. Mas a primeira etapa, ordem de serviço, assinada hoje pela manhã no gabinete municipal, ou seja, autorização efetivamente para o início das obras.
1: Arraiá do Comércio começa amanhã em Pato Branco. Thiago Tessaro.
2: Programação do Arraiá do Comércio vai de 4 a 11 de julho. Teremos atividades culturais, uma programação na praça, também com comidas típicas, com artesanato e o comércio de Pato Branco que estará envolvido. O evento tem a chancela do município de Pato Branco, nessa sua segunda edição, e também a organização da CPB, Associação Comercial Empresarial de Pato Branco. Integrante do Núcleo do Comércio da CPB, Cirila Goulart, falou da expectativa aí para a edição deste ano.
3: O Arraiá foi uma iniciativa com o propósito de fazer uma festa alegre, divertida, e chamar o pessoal aí para ir nas lojas comer umas comidinhas típicas.
2: Opa.
3: E comprar, né, nas lojas e ver o que está acontecendo, porque vai ter bastante atividades interessantes para trazer as crianças na praça, desde pipoca, de graça, com apoio dos nossos parceiros, patrocinadores, Atlas, Senac, Senai, a Polícia Militar vai trazer um show maravilhoso para o encerramento, né? E todas essas atividades também serão em horário comercial, então fica bem tranquilo para trazer a família para a praça e nós estamos convidando vocês para estarem com a gente.
2: O diretor do Departamento de Cultura, Maurício Maculã, também falou das parcerias que foram feitas e também para que tenhamos apresentações artísticas durante o período do Arraiá do Comércio, de 4 a 11 de julho.
4: Próximo sábado tem a abertura do Arraiá do Comércio, que é uma parceria da Prefeitura Municipal de Pato Branco com a ACPB, o NUCOM, SEBRAE também. E dentro dessa programação, a Prefeitura ficou responsável pela parte dos artistas, né? Então a gente tem uma programação artística bem bacana. Os artistas participaram num credenciamento, então são artistas que vão cantar sertanejo, moda de viola, moda caipira. E durante a semana, então, eles vão se apresentar na praça. Então vai ser um momento bem divertido, bem legal.
2: Ele comentou também a programação que segue do dia 5 ao dia 11 com as apresentações na praça, artistas de Pato Branco que se credenciaram para poder realizar as apresentações.
4: Temos a dupla sertaneja Lindemar e Lorival, que vão fazer a abertura dessa programação que compete ao Departamento de Cultura. E na sequência a gente também tem outros artistas. Então tem o Felipe Schneider, que vai fazer a apresentação no domingo de manhã. Na terça-feira a gente tem o Jackson Lima. Na quarta-feira nós temos o Leandro de Paula e também nós temos o seu Leomar Zierhut, né, que a gente descobriu aí nesses dias, que ele é um dos maiores compositores da cidade. Então a gente ficou bem contente de a gente ter pessoas com tamanho portfólio aqui. Na sequência a gente vai ter o Rony Roberto, nós vamos ter o Dudu Veloso e para finalizar a gente vai ter o William Lima, que vão se apresentar também lá na praça. Os horários eles são bem diversos, né, que é para atender uma população que vai estar circulando ali pelo espaço da praça. Então a gente tem no período da manhã, no período da tarde, no final de semana, então em diversos horários para atender diversa população. Junto também com esses artistas na praça, a gente vai ter o Festival de Food Truck, vamos ter a de artesanato, então o pessoal pode ir comer alguma coisa, comprar um artesanato, ouvir uma boa moda de viola lá na praça e todo mundo vai estar festejando esse Arraiá Junino. Então todo mundo está convidado a participar disso e é o encontro de todo mundo lá. A gente está providenciando umas tendas também, né? Então independente se o tempo tiver um pouquinho de frio ou chuva, não vai ter problema porque o evento vai continuar.
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2: Boa tarde, olá minha gente, Panorama chegando por aqui, o Panorama dos Esportes, para a gente atualizar a Copa do Mundo. A Suíça ganhou na madrugada de hoje. Ontem deu Portugal e deu Espanha. Hoje, Argentina. Será que dá Argentina? Argentina e Cabo Verde. Fica aí a expectativa para esse jogo, vozinho ao Messi. Tem também hoje o jogo do Egito contra a Austrália, Colômbia e Gana. Daqui a pouquinho a resenha da Copa. E o Brasil? Brasil joga domingo contra a Noruega. Daqui a pouquinho as informações da seleção, a Copa do Mundo que segue, os resultados, os jogos. Vamos falar dos confrontos das oitavas. Já tem confronto marcado. 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Vamos atualizar informações também. O esporte local. Ontem, congresso técnico dos Jogos da Integração. Também tivemos resultados do Interbairros. Já tem data, pelo menos já tem os confrontos definidos da final do veterano e do sub-20. Vai ter rodada do Municipal de Futsal nesse final de semana. Jogos abertos do Paraná em Palmas. Etapa regional. Daqui a pouquinho a gente informa. O Pato anunciou mais um reforço, apresentou um jogador ontem. Está prestes a confirmar mais um. Time embarca na madrugada de hoje. Vai na madrugada aí virando para sexta, para sábado, sexta para sábado. Vai para Campo Mourão, joga domingo. Rodada da liga começa hoje. Na Silver, a Cel empatou. Tem muitos assuntos para a gente contextualizar aqui no Panorama a partir de agora. 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
14: Esportes. Loterias, quem apostou na Mega Sena, o concurso 3026 acumulou em 33 milhões. Os números 14, 19, 42, 45, 48 e 54. Quina, concurso 7055 também acumulou em 4 milhões. Os números 7, 20, 22, 38 e 66. A Loto Fácil teve dois ganhadores, Minas e Pará, levando R$ 903 mil cada um. O concurso 3725 teve os números 1, 2, 4, 5, 6, 8, 11, 13, 14, 16, 17, 19, 21, 24 e 25. 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Panorama seguindo, atualizando os resultados de ontem, nós tivemos pela Liga Silver, América de Natal 4, Lages 3, São Caetano e Acel 3-3, Chopinzinho empatou, Balsas 13, Sport 7. Pelo Brasileiro, da CBFS, Sorriso 2-0 no Magé. Pela Copa do Mundo, Espanha 3-0 na Áustria. Portugal 2-1 na Croácia. A Suíça 2-0 na Argélia, nesta madrugada. Os jogos que foram realizados nas últimas horas. E a gente atualiza aqui os placares. 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Vamos atualizando. Do esporte local, estamos na expectativa esse final de semana. Pato Branco vai para Palmas. Jogos abertos, hein? Modalidades é o vôlei masculino, tá na disputa pelo ouro. O futsal masculino e feminino, basquete, bolão feminino e masculino, boa sorte, hein? Tá em Palmas, vai estar frio em Palmas. Jogos abertos do Paraná. Ontem também tivemos o Congresso Técnico dos Jogos da Integração e Futebol 7, o Suíço. É o antigo Intercapelas, agora Jogos da Integração. Ficou o seguinte: chave A, São Miguel Cachoeirinha B, São Brás e Passo da Ilha A. No grupo B, Bela Vista, Sede Gavião e Cachoeirinha A. No grupo C, Nossa Senhora do Carmo, Nossa Senhora da Saúde e São Pedro de Alcântara. Três grupos. Deu 9 times para jogar. Boa sorte. O Intercapelas, que agora recebe o nome Jogos da Integração. A gente também tem para informar aqui um abraço ao Lamp, pessoal da União de Bairros. Resultados de ontem, bola rolou. Nós tivemos ontem no ginásio do Olivar Lavarda os jogos aqui, ó, do veterano. Jardim Floresta 3, São João 1. E o menino deu 5, Frarão 3. Então agora no veterano, a final entre Menino Deus e Jardim Floresta. A data o pessoal vai definir. Jardim Floresta e Menino Deus na final do veterano. E no sub-20, a final entre o Planalto e o São Cristóvão. Planalto e São Cristóvão na final do Interbairros. Deve vir na sequência o Força Livre. Vamos ver se o pessoal vai realizar realmente. Mas aqui já as equipes que vão para a final. No final de semana também, alô Careca, teremos rodada do Municipal de Futsal. No ginásio do Industrial, domingo. Domingo, dia 5, no Industrial, 8:30 da manhã. Turma da segunda e quinta contra a Real Pato City. Às 9:20, Espíritos da Guerra e Celtec. Às 10:10, FC Sudoeste Center FC. Todos no Industrial esses jogos, tá? 11:00 da manhã, Atlético Garoto e Buchanãs. E às 11:50, Vikings FC e Associação das Engenharias da UTFPR. São os jogos programados aqui para este final de semana. Estamos aguardando a sequência dos jogos aí do Municipal de Campo. Vem aí o Regional de Futsal, tem bastante coisa. O pessoal da Alpes organizando. A gente vai reforçando, divulgando aqui na programação.
2: 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Vamos atualizando informações também que a gente traz aqui, com relação ao futsal feminino, as Patinhas, não tem jogo essa semana, tem jogo na terça-feira da semana que vem, Copa do Brasil, joga contra uma equipe lá de Campo Grande, estreando aí na Copa do Brasil de futsal. Serão dois jogos, o jogo decisivo vai ser fora, mas nesse final de semana as Patinhas representando Pato Branco lá em Palmas nos jogos abertos. Do Azures, estamos aguardando o arbitral da Copa Paraná, que o Azures tem uma ideia de disputar, então seguimos dessa forma, enquanto que a base segue se preparando, organizando aí, e a gente fica também numa expectativa do que vai acontecer, qual que será a sequência do Azures. Serão disputar essa competição da Copa Paraná, fica o calendário para o ano que vem. Ano que vem cheio de novo, brasileiro, paranaense, quem sabe até uma Copa do Brasil. Porque o calendário da Série A do Brasileirão está parado, os times ainda em folga, aproveitando essa pausa para a Copa do Mundo. 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Quem vai ser o craque Tromar no jogo do Pato? Domingo, hein? Pato Camorão, vamos escolher o craque Tromar. Falando nisso, depois do intervalo vou trazer as notícias do Pato, as novidades, as quentinhas do Pato, e vai pra Camorão, rodada da Liga, vamos falar também de Copa do Mundo, tem Brasil e Noruega no domingo. 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
2: 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Vamos atualizar aqui a rodada da Liga Nacional. No final de semana nós teremos Liga Silver. Vai ter o jogo domingo São Lourenço e Juventude do Mato Grosso do Sul. A Céu de Chopinzinho joga na terça contra o Joaçaba. Joga em casa. Então os próximos compromissos aqui da Silver. São Lourenço que no momento tem um jogo a menos. O jogo que não aconteceu. Teve um jogo aí contra o São Caetano que não foi possível realizar. Na Liga Nacional, teremos a rodada 11, começando hoje, 19h30, Tubarão contra o Marreco, às 9, São José e Minas. Amanhã, 5h30, Atlântico contra o Magnus, Praia Clube pega o Carlos Barbosa, 6h30, e às 7h30, amanhã, o Moarama e Corinthians. Para domingo, 10h30 da manhã, Camorão e Pato, às 11h30, Jaraguá e Cascavel, às 21h, Santo André e Joinville. Os jogos aqui vão movimentar a rodada da Liga Nacional. 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Atualizando também, já vou falar do Pato, mas A rodada do Paranaense Ouro só começa no dia 8. Na quarta-feira da próxima semana, o Pato vai ter o jogo em casa contra a Céu de Chopinzinho no dia 14. Por isso que tá, os jogos da próxima rodada da Ouro também serão fracionados. Do Pato Futsal, para entrar no noticiário do Pato, teve jogador apresentado ontem, o Jonas. Vamos ver ele aqui. 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O Pato treina hoje à tarde, faz o trabalho na Arena Cláudio Petricoski e na madrugada do sábado vai viajar para Campo Mourão. Amanhã às 11 horas treina lá em Campo Mourão e joga no domingo às 10h30 da manhã. Essa rodada da Liga Nacional. O Pato que tem baixas, a gente já falou aqui. O Pato não vai poder contar nesse final de semana com o Renato, com o Mendes, também com o Maicon e ainda situação do Dudu Canhoto. E o Pato tem dois jogadores suspensos, o caso do Max e também do Zé Marques. E o contratado de ontem também não vai poder jogar. Então o Pato tem várias baixas para domingo. Pega um Campo Mourão que agora tem novo técnico, o Cello chegou, já treinou, já vai estar trabalhando no domingo no jogo contra o Pato. Mas ontem o Pato apresentou o pivô Jonas. Ele conversou com a gente.
19: Com certeza, quando se fala de pivô, se fala de gol, né? Mas para um jogador o que importa mesmo é a equipe, é vencer. Claro que a gente quer fazer gols, mas o que a gente puder ajudar a equipe a ajudar a fazer ela vencer é o que importa. Muito bom fazer gols, mas primeiramente a equipe está na frente.
20: Adrenalina, dá para perceber que você tá no corpo. Sim. Tá ainda naquela, opa, cheguei no Pato, agora claro. Tenho que fazer a mais sempre?
19: Claro, com certeza. A gente sabe o desafio que é jogar no Pato, a gente sabe o tamanho da grandeza da camisa que tem o Pato Futsal, então a adrenalina sempre tem, em cada jogo, cada partida sempre vai ter. Então, muito bom sentir isso.
2: Aí o pivô jogo, Jonas novo contratado. O Pato também segue buscando peças. Eu conversei com o diretor executivo, o Eliseu Bertelli, falando sobre isso.
21: Apresentamos o Jonas, né? Como nós já havíamos falado, faríamos isso apenas depois que tivéssemos contrato assinado, atleta com avaliação médica, avaliação física todo realizado. Então já o atleta treinou ontem com a equipe e hoje nós apresentamos oficialmente para os nossos torcedores. Também nós temos aí já, provavelmente na segunda-feira estaremos apresentando o Darlan, que anunciamos já também o Darlan, né? Outro jogador, um ala canhoto e pivô também, que vem para reforçar a equipe. E já esperamos aí que ele consiga estar conosco na semana que vem para os treinamentos, avaliação física como os demais.
22: Há mais peças? Existe possibilidade?
21: Sim, nós estamos conversando já há algum tempo, né? Estamos conversando bastante com comissão técnica e esse é um posicionamento, um pedido da comissão técnica para que a gente traga mais um ou dois reforços aí, visando as competições que nós temos pela frente.
2: Diretor do Pato Futsal explicando sobre as negociações. E eu diria o seguinte, que ontem à noite o Pato deu mais um passo para conseguir o terceiro reforço. Jogador que está na Europa, é um jovem, mas é um ala canhoto. Deu mais um passo para confirmar esse jogador. Quem é? Ainda o Pato não pode divulgar porque está esperando o documento final para que o atleta possa assinar contrato. Já está tudo apalavrado, tudo alinhado, mas falta a assinatura do contrato. Então o Pato está esperando para não dar na trave, como outros deram na trave aí que o Pato estava tentando contratar. E o fixo, o Pato segue negociando com empresários para tentar trazer um fixo para a sequência da temporada. Vamos ver o que vai rolar, a gente vai informando por aqui. 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Nós teremos um final de semana também de Campeonato Brasileiro da Série B. Vai rodar a rodada aí, Série B do Campeonato Brasileiro. Nós teremos amanhã Criciúma Esporte, Londrina e CRB, Novo Horizontino e Atlético Goianiense, Goiás e Ceará. São os jogos aqui programados para o sábado. No domingo, Náutico e Juventude. Na segunda-feira, Botafogo e Avaí, Vila Nova e São Bernardo. Na terça, Atlético e Operário. A Série C também segue, Série D do Campeonato Brasileiro. Série D que nós temos agora nessa etapa, tem a equipe do Cianorte, que classificou, o único representante do estado do Paraná. E sobre Copa, será a agenda da Copa aqui, ó. Nós temos hoje Austrália e Egito, Argentina e Cabo Verde, Colômbia e Gana. Para amanhã já tem primeiros jogos das oitavas, Canadá e Marrocos às 2, França e Paraguai às 6. No domingo, 5 horas, o Brasil contra a Noruega, às 9, México e Inglaterra. Na segunda-feira, teremos às 4, Portugal e Espanha, às 9, Bélgica e Estados Unidos. Na terça-feira, devemos ter os ganhadores aqui de Austrália e Egito contra o confronto da Argentina e Cabo Verde, e quem ganhar entre Colômbia e Gana pega a Suíça. Sobre a Copa, resenha da Copa com ele, Vilmo Bataglin. Alô, Vilmo!
0: Bom dia, Thiago, e todos os amigos ligados no esporte, principalmente na Copa do Mundo. É, Copa do Mundo que tá mandando brasa hoje. Os últimos 3 jogos encerram os 16avos de final. É, e aí começa as oitavas de final, que é a verdadeira Copa. Aí vai ficando só a nata. Onde Portugal eliminou os croatas, né? Que jogaço! Um placar de virada, 1-0 para a Croácia. Um time resiliente, forte. Ali no meio com o Pulisic, né? O Modric, que está se despedindo da Copa do Mundo, né? Seus 41 anos. É um baita de um jogador. Eles deram um trabalho, uma resiliência desse time da Croácia impressionante. Mas com Cristiano Ronaldo e mais aqueles jogadores que eu acho que um dos melhores meio-campo ali, Portugal, também resiliente, foi forçando, foi articulando, foi empurrando a Croácia para trás, virou o jogo. Mas um jogo de lances incríveis, gols anulados, assim, por questão de milímetros do impedimento. Mas foi um jogaço. E depois a Suíça eliminou a Argélia, que era o normal. A Suíça, mais um time que daqui a pouco já fica pelo caminho. Não tem grandes jogadores, assim, que dá para se esperar alguma coisa a mais. A Argélia, mais um participante que vai embora. É. Agora, jogaço mesmo foi Portugal e Croácia. Hoje, mais 3 jogos: Austrália, Egito, Argentina, Cabo Verde. E a Colômbia com Gana, que eu acho que vai ser um jogaço também, se encerra a primeira fase dos 16avos. Aí é das oitavas. E aí é o seguinte, né? O Brasil treinando, parece que o Danilo Santos vai ganhando a posição, sai na frente, um jogador que de várias características, ele joga até de primeiro volante, segundo volante, articulador, e se precisar jogar pelos lados, ele também joga. Danilo Santos, que sempre foi o meu preferido, eu acho que o Ancelotti vai dar essa oportunidade para ele, para enfrentar a Noruega. Também acho que pode aparecer o Luiz Henrique ou o Endrick pelos lados, né? Que ele sabe jogar ali também. Vai precisar de muita movimentação, muita articulação no meio para poder superar esse time da Noruega também, que é um time resiliente, e tem o cometa Haaland na frente, que pode incomodar. Vai dar trabalho, mas eu acho que o Brasil ganha. 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E mais tarde nós voltaremos. Um abraço.
2: Valeu, viu? Um abraço. E fica aí a expectativa pro jogo do Brasil, hein? Brasil e Noruega. Da Brasil ou da Noruega? Haaland ou Vini Júnior? Vamos aguardar aí. Boa sorte pra seleção. Jogo no domingo à tarde.
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Mensagem de hoje, Pedrinho e o Balão, de Jake Rocha. Eu adoro contar histórias, relaxam quem conta e quem as ouve. Elas ensinam a gente, ajudam a fazer amigos, desfazer inimizades. Elas também nos fazem pensar na vida, nas atitudes. Cada história é uma lição, uma reflexão. Algumas histórias nos fazem chorar, mas sempre de emoção. Muitas tocam lá no fundo do nosso eu interior. Existem aquelas que têm o poder de mudar destinos, principalmente aqueles destinos estacionados no medo do novo e do diferente. Histórias são realmente maravilhosas, surpreendentes. O que seria do mundo sem as nossas histórias, não é verdade? Deixa eu te contar a história do Pedrinho, então. Quando a avó do Pedrinho faleceu, ele estava muito longe dela, bem longe, morando em outra cidade. E por esse motivo, ele não pôde ir se despedir dela e pelo menos falar o quanto a amava. Pedrinho ficou muito triste, por mais de uma semana, muito cabisbaixo, com um olhar de choro. No final de semana, sua mãe o convenceu, né, de ir a um aniversário de uma vizinha, e durante a festa, todos receberam balões coloridos para brincar. O balão do Pedrinho soltou-se e ele nem correu atrás do fio. Fez diferente. Ficou olhando o balão verde subir e subir. Parecia que estava chegando lá no céu. E com isso ele acabou tendo uma ideia. Já sei. Eu vou mandar um bilhete para minha avó lá no céu e ela com certeza está lá junto daquela santinha que ela tanto adorava. E assim ele fez. Sua mãe não teve coragem de dizer a ele que os balões não chegam ao céu, que por conta do ar rarefeito no alto, estouram e pronto. Deixou que ele o fizesse. Algumas semanas depois, Pedrinho recebeu uma carta com carimbo do correio que vinha de uma cidade a uns 300 quilômetros de distância da sua. A mãe tinha pensado numa forma de ajudá-lo. A carta dizia assim: "Oi, Pedrinho, sua querida avó faleceu. Mas pode ter certeza que ela recebeu o seu bilhete e ficou muito feliz. Porém, gostaria que você compreendesse que as coisas materiais não podem ficar no céu. Por isso, os anjos mandaram o balão de volta para a terra. No céu, eles só podem guardar os bons pensamentos, as boas lembranças, o amor que a gente transmite, coisas assim, coisas que sentimos no coração, mas que não podemos tocar. E sempre que você pensar em sua avó, ela saberá e vai guardar isso no coração também. Todas as mensagens que você enviar via pensamento para ela serão bem-vindas aqui. Não esqueça disso. Por isso, sempre mande para ela seus melhores e mais alegres pensamentos e seja feliz." Assinado, Amélia, também uma avó. E o que tiramos de lição dessa pequena mensagem é que para se viver de verdade, não é necessário fazer ou passar por grandes feitos espetaculosos, grandiosos ou grandes demonstrações.
A vida é feita de pequenos gestos, das pequeninas atitudes. Assim como o nascimento das dunas se compõe de minúsculos grãos de areia. As mais belas canções são compostas por pequenas notas, uma a uma. Portanto, entenda, são nos pequenos, mas grandiosos gestos que a gente descobre quem gosta da gente de verdade. A vida é feita de pequenas atitudes que, uma a uma, vão transformando nossas vidas e as vidas de quem as recebe. Um olhar de aprovação, um sorriso espontâneo, um abraço, mesmo em meio à pressa do dia, uma palavra amiga, até mesmo uma resposta que acalma ou uma cartinha para deixar quentinho o coração de uma criança. Gestos simples fazem a vida valer a pena. É isso que a gente quer deixar aqui hoje para você, que você pode também fazer a diferença na vida de alguém. Não esqueça, gestos simples, pequenas atitudes diárias é que fazem uma grande pessoa. Pense nisso e boa tarde para você. Estamos começando Tarde Viva, Celina Alta.

você, boa tarde, ouvinte Selinalta, uma excelente sexta, sextou, 3 de julho de 2026, uma sexta-feira bonita, afinal de contas o sol tá voltando a brilhar, mas é uma sexta fria, gelada, 13 graus de temperatura com sensação de térmica de 12 nesse momento. E pode ser que fique mais frio, viu? Pode ser que fique mais frio. Certeza. Daqui pra frente é a tendência esfriar. E pra 6 graus de temperatura amanhã cedinho, na noite, na madrugada aí, já deve estar nessa casa aí de uns 6 graus. Vai diminuir bastante a temperatura ainda. Pra amanhã já fica um pouquinho melhor daí. Fica em, pra máxima, né? Fica em 18 graus. E daí no domingo, aí melhora de vez, né? 10 de mínima e máxima de 20. E o sol melhorzinho, assim, mais bonitinho do final de semana deverá ser no domingo mesmo. Acho assim que domingo de manhã vai estar aquele domingo lindo, né? E aproveitável com o sol, com o céu lindo. E a gente, né, com certeza aí tem que se programar para curtir esse domingão que vai ser show de bola. Na segunda-feira é chuva de novo aqui, tá prevendo. E daí terça e quarta, eu vou te falar bem baixinho, ó, geada. Geada terça e quarta, tá bom? Vai ajeitando a japona aí, minha amiguinha. Meu amiguinho, pega a japona ali e já deixa meio que... Você vai usar ela bastante, viu, semana que vem. É, vai estar bem frio semana que vem, principalmente ali terça, quarta e quinta, os dias mais gelados da semana. Mas vamos aproveitar aí o finalzinho de semana então, né, com o friozinho, mais lindos dias aí. E a Selinalta sempre aqui do seu ladinho, te fazendo companhia e a trilha sonora da sua vida, onde quer que você esteja. E com a nossa programação, né, de agora até as 4 horas da tarde, muita música, muita informação, interatividade, claro, sempre com você, as dicas bacanas daqui. A gente vai também com alegria, com energia positiva. E o ouvinte que manda mensagem para o 999-722-2564, interage no mercado de ofertas, divulgando tudo aquilo que quer comercializar nesta sexta-feira à tarde. É, então vamos que vamos com as bandinhas do Sul. Só as bandinhas para você. Até as 2.

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5: 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Fale pelo 988101229. 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E a gente tem uma participação aqui através do áudio. Olá, tudo bem? Boa tarde.
6: Boa tarde, Karine. Karine, eu tenho um Fusca para venda. Um Fusca ano 79. 4 pneus novos. Tanque novo, revisei os freios dele, troquei a seta, toda a sinaleirinha novo. Esse fusqueria tem que restaurar a lata dele. Ele não é um Fusca torto, não é um Fusca que foi batido, é só lá a lata, aquela a pintura que pipocou, e fazer os estufamentos por dentro. Então, se alguém interessar para restaurar, tratar no 99-905-5997. Uma boa tarde e um bom dia de trabalho para vocês aí.
5: Tá certo, 99905-5997 para mais informações.

0: aí, você ouviu o Escravo do Seu Amor aqui na Serinalta com a banda G10. A gente tocou também banda Millennium, Porque Brigamos e Teve Corpo e Alma, Já Dissemos Adeus. Agora são 13 horas e 38 minutinhos.
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0: Faltam 20 para as duas agora. 20 minutinhos para as 14h. Tem mais uma participação aqui do ouvinte que manda áudio para gente. Boa tarde.
5: Boa tarde, Karina. Eu tenho uma no Vila Vez para vender para criar. Aí eu penso é combinar.
0: Saiu aceleradinho aqui, né? Desculpa aí, foi mal. De novo aqui então. Olá, boa tarde.
5: Boa tarde, Karina. Eu tenho a novia holandês para vender, já tá para criar. Daí o preço é combinar. O número é 99-26-55-32.
0: Tá bom então, a novilha, né, holandesa para venda aí, 999-26-5532, diz que tá para criar aí, né, o nosso ouvinte. 999-26-5532, você fala com o Luiz, tá bom, Luiz Ritchi. Mais uma participação por áudio, boa tarde.
6: Opa, boa tarde. Tem uma casa para alugar aqui na entrada do Caravaggio, aqui, dá 1 quilômetro trevo da Patrolinha. 2 quartos grandes, cozinha e sala, no, e tem área, tem garagem, casa tudo fechada, com portão. Quem interessar, liga no 469-9115-8702. Muito obrigado.
0: Valeu, Ramão. 99115-8702, para mais informações, 99115-8702. Oh, obrigada, Leonice. Um beijo, Leonice. Gosta da gente, né? Ah, que bom. Pediu para mandar mensagem aqui, já vou mandar a mensagem para você. Também adorei a mensagem de hoje. Muito, muito legal, né? Um beijo, Leonice. Leonice aí ouvindo a gente. Valeu pela sintonia, pela audiência. Um beijão, querida. Agora faltam 18 para as duas e a gente vai com mais música de bandinha.

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3: Muito bem, Tarde Viva na Rádio Selinalta para você. Agora são 13 horas e 51 minutinhos, 13h51. E por aqui a gente tem participação do nosso ouvinte que está lá em Clevelândia. Essa música que tocou agora, 13h48, né? Ele pediu o nome da música, é Vox 3, Batendo as Asinhas. Antes teve o grupo Momento Estou Amarrado. Então foram as duas últimas aí que tocou. Tá bom, Antônio? Antônio Jassi aí ouvindo a Selinalta. É Batendo as Asinhas com Vox 3 e grupo Momento Estou Amarrado. 13h52 agora, a gente tem aqui a participação do ouvinte que manda, estamos na escuta, o Jairo e a Fátima de Vitorino estão aí mandando parabéns especial ao programa, que o final de semana seja bom para todos da Rádio Selinalta, pedindo Paulo Ricardo, a gente vai tocar daqui a pouquinho mais, tá? A partir das duas aí eu já vou inserir aqui na programação essa música que você pediu, um beijão aí, é o Jairo e a Fátima, né? Os dois, o casal aí, beijão então, lá em Vitorino, ouvindo a nossa programação. Tá certo? Então, vamos que vamos, né? Aqui com a nossa Tarde Legal, com a Selinalta e as musiquinhas de bandas, tocando até as duas para você. Tem mais algumas para tocar? Deixa eu ver aqui, estamos agora com o bloco, né, de músicas. Vem Banda Aventura Musical e Terceira Dimensão para você. E se der tempo, ainda tem Banda Conexão para a gente tocar aí para finalizar essa hora.

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3: Aí sim. Agora são 2:02.
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5: Que bom que você está ligado, ligada, sintonizado, sintonizada aqui com a ZYO601. 88,3 MHz, frequência modulada Rádio Selinalta, Pato Branco, sudoeste do Paraná. Estamos transmitindo aqui de nossos estúdios na Araribóia 1909, no Parque Santa Clara. É o Tarde Viva, nesse 3 de julho de 2026. Hoje é o Dia Nacional de Combate à Discriminação Racial. Hoje é o dia do Tratado de Cooperação Amazônica. Hoje também é o dia do Juiz de Paz. Dia do algodão hoje. Nossa, que legal. Os aniversariantes famosos de hoje: Tom Cruise, Sebastian Vettel, Carlos Alberto Richelli e também o Franz Kafka. Fazer aqui, né, as efemérides de hoje, nessa mesma data, só que em 57, Nikita Khrushchev assumiu o poder na União Soviética. Ele governou até o ser deposto em 1964. Jim Morrison, líder da banda The Doors, foi encontrado morto na banheira de um apartamento alugado em Paris em 1971. Ele tinha 27 anos. Aqui, vamos ver aqui, em 1924, um jogo de xadrez humano e com cavalos de verdade durou 5 horas e terminou empatado. É proibido fazer barulho ao tomar sopa em local público, no estado de Nova Jersey, nos Estados Unidos. O inventor brasileiro Santos Dumont estava usando sapatos de sola grossa e chapéu Panamá, de copa alta, para parecer mais alto. Ele usava, né? Aí... Era baixinho ele? Não acredito. Santos Dumont era baixinho, inventou o avião. É verdade? Você sabe se é verdade aí que o girassol segue o sol? É, diz que o girassol segue a luz do sol por causa de um fenômeno chamado fototropismo. No caso desta flor, o fototropismo é positivo em direção à luz do sol. Mas há exemplos de plantas que fogem da luz do sol, o fototropismo negativo. A engenheira agrônoma Marina Temioca explica que o girassol é um conjunto de flores. É a grande flor amarela que se vê, na verdade, é formada por várias flores pequeninas. Olha que lindo! E são sustentadas por um pêndulo. Apesar de seguir o sol, né, a grande flor jamais ultrapassa aos 90 graus de inclinação em relação ao sol. É preciso muito trabalho duro para fazer algo simples, disse Steve Jobs, inventor norte-americano. Dia de São Tomé hoje. São Tomé era israelita e foi um dos apóstolos de Jesus. Ele é tido como frágil e inseguro. É dele a pergunta cheia de incerteza feita por Cristo: Senhor, não sabemos para onde vais. Como podemos conhecer o caminho? Outra passagem importante é depois da ressurreição. Ele tocou nas chagas de Cristo e disse: meu Senhor e meu Deus. Tomé é conhecido por duvidar da ressurreição de Cristo. a ele é atribuída a frase "só acredito vendo". Por isso, o dia da festa do santo é também conhecida como Dia dos Incrédulos. Segundo o Evangelho, ao encontrar Tomé durante uma reunião com os discípulos, Jesus disse: "Põe teu dedo aqui e vê minhas mãos. Estende tua mão e põe-na no meu lado, e não sejas incrédulo, mas crê". E assim Tomé tocou as chagas de Jesus e percebeu que ele tinha realmente ressuscitado. Olha que bonita, né, que é essa passagem da Bíblia também, né? Então hoje é dia de São Tomé, além, né, de todas as efemérides aí, dia de ser santo, cultuado aí, a gente acredita, né, no São Tomé, que é esse santo aí da Igreja Católica, muito conhecido mundo afora, e que tem, né, essa história de ser incrédulo. Ele só acreditava vendo, né, mas quando ele via, aí sim ele acreditava, né, e sempre via na verdade. Tá aí, legal hoje pra você então, as efemérides aqui na Selinalta. E lembrando de mandar aquele abraço bem especial pros aniversariantes do dia. Tem gente que tá completando idade nova hoje, fazendo aniversário, né? Que legal! A gente manda aquele abraço especial, né? Os desejos de felicidades, muitos anos de vida e tudo de bom pros aniversariantes dessa data hoje, dia 3 de julho. É isso aí, parabéns! Parabéns, como que é, Cris? Parabéns, então, para os aniversariantes de hoje, 2:09. E a gente vai começando bem a hora aqui com Pretenders. Essa é para matar a saudade lá do fundinho do baú. Flashback, Don't Get Me Wrong. Depois tem Tina Turner. Ainda a gente vai tocar Ashley Simpson, Nina Hagen, Spice Girls, Willie Nelson, só sonzeira.

0: Nelson e Julio Iglesias, To All The Girls. A gente ouviu também Shakira com Pra Tipos Como Tu. Teve ainda Ashley Simpson com Piece of Me. A gente tocou também Tina Turner, Paradise Is Here. Teve Pretenders com Don't Get Me Wrong. Agora são 2h29.
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3: 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Agora são 2:42, estamos aí com a temperatura nesse momento em 12,5 graus. Esfriou um pouquinho, né? Esfriou um pouquinho aí. Tá mais friozinho mesmo. A umidade do ar está em 73%. Não tem chance nenhuma de chover hoje e nem nos próximos dias até terça. Pelo menos, né? Até segunda, melhor. Segunda-feira tem chance de chover. Terça é geada, né? Terça e quarta aqui para nossa região. Agora vai demorar um pouquinho para chover tanto como a gente teve aí essas chuvas dos últimos dias, né? Até o dia 17 aí, nós deveremos ter dois episódios de chuva aí em vários dias, né? De estiagem, mas de frio aqui para nossa região. Então a temperatura é 12,5 graus, com sensação térmica de 11 graus. A umidade do ar está em 73%. Não tem possibilidade de ocorrência de chuva, nem precipitação acumulada. O sol está nascendo às 7h20, se põe às 17h51. A lua nasce às 21h13, se põe às 9h51. O vento está soprando a 11 km por hora, com rajadas de 32 km por hora, neste momento aqui em Pato Branco. Agora são 2h44 e a gente vai tocando Eduardo Costa, depois Maiara e Maraíza.

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7: Legal, Celinalta com você, 88,3 de Pato Branco, para toda a nossa região, para você que está nos ouvindo aí, né, no sudoeste do Paraná, para quem está aí no nosso estado, para quem está no nosso país, ou quem está mundo afora aí mesmo, ouvindo através da internet, aquele abraço, tudo de bom, e siga aqui com a nossa revista eletrônica.

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5: Esportes. Boa tarde, Karine. Chegando com destaque esportivo. 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Atualizando aqui os jogos, a Copa segue. Nós temos daqui a pouco Austrália e Egito, 15h esse jogo. Às 19h tem Argentina, a torcida é por Cabo Verde. Cabo Verde e Argentina hoje. Vai dar Messi ou vai dar o Vozinha? 19h. Às 22h, Colômbia e Gana. Lembrando que o Brasil joga domingo, 17h, a seleção brasileira encara a Noruega. Nós temos também, pro final de semana, o jogo do Pato. Lembrando aí, o Pato joga domingo, 10h30 da manhã. O Pato joga lá em Campo Mourão, pela Liga Nacional.

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1: Minha devoção, eu hoje vos dou meu coração.
2: Louvado seja o nosso Senhor Jesus Cristo, para sempre seja louvado. Hoje é sexta-feira, dia 3 de julho. A igreja celebra hoje a festa do apóstolo São Tomé. E hoje, sendo a primeira sexta-feira do mês, nós lembramos também do Sagrado Coração de Jesus. Jesus manso e humilde de coração, fazei o nosso coração semelhante ao vosso. E nós queremos também pedir a proteção de Nossa Senhora do Rocio, a quem faremos agora nosso ato de consagração. Nossa Senhora do Rocio, Rainha do Céu e da Terra, Padroeira do Paraná, nós vos saudamos, refúgio dos necessitados, por vossas mãos intercessoras a misericórdia de Deus jamais faltou. Dai-nos a graça de sermos discípulos de Jesus na busca de vivermos a palavra de Deus. Transformai a nossa vida em um santuário de amor, onde Jesus seja o centro. Consagramo-nos a vós, cheios de confiança. Em vossas mãos renovamos as promessas do nosso batismo. Renunciamos a toda forma de egoísmo para vivermos e convivermos como irmãos. Mãe do Divino Orvalho, que cura e salva, com amor queremos propagar a vossa devoção. Nossa Senhora do Rocio, envolvei-nos em vosso manto de amor e proteção. Mergulhados nos mistérios da encarnação, morte e ressurreição de Jesus, conduzi a nossa vida para o coração de Deus na ação do Espírito Santo. Assim seja. Amém. Agora a bênção da água e dos objetos de devoção. Senhor Deus Todo-Poderoso, fonte e origem de toda a vida, abençoai esta água que vamos usar para pedir o perdão de nossos pecados e alcançar a proteção contra toda a doença. Concedei a Deus que, por vossa misericórdia, jorrem sempre para nós as águas da salvação, para que possamos nos aproximar de vós com o coração puro e ficarmos livres de todo o perigo do corpo e da alma. Abençoai também, Senhor, os nossos objetos de devoção e artigos religiosos. Por Cristo nosso Senhor. Amém. O Senhor esteja convosco, Ele está no meio de nós. Desça sobre você, sobre a sua casa, a bênção de Deus Todo-Poderoso. Pai, Filho e Espírito Santo. Amém. Um grande abraço e fique com Deus.
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1: Novas informações da inauguração do terceiro laboratório com a marca Unimed Pato Branco. Como já falamos no decorrer da semana, na última terça-feira à noite, a diretoria da Unimed inaugurou mais uma unidade de serviço próprio, que é o segundo laboratório Unimed em Pato Branco, lembrando que existe outro em São Lourenço do Oeste. É uma estrutura onde funcionava anteriormente o laboratório Primase, na rua Pedro Ramirez de Melo, logo abaixo do cruzamento com a Avenida Brasil, no centro de Pato Branco. O Primase é uma marca pertencente à Unimed, dentro de uma holding, mas agora essa estrutura leva a marca também da cooperativa médica, a fachada da Unimed, toda a identificação visual dessa marca. E o nosso entrevistado de hoje, a respeito desse assunto, é o diretor de Relacionamento, Integração e Mercado, médico Orlando Cláudio Reck.
2: É um orgulho para a Unimed de Pato Branco estar abrindo esse novo ambiente de atendimento aos nossos beneficiários. Já temos uma unidade de laboratório e agora essa vai alavancar ainda mais, abrindo mais oportunidade de um bom atendimento aos nossos beneficiários. E como o Dr. Ricardo já comentou, os nossos beneficiários percebem e estão extremamente satisfeitos com esse atendimento amplo que os laboratórios da Unimed oferecem.
3: E essa é a levada, estruturas próprias mesmo, doutor, manter dentro da própria casa essas estruturas atendendo, né?
2: Sim, esse é uma meta do sistema Unimed como no Brasil todo, vamos assim dizer. Essa procura pela verticalização, essa procura por serviços próprios, onde você consegue administrar a qualidade e o bom atendimento ao beneficiário e aos seus familiares.
1: Orlando Cláudio Reck, mais um diretor da Unimed Pato Branco, que fala da inauguração desse novo laboratório para a cidade. Lembrando que tem um laboratório Unimed já na Rua Iguaçu, cruzamento com Tamoio. Agora, Pedro Ramirez de Melo, para ampliar o leque de opções aos beneficiários e também para clientes particulares.
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5: E é assim que a gente vai seguindo a tarde com você aqui na Rádio Selinalta, tocando agora o Shot da Alegria com o Fala Mansa. São 3:22.

0: Aí você ouviu Frank Aguiar, Prenda. Antes teve Fala Mansa com Shot da Alegria, 3h29.
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0: Música tocando na Selinalta. Às 3h32, excelente sexta pra você. Super final de semana. Agora tem Raul Seixas, depois o Skank.

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4: Agora faltam 20 para as 4.
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2: O Dia de São Tomé é celebrado em 3 de julho. Esta data cristã homenageia um dos 12 apóstolos de Jesus Cristo, consagrado pela Igreja Católica como padroeiro dos pedreiros, dos arquitetos e dos cegos. Também conhecido por Tomás, Tomé era um simples pescador quando Cristo o chamou para ser seu discípulo. Como não estava presente no momento em que Jesus apareceu aos seus discípulos, Tomé duvidou que seu mestre teria ressuscitado. Por isso, um dos momentos mais importantes sobre a vida de Tomé teria sido o episódio em que ele tocou nas feridas de Cristo ressuscitado, pois até aquele momento continuava incrédulo da ressurreição de Jesus. 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
5: Muito bem, gente. Tarde Viva aqui na sua Selinalta, nessa sexta-feira, finalzão de semana, tudo de bom. Já são 3h55 agora. Vou deixando por aqui as últimas de hoje já. E vem aí na sequência o Juliano Mitrucci com essas são as preferidas. Se esquente bem aí, tá? Fique bem quentinho, bem quentinha. Porque tá friozinho e vai esfriar ainda mais. Aproveite bem seu final de semana. Tudo de bom e a gente se fala. Em Catedral e na sequência, Pussycat.

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4: Olá! Oi, gente! Boa tarde! Boa tarde! Estamos chegando com alegria. Essas são as preferidas no ar aqui na Selinalta. 9 graus! É, friozinho, hein? 9 graus! Temperatura aqui no Parque Santa Clara e você por aí curtindo a Selinalta. Frio, frio, frio demais, hein?
5: Tá certo. Nem que esteja friozinho, né, mano? Cervejinha bem geladinha vai bem, né?
4: Olha, gente, hoje alerta ligado, hein? Porque hoje não é qualquer dia. Hoje, dia 3 de julho. Hoje é sexta-feira, meu povo. Hoje é sexta-feira. Alerta de sexta-feira no ar. É, pois é, pois é, pois é. Viva ela! Aê! Sexta-feira, sua lindona, uma bonitona, velho. Uma sexta-feira, mesmo fria, sexta-feira. Mesmo gelada, você é uma baita de uma bonitona, velho. Sexta-feira. É, alerta aí de fim de semana, de sexta-feira, nada de queimar a largada, né, pessoal? Por gentileza, nada de queimar a largada, vamos com calma aí, não vamos se soltar muito. Calma. Sexta-feira. Pessoal no clima, hein?
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4: Calma, não se precipite. Nós estamos chegando para fazer aquele climão de sexta-feira para você. Uma hora, um tocar, uma hora de música sertaneja chonadona, hein? O programa é pros fortes aqui, meu amigo Kruzebeck. Não é pros fortes, pros fracos não, hein? O programa é pros fortes, música sertaneja daquelas, hein? Você já pode positivar aí no zap da Selinalta, quem tá curtindo a gente. 99972-2564. Eu já vou pegar o positivo de quem tá com a gente curtindo a tarde aqui na Selinalta. Vamos começar de sola hoje, ó. 4:06, boa tarde.
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0: Trabalho que nem louco, né?
1: Cheio de trabalhar.

0: tô em Chapecó. Já encerrei meu expediente. Tô tomando uma. E tu, cachorro?
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0: primeiras aí, boas demais, né? Alan e Aladim, essa última, Aprendiz de Amor. Ouvimos também Chico Rei, Paraná, Devolva a Passagem. E aí, tudo bem? 4h13 aqui, Selinalta, já positivou pra gente? 999-72-2564. Tarde gelada de sexta-feira e a gente aqui fazendo clima, fazendo esquenta pra você aqui, tá? Esquenta no fim de... E aí, hoje pra casa, é? Pra casa hoje, depois do trabalho. Ou dá pra tentar alguma coisa hoje mesmo com o frio, hein? Qualquer coisa, passamos no posto e... E bora, né? Bora! Fortes, fortes somos nós. É, não é, meu amigo Kranzebeck?
1: Atrapalhar mais um pouquinho ainda, depois, pô, nega. Olha, legal.
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2: Não sei se o pessoal foram viajar, tá tudo quieto, até o Atos tá quieto hoje.
3: Você não pode ver ninguém sossegar, viu? Que você tem que estar sarneando. Como é que os outros ninguém incomoda no grupo? É só você. Ah, você é sarna, homem, que tá louco. Como é que pode? Eu vou cortar o urtigão, uma casa e dar uma mela dentro de urtigão. Que você acha no que fazer, só vai ser coçado aí.
4: Calma, calma, gente. Não vamos criar encrenca. Não priamos cânico. Hoje é praticamente fim de semana, né? Sem exageros aí, moçada. Vamos se entender na boa, na boa. Ô, Mitrute, solta os cachorros, hein, Mitrute? Ah, quer ver o circo pegar fogo, né? Elisandro Chiappetti. Krasebeck, é pra nós soltar os cachorros cedo hoje aí, viu? Música boa. Soltar os cachorros que a música é boa, tá? Pode ser aí, meu amigo Krasebeck.
5: Mas vocês têm, eu não sei não.
4: Soltar os cachorros, Krasbeck. O pessoal tá pedindo aí, solta os cachorros.
6: E eu tô com meu cachorro aqui, eu vou soltar no seis.
4: Eita, está aí então, soltar os cachorros. Positivando pra Selinalta, meu amigo Vilmar aí em Palmas, pedindo Christian Ralph, virou. Bem louco, sorta a porva aí, Mitrute. Valeu, meu amigo Antônio Jurkiewski. Vamos sortar a porva. Hoje vamos engatar a ré no Fusca, pensando que é a quinta marcha, né? Pau, velho. Hoje é sexta-feira. E o gole, hoje é sexta. E o gole? Ah, calma com o gole aí, meu amigo Marco Aurélio Silva. Senão pode complicar todo final de semana, pode comprometer, né? Então, muito devagar.
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4: Calma, calma, calma, calma. Moreno, no pique aí, Moreno, de uma sexta-feira, um abraço, moçada aí da Fipal, ouvindo a gente. Meu amigo Raio já tá por aí mandando áudio seco, ó. Áudio seco é aquele que não tem nada, ó. Ele só manda um pedacinho que tá ouvindo a rádio lá. Valeu, áudio seco. Sabe o que é áudio seco? Ó. Esse é um áudio seco, Krasbeck.
5: Mas vocês têm, eu não sei não.
4: Sem nada, sem nada. Igual pastel de vento, né? Não tem nada dentro, né? Isso aí. vamos lá. Frio, frio. Imagina em Palmas, né, meu amigo Valmir Caruso. Aí tá mais frio ainda, né? Rapaz. Braço, dona Jurema, positivando. Boa tarde, Mitrute. Toque música pra minha irmã Ivete Bernardi. Tá de aniversário hoje à noite. Vamos lá tomar uma sopa da Inholim. Oh, hoje vai bem, hein? Hoje vai muito bem. Uma sopa de Inholim. Isso aí. Mas com os parabéns aí, meu amigo Krasbeck, pra aniversariante aí. Felicidades, muitos anos de vida. Parabéns, felicidades aí então a todos os aniversariantes. Vai fazer, ó, falar algumas palavras, né, os aniversariantes aí, Krasbeck? Ele sempre gosta de falar alguma coisa, hein?
8: Então, parabéns então, Pia. Quantos anos, feliz saúde aí, muito feliz, né, Pia?
4: É.
8: Muitos anos de paz, muito, bastante de vida, Pia.
4: 4h22, boa tarde.
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0: Adilson, pequeno senhor, vou fazer a maionese. Pequeno senhor, vou. Meu, ontem tinha um lagarto aqui no terreiro, deu uma paulada, tontei, achei que tinha matado, botei na geladeira pra limpar depois, comeu todos os ovos dentro da geladeira, ó. Tu não tem uns ovos aí pra vender, pra nós fazer uma maionese?
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2: Já estamos na cornépia, né, pia?

0: maravilhoso, versão acústica 2007. Christian Ralph, que saudade, hein? Christian já partiu dessa, hein, gente? Pois é, parece que nem é verdade, né? 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A gente volta já.
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0: 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Boa tarde.
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8: Eu quero comunicar aos meus familiares e amigos que visitam aqui em casa que agora nós tem cachorro. quando vocês vierem avisar. E esse cachorro é um perigo. O rapaz que me deu porque ele avançou na sogra dele e abriu uma fratura exposta no fêmur. A véia pintou o cabelo de loiro, fez a sobrancelha de rena, botou o aparelho nos dentes e um pince no umbigo e não avisou. E o cachorro não reconheceu. Ela achou que era uma assombração. E a voou na canela dessa véia, moço. Ficou um arregaço mais forte do mundo e a véia gritando: cachorro,
0: e o pau comendo. Deus.
8: Foi quatro pessoas pra desagarrar o cachorro da perna dessa véia.
0: Coitada.
8: E ela foi embora da casa dele, disse que não pisa lá mais nunca. Aí me deu o cachorro que disse que não aguentava mais as pessoas entrando em contato pra comprar, querendo emprestado uma semana. Era mais de 500 pessoas que entraram em contato com ele por dia querendo esse cachorro, mesmo pra alugar assim, uma semana pra ficar na casa. Ele foi vir aqui em casa avisar pra nós prender o cachorro, que esse cachorro é um veneno.
0: Muito bem. Bom. Deixa esse cachorro do lado aí que eu... Fiquei preocupado com esse cachorro aí. É muita preocupação com esse cachorro aí, tá? Melhor não mexer com o dog aí. Melhor não mexer com o dog. Deixa eu pegar os positivos. Ah! Toalha molhada estão pedindo. Eu acredito que seja com... Pode ser com o Bob Robson? Pode ser, pessoal do São João? Um abraço, pessoal do São João, Margarete aí de São João, esposa Exídio, ouvindo a gente. Valeu, obrigado pela audiência, pela companhia. Um ótimo final de semana, tá bom? Aê, Evandro! Ah, hoje tá certinho, Evandro. Hoje, chá pra mim aí, ele que é o Zezé de Camargo e Luciano, irmão da Lua. Claro, vamos tocar já aí. Um abraço, Evandro. Bom final de semana, todo o pessoal aí da comunidade Sede Dom Carlos. Tarde, Mitrute, toca Paulinho e Fábio no bailão Medley das Sertanejas, vestido de seda e perfluorito. Vinícius de Salto do Lontra. Olha aí, Vinícius, acho que é a primeira participação sua aqui, né, cara? Seja bem-vindo aí. Vamos procurar esse medley aí. Se for sertanejo, a gente toca aí. Aliás, a dupla separou já, né? O Paulinho e o Fábio no bailão aí. Eu fui numa ocasião lá em Coronel Vivida, num baile com a dupla. Muito boa qualidade, inclusive. Vamos ver se eu encontro aqui, tá bom? Obrigado, Vinícius. Participe sempre aí de Salto do Lontra, ouvindo a Selinalta. Sede Gavião. Claro, não é, Evandro? Pelo menos... As festas que tem lá, é você que paga pra eu falar bem das festas lá, convidar o povo pra ir na festa lá em Sede Gavião. Se não for lá, então você é amigo da comunidade. Salve, salve, Polidoro! Tem uma mensagem hoje de paz pro povo? Aí, Polidoro, não vai ter nada hoje, hein? Tem que vir um aconselhamento, hoje é sexta-feira, né, Polidoro? Hoje... Aconselhar o pessoal aí, Polidoro, manda ver. Edson José Batista, ligado, positivando... Toca uma música de Rio Negro e Solimões, qualquer uma, Mitrute. Dirceu, valeu, Dirceu. Lourdes de Itapejara do Oeste, positivando. Analice tá por aqui. Boa tarde, tudo bem? Só curtindo esse programa maravilhoso. Obrigado, Fátima. Obrigado. Bora lá então, vamos adiantar aí que a fila de gaiteiro tá que tá hoje, hein? Hoje tá que tá. Mitrutinha vai chegar já com a fila de gaiteiro pra distribuir bem. Enquanto isso, as sertanejinhas, queridinhas da tarde aqui, ó.

0: Nossa, eu queria te convidar pra sair, mas você me acha feio.
1: Quem falou que eu te acho feio?
0: Não acha?
1: Ah, acho, mal quer saber quem te falou.
2: Olha ele aí, ó.
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0: Irmão da Lua, amigo das estrelas.
1: E, José, você sabe que dia dessa semana que vai ser a troca de Lua?
2: Mas eu nem sabia que iam trocar. O que, que aconteceu? Estragou a outra?
0: Nada a ver, é o nome da música. José de Camargo regravou essa. Aliás, a dupla Zezé de Camargo e Luciano haviam gravado há um tempo atrás, fez aquele sucesso e tal, agora volta, a música tá tocando muito em todo o Brasil, na gravação solo aí do Zezé de Camargo, né? Irmão da Lua, amigos, amigo das estrelas. Antes, Bob Robson, toalha molhada, daqui a pouquinho tem a toalha branca, tá? Já que estamos nas toalhas, né? 14 para 5, sofre com dores do corpo? 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
2: 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E vamos de sertanejo.
3: Nós estamos na cornépia.
4: Uma correria, né, Pia? Uma correria, né? Obrigado aí pela foto, meu amigo Jair no estradão, aí cortando o estradão, amassando o tapete negro, né? Ouvindo a gente, valeu! Obrigado pela foto aí, pessoal da rodagem! Olha aí, áudiozinho. Boa tarde.
5: Oi, boa tarde, meu amigo Juliano Metrucci, tudo
4: Oi,
5: bem?
4: Oi, amiga Jurema.
5: É Jurema Maria Bindo Centro. Roda pra mim uma música com o Mato Grosso e Matias, Frente a Frente.
4: Boa.
5: Pra mim curtir e pra vocês aí da rádio.
4: Esse é o estilo do programa, minha amiga. Vamos ver se dá tempo de tocar aí, tá? Chegou no finalzinho mesmo. O programa é curto também, né? Ô Polidoro! Ô Polidoro, hoje sexta-feira, o alerta, Polidoro!
6: Ô, Mitute! Um abraço aí, Mitute! É o seguinte, Mitute, hoje eu não vou poder aconselhar de tarde, que é o seguinte, Mitute, foi essa semana, foi meio pesada aí. Vamos liberar pesado, tomar pelo menos umas duas hoje, né, Mitute?
4: Hoje? Pensa.
6: Aquela chuvarada em casa, a mulher xingando que não secava as roupas, meu Deus, não havia hora de sair esse sol, hein, Mito, tomar uma pelo menos pra passar aquela tristeza, né, Mito, é muita B.O. em casa, né, Mito, hoje tá pesada. Duas estão liberadas pra tomar hoje, mas não queima a largada.
4: Não queima a largada.
6: Viu, Mito, que o cara tava no velório, né, do amigo dele, aí se debruçou em cima do caixão e falou... Ai, meu Deus, você foi uma ótima pessoa, uma pessoa maravilhosa. Daí a viúva falou, mas conhecia o meu marido? Mas como que só conhecia? Não, a última pessoa que falou comigo foi ele. Daí, o que foi que ele disse, a viúva disse? Ele falou pra mim, pelo amor de Deus, não mexe nessa andaime, senão eu caio.
4: Tira a mão do andaime, não mexe.

0: aí da sugestão musical aí, nosso amigo Vinícius de Salto do Lontra. Tá dizendo aqui que os programas estão ótimos demais. Valeu, obrigado. Gosta do bom humor. Volte sempre aí a nos ouvir, tá bom, meu jovem? Espalhe por aí que tem, essas são as preferidas que tem esse perfil aqui na Serinalta, tá? Ouvimos um medley aí de Vestido de Seda, IP e Prisioneiro e Mistério, Paulinho e Fábio no bailão. Chegando o destaque esportivo e a gente volta já já para fechar a hora mais sertaneja do rádio. Siga aí.
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0: 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Muito bem, agora o Thiago Tessaro fala de esporte. Boa tarde, Thiago.
2: Boa tarde, Mitrucci, chegando com destaque esportivo. 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Atualizando aqui as informações com os jogos do final de semana, 19 horas tem a Argentina, Argentina e Cabo Verde, 7 horas. Teremos às 10h30 a Colômbia contra a Gana. Final de semana já temos alguns confrontos aqui da próxima fase da Copa, ficando com a expectativa para o Brasil. No domingão, 5 da tarde, Brasil contra a Noruega. Perdeu, tá fora, ganhou, vai para as quartas de final. Tem nesse final de semana também a Liga Nacional. A rodada já começa hoje com Tubarão e Marreco, 7h30 lá em Tubarão. O Pato vai jogar no domingo, 10h30 da manhã, contra o Campo Mourão. Jogo fora de casa pela Liga Nacional.
0: Valeu, Thiago. Olha aqui, tô acompanhando pela Copa do Mundo. 1-1, hein? O Egito saiu na frente, mas a Austrália empatou.
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8: Chega de trabalhar hoje. Não vai ser uma sexta-feira de tarde que vai me endireitar.
0: Pessoal abandonando a obra aí. Pessoal abandonando o campo de serviço. Caindo na praia no final de semana. O Polidoro liberou duas hoje só. Só duas. Será, Polidoro? Duas? Sei não, hein? O pessoal vai se embalar, vai queimar a largada, vai dar problema. Sei não, hein? Sei não, hein? Você pode ser um problemão aí em casa depois, viu?

0: Se libera duas, depois dá problema em casa, o problema é nosso aqui da rádio. Aí eu não sei, eu não me garanto, não garanto nada.
1: Andei vendo umas mensagens nos teus grupinhos aí, não achei nada de graça aí. Quando tu chegar na casa, nós vamos conversar. É.
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3: Que programa maravilhoso, escuto todos os dias. Obrigado, Neiva Rafan. Manda abraço para as meninas do futebol. Daqui a pouco estamos tomando uma caipirinha antes do jogo. Sextou? Sextou! Um abraço, Clecir Marinho.

0: engraçado esses médicos, né? Me deu um tratamento pra 10 dias e não, nem pensar em ponhar um gole de álcool na boca. Agora trabalhar pode.
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0: Tá certo. Nem que seja um friozinho, né, mano? Cervejinha bem geladinha vai bem, né?
1: Quer tomar uma? Bora!
0: Ai.
2: Daqui a pouco eu destampar uma sem álcool.

0: coisa linda de primeira, João Mineiro, Marciano, as últimas, Toalha Branca, Ginegiano. E voltou, meu amigo Polidoro, faltou falar uma coisa, Polidoro?
1: Ô, Bituto, é o seguinte, voltei de novo. É o seguinte, é duas, mas é duas sem álcool, né? Ah, bem entendido, né?
0: Ah, não. Já deixaram umas pessoas já ficaram animadinhas, agora você cortou o embalo do pessoal aí, Polidoro. Você podia tomar duas agora, vem com essa história aí, que é sem álcool aí, então tá bom, combinado. Da minha parte, tudo certo. Olha, eu quero Neiva Grostolis, maravilhosos, lindos, saborosos, fazendo Grostoli, Cuca, ai, Cuca, e ouvindo a Selinalta, que maravilha! Gostei demais, hein? Obrigado, Neiva! Bom, a gente tá encerrando aqui, obrigado a todos pelas participações. Mas fique ligado, hein? Fique ligado, vem aí com muita alegria, com o chimarrão pronto, o Mito no Tchê e a música gaúcha, o Raízes no Rádio. Tchau, gente, bom fim de...
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4: Manda um abraço pro compadre, vai com madre também, vai me ver nas tarde pro pessoal que tá aqui. Eu só lhes peço que não peço, que eu não sei do...
5: Alô, minha comadre, meu compadre, que satisfação tê-los na companhia da Selinalta. Vamos lá. Vira erva, quenta água, ensilho mártico pela Selinalta de Pato Branco. Tá chegando,

0: quebra costela aqui, ó. De duas voltas e meia do compadre Dimitri Tchê. Estamos chegando. A comadre Maria Elaine Juliana ajeitando ali a fila de gaiteira. Nossa! A fila de gaiteira pra tocar aqui no programa hoje tá comprida. Hoje tá comprida. Tá ali pras bandas de Mangueirinha, um pouco pra lá dos índios, mais ou menos. Por ali, sabe? A fila de gaiteiro pra tocar aqui no programa ali, mais ou menos na reserva indígena de Mangueirinha. Por ali, a fila de gaiteiro. Nossa!
1: Mentiroso!
0: Querem tocar aqui no programa da Serinal. Mas então vamos, né? Vamos virar a chave da música sertaneja pra música gaúcha. E vamos acarcar a primeira, nem que seja agora, tchê. É, a Serinal é só marca de fundamento, né, gauchado? É? O gaiteiro! Vem pra cá, tchê. Apresenta a primeira pra gauchada que tava esperando o programa entrar no...

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Tamo de volta com o programa Gaudério de fim de tarde aqui da Sirinalta Pato Branco, tchê. 17h28 e o frio apertando no palo, 8 graus a temperatura na querência gaúcha. 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

Tá bueno, tá homenageado, isso aí tá sendo então, né, compadre? Tá homenageado já, esse é o Joldinho. 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

0: Parceria aí do Gildinho dos Monarcas com o seu Bacudo, nessa marca aí, né? Alma da Gaita. Alma da Gaita. Boa tarde, Mitrutinha. Aqui é o Jari e a Fátima de Vitorino. Gostaríamos de ouvir a música com César Oliveira e Rogério Melo, Crioulo das Três Vendas. Vamos procurar essa marca aí, tchê. Segura! Segura uns torresmos pra mim aí que eu gosto dessas coisas, hein, meu amigo Everton? Vou estar bem atarefado nesse final de semana, senão eu ia pra ir ajudar na carneação aí no final de semana. Eu ia. Traz pra nós, hein, tchê. Ah, é um mimo pra nós, hein? Só pra ver se vocês capricham no torresmo. Aquele abraço, bom final de semana, tchê. Abraço, pessoal, aí. Do interior de Pato Branco. Vai ter carnância no final de semana aí, gaiteiro. Ah.
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0: Aí, a linha Caçador Vitorino, isso? Oh, que beleza. Um abraço, gauchada.
2: Oi, boa tarde, meu amigo Juliano Metrucci. Tudo bem?
0: Tudo.
2: É a Jurema Maria vindo do centro.
0: Sim.
2: Toda pra mim uma música com os mirins, Vaneirinha da Saudade. Pra
0: valeu.
2: Mim curtir e pra vocês aí da rádio.
0: Um abraço.
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0: Já recolheu o bife aí, meu amigo José Koslinski aí da Serraria. Seu Elias não passou hoje, né? Muito frio. Jornada, tudo de boa aí? Um abraço. Reserva aquela linha caprichada que eu vou precisar, seu José. Muito em breve eu vou estar precisando daquela lenhota lá caprichando, senhor. É, o senhor sempre me traz de cortesia, né?
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0: Senhor Serrano, vai ver um sapecão de pinhão, né? Com um frio desse, num borralho bem invocado, né? É, com um mate velho bem gordo, bem selado. É, os Serranos, aqui na sua tarde da Selinalta, Pato Branco, Gauchada Amiga, Melo Eventos. Alô, meu amigo Melo, tá confirmando aqui que tá na audiência. Tocar uma do Grupo Querência, Vida de Campeiro, tá bueno, vamos buscar aqui, né? Tá de orelha colado no rádio lá, um abraço, e já preparando, né, gente? 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
5: Já previsão do tempo, com Coutinho, frio na querência, hein? 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
5: Vamos de marca com o Grupo Querência. Vida de Campeiro, meu

0: Caetaço Bonito aí do Grupo Querência, Vida de Campeiro, e tá desse jeito como se fala na marca aí, né, tchê? Friozito na Querência, tá na hora da previsão do tempo, 17:47. Coutinho vai chegar aí.
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0: É aquele frio de rengue a Cusco aqui, Coutinho. Boa tarde, noite.
3: Boa tarde. O tempo segue frio na região, tempo bom. Amanhã pode ficar aí próximo de 0 a 3 graus, com alguma geada em pontos da região. E à tarde não passa muito dos 15 graus. Domingo também faz frio, a chance de alguma chuva é pequena, ou de manhã cedo, ou de manhã ou início da tarde, se tiver, tá mais para passar em branco. Na segunda passa uma frente fria com alguma chuva e trovada e queda na temperatura. E teremos tempo bom na terça com frio de novo. Da Climatéria, Ronaldo Coutinho.
0: 7 graus e 5 décimos, temos que se agarrar no purungo aqui, ó. Tomar um mate, né? Pra esquentar o pelo, né,
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3: Seguimos, tem acidente no trecho aí, região de Palmas, meu amigo Genésio de Oliveira tá mandando um áudio aqui, onde é que é esse caminhão tombado aí, tchê, na rodovia, acidente agora à tarde aí, meu amigo Genésio, ouvinte.
4: Estrada Vicinais que vai pra Fazenda Moraes, só houve danos materiais e não houve vítima, ainda bem, né?
3: Menos mal, né? Falou. Meu amigo? Um abraço, Genésio, obrigado aí pela informação aí na região aí da Fazenda Moraes, né? Então, acidente. 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Quem pediu essa aqui, ó? César Oliveira e Rogério Melo. Crioulo das Três Vendas. Marca na ativista pessoal de Vitorino, meu amigo Jairo. Mário Fátima, vamos ouvir um dedilhado de violão aí. Já já o Jair Teres, outra nativista também.

0: Tá aí, crioulo das três vendas, César Oliveira e Rogério Melo, pra quem pediu. Acertando com a Celinal, tá aí, tchê? São 17h57. 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Os gaiteiros já voltam.
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1: Agora é hora de frutificar e partilhar. Celebrar 350 anos de província é agradecer a tantos frades, leigos, comunidades e benfeitores que ajudaram a manter acesa a chama do carisma franciscano. Mas a gratidão verdadeira também se transforma em missão. Quem recebeu muito também é chamado a oferecer muito. Por isso, este é o tempo de repartir a fé, multiplicar a esperança e fortalecer os laços de fraternidade. Que o jubileu continue frutificando em novas vocações, novas iniciativas e novos sinais de paz. Franciscanos compartilhando a paz e o bem. Você acompanha a seguir a oração do Ângelus, um momento especial de fé, silêncio e encontro com Deus. Inspirados pelo Sim de Maria, renovemos nossa confiança no Senhor e entreguemos a Ele nossas intenções e nossa vida.

0: O anjo do Senhor anunciou a Maria,
1: e ela concebeu do Espírito Santo.
0: Ave Maria, cheia de graça, o Senhor é convosco. Bendita sois vós entre as mulheres, e bendito é o fruto do vosso ventre, Jesus.
1: Santa Maria, Mãe de Deus, rogai por nós, pecadores, agora e na hora de nossa morte. Amém.
0: Eis aqui a serva do Senhor.
1: Faça-se em mim segundo a vossa palavra.
0: Ave Maria, cheia de graça, o Senhor é convosco. Bendita sois vós entre as mulheres, e bendito é o fruto do vosso ventre, Jesus.
1: Santa Maria, Mãe de Deus, rogai por nós, pecadores, agora e na hora de nossa morte. Amém.
0: E o Verbo se fez carne
1: e habitou entre nós.
0: Ave Maria, cheia de graça, o Senhor é convosco. Bendita sois vós entre as mulheres, e bendito é o fruto do vosso ventre, Jesus.
1: Santa Maria, Mãe de Deus, rogai por nós, pecadores, agora e na hora de nossa morte. Amém.
0: Rogai por nós, Santa Mãe de Deus,
1: para que sejamos dignos das promessas de Cristo.
0: Derramai, ó Deus, a vossa graça em nossos corações, para que, conhecendo pela mensagem do anjo a encarnação do vosso Filho, cheguemos, por sua paixão e cruz, à glória da ressurreição. Por Cristo nosso Senhor.
1: Amém.
0: Glória ao Pai, ao Filho e ao Espírito Santo.
1: Como era no princípio, agora e sempre. Amém.
0: Glória ao Pai, ao Filho e ao Espírito Santo.
1: Como era no princípio, agora e sempre. Amém.
0: Glória ao Pai, ao Filho e ao Espírito Santo.
1: Como era no princípio, agora e sempre.

0: Você acompanhou conosco a oração do Ângelus. Que a bênção de Deus, pela intercessão da bem-aventurada Virgem Maria, permaneça sobre você, sua família e todas as suas intenções. Continue em nossa companhia e siga vivendo este dia com fé, esperança e paz.
1: Santa Isabel, abençoe os filhos teus.
0: No dia 4 de julho, celebramos Santa Isabel de Portugal, rainha, esposa, mãe e mulher de profunda fé. Ficou conhecida por sua dedicação aos pobres e pelo trabalho incansável em favor da paz. Sua vida nos recorda que a verdadeira grandeza está no serviço e na capacidade de construir pontes de reconciliação. Que seu exemplo inspire nossas famílias e comunidades a viverem o amor, a fraternidade e a solidariedade. Franciscanos compartilhando a paz e o bem.
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3: Gente, 7 graus e 5 décimos em Pato Branco, 18 horas e 5 minutos. Terminou aí o jogo da Copa. Egito vence a Austrália nos pênaltis e avança às oitavas da Copa do Mundo. O time do Salah. Daqui a pouquinho tem Argentina e Cabo Verde, às 7, às 10h30 tem Colômbia e Gana, jogos de hoje. No domingo, o Brasil joga às 5 da tarde, tá? Ah, Brasil, contra o time do Haaland. O Paco Futsal joga no domingo também, às 10h30 da manhã, transmissão aqui da Serinalta. Moraes mantém ex-presidente Jair Bolsonaro em prisão domiciliar. Quatorze pessoas suspeitas de integrar uma organização criminosa que atua no tráfico de drogas em diversos municípios da região sudoeste do Paraná foram presos nessa operação da polícia nesta sexta-feira, que contou com o apoio da Polícia Penal do Paraná e Polícia Civil de Santa Catarina, helicópteros, cães de faro, 80 viaturas policiais, aliás, 80 policiais civis, muitas viaturas. Operação grande aí na região de Marmeleiro, Renascença, Francisco Beltrão, Cruzeiro do Iguaçu e Chapecó em Santa Catarina, 14 presos. Agora são 18h06.

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1: É! 18:07, você segue aí na companhia do Mitrutia. Daqui a pouquinho tem um esporte com o Thiago Tessaro e Companhia Limitada, falando de Copa, falando de Pacto Futsal e o Vento.

0: nosso povo.
1: Adair de Freitas, vento chucro, danadinho de vento frio, né, tchê? 7 graus e 5 décimos vai ao supermercado hoje. 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
1: As últimas, gaiteiros, são 18:11 na Querência. Alô, seu Vanderlei Mondardo, tá bonito esse fogão, mais uma sapecada de pinhão pra conta aí, né, tia? Alô, meu amigo Tuca, aí no bairro São Francisco, curtindo a gente. Vamos largar as últimas já já, o programete da Cooperativa Tradição, Thiago com o Esporte. Gaiteiro, te arremanga e vem, gaiteiro, guapo, pra esquentar o frio, tchê.

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1: Bom dia a você, seja bem-vindo, bem-vinda, agora com os assuntos do agro e do cooperativismo. Isso mesmo, é o programa Tradição em Campo, apresentação Edson Reiser, trabalhos ainda de Anderson Moraes, Fabiano Marangon, Macir Antônio, equipe também de comunicação da sua cooperativa passa por aqui. É, nós temos aí o tempo com muita cerração, muita neblina nesse momento, uma garoazinha bem fraca. Nós estamos com a temperatura entre 8 e 11 graus no sudoeste do Paraná, conforme o município, né? Conforme a região, mas muito cuidado ao pegar a estrada aí com a neblina, com a cerração nesse momento. Você vai ouvir no programa de hoje alguns dos assuntos que vão passar aqui pela edição desta sexta-feira, dia 3 de julho.
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3: Chegando, minha gente, panorama dos esportes aqui na Selinalta, nesta sexta-feira, hoje dia 3 de julho. Para atualizar as notícias, com frio em Pato Branco, esfriando bem, 8 graus a temperatura nesse momento aqui no Parque Santa Clara, batendo os queixos. Panorama chega para atualizar as notícias do esporte. Acabou de terminar em mais um jogo da Copa, classificação do Egito. Passou nos pênaltis pela Austrália. Salah continua. Daqui a pouquinho a gente tem a resenha da Copa aí com o Vilmo Bataglin. Daqui a pouco tem a Argentina. Argentina e Cabo Verde. Será que dá os tubarões azuis? Ou dá Messi? Jogos do final de semana, inclusive aí do sábado e domingo da Copa. Jogo do Brasil, marcado para 5, mas pode mudar uma hora, hein? Tem uma previsão, a questão do tempo. Pode passar para as 18 horas o jogo da

0: Mourão, muitos desfalques no Pato. Só que tem uma notícia, hein? Conversávamos ontem com o pivô Jonas. Olha, tem chance do Jonas ser liberado. O Pato aguarda o documento aí da CBF. Saiu já na CBF. Só espera cair no bid da Liga Nacional. Pode cair amanhã. Que a rodada vai começar hoje à noite. O Pato encaminhou a documentação com antecedência. Então, se tiver ok, e o jogo é só no... O jogo do Pato é só no domingo, tem chance de ter estreia. Daqui a pouquinho a gente traz as informações aí para atualizar o dia a dia do Pato, os jogos do final de semana. Rodada da Liga Nacional começando hoje. Tem rodada da Série B. Esporte local em destaque, jogos abertos no final de semana. E eu quero saber do palpite aí pro jogo do Pato e o jogo do Brasil. Brasil ganha da Noruega? Da Brasil ou da Noruega? Vini ou Haaland? Vamos trazer informações também. Aí eu quero saber o palpite do Pato. Será que... E o Pato, como é que... Será que já tem mais alguma novidade do novo, de mais um contratado? O Pato contratou dois. Daqui a pouquinho eu vou trazer essas e outras, a resenha. Você participa aqui? 99722-2564, nosso zap liberado. Você participa do Panorama.
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Panorama por aqui, Panorama dos Esportes. 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Tivemos jogo encerrado hoje. Austrália e Egito, 1-1. O Egito saiu na frente, a Austrália empatou num gol contra, o jogo foi para os pênaltis. Aí ó, o técnico da seleção da Austrália falou o seguinte: vou tirar o meu goleiro e vou colocar o reserva, porque o reserva é bom. Tá bom? Entrou o goleiro reserva, não viu a cor da bola. E 4-2 para o Egito. O Egito classificou. Na madrugada, a Suíça também já havia classificado ao vencer a Argélia por 2-0. Que coisa, hein? Então tá fora a seleção da Austrália. Daqui a pouco, Argentina e Cabo Verde. É jogo para acompanhar, mas enquanto fica aqui com a gente, né? Panorama para atualizar as informações. E Colômbia e Gana, 10:30, Colômbia e Gana. Se não atrasar. O jogo do Brasil, a informação que a gente tem é a seguinte, hein? Tem uma previsão lá dos Estados Unidos

0: para domingo, questão da chuva, pode, mal, a questão do tempo lá, pode atrasar o jogo para as 18 horas. O pessoal está prevendo com uma certa antecedência, já estão até avisando. Pode ser às 5, pode ser às 6. Então vamos ter que aguardar. Mas vai ser no domingo, então, o jogo da seleção brasileira. Como é no domingo, final da tarde, não tem, em tese, nenhum outro jogo que vá atrapalhar tanto. Então pode ser às 5, pode ser às 6. A Jurema está dizendo o seguinte: Thiago, Brasil domingo vai ganhar de 4-0. Nossa! Tudo isso, Jurema? 4-0 pro Brasil. E o Pato vai ganhar de 3-0. Dale Brasil e dale Pato. A Jurema Maria Bim aqui do centro. Tudo isso. Manda o palpite aí. 9972-2564. Thiago, aqui o Eduardo. 2-0 pro Pato. Seleção brasileira vai vencer por 2-1. E também, Thiago, aqui o Rafael. Ele mandou aqui. Pato vai dar 2-2 e o Brasil ganha de 3-1. 2 do Vini Júnior. Opa, será que vai ter gol do Vini Júnior? Será que ele vai gingar pra cima aí dos noruegueses? 9972-2564, manda teu zap aí, participa aqui no Panorama na Selinalta. Vamos atualizando as notícias pra você. Temos aqui também, o pessoal manda também aqui. Ah, meu amigo Thiago, o Robertão de Andrade. Alô, Robertão. Quais os desfalques do Pato? Brasil 3-1, Pato 4-1. É, eu já vou entrar no noticiário, fica aí, Robertão. Já vou entrar no noticiário do Pato aí, mas já para antecipar. Ó. Não joga o Max e o Zé Marques. Por que que não joga? Porque estão suspensos. O Zé Marques foi expulso no último jogo. E o Max, aquela expulsão lá contra o Atlântico, ele tomou um amarelo e um vermelho. Então o amarelo foi o quinto e o vermelho, então toma dois jogos. Os dois não vão. Aí machucado o Renato, goleiro. Machucado o Dudu, canhoto, 14, tá fora. Machucado o Mendes. E machucado o Maicon. Olha aí, ó, 6. 6 jogadores, hein? Então, são essas baixas. Mas já já vou entrar no noticiário aqui. Thiago, Pato 2-2, Brasil 4-2. Diz o Clóvis Paese, acreditando no Brasil. 9972-2564, participa aqui. Fala aí, Dirceu.
1: Brasil 4-2. 4-2. Brasil tem poder de ganhar ali, ó.
0: É,
1: não precisa ter medo daquele grandão lá, né? Aquele grandão aí, ó. O número 3 aí, o Gabriel vai cuidar dele aí. Tá não, bom?
0: Tá bom, Magalhães. Gabriel Magalhães, será? Vamos ver. Haaland. Será que vai ter gol do Haaland? Enfim. Vamos aguardar, vamos aguardar. Então tá aí da situação que a gente tem. Vai mandando aí. 9972-2564. Então eu vou fazer o seguinte, vou chamar o Vilmo já pra gente passar a resenha da Copa, que depois aí o torcedor quer saber das notícias do Pato, as novidades. Final de semana também tem jogos abertos. 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Gente, o Serranito já tá dando o palpite dele aqui, ó. Pro jogo do Pato e do Brasil. Pato 4-3. Apertado, mas é 4-3 pro Pato. Boa. E o Brasil 2-1 pro Brasil, Thiago. Valeu, Serranito. Um abraço. Thiago, o Brasil perde, o Pato empata no sufoco, diz o seu Sérgio Dolinski. Ó, o primeiro que diz que vai dar Noruega. E o Pato vai empatar num sufoco. Tá bom, vamos andando aí que eu já registro mais. Deixa eu chamar o Vilmo Bataglin que vai contar pra gente aí o que ele viu da Copa hoje, classificação do Egito. E final de semana tem Brasil. Alô, Vilmo, boa tarde e noite.
2: Boa tarde e noite, Thiago, e todos os nossos amigos que nos acompanham no Esporte da Selinalta. 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Então, e a Copa continua. Hoje de tarde tivemos a eliminação da Austrália pelo Egito, foram para os pênaltis. Pois é. E nos pênaltis o Egito foi melhor, já tinha sido melhor durante o jogo todo. Que me chamou a atenção o Salah, que ainda está jogando com uma lesão, ainda não bem curada ainda. Aguentou 120 minutos, é resiliente, é craque do Liverpool. Joga na Premier League, Champions League, é outra prateleira. Ganharam de 4-2 da Austrália, Thiago. Os canguru vão voltar com a bolsa vazia e os faraós subiram mais um degrau na escadaria dos campeões da Copa. Vamos ver até onde eles vão chegar, porque se a Argentina passar hoje, que deve de passar pelo seu adversário, que é o Cabo Verde, que eu acho que tabela igual essa da Argentina eu não tinha visto de tão mumu, só jogaram com os menores, com os mais frágeis da Copa. Se a Argentina provavelmente passa pelo Cabo Verde, ela vai enfrentar o Egito. O Egito é um pouquinho melhor, pode dar um pouco de trabalho. Mas ainda continua o mumô pro Los Hermanos. Quero ver quando eles pegar uma seleção de porte, o que vai acontecer. Então, a Copa segue e nós ficamos de olho para que domingo o Brasil não entre naquela onda lá do o grito de guerra dos vikings, né? Que eles fazem lá com a torcida, com os jogadores. Aquele grito ritmado que os grandes navegadores, conquistadores usavam nas suas conquistas na Idade Média. E também os grandes pescadores faziam isso para ir buscar os mais belos peixes que tem na Noruega, que é o salmão verdadeiro, né? Porque o resto é tudo imitação. Mas por hoje ficamos assim, né? Vamos esperar para domingo. Quem sabe o Brasil passa. Até segunda, moçada.
0: Valeu, Vilmo. Um abraço, Vilmo Bataglin. Pois é, vamos ver o que vai dar a seleção brasileira. Aqui, ó, o Mondardo falou: Thiago, Vanderlei, não vai ser fácil. O Pato empata, o Brasil perde nos pênaltis. Ih, ai, ai. Me mandaram uma aqui, ó: Thiago, quer apostar quanto que o Ademir vai dizer que o Brasil vai perder? É, tô só esperando ele me mandar aqui. Só tô esperando. O que vem lá? Vem bomba! Thiago, Pato 3-1 e o Brasil 3-1. Tá dizendo o seu Antônio Valcarengue. Valeu, seu Antônio! Um abraço! Manda aí o palpite. Brasil e Noruega e o jogo do Pato contra o Campo Mourão. 99722564. 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A gente tem aqui a definição, jogos da integração, hein? O Inter Capelas teve o arbitral ontem. Grupo A, São Miguel Cachoeirinha B, São Brás e Passo da Ilha A. O grupo B, Bela Vista, Sede Gavião e São Miguel Cachoeirinha A. O grupo C, São Pedro de Alcântara, Nossa Senhora da Saúde e Nossa Senhora do Carmo. Então, nós temos 9 times. Na sequência é a tabela. Final de semana teremos jogos abertos. O Pato vai com o Sub-20 lá para os jogos abertos. Pega Chopinzinho amanhã, hein? Pato e Chopinzinho, Ampere e Dois Vizinhos. Semifinais dos jogos abertos. Tem o feminino, tem o basquete, tem o bolão. Boa sorte. Tem o vôlei. Boa sorte aí nos jogos abertos. Final de semana o pessoal da Alpes também avisando. Vai rolar a bola com frio e tudo no industrial, hein? Vai ter rola pelota, vai ter jogo domingo no Industrial 8:30, Turma da segunda e quinta contra Real Pato City. Às 9h20, Espíritos da Guerra e Celtec. Às 10h10, FC Sudoeste Center FC. Às 11 da manhã no domingo, Atlético Garoto e Buchanãs. E às 11h50, Vikings FC e Associação Atlética das Engenharias da UTFPR. Os jogos aí marcados para o final de semana, pessoal da Alpes. E vem aí o Municipal de Futebol 7 também, hein? 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O que em movimento do esporte aqui em Pato Branco, e a gente conta também para você no panorama. 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Agendinha do final de semana, a gente vai ter Campeonato Brasileiro, tem a Série B, a Série C e a Série D. Na Série D, nós temos a equipe do Cianorte, que joga, e o Cianorte vai pegar o 15 de Piracicaba. É a terceira fase. Na Série C, nesse final de semana, o Maringá pega o Volta Redonda. O Guarani de Campinas, que lidera a Série C. Na Série B do Campeonato Brasileiro, a rodada da Série B, amanhã, Novo Horizontino e Atlético Goianiense, Londrina e CRB, Criciúma e Sport, Goiás e Ceará. No domingo, Náutico e Juventude. Na segunda, Vila Nova e São Bernardo, Botafogo de São Paulo e Avaí. E o Atlético contra o Operário na terça-feira. Série B, o Vila Nova, que vai liderando a Série B do Campeonato Brasileiro. 28, ao lado do Fortaleza com 28. O Operário é o sétimo e o Londrina é o 17º, Série B. Série A do Brasileirão tá de boa, tá parado, os times não perdem, os times não ganham, os times não jogam. É só amistoso que tá tendo. É, mas é o que temos por um momento, que é por conta da Copa do Mundo, tá tudo parado. O calendário também do futsal, nós teremos aqui, ó, Liga Silver. Vamos para a rodada 12 já da Liga Silver. O São Lourenço vai pegar o Juventude do Mato Grosso do Sul, jogo marcado para domingo 11 da manhã, lá em São Lourenço. A Cel que empatou ontem, hein? A Cel sofreu para empatar, 3x3 lá contra o São Caetano. A Cel vai jogar na terça contra o Joaçaba. Na Liga Nacional, a rodada começa hoje. Tubarão e Marreco, 7h30. Às 9, São José e Minas. Amanhã, Atlântico e Magnus, Praia Clube e Carlos Barbosa, Umuarama e Corinthians. Domingo, Campo Mourão e Pato, Jaraguá e Cascavel, Santo André e Joinville. Pela Copa do Mundo, nós temos amanhã oitavas de final da Copa, amanhã dois jogos programados para o sábado. Às 2, Canadá e Marrocos, às 6, Paraguai e França. No domingo, às 5, Brasil e Noruega, 5 ou 6, às 9, México e Inglaterra. Na segunda-feira, 4 da tarde, Portugal e Espanha, às 9, Estados Unidos e Bélgica. E aí ficando para terça-feira aguardar os confrontos aqui, o Egito vai esperar a Argentina ou Cabo Verde, e a Colômbia contra a Gana, quem passar vai pegar a Suíça. São os jogos aqui do final de semana. 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Thiago, boa noite. Gustavo Adão Matei. O meu palpite pro Pato, para a seleção. O Pato ganha de 3x1 e a seleção ganha de 2x1. Valeu, Gustavo. Diz que dá Pato e dá Brasil. Thiago, meu palpite, Pato 1, Campo Mourão 3. 3x1, Campo Mourão. Seu Nelson. Ô, seu Nelson. Um abraço. 3x1 pro Campo Mourão. E o Brasil ganha de 1x0. Mandou aqui. 99722564. Será que o seu Adilar vai ter coragem de mandar aqui? Manda aí, seu Adilar. Quanto que vale? Diz que o Pato ganha. Vamos aguardar. Vou entrar com o noticiário do Pato agora. Vamos falar do Pato Futsal.
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0: 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O Vitinho conversou com a gente, camisa 12 do Pato, nos últimos jogos que ele atuou, foi bem, né? No último não, mas sempre aí com um destaque. Ele fala desse confronto, como é que vai ser encarar o Camorão, hein, Vitinho?
4: Boa tarde a todos, ah, um grande jogo, né? Um clássico. A gente sabe da importância do jogo, ainda mais pra gente subir mais na tabela. A gente tá focado, tá trabalhando muito e esperamos fazer um grande jogo domingo. E sair vitoriosos.
0: Certo. Sempre dá um confronto bom assim, você tá chegando agora, mas ano passado foi final de Paranaense, mata-mata de liga, sempre dá um confronto pegado.
4: É, eu não estava no elenco, mas tava acompanhando, vendo os jogos e dá grandes jogos, Campo Mourão e Pato, e tenho certeza que domingo será mais um.
0: Foi também um momento de superação, porque tem algumas baixas de novo, né?
4: Sim, a gente vem com alguns desfalques, né, por expulsão, outros por lesões, mas isso faz parte. O bom é que a gente tem um grande grupo e com excelentes jogadores que estão à disposição para suprir essas ausências.
0: Ainda dá para pensar aí na parte de cima da tabela?
4: Claro, claro que dá. Temos que pensar sempre.
0: Aí, ó, pensar na parte de cima, porque o Pato tem 14, o Jaraguá tem 14, o Campo Mourão tem 14 e o Cascavel tem 14. Quem ganha? Confronto diretaço aqui na parte de cima da tabela. Professor Luciano Bonfim, muitos desfalques. Eu falei aqui, ó, Zé, Max, Renato, Mendes, Maicon, Dudu. Encarar e tentar de novo aquela questão de se reinventar, hein, professor?
5: Sim, jogo importante pra gente, né? As duas equipes muito próximas na tabela, né? Campo Mourão, né, no momento deles lá, passando por algumas situações, né? Troca de técnico. Nós aqui com bastante lesionados, acho que são 5 ou 6 fora, né, desse jogo. É, então a gente também tem as nossas dificuldades, né? Mas porém a gente vem trabalhando, né, incluindo cada vez mais o pessoal do Sub-20, os meninos que estão treinando bem, estão desenvolvendo bem. A ideia é que eles nesse jogo participem mais, vão nos ajudar, né? Essa semana toda a gente já trabalhou os quartetos ali, eles estão inseridos, né, para que a gente possa ir para Campo Mourão e buscar ponto. É importante, né, a gente pontuar, mesmo sabendo todas essas dificuldades aí, para que a gente possa estar continuando a nossa caminhada em busca de uma boa classificação na Liga Nacional.
0: Tem se comentado assim no grupo, né? Porque, claro, a pontuação, enfim, mas está numa sequência sem vitórias. E é um jogo lá difícil, né? O que precisa ter nesse momento?
5: Quando a gente, como se diz, né? Quando a gente vem de derrotas, ainda mais derrotas inesperadas, a gente tem que estar tirando mais ainda as lições para que isso não aconteça mais, né? Principalmente aí na questão do jogo do Paranaense, é uma situação que a gente já batia na tecla desde o início do ano, né? Quando a gente joga com equipes que estão abaixo da gente, o grau de concentração tem que ser maior, né? A pegada tem que ser maior. Enfim, acabamos perdendo o jogo e deixamos escapar aí 3 pontos muito importantes. E é isso, na verdade é a gente buscar vencer. A cada jogo a gente tem que estar provando para nós mesmos, né, para o grupo, para que a gente possa se fortalecer, para que a gente possa criar sempre a confiança. Então a cada jogo buscar vitória, a cada jogo buscar pontuação. E é isso. Então, mas um dos pontos que a gente não pode, independente das dificuldades que a gente vai encontrar, é não faltar o que não faltou até esse momento, fora esse jogo passado. Atenção, dedicação, vontade, entrega dentro de uma organização, claro, para que a gente possa estar mais perto aí de trazer pontos para casa.
0: Tá aí, portanto, o técnico Luciano Bonfim conversando com a gente, falando dessas dificuldades. Lá do lado do Campo Mourão tem técnico novo, né, o técnico Cello, que treinou a EMA. Hoje estava conversando aí com um abraço pro pessoal aí que mandou o recado pra gente, cedinho, né, sobre a questão do Cello. Cello, na época, quando apareceu na EMA, ele não tinha nem aquela questão do documento, né? O credenciamento, CREF, que fala, para ser o João Forte, né? Um abraço pro João Forte, de manhã ele falou. Ele não tinha nem a carteirinha para ser técnico, era auxiliar na EMA. Depois, o pessoal da EMA organizou, ele fez carteirinha de técnico, fez uma grande campanha com a EMA, subiu com a EMA. Depois da EMA foi pro Marreco, fez um grande trabalho no Marreco, campeão sub-20 paranaense. Depois o elenco do ano passado, muito competitivo do Marreco, foi no detalhe, foi semifinalista, perdeu pro Pato aqui. E não renovou com o Marreco. E agora acerta com o Camorão. Bom técnico. Vamos ver se ele vai conseguir domar as feras que tem lá no Camorão, né? E vai estrear contra o Pato Futsal. E o Pato vai para esse jogo. Agora, a boa de tudo que eu falei aqui, a boa notícia é o seguinte. O Jonas, que foi contratado, o pivô, o Pato tava falando, ó, não vai dar para ele jogar esse jogo. O que que acontece? Ontem, quando o Pato encaminhou lá a documentação, teve o aval, teve o encaminhamento lá que a FIFA deu ok do documento. E hoje saiu a carteirinha dele junto à CBFS. Então agora, e o Pato aí com isso, espera que o BID, que agora tem o BID do futsal também. Se der certo, amanhã, tanto é que o Jonas vai viajar. O Pato sai meia-noite, nessa madrugada aí o Pato embarca pra Camorão. O pivô vai, hein? Será que já vai ter, já vai fazer gol? O técnico Luciano Bonfim agora no treino à tarde foi pego de surpresa, assim, ó, liberou o Jonas, opa, vamos levar. Ah, mas ele não treinou, fez dois treinos, mas não treinou jogada, assim, tal. Mas leva, é um atleta aí que o Pato trouxe, né, acreditando no potencial do jogador, pivôzão, e aí, então, vai viajar. O Jonas viaja, hein? Pode ser novidade aí para a equipe do Pato no jogo contra o Campo Mourão. E, diante de tantos desfalques, vai pro jogo. Para aguardar esse compromisso lá no Belim Carolo, 10h30 da manhã, Celinalta acompanha. E aí, dá Pato ou não dá? 99722564. O João tá ligado, né, João? Um abraço pro João Fortes aí, falando realmente. A EMA, o Maicon passou pela EMA. Chimba passou pela EMA. Quem passa aí pela EMA e se destaca, o cara vai pra Liga Nacional, vai pra fora do país. Claro que dentro da realidade, a EMA aí hoje joga a Série Prata, tentando aí com o esforço, enfim, né? Mas tem esse aspecto. A EMA pode colocar aí que revelou bons, grandes valores no futsal realmente. Então, sucesso aí aos amigos em Mariópolis. A gente sempre compartilha por aqui. Eu vou a intervalo, na volta quero ouvir o Tição, o pessoal continua mandando palpite aqui em 99722564, interagindo com a gente aqui no Panorama da Celinalta. Já voltamos pra gente fechar aqui com os palpites. Vou dar meu palpite pro jogo do Pato, hein? Quero ouvir o Tição. Será que o Pato ganha? E a escalação da seleção brasileira tende a ser a mesma. A única mudança é essa vaga aqui. O Ancelotti mantém o mistério sobre a vaga do Paquetá. Martinelli ou Danilo Santos? Acho que todo mundo vai apostar no Danilo, ele vai de Martinelli, hein? O Igor Thiago disse que também foi observado. É porque o jogo contra os grandões lá da Noruega, será que não é jogo para o liso de bola ali, pro Vini Júnior e tal? Enfim, vamos ver. O técnico testou variações para a seleção. Quero ver o palpite do Tição também. Já voltamos.
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0: Panorama por aqui. 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
0: 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Thiago, Brasil 2-1, Brasil 3-1 e Pato 2-1. Diz aqui a dona Salete. O seu João disse Pato 2-1 e Brasil 3-1. Então tá bom. E o Ademir, fala aí, Ademir.
13: Buenas. Tarde, noite, Tiagão. Tudo Opa. Certo? Tudo Vamos. Beleza? Tamo aí, Tiago. Mais um jogo no Pato, né? Barbaridade. Ó, oh, meu Deus do céu. Tá até difícil dar um palpite aí, Tiago, né? Muito desfalque, né, Tiago? Acho que, Tiago, aí, eu sei lá, Tiago, não dá, não vou cravar um palpite, mas eu acho que o Pato não ganha, Tiago. Não ganha pela ascensão que vem, né, de mau resultado e não jogando bem, e agora mais desfalque ainda. Vai ser bem difícil o Pato conquistar um resultado positivo lá, né, Tiago? De repente, você trazer um pontinho e fica louco de bom, né? Mas eu acho que vitória tá longe ainda, ainda mais o Campo Mourão. Bem tronzadinho o time do Campo Mourão, né, Tiago? Então tá bem difícil pra dizer que ganha, né? Ainda mais com todos esses desfalques aí, né, Tiago? Mas meu palpite não vou cravar, Thiago, mas eu acho que o Pato não ganha.
0: Pato não
13: Beleza,
0: ganha.
13: Thiagão? Um abraço para todos da Sulinalto e os ouvintes aí. Valeu, um abraço.
0: Quero ouvir o Tição.
14: 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Fala, Tição.
0: Tição pra falar aqui, Tição. Pato e Camorão, boa noite.
15: Boa noite. Já de prima. Sim.
0: Vai lá, Tição. É. Tem que ser na tampa.
15: É. Na tampa, então. Eu vou arriscar um palpitezinho, né? Ó, que muito, muito bem jogado, um empatezinho do Pato, mas o Campo Mourão é favorito.
0: É, pois é. Ó, pode pintar a novidade, o Jonas pode jogar, hein?
15: É, isso é interessante, estava acompanhando e vindo que tá liberado, né, mas não ainda, digamos, a confirmação, que não é para essa liberação, e deve viajar, como citaram. Ó, interessante, aí pode alguma coisa, né, isso motivar a equipe aí, e esperar que o Pato, mesmo na condição que se encontra, faça aquele jogo de reação, né? De buscar algo diferente e pelo menos tentar não perder esse jogo.
0: É. O meu palpite lá, Tição, eu fui aqui, inclusive, que a gente posta aí nas redes sociais a rodada inteira, eu fui de empate, Pato e Camorão. Só eu não sei de gol, 2-2, porque o Pato sempre joga bem lá. Só que eu considero que é um jogo bem complicado lá. Chegando técnico novo, enfim, vamos ver. É pedreira.
15: Isso, é pedreira, sim. Mas torcer pro empatezinho aí, pelo menos para o Pato se redimir fora de casa. Opa, não perdeu. É aquela coisa que é um bom resultado, né?
0: O Pato, seguinte, em casa perdeu pro Sorocaba, empatou com o Santo André. Fora, o Pato só empatou com o Jaraguá. Então, o Pato tem ainda 3 jogos fora. Vai ter que buscar esses pontos que perdeu em casa em algum desses fora. Ó. Fora tem Camorão. Fora tem o Muarama e fora tem o... Pelos jogos aqui que eu tava vendo...
15: Marreco.
0: Não, isso é pela...
15: Ah, é, o Marreco é Paranaense.
0: Marreco já ganhamos na primeira aqui, Tizão.
15: É, no, tá certo.
0: No começo da Liga Nacional. Ó, o Pato, os 5 jogos que o Pato tem pela frente do calendário agora, Campo Mourão fora, Tubarão em casa, o Muarama fora, Minas em casa e o Corinthians fora. Então tem Campo Mourão, o Moarama e Corinthians. Vai ter que ganhar algum, vai ter que ganhar fora, Tição.
15: Algum pontinho é fora, ainda não venceu nenhuma, quem sabe aí chega aí com reforços, algo assim, que tenha um momento novo aí, consiga uma vitorinha fora aí, já vai ajudar nessa sequência aí, claro. E confirmar aí em casa, os próximos jogos da Liga tem que vencer todos em casa para, né, para buscar aí um bom lugar aí entre os 8.
0: Agora com a chegada do Jonas, o Darlan chega segunda-feira e o jogador aí que o Pato, o terceiro, o reforço, tá bem encaminhado. Eu acredito que até domingo o Pato, quem sabe, já possa até divulgar o nome do jogador, tá nos detalhes, sinais aí dos nomes que o Pato tá tentando trazer de fora do país para reforçar a equipe. Agora, Tubarão e Marreco, Tição, dá o quê?
15: Esse eu vou, que vai dar um empate isso aí, mas grande chance do Marreco ganhar.
0: É, eu também fui no empate aqui, enfim, vamos aguardar. E a seleção brasileira, Tição, domingo contra a Noruega?
15: Ah, eu vou de Brasil, eu tô com palpite assim de Brasil 2-0.
0: 2-0?
15: É.
0: Quem que vai jogar no lugar do Paquetá?
15: É, Martinelli.
0: Ele engatado nesse Martinelli, né?
15: E pode que ser Rayan ali, que ele vai inventar alguma coisa também nessa posição, mas vamos aguardar.
0: Capaz ele sair com goleiro linha, Tissa. Achou, não.
15: Pode ser.
0: Achou, bravo.
15: Vai dar jogão. Eu creio que o Brasil vai entrar bem preparado para esse jogo.
0: O meu palpite aí pro jogo, desse jogo Brasil e Noruega, é 3-1 Brasil.
15: Uhum. E tá começando já agora o próximo, hoje a Argentina, né?
0: É, gente, eu vou torcer pro time do vozinho. Conversei com a professora Filomena aqui de Pato Branco, que ela é de Cabo Verde, agora eu sou Cabo Verde também, Tição.
15: É, eu acompanhei, sim, bem bacana a entrevista, né? É, mas eu, sabe que eu vou, já que o Cabo Verde parou a Espanha e o Uruguai, eu creio que vai parar também a Argentina, no mínimo vai para uma prorrogação.
0: Ai, Tição, vamos ver. Se não tomar gol no começo, eu acredito. O problema é se tomar o primeiro, daí aí complica a coisa.
15: É, mas vai ser um jogo com uma sensação interessante. Vamos ver. Tá, pra parar uma Espanha e um Uruguai, quem sabe?
0: Quanto que vai dar o jogo, cabelinho do Brasil, cabelinho de anjo? 1-1, ele disse que vai. Vai pros pênaltis, Tição. Barbaridade.
16: Meu Deus.
0: Até domingo, o jogo é 10h30, Atição. Um abraço.
15: Isso, estaremos lá junto então. Um abraço, uma boa noite a todos, um bom fim de semana.
0: Valeu, Tição. 10h30 da manhã, domingo, hein? Vai ganhar uma folguinha, cabelinho, vai poder fazer um churrasco. Vem aí o professor, um abraço.
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17: Falei, tá vindo já, né? Então, ó, acompanhando aí. Ô, salve, comando do esporte, Tição, aquele abraço pra si, pra ti também ali, né, amigo? Ô, Thiago, toda a equipe de esporte aqui da Selinalta. Verdade verdadeira, né? Agora a gente treina aí. Vamos começando mais uma edição do programa Serrão no Rancho, meus amigos. Começando com Rio Negro e Solimões e a música.

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8: Muito bem, meus amigos, o Serrão, Serrão no Rancho, né? Agora são 19 horas com 16 minutos. 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

E aí, gente, daqui a pouquinho mais vamos estar lá também, ao vivo, lá no... Lá junto, ali no Lopes Bar, de próximo ali. Upa! Música ao vivo hoje, mesmo sendo frio, não tem problema, né? Daqui a pouco mais a presença do Moacir ali com vocês aí, tá, pessoal? Vai, me aguarde. Tem muita moça bonita lá aguardando o Moacir Antônio, mesmo com esse frio, né? Mas não tem problema. Mano Lima chegando com a música Essência Campeira.

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6: Ah, sim, né? A conversa com boa música no início da noite, você é aqui na Selinalta. São 19h25. Diz boa noite, quero ver a música com a Délcio Tavares, Mate de Esperança. E vou mandar pra ti já. Já no próximo bloco, então aguenta aí, segura aí a nossa amiga Maria. Já vai. 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
1: Muito obrigado, depois eu mando para ti. Bem, agora chegando é Christian Ralph. Quebradas da Noite.

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3: Serrão no Rancho. 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Aquela galera aí da Farmácia Guarani. Abraço, gente boa. 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Capaz. Vamos, mais um áudio chegando lá. Boa noite.
4: Boa noite, cabrinho de ano. Tudo certo? Tudo bem?
3: Tranquilo.
4: Abraço a todos aí, ó. Bom final de semana pra você, pra todos nós aí, né? Claro, Deus abençoe. A todos. Manda um abraço pra aquele Adri de Castanho lá no Caravaggio, tá ouvindo lá também.
3: Tá ouvindo?
4: Tudo de bom, hein?
3: Eu também, um abração, você também, um abração, gente boa. Bem, quem pediu, Délcio Tavares, a Maria pediu, né? A Jurema também pediu, Porca Véia chegando.

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7: Tá aí, né? 19 horas e 46 minutos. 1-0 pra Argentina, mas o gol sabe quem é? Messi, né? 1-0 Argentina, como diz, né? Tá bom, mate de esperança. Já foi aí. 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
7: Pessoal do Passo da Ilha tá na companhia do nosso programa, né? Obrigado, pessoal, no Passo da Ilha. Ali é em Vila Bonita, meu amigo pediu a música do João Mineiro e o Marciano, A Bailarina. Então, lá vai.

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4: Beleza, é o Serão no Rancho. Mandando um abração muito especial, meu amigo Jaime Simo. O Jaime Simo na companhia do nosso programa. Sempre, sempre, né? Grande abraço, amigo Jaime Simão.
5: Boa noite, Moacir, tudo bem?
4: Tudo.
5: Um abraço pra você, bom programa, bom trabalho, bom fim de semana.
4: Com certeza, você também amanhã tem show de bandas. Daqui a pouco tem uma música tua, já tem um pedido aqui, tá bom? Já tem. Tenha um ótimo final de semana, meu amigo Moacir Antônio, eu gosto muito do seu programa. Obrigado, hein? Obrigado por você mandando isso, sem problema nenhum aí, né, meu? 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

Tadinho, assim, né? Ei, a coisa boa. Esse é o nosso amigo Jaime Simão. Vamos ouvir agora que são 20 horas e 3 minutos. Daqui a pouco volta o segundo tempo. A Argentina está ganhando de um gol. Só de um ainda, hein? Só de um. E olha que tá bonito o jogo. Agora chegando o João Paulo e o Daniel e a música Estou Apaixonado. A sequência tá aí de Alexandre. Metade com a metade.

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6: Verdade, a conversa com a boa música aqui na Selinalta, são 20 horas com 12 minutos e nós vamos aqui com um áudio. Alô, boa noite.
7: Boa noite, seu Moacir Antônio, popular cabelinho de anjo, tudo na Santa Paz. Hoje cedo eu perguntei para o senhor fazer uma homenagem com meu compadre Hermes Oporto, o popular Portinho Ré de Guerra.
6: É
7: no
6: verdade.
7: Meu tempo, que o programa era tão curto, né?
6: Meia hora mais curta aqui.
7: Se dá tempo, faça uma homenagem para ele agora à noite. E ver se, só vou perguntar se tu lembra a música que eu perguntei hoje de manhã, e se eu roda para ele. Que abraço, tudo de bom.
6: Eu lembro sim. Envelhecer não é fácil. Eu lembro, rapaz, a cabeça do Piaquira, envelhecer não é fácil, só que essa música tá lá no computador, eu já vou mandar pra ti também, tá bom, meu compadre? Seu Eduardo e a dona Helena, hoje é o seguinte, né, que daí na quinta e sexta-feira, o programa Desperta Brasil, que tá de férias, o titular do programa, né, que do Morangão, ele vai até 6:30, né, aí não deu tempo. Ficava em cima da hora, já não deu tempo de rodar hoje de manhã. Tá, mas daqui a pouco eu rodo pra ti, viu, aquela música Envelhecer Não É Fácil. 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

hora, demais. Você que pediu essa música também, daqui a pouco eu mando pra ti. Essa. A smile can bring you near to me. Daqui a pouco eu mando, porque agora Eliane Camargo, que nem que nós. 17 Camargo Luciano, sequência 1:30.

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4: Serão no Rancho. 20 horas, 23 minutos. E olha, a Argentina saiu na frente, um gol de Messi, 1-0 em cima do Cabo Verde. Mas no segundo tempo, o Cabo Verde tá jogando, mas tá roxo já, cara. Cabo Verde acaba de empatar 1-1, Cabo Verde e Argentina. Será uma zebra se o Cabo Verde ganhar, né? Então é um jogaço de bola, hein? Empate 1-1.
5: Eu sou desses que procuram.
4: Vocês viram, né, que o Thiago Tissar tá falando, tem uma professora aqui em Pato Branco que é lá de Cabo Verde, né, meu? É. 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Ô, meu amigo, fazendo, né? Tá homenageando o seu compadre, o Porto, o Emerson Porto, né? É, que tal? E ele pediu essa música e nós vamos ouvir. Essa música também, muito legal, a letra dela, né? Né, seu Eduardo, lá de Clevelândia. Alô, dona Helena. Envelhecer não é fácil.

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É ingratidão, não é tudo ingratidão, não. É 20 horas e 35 minutos agora. 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Cleito e Camargo, agenda rabiscada.

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6: Meus amigos, ainda continua 1-1 o jogo. 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Tem gente apaixonada. Tem gente apaixonada, hein? Leandro e Leonardo. Sonho por sonho.

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1: Bem, amigos, com essa nós vamos pra casa também, né? Deixando essa última com Chitãozinho e Chororó, a modona é bastante, né? E a participação de Bidins, né? Aquela música que é um hino pra você. Eu volto amanhã cedo, se Deus quiser, bem cedinho, às 5 da matina, no programa Desperta Brasil, no programa do titular do programa, que é o Morangão, que tá de férias, né? E à tarde, amanhã à tarde tem show de bandas. Na segunda-feira voltaremos, se Deus quiser, com mais uma edição do programa Serrão no Rancho. Um abraço, bom final de semana e até lá. Tchau, tchau.

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1: Está no ar a Voz do Brasil. As notícias do governo federal que movimentaram o país no dia de hoje.
2: Olá, boa noite.
3: Boa noite para você que nos acompanha em todo o país.
2: Sexta-feira, 3 de julho de 2026.
3: Vamos ao destaque do dia: educação, saúde e habitação.
2: Novos hospitais, inovação e atendimento especializado terão investimentos de mais de 465 milhões de reais.
3: Inaugurados 10 campi de institutos federais pelo Brasil.
2: Minha Casa Minha Vida entrega mais de 1.600 moradias em 6 estados.
3: Presidente Lula defende investimentos em infraestrutura social e acesso a serviços públicos essenciais.
4: É o dinheiro, que gera mais emprego, que gera mais renda, que gera mais desenvolvimento e que gera conquista para todo mundo. Esse é o dinheiro bom.
2: E ainda, fortalecimento do empreendedorismo.
3: Mais oportunidades para contratação de serviços pelo governo federal.
2: Desenrola MEI. Microempreendedores individuais que estão na dívida ativa poderão limpar o nome da empresa. Gabriela Noronha.
5: A iniciativa vai atender mais de 3 milhões de MEIs que possuem pendências na dívida ativa da União.
3: Você vai ouvir também incentivo à produção aliada à preservação ambiental.
2: O Fundo Amazônia vai investir até 230 milhões de reais para fortalecer negócios na Amazônia Legal. André de Barros Lima.
6: O apoio inclui assistência técnica, formação, capacitação, assessoria para gestão e regularização documental.
3: Hoje na apresentação da Voz do Brasil, eu, Mariana Jungmann e Luciano Seixas.
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3: Ambulâncias, unidades odontológicas, inauguração de institutos federais e mais de 1.600 moradias.
2: O governo do Brasil realizou várias entregas nesta sexta-feira na saúde, educação e habitação, com investimentos de mais de 1 bilhão de reais pelo Programa de Aceleração do Crescimento.
3: A entrega foi feita ao mesmo tempo em 12 cidades diferentes.